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1: Olá, boa noite.
2: Boa noite para você que nos acompanha em todo o país.
1: Terça-feira, 2 de junho de 2026.
2: Vamos ao destaque do dia. Brasil reage a tarifas americanas.
1: O governo recebe com indignação a proposta dos Estados Unidos em fazer nova taxação a produtos brasileiros.
2: E afirma que não há justificativa para medidas unilaterais contra o nosso país ou contra patrimônios nacionais como o PIX.
1: Presidente Lula condena taxações e diz que PIX é de graça, público e do Brasil.
3: Não é possível. O país não aceita ser tratado como se fosse uma republiqueta de banana.
2: E ainda, saúde.
1: Inaugurado o novo hospital universitário em Catalão, Goiás, que vai beneficiar mais de 1,5 milhão de pessoas.
2: Unidade terá atuação de destaque nas áreas de clínica médica e cirúrgica, pediatria, atendimento a queimados e oncologia. Gabriela Noronha.
4: O Hospital Universitário de Catalão vai ampliar a formação de médicos. Com mais especialistas, a expectativa é reduzir o tempo de espera por consultas, exames e cirurgias na região.
1: E vamos falar também sobre o Desenrola Pequenos Negócios.
2: Quem tem dívida pode negociar e ficar no azul. Sobre o tema, vamos conversar com Paulo Pereira, ministro do empreendedorismo, da microempresa e da empresa de pequeno porte.
1: Hoje, na apresentação da Voz do Brasil, Luciana Vasconcelos e Luciano Seixas.
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1: O governo do Brasil reagiu à possibilidade de imposição pelos Estados Unidos de uma nova taxa de 25% a produtos brasileiros.
2: Um documento rebateu ponto a ponto as alegações norte-americanas, comprovando que na relação comercial entre os dois países, os Estados Unidos levam vantagem financeira.
1: Outro ponto defendido foi o sistema de pagamentos PIX, que o Brasil considera como inegociável.
5: Após uma reunião para discutir a intenção dos Estados Unidos de aplicar uma nova tarifa a produtos brasileiros, o vice-presidente Geraldo Alckmin lamentou a recomendação do escritório do representante de comércio dos Estados Unidos. Alckmin afirmou que as autoridades brasileiras forneceram farta documentação comprovando que a política comercial brasileira não discrimina nem prejudica o comércio.

0: dos Estados Unidos. Tampouco viola normas internacionais vigentes.
1: O governo brasileiro recebe com indignação e entende ser extremamente injusta a recomendação, a proposta do USTR ao presidente Trump. E o presidente Lula vai trabalhar no sentido de que isso não se converta.
0: O governo brasileiro rebateu as alegações dos Estados Unidos para impor nova tarifa de 25% ao Brasil. Entre as justificativas, o país norte-americano alega restrição às grandes empresas de tecnologia, combate ao desmatamento e problema com propriedade intelectual. Em nota, o Brasil esclarece que não há qualquer restrição contra as grandes empresas de tecnologia dos Estados Unidos, que o governo brasileiro apresentou proposta para enfrentamento ao crime organizado e de combate à corrupção ao Departamento de Estado, e que o PIX não traz prejuízo às instituições financeiras norte-americanas. O ministro da Fazenda, Dario Durigan, afirmou, inclusive, que o sistema brasileiro de pagamentos é inegociável.
2: O PIX, como esse símbolo maior da nossa soberania financeira, será protegido, será resguardado pelo governo do presidente Lula e não está em nenhum momento em questão para debate.
0: Em evento realizado em Goiás, o presidente Lula mostrou um cartaz com a frase "O PIX é do Brasil" e reafirmou a importância do sistema de pagamento para o brasileiro.
3: O PIX é do Brasil, porque o PIX é de graça e é público e ninguém paga nada. É só clicar. O PIX que está resolvido o nosso problema. O país não aceita ser tratado como se fosse uma republiqueta de banana.
0: O presidente Lula também condenou a recomendação de nova taxação a produtos brasileiros e diz que conversou com o presidente Donald Trump sobre as questões comerciais na visita que fez aos Estados Unidos.
4: Eu fiz 3 horas de reunião com o Trump. Eu entreguei 4 documentos para ele. Eu entreguei um documento sobre a questão do comércio, provando para ele que eles são superavitários, não são deficitários, provando para ele que os principais produtos americanos pagam 0 de imposto aqui no Brasil. Tudo isso dito para ele.
0: O ministro do Desenvolvimento, Indústria, Comércio e Serviços, Márcio Elias, afirmou que não são todos os produtos que entrariam nessa nova taxação e explicou como pode afetar o Brasil.
5: Os setores mais atingidos seriam de máquinas, de equipamentos, o que tem valor agregado e traz muito prejuízo para emprego, para renda, para as indústrias. O setor de plásticos, produtos de madeira, os papel, cartão, calçados, ferro fundido e peixes e crustáceos. Essas são as áreas mais expostas se essa proposta se convertesse em tarifas, coisa que a gente acredita que não vai ocorrer.
0: O prazo legal para que os Estados Unidos imponham a nova tarifa ao Brasil é 15 de julho. Até lá, o governo do Brasil espera reverter a recomendação. Reportagem Graziele Bezerra.
6: E o governo brasileiro informou que está cumprindo a meta de zerar o desmatamento até 2030, após a alegação contrária dos Estados Unidos.
7: Segundo o governo, a área queimada no país recuou cerca de 40% em 2025, frente à média do período 2017-2024.
6: Além disso, dados divulgados pelo MAP Biomas indicam que, em 2025, o desmatamento no Brasil atingiu seu menor nível em 7 anos.
7: Pela primeira vez desde 2019, o desmatamento ficou abaixo de 1 milhão de hectares em um ano.
6: O estudo constatou também queda de 20% no desmatamento em todos os biomas no ano passado em relação a 2024.
7: O secretário extraordinário de controle dos desmatamentos e ordenamento ambiental do meio ambiente, André Lima, comentou que os resultados vêm de um trabalho que engloba o controle do desmatamento e o reforço de fiscalização.
8: A gente vem conseguindo um trabalho incrível aí de todo o governo federal, fruto da implementação desses planos de prevenção e controle dos desmatamentos em todos os biomas.
6: Constatou também queda de 20% no desmatamento em todos os biomas no ano passado em relação a 2024.
7: O secretário extraordinário de controle dos desmatamentos e ordenamento ambiental do meio ambiente, André Lima, comentou que os resultados vêm de um trabalho que engloba o controle do desmatamento e o reforço de fiscalização.
8: A gente vem conseguindo um trabalho incrível aí de todo o governo federal, fruto da implementação desses planos de prevenção e controle dos desmatamentos em todos os biomas, principalmente de algumas medidas estruturantes que até 2030.
6: Mudanças mudanças na escala dos trabalhadores, que vão exigir adaptação dos pequenos empresários.
7: Programa Desenrola Pequenos Negócios, que pode ajudar os empreendedores e empresários endividados a acertarem as contas.
6: Temas que estão no radar do Ministério do Empreendedorismo, da microempresa e da empresa de pequeno porte. E nós hoje vamos conversar com o ministro Paulo Pereira sobre eles. Boa noite, ministro.

0: Boa noite, Luciana. Boa noite, Lucianos. Lucianos aqui. É uma alegria estar na Voz do Brasil.
1: Ministro, vamos começar falando sobre a escala 6x1 e os impactos que esse novo modelo de trabalho sobre os pequenos negócios vai ter. A escala 6x1 ainda vai ser pensada nos senadores, né? Mas a gente vai falar agora um pouquinho desse impacto no comércio. O que está sendo esperado?
0: Olha, Luciana, em primeiro lugar, a gente acha importante dizer que a gente acha que o grande impacto da redução das escalas 6x1 é positivo para a economia, né? Em primeiro lugar, porque as pessoas vão ter mais tempo. E tendo mais tempo, elas vão consumir mais, vão mais ao cinema, vão mais aos restaurantes, vão estudar mais, as pessoas vão ter mais tempo para se formar, o que movimenta os negócios de educação e, ao mesmo tempo, aumenta a produtividade do trabalhador, que vai estar melhor formado e tudo mais. Vão ter mais tempo para cuidar da saúde, para cuidar da família. Então, de um modo geral, a gente imagina e espera um impacto positivo em vários negócios que vão crescer pelo aumento dessa demanda dos trabalhadores que terão mais tempo. Além disso, Luciana e Luciana, é importante dizer que nós vamos ter melhorias no ambiente do trabalho, trabalhadores mais assíduos, que vão ter mais tempo para cuidar da sua saúde, portanto vão estar menos licenciados por problemas de saúde. Só para você ter ideia, no ano passado, em 25, foram mais de 500 mil trabalhadores e trabalhadoras afastados por problemas de saúde, né? Rotatividade menor, uhum. E gente mais descansada que se educa mais vai ter maior produtividade. Então, a gente acha que o impacto é positivo. Agora, é evidente, o presidente Lula está de olho para encontrar aqueles negócios, especialmente os pequenos e os médios, que possam ter algum impacto, vamos dizer, mais pesado, e aí nós estamos preparando medidas para ajudar esses empresários a passarem por essa mudança.
2: Ministro, a gente tem aqui uma pergunta de uma empresária de Brasília. Ela quer saber se o Ministério vai ajudar os empresários nessa transição. Vamos ouvi-la.
3: Meu nome é Carolina Celidônio, sou empresária, moro em Brasília. Ministro, boa noite. A pergunta é como o Ministério vai ajudar o microempresário na transição da escala 6x1 para a escala 5x2?
0: Olha, Carolina, a gente está olhando isso de perto e aí tem uma série de medidas. Então, em primeiro lugar, reforçar as medidas que já estão em curso, não é, Carolina? Assim, desenrola dois, vocês acabaram de mencionar. É a primeira vez na história do Brasil que um governo federal entra em campo para reduzir as dívidas da sociedade, as dívidas das empresas, as dívidas das famílias, não é? Estamos indo para a segunda edição agora. Esse governo fez as maiores linhas para pequenos negócios, a primeira vez que tem uma linha específica para negócios que faturam até R$360 mil, pequenas empresas, o Procredit 360, o Pronamp, então ampliação do ambiente de crédito. Fora isso, nós estamos pensando em algumas ações específicas para as microempresas. Aí duas coisas importantes. Em primeiro lugar, estamos pensando o que a gente pode fazer para melhorar o ambiente do MEI. Né? A possibilidade de aumentar o teto, permitir que microempresários que faturem um pouco mais possam continuar no MEI. Eventualmente a possibilidade de contratar mais, nós estamos estudando uma série de soluções para o empreendedor e para a empreendedora micro individual que tem essa atividade tão importante para o país. São 18 milhões de brasileiros aqui. E fora eventuais ponderações, processos de transição que também vão ser estudados no tempo certo. Então agora é focar na aprovação do Senado e o governo continuar na preparação das medidas para que esse público possa sair bem, sair de forma positiva dessa mudança.
1: Ministro, o senhor falou do desenrola, o desenrola 2.0, que tem um braço aí voltado para os pequenos negócios, né? Como é que os micro, pequenos e médios empresários podem renegociar as dívidas?
0: Olha, primeiro vamos olhar o que eu desenrola, porque é uma ideia super bacana que o presidente Lula trouxe, né? Você não me perguntou disso, mas um comentário rápido. Desenrola tem uma parte importante para as pessoas físicas. Como um pedaço importante dos empreendedores brasileiros são empreendedores informais, esse desenrola afeta também os empreendedores. Lá, Luciana, os empreendedores, as famílias, têm descontos de 30% a 90% das suas dívidas, juros pequenininho, de 1,99%, e prazos alongados para pagar. Como é que eu desenrola pessoas jurídicas? Como é que vai funcionar o desenrola para as empresas? Aliás, como é que funciona? A gente fechou agora o ciclo de um mês do desenrola. Uhum. Primeiro lugar, o presidente Lula dá uma linha de crédito para que o sujeito, o empresário, saia de uma dívida cara e possa ir para uma dívida barata. Então, a pessoa pegou lá os juros do cartão de crédito, o cheque especial, o empréstimo pessoal, uma dívida de R$10 mil em um ano pode ter virado 45, 46, 50 mil reais. Multiplica até 5 vezes a dívida em um ano. No desenrola, essa pessoa pega um crédito barato com juros de Selic mais 5, ou seja, no máximo 20% ao ano, que é bem baixo para o Brasil, quer dizer, os R$10 mil lá viram 11, 12, até 2 anos de carência. Ou seja, a pessoa pega o crédito, fica 2 anos para começar a pagar, e depois que ela começa a pagar, ela tem até 8 anos para pagar. Então é de mãe para filho aqui o modelo do Desenrola, para permitir que esses negócios que se endividaram muito no passado possam recuperar o seu fôlego para investir e gerar emprego. Ó, com 1 mês de programa, Luciana, a gente já tem mais de 10 bilhões emprestados para essas pequenas e médias negócios no Pronamp e no Procred. São 60 mil operações de Pronamp, que são as empresas um pouquinho maiores, mais de 18 mil operações do Procred. Então, até aqui o programa, nós estamos trabalhando, estamos focados, mas até aqui o programa é um sucesso.
2: Ministro, a gente tem mais uma pergunta aqui de um ouvinte sobre esse tema. Vamos ouvir.
4: Meu nome é Carla Carnevale Gomes, sou proprietária de uma padaria em Eldorado do Sul, Rio Grande do Sul. E eu tenho uma dúvida: quem está com o nome sujo ou com o CNPJ negativado vai conseguir acessar o Desenrola com facilidade?
0: Olha, Carla, na verdade o Desenrola é pensado especialmente para essa pessoa. Se você está com esse problema, conhece algum empresário que está com esse problema, estimule a pessoa a buscar o Desenrola. Porque a ideia é exatamente essa, que a pessoa tem um crédito barato. Ô, Luciano, por que que esse crédito é barato? Olha, vejam que interessante o modelo criado pelo governo presidente Lula. Porque o governo garante a dívida. Por que o empréstimo é tão caro para um pequeno empresário? Porque ele não tem bem, ele não tem dinheiro no banco. Minha avó dizia assim: só consegue empréstimo quem não precisa, né? A pessoa que precisa não tem como garantir o débito. Por que que esse empréstimo é barato? Porque o governo garante o débito. Diz: ó, banco, pode emprestar lá para dona Carla, dona da padaria, que se ela não pagar, eu pago. E isso permite que o modelo tenha juros menores. Então, esse programa, o Desenrola, é focado sim para aqueles que estão com o nome sujo, que estão negativados, que estão com dívidas bancárias. Basta que o empresário ou empresária procure o seu banco e diga que quer entrar no Desenrola, entenda os termos e avance nessa contratação, que se dá diretamente no banco que é detentor da dívida.
1: E já tem um balanço, o senhor falou 10 bilhões de reais pelo Pronamp e pelo Procred, que empresta esse dinheiro para as pessoas, né? E tem um balanço
0: mais? É isso, acho que. Nós disponibilizamos um recurso grande, né, de garantia. O recurso pode chegar a 10 bilhões de reais da parte do governo, que vai permitir empréstimos de até 60 bilhões de reais, é bastante dinheiro. E os dados que a gente tem hoje, aliás, os dados estão fresquinhos aqui, a gente acabou de levantar. São dessa ordem, quer dizer, são mais de 10 bilhões emprestados já no Pronamp. O Pronamp é aquela empresa um pouquinho maior, que pode faturar até 4,8 milhões de reais por ano, uma empresa grande já. No Pronamp são 60 mil operações já, mais de 60 mil operações. E no Procred, que essa é uma linha que a gente tem especial carinho, porque foi criada pelo presidente Lula para as empresas menores, que faturam até 360 mil reais por ano, 30 mil reais por mês. No Procred, a gente tem mais de 18 mil empresas que já buscaram essa linha de apoio, para que, como eu disse, possam limpar seus nomes e voltar a investir, gerar emprego e fazer o Brasil crescer.
2: Ministro, agora a gente recebeu também perguntas de microempreendedores individuais. O Ideraldo do Acre quer saber sobre o teto de faturamento do MEI. Vamos ouvir.
5: Senhor ministro, meu nome é Ideraldo Gomes, moro na cidade de Chapuri, estado do Acre. Atualmente eu sou MEI e eu queria lhe perguntar se há perspectiva do teto subir, que hoje é de 81 mil, se há perspectiva do teto subir mais.
0: Ó, o Ideraldo tá bem informado e tá acompanhando os debates nacionais importantes aí. Primeiro assim, Ideraldo, primeiro só fazer um comentário rápido sobre o MEI. O MEI é uma criação do presidente Lula, né? O que que faz o MEI? É uma revolução social no Brasil, porque são 18 milhões de brasileiros que estavam na renda informal, que portanto não tinham um comprovante lá para poder alugar uma casa, não tinham um comprovante para tomar um empréstimo. Se fosse lá a senhora que faz a tapioca de manhã, se acidentasse, ela não tinha auxílio doença. Se fosse a manicure e engravidasse, ela não tinha auxílio maternidade. Então, o que fez o presidente Lula? Criou um microempreendedor individual, botando todo o sistema de previdência à disposição dessas pessoas. Então, todos os direitos previdenciários que um seletista tem, eles passaram a ter também, formalizando a renda e gerando um CNPJ. Portanto, é uma revolução criada pelo presidente Lula lá no segundo mandato dele. Qual que é o pleito da categoria hoje, Luciano? É que há muitos anos esse teto tem um limite de quem pode ser MEI. Como é um modelo muito facilitado, a pessoa, um empreendedor no Brasil há 10 anos antes do MEI, tinha que pagar 15 tributos para empreender. Agora ele paga R$80 por mês, uma vez só, uma única guia. Como é muito facilitado, tem um limite. Só pode entrar no MEI quem fatura até 81 mil. Mas faz mais de 10 anos que esse limite não é atualizado. Os governos passados esqueceram o MEI, negligenciaram o MEI. Então o presidente Lula determinou que o governo ache uma solução. Essa solução tem que ser feita com cuidado, porque tem impacto fiscal e o compromisso do presidente Lula com a saúde fiscal do Brasil é total. Mas nós estamos em fase final de análise. Quero dizer lá para o nosso amigo do Acre que nos próximos dias a gente deve ter uma proposta para melhorar, facilitar e permitir que esses MEIs cresçam ainda mais em faturamento.
1: Então a gente vai estar esperando, ministro. A gente conversou aqui com Paulo Pereira, que é ministro do empreendedorismo, da microempresa, da empresa de pequeno porte. Muito obrigado aqui pela sua participação na Voz do Brasil.
0: Obrigado, ó, foi rápido, valeu demais, quero voltar outras vezes, é um prazer estar com vocês.
2: Atendimento para a população e formação de médicos especialistas.
1: Foi inaugurado hoje o Hospital Universitário de Catalão, em Goiás, que vai atender mais de 1,5 milhão de pessoas da região.
2: O presidente Lula esteve na inauguração e também visitou o Hospital Universitário de Rio Verde, que tem sido referência em inovações tecnológicas no SUS.
6: O novo Hospital Universitário da Universidade Federal de Catalão vai atender 56 municípios da região centro-sudeste de Goiás, beneficiando mais de 1,5 milhão pessoas. A estrutura tem capacidade para 166 leitos de internação, incluindo UTI adulto e neonatal, e conta ainda com salas cirúrgicas, obstétricas, de endoscopia, consultórios ambulatoriais e parque de diagnóstico por imagem completo. Para iniciar as atividades, o Hospital Universitário recebeu 67 milhões de reais do governo federal. E para o custeio da unidade, o Ministério da Educação vai garantir um repasse anual de 261 milhões de reais. O presidente Lula destacou a importância da parceria para concluir projetos como este.
7: Muitas vezes as prefeituras ou o próprio estado, às vezes, tem condições de fazer um hospital. Mas o problema da saúde, o mais simples é o hospital. O que é difícil é comprar as máquinas que precisa e o custeio do hospital. E aí é que entra a complacência democrática. É estabelecer que um ente sozinho não consegue fazer as coisas, então é preciso juntar prefeito, governo do estado, presidente da república e Deus para que a gente atenda aos interesses do povo desse país.
6: Além de garantir atendimento a quem precisa, o Hospital Universitário de Catalão vai ampliar a formação de médicos. Com mais especialistas, a expectativa é reduzir o tempo de espera por consultas, exames e cirurgias na região. A medida integra o programa Agora Tem Especialistas do Ministério da Saúde. O ministro da pasta, Alexandre Padilha, comentou os resultados do programa pelo país.
8: O Agora Tem Especialista, que criou uma tabela de financiamento que é 3 vezes maior do que a antiga tabela SUS, que permitiu que hospitais privados pudessem abrir as portas para atender os pacientes do SUS, que faz investimentos como esse que nós estamos fazendo aqui, nesse um ano, 2025, nós batemos o recorde de cirurgias eletivas pelo SUS, 14.900.000 cirurgias pelo SUS.
6: Também nesta terça-feira, o presidente Lula visitou o Hospital Municipal Universitário de Rio Verde. A unidade se tornou referência em inovação na rede pública de saúde e realizou este ano a primeira cirurgia robótica pelo Sistema Único de Saúde da região. Reportagem Gabriela Noronha.
1: E pela manhã, o presidente Lula esteve em Catalão para inaugurar a nova sede do Instituto Federal Goiano.
2: O novo local ampliou a capacidade de atendimento e substituiu o imóvel anterior, que era alugado.
9: Foi com base na qualidade de ensino que o estudante Heitor Martinez de Andrade escolheu o Instituto Federal de Catalão para fazer o curso de técnico em informática integrado ao ensino médio. Agora, com as instalações novinhas, ele conta que está ainda mais animado.
10: A gente não tinha várias coisas básicas. Era um lugar muito remoto, aqui já é um lugar bem mais próximo do centro urbano. Está tudo no prédio novo, contribui muito para a gente se dedicar para a aprendizagem.
9: A nova sede do Instituto Federal Goiano recebeu 6,5 milhões de reais em investimentos do novo PAC, que financiaram mais de 70% do valor total da obra. A unidade de Catalão já conta com mais de 2.800 matrículas. A previsão é que outras 800 vagas sejam oferecidas com a contratação de mais servidores e a abertura de novos cursos até o ano que vem. A nova estrutura também fortalece projetos de pesquisa desenvolvidos distribuídos pelo campus. Um deles busca criar rotas tecnológicas para o processamento de minerais críticos e terras raras extraídos do complexo mineral de Catalão. O ministro da Educação, Leonardo Barchini, falou sobre o potencial dos institutos federais.
11: Que educação pública gratuita de qualidade quer dizer soberania, quer dizer que nós vamos preservar as nossas terras raras, os nossos minerais críticos, o meio ambiente.
9: Em todo o estado de Goiás, há 14 campi do Instituto Federal, que oferecem 236 cursos e contam com mais de 30 mil alunos matriculados. No Brasil, os IFES possuem 36 sedes próprias, com investimento de mais de 430 milhões de reais por meio do novo PAC. O presidente Lula ressaltou a importância da educação na transformação do país.
12: Não tem saída se a gente não investir na educação. O que a gente vai investir hoje é retorno financeiro amanhã, é retorno cultural.
9: Durante a cerimônia, o Ministério da Educação lançou um edital que vai financiar a participação de estudantes em competições científicas nacionais e internacionais. A iniciativa busca ampliar oportunidades para jovens pesquisadores e incentivar a produção científica em todo o país. De Catalão, em Goiás, Luana Karen.
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0: China reconheceu todo o território brasileiro livre da febre aftosa sem vacinação.
1: A decisão foi anunciada durante a visita do ministro das Relações Exteriores, Mauro Vieira, a Pequim.
0: O Brasil não registra há 20 anos casos de febre aftosa, uma doença viral altamente contagiosa que afeta animais bovinos, suínos, caprinos e ovinos.
1: Do governo do Brasil.
0: Uma realização da Secretaria de Comunicação Social da Presidência da República.
1: Com produção da empresa Brasil de Comunicação.
0: Fique agora com as notícias do Poder Judiciário e do Congresso Nacional. Uma boa noite.
1: Boa noite para você e até amanhã.
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3: Você vai ouvir agora notícias do Poder Judiciário.
4: STF determina que a União elabore plano de retirada do garimpo ilegal do território Cinta Larga.
5: Para o STJ, ação coletiva é inadequada para discutir reajustes em locação de veículos para motoristas de aplicativo.
4: Justiça condena a empresa a indenizar técnicos de segurança do trabalho que foi agredido por um colega durante o expediente.
5: Boa noite, eu sou Marcelo Della Libera.
4: E eu, Marcela Luiza.
5: A União tem 30 dias para apresentar um plano para retirada do garimpo ilegal no território indígena Cinta Larga, em Rondônia e Mato Grosso.
4: A decisão é do ministro Flávio Dino, relator do caso no Supremo Tribunal Federal. Ele levou em conta a persistência das atividades ilegais na região.
5: De acordo com a decisão, o documento deverá prever a atuação dos órgãos federais e estaduais competentes.
4: Após ser solicitado ao relator e aprovado, o plano deverá ser executado no prazo máximo de 60 dias corridos.
5: Ação coletiva é via inadequada para discutir suposto abuso em reajuste na locação de veículos para motoristas de aplicativo.
4: Essa conclusão é do STJ, Fátima Uchoa.
6: O Sindicato dos Motoristas de Aplicativo do Estado ajuizou ação coletiva contra uma empresa que atua na locação de veículos para a categoria, pedindo reconhecimento do caráter abusivo dos reajustes e que a empresa fosse proibida de aplicar novos aumentos e de cancelar os contratos, além de ter de indenizar por dano moral coletivo. O processo foi extinto sem resolução do mérito, o que foi mantido pela terceira turma do STJ. Segundo a relatora ministra Nancy Andrighi, a ação coletiva não é cabível, pois é preciso analisar individualmente as condições de cada contrato, o que afasta a existência de um mesmo fato gerador capaz de atingir várias pessoas de maneira semelhante.
5: Um técnico de segurança do trabalho que foi agredido por um colega durante o expediente deverá ser indenizado em R$30 mil.
4: Para o TST, a empresa tem obrigação de manter um ambiente de trabalho saudável. Larissa Batista.
7: De acordo com o boletim de ocorrência, a agressão ocorreu porque o técnico de segurança do trabalho havia identificado que um dos trabalhadores estava com o uniforme rasgado e sem itens obrigatórios de segurança. As instâncias anteriores condenaram a construtora ao pagamento de R$30 mil e converteu o pedido de demissão em rescisão indireta. No TST, a condenação foi mantida, uma vez que a empresa responde por atos praticados pelos empregados durante o expediente e tem o dever de garantir um ambiente seguro, prevenindo situações de violência e preservando a integridade física e psicológica dos trabalhadores. A decisão foi unânime e ainda cabe recurso.
5: Justiça condena município de Santana, no Amapá, a recuperar muro de arrimo na área portuária.
4: A decisão atende um pedido do MPF, Vanessa Pereira.
8: Segundo laudos da Defesa Civil, o muro entrou em colapso e oferece riscos humanos, patrimoniais e ambientais. Na sentença, a justiça determinou que a Prefeitura de Santana realize a reforma da estrutura e garanta a segurança do muro de arrimo. Além disso, o município deve apresentar em até 2 meses laudo técnico e plano de recuperação que indiquem de forma precisa o estado atual da estrutura e as reformas e os reparos necessários. Após essa etapa, as obras devem começar e terminar em até 4 meses, sob pena de multa diária de R$10 mil.
5: A Justiça Federal determinou que a União adote as medidas necessárias para regularizar a situação migratória de 16 indígenas da Argentina que estão residindo em Itapiranga, Santa Catarina.
4: O pedido foi feito pela Defensoria Pública da União, que alegou que o grupo não tem nenhum documento de identidade.
5: Segundo a decisão, a Polícia Federal deve admitir a autodeclaração do grupo como elemento inicial de identificação.
4: Também deverá ser realizado, no prazo de 60 dias, o atendimento individualizado dos interessados com o objetivo de viabilizar a presença dos indígenas e a coleta dos elementos necessários para a identificação do grupo.
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5: Boa noite.
4: Uma boa noite e até amanhã.
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9: Está no ar o Jornal do Senado.
10: Eu sou Paula Groba.
11: E eu sou Humberto Pinheiro.
10: E estes são os destaques de hoje do Jornal do Senado, que começa agora.
11: Senado derruba a resolução do Conanda sobre atendimento a menores de 14 anos vítimas de violência sexual.
10: Fim da escala 6x1, Davi Alcolumbre afirma que proposta sobre redução de jornada de trabalho passará por comissões antes do plenário.
11: Projeto apresentado no Senado muda regras para a criação de CPIs e análise de denúncias contra ministros do Supremo.
10: Boa noite.
11: Boa noite.
10: As regras para o atendimento de crianças e adolescentes vítimas de violência sexual podem mudar. O Senado aprovou a revogação, ou seja, o cancelamento de uma resolução do CONANDA, o conselho ligado ao Ministério dos Direitos Humanos e Cidadania, que orientava órgãos públicos e profissionais da rede de proteção sobre como acolher essas vítimas.
11: A norma também tratava dos procedimentos em casos de gravidez decorrente de estupro e do acesso ao aborto previsto em lei. O texto segue agora para promulgação. Mais informações com Rodrigo Rezende.
12: A resolução do Conselho Nacional dos Direitos da Criança e do Adolescente, o CONANDA, traz diretrizes para atendimento de crianças e adolescentes vítimas de violência sexual. O texto também trata da garantia da interrupção legal da gravidez quando esta for decorrente de estupro. A resolução diz que a interrupção legal da gestação é um direito humano de crianças e adolescentes vítimas de violência sexual e que a ausência dos pais ou responsáveis legais não impede o pleno exercício do direito à informação de crianças e adolescentes, sendo obrigatório que todas as informações e esclarecimentos sobre a interrupção da gestação sejam fornecidas de forma clara e acessível. A relatora da proposta, que susta a resolução, senadora Damaris Alves, do Republicanos do Distrito Federal, argumenta que partes do texto deveriam ter sido elaboradas pelo Congresso e não pelo CONANDA, e por isso ele deve ser cancelado.
13: Fazer uma outra resolução sem extrapolar as questões constitucionais que o CONANDA extrapolou. É isso que nós estamos questionando aqui.
12: Ainda de acordo com a resolução, o acesso à interrupção legal da gestação no caso de crianças e adolescentes vítimas de estupro não dependeria da feitura de boletim de ocorrência relativo à situação de violência sexual e de decisão judicial autorizativa do procedimento.
10: E uma substância tóxica ainda presente em tintas e materiais de revestimento poderá ter o uso ainda mais restrito no Brasil. O Senado aprovou um projeto que reduz para 90 partes por milhão o limite de chumbo permitido nesses produtos, reforçando a proteção da saúde.

0: recesso semanal, também conhecida como fim da escala 6x1, passará por debates no Senado antes da votação. O presidente da Casa, Davi Alcolumbre, afirmou que o texto aprovado pela Câmara dos Deputados será analisado pelas comissões temáticas antes de chegar ao plenário. Segundo ele, por afetar diretamente trabalhadores, empresas e a economia do país, a medida exige um debate amplo e aprofundado com todos os setores envolvidos.
1: Ao anunciar uma reunião com líderes partidários para discutir o tema na próxima semana, Alcolumbre destacou que cabe ao Senado aperfeiçoar propostas de grande impacto social e econômico, e não apenas confirmar decisões já tomadas pela Câmara.
2: Essa proposta vai ter que tramitar nas comissões. Não é razoável que a Câmara dos Deputados passe 5 meses debatendo um assunto muito relevante para o Brasil e o Senado Federal seja obrigado a carimbar um texto aprovado na Câmara. Seria muito razoável se o Senado pudesse melhorar um texto com essa importância, se os senadores pudessem debater um assunto dessa envergadura com calma, sem assodamento, sem pressa.
0: E antes de se posicionar sobre a tarifa extra de 25% proposta pelos Estados Unidos para produtos brasileiros, o Senado deve ouvir o setor produtivo.
1: O presidente da Comissão de Relações Exteriores, senador Nelson Ultradi, defendeu a análise de dados concretos sobre os impactos da medida. Segundo ele, o momento exige cautela. Repórter Raíssa Abreu.
3: A proposta de uma nova tarifa, que ainda precisa ser aprovada pelos Estados Unidos, veio dias depois do anúncio de que o governo Trump havia classificado o primeiro comando da capital, o PCC, e o Comando Vermelho como organizações terroristas. O senador Nelson Ultradi, do PSD de Mato Grosso do Sul, que é presidente da Comissão de Relações Exteriores, não descarta o envio de uma missão diplomática, institucional e apartidária aos Estados Unidos.
4: Não é uma pauta de governo ou de oposição, é uma pauta de Estado. Quanto menos contaminação política eleitoral tiver nesse momento, melhor vai ser para o país.
3: A proposta dos Estados Unidos sobre novas tarifas ainda depende de consulta pública e de uma audiência prevista para julho. O tema faz parte de investigação que concluiu que algumas práticas brasileiras, como o uso do PIX, seriam prejudiciais ao comércio estadunidense.
0: Quem vende um imóvel no Brasil pode pagar menos imposto no futuro. Um projeto em análise no Senado autoriza a atualização anual do valor de imóveis declarados no imposto de renda pela inflação oficial do país.
1: Com isso, o contribuinte reduziria a diferença entre o valor de compra e o de venda do bem, diminuindo a cobrança do imposto sobre o ganho de capital. A reportagem é de Alexandre Campos.
5: De acordo com a proposta do senador Flávio Arnes, do PSB do Paraná, o ajuste no valor do imóvel poderá ser feito com os índices anuais do IPCA a partir de 1º de janeiro de 1996. Com o exemplo de um imóvel que na aquisição em 2002 custou R$100 mil e foi vendido em 2026 por R$600 mil, Flávio Arnes explicou que pela regra atual sobre o ganho de capital de R$500 mil será aplicada a alíquota de 15%, o que representa um imposto de R$75 mil.
6: Qual que é a nossa proposta de mudança? Valor de compra em 2002, R$100 mil. Valor de venda em 2026, R$600 mil. Pela correção inflacionária do valor do imóvel desde sua aquisição, R$400 mil. O ganho de capital será de R$200 mil. O imposto será 15% sobre R$200 mil, ou seja, R$30 mil. É uma redução de R$45 mil.
5: Outros dois projetos apresentados recentemente permitem a dedução de gastos com aquisição de aparelhos auditivos, lentes de contato corretivas e óculos de grau, inclusive a armação, da base de cálculo do imposto de renda.
0: Outro projeto apresentado no Senado propõe mudanças em decisões que hoje ficam concentradas nas mãos do presidente da Casa. A proposta estabelece prazos e prevê a participação de órgãos colegiados na análise de pedidos de criação de comissões parlamentares de inquérito, as CPIs e de denúncias por crime de responsabilidade contra ministros do Supremo Tribunal Federal.
1: Atualmente cabe ao presidente do Senado decidir sozinho sobre essas questões. A reportagem é de Marcela Diniz.
7: De acordo com o projeto, o presidente do Senado terá 5 dias para verificar se o pedido de criação de CPI atende os requisitos constitucionais e regimentais. Se estiver tudo ok, o documento deverá

0: a ser lido na sessão seguinte ao término do prazo e a partir daí a CPI deverá ser instalada em até 10 dias. Caso o presidente não se manifeste, caberá ao primeiro vice-presidente do Senado fazê-lo e, na falta do vice, a mesa do Senado votará o pedido dentro de 5 dias. O autor do projeto, senador Isalci Lucas, do PL do Distrito Federal, critica a concentração de poderes na figura do presidente do Senado e argumenta que a definição de prazos é necessária para que as CPIs cumpram seu papel de ser instrumento das minorias para a investigação de irregularidades.
1: Nenhum direito constitucional pode depender da boa vontade de uma única pessoa. Quando a Constituição garante um instrumento de fiscalização, esse instrumento precisa funcionar.
0: No caso de denúncia contra ministro do Supremo Tribunal Federal, o projeto dá 15 dias de prazo de análise para o presidente do Senado. A rejeição só se dará por voto da maioria absoluta da mesa diretora.
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3: Edição de Paula Groba. Trabalhos técnicos de Eliseu Caires. O Jornal do Senado fica por aqui. Acompanhe agora as notícias da Câmara dos Deputados. Boa noite.
4: Boa noite e até amanhã.
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6: Atuação na defensoria pode dar desconto no FIES a estudantes de direito.
7: Avança nas comissões a criação de carteira de identificação oncológica.
6: O projeto determina fornecimento de alimentação ao empregado doméstico.
8: Boa noite. Projeto em discussão na Câmara torna obrigatório fornecimento de alimentação aos empregados domésticos. Confira os detalhes com o repórter Luiz Cláudio Canuto.
9: A Comissão de Trabalho da Câmara aprovou projeto que obriga o fornecimento de alimentação ou vale-refeição para empregados domésticos. O texto estabelece a responsabilidade do Poder Executivo em regulamentar as condições e os valores dos benefícios. A proposta da deputada Denise Pessoa, do PT do Rio Grande do Sul, muda a lei que regulamenta o trabalho doméstico. A relatora, deputada Érica Hilton, do PSOL de São Paulo, foi favorável à proposta.
10: Para que a trabalhadora ou o trabalhador doméstico possa adquirir a sua própria alimentação, possa se alimentar. Hoje nós não temos nenhuma legislação, nem a CLT prevê esse tipo de alimentação em natura ou via ticket ou algum fornecimento de vale refeição. E isso escancara um Brasil profundo de desigualdade, um Brasil profundo que estabeleceu os parâmetros e as relações do trabalho doméstico é ancorado numa relação praticamente escravocrata do que é esse trabalhador dentro da sua casa. Como é que essa trabalhadora, como eu coloquei no meu voto, muitas vezes fazendo a alimentação daquela família, quando se trata, né, de estar na casa de família, não tem a garantia de poder se alimentar com aquele alimento?
9: Érica Hilton lembrou que desde 2006 uma lei passou a proibir ao empregador doméstico descontar do salário alimentação, roupas, higiene e moradia, além de despesas de transporte, hospedagem e alimentação em caso de acompanhamento em viagem. O projeto ainda vai ser analisado pela Comissão de Constituição e Justiça. Para virar lei, a medida precisa ser aprovada pela Câmara e pelo Senado. Da Rádio Câmara de Brasília, Luiz Cláudio Canuto.
3: Economia. Wellington Prado, do PSD, condena o reajuste da tarifa de energia elétrica autorizado para Minas Gerais e afirma que a população está sendo penalizada com aumentos acima da inflação. Segundo ele, consumidores, comerciantes, indústrias e produtores rurais serão afetados pela medida.
8: Wellington Prado questiona ainda a qualidade dos serviços prestados pela empresa responsável, citando interrupções frequentes no fornecimento de energia. O parlamentar defende mais fiscalização do setor e anuncia iniciativas para contestar o reajuste e cobrar melhorias no atendimento.
3: Trabalho. Luiz Lima, do Novo do Rio de Janeiro, critica o fim da escala 6x1 e questiona os possíveis efeitos da medida sobre a informalidade, os custos das empresas e a geração de empregos. Para o deputado, a mudança foi aprovada sem debate aprofundado sobre seus impactos econômicos.
8: Luiz Lima também compara indicadores econômicos do Brasil com os de outros países, destacando diferenças de salários e carga tributária. O parlamentar manifesta preocupação com a perda de competitividade da economia brasileira e com a transferência transferência de empresas para países vizinhos.
3: Durante viagem ao Maranhão, Rubens Pereira Júnior, do PT, declara que recebeu congratulações por

0: lutar pela redução da jornada de trabalho. O deputado reforça que o projeto é mais uma medida do governo que tem como foco o segmento mais vulnerável da população.
1: Rubens Pereira Júnior também relata visitas a lideranças políticas dos municípios de Brejo, Buriti, São Mateus e Lagoaçu. Ele se coloca como um canal para as demandas dos servidores municipais e das comunidades do interior junto à Câmara.
2: Comissões.
0: Deputados querem alterar a CLT para aumentar a proteção de trabalhadores estáveis. O repórter José Carlos Oliveira nos explica as mudanças.
3: Trabalhadores com estabilidade provisória no emprego poderão ter nova proteção na consolidação das leis do trabalho, a fim de evitar injustiça nos casos de demissão por justa causa. A medida beneficia, por exemplo, gestantes e dirigentes sindicais que têm direito à estabilidade temporária na CLT. As alterações constam de projetos de lei dos deputados Ivan Valente, do PSOL de São Paulo, e Vicentinho, do PT de São Paulo, organizados em texto único do relator na Comissão de Trabalho da Câmara, deputado Bongás, do PT do Rio Grande do Sul.
4: O projeto exige, a partir do momento em que foi, por parte da patronal, dito que está sob justa causa esse trabalhador com estabilidade demitido, no máximo em até 10 dias, ele precisa abrir o inquérito. Aberto o inquérito, passa então a ter a defesa e, em confirmando a justa causa, aí efetivamente está consolidado, ele vai ser afastado. Mas, se o trabalhador conseguir provar que a justa causa estava incorreta, a empresa vai ser obrigada a mantê-lo no emprego e a pagar o seu salário.
3: Atualmente, a CLT já prevê a apuração de falta grave para a demissão por justa causa, mas não determina a obrigatoriedade do inquérito. Já a proposta da Câmara diz que o empregador deverá apresentar reclamação por escrito contra o trabalhador à vara ou ao juízo de direito dentro de 10 dias. A demissão só será efetivada após decisão definitiva da justiça. Bongás explica o quadro atual que ele espera ver superado após a transformação dessa mudança em lei.
4: Um trabalhador que tem estabilidade no emprego não pode ser demitido, e nem magistrante. Mas num caso de demissão de justa causa, o que que acontece hoje? Tradicionalmente, o empregador demite e não abre um inquérito para que possa justificar e para que o trabalhador possa se defender. E aí essa pessoa passa a não receber salário, fica meio no anonimato. Se é um dirigente sindical que tem estabilidade no emprego, vai ao sindicato, mas ele não pode estar na empresa, não recebe salário, o sindicato tem que administrar essa situação. Então, algo totalmente injusto.
3: A proposta que protege gestantes e trabalhadores com estabilidade sindical em caso de demissão por justa causa está em análise agora na Comissão de Constituição e Justiça. Se for aprovado na CCJ, poderá seguir diretamente para análise do Senado, sem necessidade de votação no plenário da Câmara. Da Rádio Câmara de Brasília, José Carlos Oliveira.
2: Desenvolvimento Regional.
1: Ranieri Paulino, do Republicanos, cobra do governo da Paraíba a interiorização do atendimento às pessoas com deficiência, evitando que tenham que viajar longas distâncias até a capital para tratamentos básicos e especializados.
0: Ranieri Paulino defende também um projeto de sua autoria para federalizar a rodovia de ligação entre Café do Vento, Sapé e Guarabira, facilitando o fluxo regional. Ele convoca os deputados do estado a incluir a região do Brejo Paraibano no orçamento federal, garantindo mais recursos para a população.
1: Átila Lins, do PSD, considera que a agenda do governo federal produziu avanços para o Amazonas. O deputado cita a entrega de moradias do Minha Casa Minha Vida em Manaus e as ações voltadas à recuperação da BR-319, corredor que integra o Amazonas ao restante do país.
0: Átila Lins também destaca investimentos em infraestrutura, como a construção do porto da Manaus Moderna e a retomada do programa Luz para Todos. Para ele, as iniciativas abrem perspectivas positivas para o desenvolvimento do interior do estado.
2: Transportes.
1: Charles Fernandes, do PSD da Bahia, critica a decisão da Azul de reduzir a capacidade dos voos regionais que atendem Guanambi. O deputado afirma que a companhia trocou uma aeronave maior por outra de 9 lugares, apesar de a antiga operação registrar cerca de 70% de ocupação.
0: Charles Fernandes aponta que a Azul adotou medida semelhante para voos em Vitória da Conquista. Ele cobra providências do governo federal contra a concentração do mercado aéreo, alegando que a situação encarece passagens e compromete investimentos no interior da Bahia.
2: Agricultura.
1: Alexandre João, do PT de Minas Gerais, critica o uso de agrotóxicos e pede que o Congresso incentive os bioinsumos e a produção.

0: orgânica. Segundo ele, substâncias proibidas seguem presentes na produção agrícola brasileira, ameaçando exportações e impactando a saúde pública.
1: Padre João afirma que a União Europeia e a China já teriam rejeitado produtos brasileiros por apresentarem resíduos de agrotóxicos. O parlamentar reforça ainda que o uso dessas substâncias provoca o desequilíbrio ambiental e pode contaminar lençóis freáticos.
2: Educação.
0: Formados em direito que atuarem na Defensoria Pública podem ter desconto no FIES. A repórter Júlia Lopes explica como será o abatimento.
3: Pessoas formadas em direito poderão ter desconto de 1%, incluídos juros, no saldo devedor do FIES, o Fundo de Financiamento ao Estudante do Ensino Superior. O projeto aprovado na Comissão de Educação da Câmara dos Deputados se aplica àqueles que prestarem serviços à Defensoria Pública. A proposta inclui esse grupo na Lei do FIES, que atualmente prevê o abatimento desse valor no saldo devedor para professores efetivados da rede pública de educação básica, graduados em licenciatura e com jornada mínima de 20 horas semanais. Médicos de família das Forças Armadas que atuam em regiões com carência de profissionais e também profissionais da saúde que trabalharam no Sistema Único de Saúde durante a pandemia da Covid-19. No texto, a prestação de serviços pelos graduados em direito deverá ser feita de forma não remunerada, com jornada mínima de 8 horas semanais. Para o relator, deputado Tiago De Joaldo, de Sergipe, o projeto insere essas pessoas no mercado de trabalho e no futuro pode beneficiar outros cursos de graduação.
4: A gente fez um acréscimo ali no final do dispositivo de que isso vai depender da disponibilidade orçamentária do governo, então não é todo mundo que vai ter o acesso automático ao desconto, então vai ter essa regulamentação que o governo vai emitir para isso. Acho que abre inclusive portas para que outros cursos extremamente importantes, como a área de medicina, a área de engenharia agronômica, engenharia civil, né, a gente possa estar colocando essa mão de obra também em setores públicos à disposição da sociedade.
3: O FIES é um auxílio financeiro aos estudantes para a realização de cursos de graduação em instituições privadas de ensino superior. Nos últimos 10 anos, o fundo beneficiou mais de 1 milhão de estudantes. Para isso, o Ministério da Educação, por meio do Fundo Nacional de Desenvolvimento da Educação, destinou um orçamento de quase 120 bilhões de reais desde 2015. O deputado Rafael Prudente, do MDB do Distrito Federal, autor da proposta, destacou que o desconto no saldo devedor do FIES, além de diminuir as dívidas dos estudantes de direito, também contribuirá com a população que precisa de atendimento jurídico gratuito. A proposta segue agora em análise na Comissão de Finanças e Tributação. Da Rádio Câmara de Brasília, Júlia Lopes.
2: Eleições.
1: Hildo Rocha, do MDB do Maranhão, critica o preconceito que, segundo ele, existe contra candidatos que possuem familiares na política. O deputado acredita que isso não deve ser utilizado como critério para desqualificar uma candidatura.
0: Hildo Rocha defende que a escolha de governantes deve considerar atributos como honestidade, capacidade de diálogo e experiência na administração pública. Ele afirma que esses critérios são mais relevantes do que a origem familiar dos candidatos.
2: Direitos Humanos.
1: Luiz Couto, do PT da Paraíba, apresenta projeto para criar o Protocolo Nacional de Atendimento à Mulher, com foco na assistência humanizada às vítimas de violência e a garantia de atendimento ininterrupto em delegacias especializadas.
0: O congressista lembra a encíclica papal que trata da dignidade humana na era digital para defender o acolhimento contra a violência, tema de seu projeto. Para Luiz Couto, seu mandato, bem como o próprio parlamento, tem como função promover o bem comum e a justiça social.
2: Esporte.
1: Marcos Braz, do PSDB do Rio de Janeiro, defende a aprovação de projeto que fortalece protocolos de proteção às mulheres em eventos esportivos e em grandes espetáculos. Ele reforça a importância da proposta com a proximidade da Copa do Mundo Feminina de Futebol no ano que vem no Brasil.
0: Marcos Braz pontuou que o esporte deve ser tratado como investimento social, pela capacidade de reduzir a violência, afastar jovens das drogas e abrir oportunidades. Ele cita a experiência das Vilas Olímpicas do Rio de Janeiro como exemplo de ação integrada entre educação, saúde e segurança pública.
2: Saúde.
1: Projeto que institui a carteira de identificação do paciente oncológico avança na Câmara. A repórter Maria Neves tem mais informações.
5: A Comissão de Constituição e Justiça analisa projeto que institui a carteira de identificação do paciente oncológico. Última etapa de avaliação do texto na Câmara dos Deputados. Na Comissão de Finanças e Tributação, a relatora, a deputada Daiane Bittencourt, do União do Ceará, argumentou que não cabia ao colegiado analisar a proposta, uma vez que ela não cria novas despesas para os cofres públicos. De acordo com o autor, deputado Anderson Pinto, do Pará, o documento vai facilitar o acesso de pessoas com câncer a serviços de saúde e outros benefícios, com garantia de atendimento prioritário e humanizado.
6: O objetivo principal é que essas pessoas tenham a possibilidade de uma identificação, né? Ter acesso, né? Em relação a buscar algum tipo de recurso para apoio e acompanhamento psicológico, assistencial, uma situação de emergência, também tem um atendimento prioritário. E com a identificação fica muito melhor. Você imagina um paciente oncológico, de repente, uma crise dentro de um metrô, dentro de um transporte público, de um ônibus, de um trem, e as pessoas não saber. Com essa carteira de identificação, automaticamente ele pode, as pessoas identificarem o que poderia ser feito naquele momento de uma emergência.
5: Anderson Pinto argumenta ainda que medidas de apoio a pacientes oncológicos se tornam cada vez mais necessárias devido ao aumento do número de casos da doença. Ele ressalta que a estimativa do Instituto Nacional do Câncer para o Brasil é de 600 mil novos diagnósticos em 2025. A proposta aprovada determina que caberá aos estados e municípios expedir a carteira. Para isso, o interessado deverá apresentar o requerimento e relatório médico com o código de classificação da doença. Dentre as informações que devem constar na carteira de identificação do paciente oncológico, além do nome e endereço, estão o número do documento de identidade, do CPF e do Cartão Nacional de Saúde. O texto prevê ainda que a identificação do paciente com câncer terá validade de 3 anos e deverá ser renovada no final desse prazo para a atualização dos dados. Em caso de doença incurável, a validade será indeterminada. Da Rádio Câmara de Brasília, Maria Neves.
2: Relações Exteriores.
0: Faleiro do PT do Pará acusa lideranças da oposição de buscarem junto aos Estados Unidos apoio para retomar tarifas contra produtos brasileiros. O legislador afirma que a disputa eleitoral não pode servir de justificativa para medidas que prejudiquem a economia nacional.
1: Ayrton Faleiro defende a união do setor produtivo, dos trabalhadores e das instituições em torno da soberania brasileira. Ele avalia que o Executivo Federal deve enfrentar a pressão externa com diplomacia, firmeza e ampliação das relações comerciais do país.
0: Jorge Sola, do PT da Bahia, acusa integrantes da família Bolsonaro de atuar contra interesses nacionais. Na visão dele, defender medidas que prejudicam a economia brasileira e a soberania do país é característica de traidor da pátria.
1: Na visão de Jorge Sola, essas movimentações visam pavimentar o caminho para a entrega de riquezas naturais do país, como minerais críticos e terras raras. O deputado convoca os parlamentares a se unirem na defesa da independência econômica do Brasil.
2: Segurança Pública.
0: Silvio Antônio, do PL do Maranhão, é favorável à equiparação ao terrorismo feita pelos Estados Unidos em relação ao PCC e o Comando Vermelho. Segundo o deputado, a medida pode ampliar a cooperação internacional no enfrentamento ao crime organizado.
1: Silvio Antônio também afirma que a insegurança é uma das principais preocupações da população brasileira e cobra ações mais efetivas no combate às facções criminosas. O parlamentar relaciona episódios recentes de violência ao avanço do tráfico e à atuação de crime organizado.
0: Sargento Portugal do Podemos questiona os critérios da Polícia Militar do Rio de Janeiro para a promoção por ato de bravura. parlamentar cita o caso de uma equipe que apreendeu 7 fuzis e teve o pedido negado, enquanto um ex-ajudante de ordens do ex-presidente da República recebeu parecer favorável após participar de uma ocorrência sem apreensões.
1: Na visão de Sargento Portugal, as honrarias da instituição não podem ser banalizadas ou influenciadas por proximidade política. O deputado cobra do comando da PM uma revisão técnica dos critérios de concessão e critica o uso eleitoreiro da segurança pública por gestores.
2: Justiça.
0: Luiz Helena, da Rede do Rio de Janeiro.

0: O Rio de Janeiro defende a instalação de uma CPMI para investigar irregularidades no Banco Master. A deputada afirma que a apuração pelo Congresso é necessária para impedir que o rombo na instituição seja tratado como algo natural.
1: Heloísa Helena alerta para o risco de a população pobre pagar a conta das perdas atribuídas ao Banco Master com a redução de recursos para serviços públicos. Ela aponta possível impacto nos orçamentos estaduais e municipais de áreas como saúde, educação, saneamento e emprego.
0: Rodrigo Hollenberg, do PSB do Distrito Federal, sustenta que o suposto esquema de fraude bilionária envolvendo BRB e Banco Master foi articulado pelo então governador do Distrito Federal, Ibanez Rocha. A afirmação é baseada em revelações atribuídas ao ex-presidente do Banco Regional de Brasília, Paulo Henrique Costa.
1: Rodrigo Hollenberg condena o empréstimo de 6,5 bilhões de reais feito pela atual gestão para cobrir a perda de mais de 12 bilhões de reais provocada ao BRB. Ele pede que a Polícia Federal recupere o dinheiro desviado, evitando mais sacrifícios da população que já sofre sem serviços básicos.
0: Termina agora o Jornal Câmara dos Deputados, produzido pela Rádio Câmara. O programa teve trabalhos técnicos de Everson Urani e apresentação de José Carlos Andrade e Márcio Aquilissardi. Boa noite.
1: Uma ótima noite para você. A Voz do Brasil volta amanhã.
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Vamos ler o nosso salmo de hoje, o salmo do dia. O salmo de hoje nos fala sobre derrotados, mas confiantes. É a poesia de um grupo de coral regente do coro, que diz da seguinte forma. Assim diz o salmista: o Deus, ó Deus, nós ouvimos com os nossos próprios ouvidos aquilo que os nossos antepassados nos contaram. Ouvimos falar das grandes coisas que fizeste no tempo deles há muitos anos. Eles contaram como expulsaste os povos pagãos e puseste todo o teu povo na terra deles, e contaram como castigaste as outras nações e fizeste o teu povo progredir. Não foi com espadas que os nossos antepassados conquistaram aquela terra. Não foi com seu próprio poder que eles venceram com teu poder e com a tua força e com a tua luz e a tua presença. Assim, tu mostraste o teu amor por eles. Tu és o meu rei, o meu Deus, e tu dás vitória ao teu povo. Com teu poder, vencemos nossos inimigos e com a tua presença derrotamos nossos adversários. Não é no meu arco que eu confio e não é na minha espada que me dá a vitória. Pois foste tu que nos livraste dos nossos inimigos e venceste aqueles que nos odeiam. Nós te louvamos o dia todo. Nós te somos gratos para sempre, mas agora, ó Deus, tu nos rejeitaste e deixaste que fôssemos derrotados. Pois já não nos acompanhas nos nossos exércitos. Tu nos fizeste fugir dos nossos inimigos e eles levaram embora o que tínhamos. Tu nos trataste como se fôssemos ovelhas que não têm e que vão ao matadouro, e nos espalhaste como outras nações. Vendeste barato o teu próprio povo, como se tivéssemos pouco valor, e os povos vizinhos, vendo que nos fizeste, escassoaram e zombam de nós. Tu nos fizeste motivo de zombaria para outras nações e outros povos os desprezaram. Estou sempre humilhado, mas coberto de vergonha, ouvindo as zombarias dos inimigos e os insultos dos que se querem vingar de mim. Tudo isso aconteceu, embora não tivéssemos esquecido de ti e nem tivéssemos quebrado a aliança que fizeste com o teu povo. Não fomos infiéis a ti e nem desobedecemos os teus mandamentos. Porém, tu nos jogaste esmagados no lugar onde estão os monstros marinhos e nos deixaste nos mais profunda escuridão. Se tivéssemos deixado de adorar o nosso Deus e orado a algum Deus pagão, tu certamente farias sabendo disso, pois conheces os pensamentos secretos das pessoas. Mas, por causa de ti, estamos em perigo, nas mortes o dia inteiro, e somos tratados como ovelhas que vão ao matadouro. Acorda, Senhor. Por que estás dormindo? Levanta-te, não nos rejeite para sempre. Por que te esconde de nós e por que esquece de que sofremos como as nossas aflições? Mas estamos abatidos, caídos ao chão. Estamos vencidos e jogados ao pó. Mas levanta-te, vem nos ajudar. Salva-nos por causa do teu amor. Olha, o salmista nos fala de uma situação que, na verdade, o povo estava passando e era calamitosa. Sentiam-se derrotados e desconfiantes naquele momento. Estavam atemorizados, pois os problemas haviam vindo e advindo sobre eles de formas que pensavam que Deus havia até os abandonado. Apesar de já saberem que e já terem ouvido dos antepassados o que Deus já havia feito por eles, que as batalhas que já haviam ganhado não era com o arco, não era com a lança, não era com a sua própria força que haviam ganhado, neste momento de infortúnio e de adversidade, sentiam-se desamparados pelo Senhor. Ao ponto de clamar como se o Senhor estivesse dormindo, como se ele estivesse em profundo sono e talvez não dando a atenção que merecia. Mas, na verdade, quando clamaram ao Senhor, eles sabiam que Deus poderia ouvi-los. Eles sabiam que, na verdade, como fez aos seus antepassados, dando vitórias sobre tudo aquilo que precisavam, poderia novamente acontecer. Apesar de sentir-se rejeitados, eles sabiam que só em Deus poderia ajudar. E eles sabiam que a maior motivação da ajuda de Deus ao seu favor seria o que eles disseram no último versículo do Salmo 44. Levanta-te e vem ajudar-nos. Era um clamor de pedir ajuda a Deus, de pedir a intervenção do Todo-Poderoso para os seus problemas.

0: problemas e suas adversidades. Mas eles sabiam que o amor de Deus era a motivação para ajudá-los. Pois eles disseram: salva-nos por causa do teu amor. Que o amor de Deus nos proteja, nos abençoe e continue nos dando grandes vitórias.
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0: Tudo bem com a vida e junto com você, estou chegando na sua manhã desta, desta quarta-feira, 3 de junho de 2026. E vamos juntos com muita alegria, descontração, fazendo a festa no seu rádio nesta manhã até às 7 da manhã, com muita coisa boa. Vamos juntos aqui no nosso Bom Dia, tá bom? É bom demais ser e ter a sua companhia, saber que você tá aí do outro lado curtindo junto com a gente no sítio, na fazenda, na chácara. O nosso abraço, o nosso carinho. Desejamos a todos vocês aí da zona rural o nosso
2: Bom Dia!
0: Nosso bom dia, com muita saúde, muita paz, muita alegria, produtividade e véspera de feriadão, hein? É isso mesmo, porque em Muriaé é feriado, tá? É feriado em Muriaé. Amanhã, dia 4 de junho, dia de Corpus Christi, uma data hiper importante para todos nós, não é isso? Então vamos juntos nesse clima gostoso de véspera de feriado. Para muitos que vão emendar o feriadão aí no finalzão de semana, o nosso abraço, o nosso carinho. Para você que vai aí curtir com a família e para você que vai pegar esse momento de fé e de certamente aí um momento ímpar, né, do calendário cristão, vai certamente aí. Vai fazer aí o seu dever de casa, não é verdade? É bom demais. Então, o nosso abraço, o nosso carinho aí para você que está sintonizado com a gente. E já estou chegando junto com os meus amigos aqui que já estão com a gente neste bom dia. Desejando a todos nós um bom dia. Obrigado pelo carinho. Um ótimo dia para todos vocês. É bom demais saber e ter que vocês estão aí junto com a gente, tá? O Adir da Farmácia já chegou por aqui. Desejando a todos um bom dia, a todos que estão sintonizados com a gente. Meu amigo Sebastião também desejando aí um bom dia. Obrigado. Bom dia, Sebastião. Bom dia com Jesus. Obrigado. Obrigado pelo carinho, tá, meu amigo? A Lúcia lá de São Paulo já apontou por aqui também, hein? Obrigado pelo carinho, Lúcia. Quem também já tá chegando por aqui, mandou uma mensagem, mas já apagou, né? É a Zilda Maria. Obrigado, Zilda. Obrigado pelo carinho, tá? Um abraço muito especial. E vamos juntos fazendo a festa no seu rádio, com muita alegria, descontração, com todos vocês aí do outro lado que estão aí trabalhando também. A você na sua profissão, onde quer que esteja, fazendo o que quer que esteja, sendo o seu trabalho lícito e abençoado pelo Papai do Céu, tem o nosso bom dia, tá bom? Um ótimo dia para todos vocês, aniversariantes de hoje, deste 3 de junho, ao vovô, vovó, titio e titia, como sempre, o meu beijo no coração. Não posso deixar de dar o beijinho do meu vovô e da minha vovó que tá sintonizado com a gente, não, tá bom? Obrigado pelo carinho de sempre. Vamos juntos com o nosso bom dia, começando bem com Jean Giovanni, a menina da loja.

0: Giovânia, menina da loja, 5:15, bom dia.
1: 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E a previsão do tempo?
0: Previsão do tempo para hoje, um dia de sol com muitas nuvens, sujeito a pancadas de chuva à tarde e à noite, tá? A temperatura, segundo o Instituto Climatempo, fica em mínima em 18, a máxima chega a 22 graus. A umidade relativa do ar tende a variar a 97%. 1,4 milímetro de chuva é o que é prometido para hoje, com a probabilidade de acontecer em 85% de chance. 5:15, canta pra gente, Duduque Dalvan, Coração de Mulher.

0: e Dalvan cantando pra gente, Coração de Mulher. 5:19, um breve intervalo e volto já trazendo as manchetes do dia pro dia de hoje aqui no nosso Bom Dia. Só ficar ligado.
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0: Às 23 minutos, vamos então às manchetes do dia, o que já é notícia e o que já é destaque nos principais jornais do Brasil e do mundo, e também em nossa página radiomurié.com.br, o site que você acessa e se mantém a todo momento muito bem informado. Vamos então trazendo as informações para você que está aí na sintonia da 99.5 FM. Olha, proteção animal, turismo verde e inclusão social estão entre temas de projetos na Câmara. Minas Honig entra na reta final com últimas vagas para a edição histórica em Muriaé. Câmara de Muriaé aprova projetos que regulamentam aplicativos e flexibilizam normas para táxi. Menor é apreendido no bairro do Porto com arma de fogo. Energias abre oportunidades de emprego em Muriaé e região. Trânsito terá alterações para celebrações de Corpus Christi em Muriaé. Agora dando um giro pelos principais jornais do Brasil e do mundo. Estados Unidos propõe sobretaxa de 60 países por falha no combate ao trabalho forçado. E Brasil está na lista. O Brasil terá um mês para negociar com os Estados Unidos e tentar evitar tarifa extra de 25%. Escala 6-1, Alcolumbre fala. Em debate, sem pressa e calendário apertado, pode virar preocupação. Incontinência urinária. Implante em homem que retirou próstata vai chegar ao SUS, é o que diz médico. Copa do Mundo 2026 será a maior já organizada e a mais poluente da história. Mega Sena acumula e pode pagar 32 milhões no próximo sábado. Após mais de 20 anos, China reconhece o Brasil como livre da febre aftosa. ONU pede que o mundo se prepare para risco de calor extremo devido ao Ninho. Bancos rebatem crítica dos Estados Unidos ao PIX após novo tarifaço. Alcolumbre sinaliza que não vai avançar com CPI do Master. Mais informações chegando para você. Flávio Bolsonaro diz que vai denunciar Lula ao STF por fala sobre enforcamento. Alcolumbre sinaliza que não vai avançar com o CPI do Mastro. Senado aprova texto que pode dificultar aborto legal. Tribunal Superior Eleitoral nega recursos e mantém decisão que tornou Cláudio Castro inelegível. É isso aí. No futebol, seleção brasileira já está hospedada em hotel com diárias de até R$ 2.200 nos Estados Unidos. E muito mais. Viveiros, Pedro, Danilo, veja quem são os craques do Brasileirão, que ainda, né, não foram para a Copa, mas ainda são craques aqui no nosso Brasileirão, né? O Brasileirão, logo após a Copa, certamente retoma com todas as suas atividades. Mas tudo sobre a seleção brasileira, as informações, Jota de Souza traz para você durante nossa programação.
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0: Vamos juntos com o nosso Bom Dia, com o Tião Carreiro e Pardinho cantando pra gente. Relógio quebrado.

0: e Zeca cantando pra gente Cadeia da Saudade. 5 horas e 34 minutos pra você na sintonia certa aqui do nosso Bom Dia. Obrigado pelo carinho de sempre, é muito bom ter você com a gente, curtindo aí a nossa programação. É muito bom saber que você tá aí do outro lado, sempre sintonizado conosco, tá bom? Gente, olha só, nesta terça-feira, após ter tomado conhecimento por parte da Polícia Militar de um mandado de internação expedido contra um menor do bairro do Porto, foi montada aí uma operação policial, hein? Houve identificação por parte do PM quando uma residência indicada em contato com o avô foi liberada a entrada na casa. O menor foi questionado se havia algo ilícito na residência, e o que combinou aí na posse de um revólver calibre 38 disposto aí sobre a cama. Foi registrada então a apreensão do armamento e o menor conduzido à delegacia de polícia civil pelo ato infracional equiparado ao porte ilegal de arma de fogo, além do mandado de internação cumprido. 5 horas 34 minutos, eu volto já trazendo os resultados das loterias.
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0: E vamos juntos aqui no nosso Bom Dia, trazendo para você aí as informações agora do que rola nas loterias. Ontem tivemos aí o sorteio da Loto Fácil, Quina e Mega Sena, hein? Para você que fez aí sua fezinha, para você que estava aí junto com a gente, curtindo o nosso Bom Dia hoje, que está aí junto com a gente, curtindo o nosso Bom Dia. E ontem fez aí sua fezinha na Loto Fácil, Quina ou Mega Sena. Chegou o momento agora de você conferir o seu bilhetinho da sorte. Quem sabe você foi um dos premiados e não sabia, né? É, quem sabe passou perto. Ah, fiz só 5 números, fiz só 2 números, mas já tá esquentando, né? É, há poucos dias atrás eu tive com um amigo que ele falou que 2 números ele já faturou aí em algum desses sorteios aqui, tá? É, 2 numerozinhos. Ah, tá começando a esquentar, né? Tá começando a esquentar. Se foi aí na Quina, então, 2 numerozinhos já tá começando a esquentar, né? Porque quem faz 2 numerozinhos aí na Quina, depois pode fazer o terno, depois pode fazer a quadra e acertar os 5 números, é ou não é? Então, o importante é isso aí, é positividade, né? É, sorte tem quem acredita nela, já dizia aí Fernando Mendes, não é isso? Pois bem, então vamos lá. Loto Fácil é o sorteio de ontem, foi o 3.701. Esse foi o sorteio de ontem da Loto Fácil e vamos então trazendo agora os resultados aí das loterias, tá? Números sorteados da Loto Fácil: 1, 2, 4, 7 e 8. 1, 2, 4, 7 e 8. 9, 10, 12, 13 e 14. 9, 10, 12, 13 e 14. 17, 22, 23, 24 e 25. 17, 22, 23, 24 e 25. Foram os números sorteados da Loto Fácil, tá bom? Com estes números, 15 acertos ninguém fez, mas acumulou então, tá bom? O prêmio foi para 5 milhões de reais. Mas quem fez 14 acertos, que foram 263 apostas, levaram R$1.606,09 para casa. Já com 3 acertos, mais de 10 mil apostadores levaram R$ 35,00. 14 reais levaram mais de 122 mil apostas que fizeram 12 números. Quem fez 11 números não ficou sem prêmio, não. 7 reais faturou aí, foram mais de 597 mil apostas, tá bom? Pois bem, a Quina também teve ontem o seu sorteio lá no Espaço da Sorte, o concurso 7.041, números sorteados 25, 28, 49, 56 e 75. 25, 28, 49, 56 e 75. Com estes números, acumulou também, porque ninguém faturou no prêmio principal, tá? 89 apostadores fizeram aí 4 números, a quadra, né? E levaram cada um R$7.242,46. Já o terno, mais de 5 mil apostas levaram R$117,85. Quem fez 2 números foram mais de 127 mil apostas que levaram R$4,82, tá bom? São os números aí que acumulou-se aí na Quina. E a Mega Sena, gente? Mega Sena também acumulou, hein? Que coisa! Ontem foi o dia, né? 27, 30, 35, 40, 44, 58 do concurso 3014 foram os números sorteados ontem da Mega Sena. 27, 30, 35, 40, 44 e 58 foram os números acumulados com esse acúmulo aí. É, gente, a Quina paga a 24 apostas R$ 57.298,98 por terem acertado 5 números, né? É isso aí, a Mega Sena, quem fez 5 números, levou mais de 57 mil para casa. Foram 24 apostadores, tá? Quem acertou 4 números, foram mais de 1.700 apostas que levaram R$1.272,01, tá bom? É isso aí. Os prêmios acumulados ficou de seguinte forma: Mega Sena paga no próximo sábado R$ 32 milhões de reais. Já a Loto Fácil paga 5 milhões hoje e a Quina paga hoje também 18 milhões de reais, tá bom? É isso aí, 32 milhões da Mega, 5 milhões da Loto Fácil e 18 milhões da Quina são os prêmios de hoje, Loto Fácil e Quina, e só sábado a Loto Fácil, a Mega Sena paga 32 milhões por ter também acumulado. Então, boa sorte pra você que tá sintonizado com a gente, tá fazendo sua fezinha, tá conferindo o bilhetinho, guarda o bilhetinho, hein? É, gente, quando for jogar, guarda o bilhetinho direitinho, porque se uma hora der um pé quente aí, quis fechar os números e tiver aquele abraço de milhões, se perder o bilhetinho ou se guardar, esquecer onde guardou e passar o tempo de receber o prêmio, aí já era, né? Aí lascou-se tudo, né? Aí, puxa vida, aí não tem jeito não. Mas, ó, eu sei, tenho certeza que quando você guarda o bilhetinho, apesar de esconder bem escondidinho aí pra ninguém ficar sabendo, né? É, quer ganhar no sapatinho, né? Como diz o bom mineiro aí, né? Então, e mais, ó, tudo de bom pra você, boa sorte, tá legal? Vamos de música? Vamos de música no nosso Bom Dia? Tá chegando aqui pra cantar pra gente, Moreno e Moreninho. Essa é pra matar a saudade, hein? Amor de velho.

0: E essa é demais. Um abraço aí para você que está sintonizado com a gente, meus amigos que estão aí no sítio, na fazenda, na chácara. Um ótimo dia para vocês. Obrigado pelo carinho de sempre, tá bom? É muito bom tê-los conosco aí, curtindo o nosso Bom Dia, tá legal? Vamos juntos aqui trazendo informações do nosso Bom Dia. Olha só, gente, infelizmente, olha, um fato que aconteceu. Mas um acidente envolvendo aí um veículo de passeio e um caminhão foi registrado na BR-356 na noite desta última segunda-feira. De acordo com as informações do Corpo de Bombeiros, o condutor do automóvel, um idoso de 80 anos, ele sofreu um mal súbito enquanto dirigia e perdeu o controle da direção e acabou colidindo contra um caminhão. O Corpo de Bombeiros e uma equipe do SAMU foram acionados para atender a ocorrência e chegaram ao local. Os socorristas constataram que o motorista teria sofrido uma síncope, ou que provocou uma perda de controle do veículo, ou seja, um desmaio, né? Segundo o Cabo Max, do Corpo de Bombeiros, o motorista realizou manobras para evitar que o acidente tivesse consequências mais graves. Por isso, o impacto foi reduzido e a vítima sofreu apenas escoriações na cabeça. O idoso estava consciente, lúcido e orientado durante o atendimento. E apesar do susto, não houve ferimentos graves, graças a Deus, né, gente? A colisão atingiu a roda traseira do caminhão, provocando danos no eixo e no pneu, que acabou aí esvaziando. O automóvel também sofreu avarias. A causa do acidente estão relacionadas a um mal súbito sofrido pelo condutor do carro. O trânsito no local foi acompanhado aí pelas equipes de atendimento até a remoção dos veículos e a normalização da via. 5:54, eu volto já para conversar com os meus amigos caminhoneiros.
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2: Já estão publicados os editais para o curso de formação de soldados e para o curso de formação de oficiais, que juntos somam 342 vagas para atuação em todo o estado. O concurso é de ampla concorrência, ou seja, sem limitação de vagas para mulheres. Para participar, é necessário possuir nível superior completo, carteira de habilitação no mínimo categoria B, além de aptidão física. As inscrições estarão abertas de 18 de maio a 17 de julho, no site da banca organizadora. As provas objetivas acontecem em julho de 2026. O Bombeiro Militar atua em ações de combate a incêndios, salvamentos, atendimento pré-hospitalar e atuação em desastres, sempre com o compromisso de proteger a vida, o patrimônio e o meio ambiente. O Corpo de Bombeiros Militar orienta que os candidatos leiam atentamente o edital para não perder os prazos e o processo seletivo.
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0: Olha, vamos trazendo informações aqui para os nossos amigos caminhoneiros que estão sintonizados com a gente, curtindo o nosso Bom Dia. Estão aí na sintonia, estão com o pé na estrada, então, ó, o nosso abraço, nosso carinho. Obrigado por essa carona maravilhosa, tá bom? Ó, mas o recado que eu tenho para vocês é que a partir de hoje, né, quarta-feira, alguns tipos de caminhões vão ter restrição aí no tráfego nas rodovias federais simples, tá? A Polícia Rodoviária Federal determinou 3 dias de restrições entre o dia 3 até o dia 7 de junho, em horários que podem ser aí acompanhados pelos caminhoneiros. Ó, de acordo com a PRF, as carretas que excedem o peso e dimensões limites máximos aí poderão ter restrições, tá? Entre o dia 3 e 7 de junho, né? São aí passíveis de normas estabelecidas pelo CONTRAN e a não concessão de autorização à AET, né? Aquela de autorização específica à AET também terão que respeitar as restrições, tá? A restrição se aplica aos veículos que excedam qualquer limites de largura de 2,60m, altura de 4,40m, comprimento de 19,80m e o peso bruto chamado BBTC, né? Combinações de 58,5 toneladas, tá? As restrições abrangem o trânsito e combinações de veículos de carga CVC, que é aquela combinação de transporte de veículos também CTV e também CTVP. Ainda também autorizados para circular no meio de AET, né? Autorização AET também, tá? Enfim, a restrição vai abranger todos os trechos de pista simples das rodovias federais, com a exceção dos estados do Amazonas, Amapá, Roraima e além do Mato Grosso do Sul e Rondônia, que não haverá restrições de circulação no trânsito, tá? Caso o motorista não obedeça, a multa é de 5 pontos na carteira e R$130,16, além de ficar com o veículo retido até ao final da restrição, tá? Então, caminhoneiro, presta atenção. Hoje, a partir das 16 horas até 22 horas, não poderão trafegar esse tipo de veículos, tá? Nas pistas simples. A dia 4, quinta-feira, que é amanhã, de 6 da manhã até o meio-dia, não poderão trafegar esses veículos. E no dia 7, que é domingo, tá? Também dos 16 às 22 horas também estarão proibidos aí o tráfego desses veículos, tá bom? Então, tá aí dado o recado, não deixe de atender, porque hoje a partir das 16 horas, esses veículos que nós citamos aqui com essas dimensões, largura, altura,

0: 6:00, cantando pra gente do Duque Dalvan, Amor de Caminhoneiro. Fechando bem a sequência do nosso Bom Dia nessa primeira hora, tá? Porque vem mais, vem muito mais até às 7:00. Agora segue aí com o programa Cadeia da Prece, a gente dá aquela pausa na voz da pastora Silvia, trazendo sua mensagem bíblica e evangelística aos nossos corações. E na sequência eu volto. Volto com muito mais no nosso Bom Dia, aqui na nossa programação da 99.5 FM, tá ok? Eu volto já com muito mais, fiquem aí com o programa Cadeia da Prece.
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2: 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João 8:36. 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Mas pelo poder de Deus, ela pode ser quebrada. 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
4: Bom dia a você que está ligado aqui na programação da Rádio Muriaé. Nesse dia de hoje, nesta quarta-feira, eu quero profetizar que seja um dia de boas notícias, que seja um dia onde a presença de Deus te envolva, que seja um dia onde você seja fortalecido pelo Senhor. Bom dia a você católico, a você espírita, a você evangélico, a você livre pensador, a você que não professa nenhum tipo de religião, mas está ligadinho aqui na programação da Rádio Muriaé. Eu sou a pastora Silvia e nós vamos juntos durante essa semana aqui no programa da Igreja do Evangelho Quadrangular. A Igreja do Evangelho Quadrangular, sede, fica localizada na Barra, Rua Doutor Antônio Rogério de Castro, número 24, e ali nós nos reunimos para buscar a presença do Deus Todo-Poderoso. Hoje nós temos ali a Tarde da Bênção. Às 3:00 da tarde, nós vamos estar juntos apresentando ali os nossos pertences, fotografia, documento, peça de roupa, litro de água que vai ser ali consagrado. Vamos estar buscando a presença de Deus em seu favor. É o culto de uma hora apenas, mas tem sido verdadeiramente uma bênção. E não existe ali barreiras de credos religiosos. Você pode vir, independente da sua denominação, nós vamos estar juntos. Alô, você que está nos ouvindo aí na chácara, no sítio, na fazenda, que Deus te abençoe, que Deus possa renovar as suas forças. Você, homem, mulher do campo, eu quero mandar um alô especial para quem está nos distritos, você que está em Vermelho, Nova Muriaé, Piracicaba.

nos ouve também em Boa Família, São Fernando, Macuco, a você que está nos ouvindo em Tamuri, Belisário, alô pessoal aí de Belisário, é muita gente que ouve também em Belisário, pessoal que está lá em Vieiras, aqueles que nos ouvem lá na Gabeleira, alô Jefferson, alô aí Jean, o seu Agostinho, um abraço para todos vocês, quem está nos ouvindo em Jacarezinho, aqueles que estão também mais longe, lá em Patrocínio, que estão em Eugenópolis, Barão do Monte Alto, também que nos ouvem lá em Cachoeira Alegre, em Miraí, são tantos os lugares, né? Santo Antônio do Glória, que eu falei aqui ontem, quem está nos ouvindo

Santa e por nós nesta manhã, tá bom? Nós vamos seguindo juntos aqui, trazendo uma mensagem da parte de Deus para você nesse dia de hoje. Logo mais à tarde nós vamos estar juntos e sexta-feira na campanha Quebra de Maldição, primeiro culto 6 horas da manhã, segundo culto às 19 horas e 30 minutos, tá bom? Olha, já deixa aí o seu copo com água preparado, eu quero aqui compartilhar a palavra de Deus. Ontem nós lemos esse versículo, mas eu quero ler novamente para nossa meditação, Jó capítulo 22, versículo 28. Determinando tu algum negócio, ser-te-á firme, e a luz brilhará em seus caminhos. E eu falei aqui ontem a respeito de determinar propósitos, porque às vezes tem pessoas que determinam. Eles traçam objetivos, eles traçam propósitos, mas o segundo desafio, e mais importante que o primeiro, é você permanecer firme. Determinando você alguma coisa, seja firme, e a luz brilhará em teus caminhos. Nós precisamos aprender a determinar. Mas permanecer firme é você continuar seguindo apesar do desânimo, do cansaço, dos problemas do dia a dia, dos leões, das adversidades. É continuar crendo, mesmo quando as coisas não são favoráveis a nós.

de você firmar a sua vida em Deus, de você caminhar de verdade com Cristo, são objetivos que nós traçamos para a vida espiritual, para a vida sentimental, para os negócios, para a família. Você determinar algo não é difícil. Permanecer firme é o grande desafio. Permanecer firme é o grande desafio. E Tiago capítulo 1, versículo 6 em diante vai dizer assim, que se você pedir algo a Deus com fé e não duvidar, porque a dúvida é semelhante à onda do mar, que é levada pelo vento e é lançada de um lado para outro. Não pense tal homem, ele está dizendo aqui, se você pede a Deus alguma coisa, você tem que pedir com fé e não com dúvida. E ele diz aqui, se você pedir com dúvida, não pense tal homem que receberá do Senhor alguma coisa. O homem do coração dobre. Que é o homem do coração dobre? É a pessoa que é inconstante. Ele é inconstante. Ele tem um coração que duvida. Ele não conseguirá receber de Deus nada. Tiago, ele está nos ensinando aqui que se você tiver um coração que duvida, um coração inconstante, você não vai conseguir alcançar seus objetivos. É o que eu falei aqui, comentando a respeito de Jó. Jó 22, 28. Se você determinar alguma coisa, não duvide. Não seja inconstante. Não seja aquela pessoa que começa e para. Tem pessoas que tudo que ele começa, ele para. E até nas nossas orações, nós não podemos fazer oração com o coração. A boca fala uma coisa, mas o coração está cheio de dúvida. Aqui ele está dizendo, não pense tal homem que receberá de Deus alguma coisa. Porque se você começa e para, se você começa e no meio do caminho vem as adversidades e você duvida, não haverá sucesso. Aonde há dúvida, aonde há inconstância, aonde você não consegue terminar o que você começou, tem pessoas que nas pequenas tarefas e nas grandes tarefas, ele começa e ele não termina. Então, quando nós somos desafiados, quando nós lançamos um propósito, seja firme e não duvide, e a luz então brilhará nos seus caminhos. Vamos orar agora, amanhã a gente continua, o tempo não nos permite mais. Senhor nosso Deus e Pai, nesta manhã nós queremos, meu Deus, orar em favor de centenas, milhares de pessoas que estão se unindo a nós através da oração. Senhor, tem alguém agora sofrendo num leito de dor. Tem alguém agora que está sofrendo atrás das grades. Tem alguém agora sofrendo, meu Deus, no hospital, no bloco cirúrgico. Tem alguém agora em cima de uma enfermaria, ali dentro de uma enfermaria, num quarto, num CTI, que precisa ser alcançado pelo Senhor. Deus, visita agora esta pessoa. Visita agora o pai de família, visita agora o homem do campo, a professora, o aluno, motorista, a costureira, o sitiante, visita agora, Senhor, e faça por eles aquilo que homem nenhum pode fazer. Nós entregamos o nosso dia.

0: e um dia abençoado. Fique aí com o nosso amigo Marcos Rogério. Eu volto amanhã às 6 horas. Um forte abraço e até lá.
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3: E vamos juntos aqui pelo nosso Bom Dia, 6 horas 12 minutos, um ótimo dia para você que tá chegando, tá acordando agora, estamos acordando você com o nosso Bom Dia Mulher. Ei, que maravilha, então um ótimo dia para você nesta quarta-feira, 3 de junho de 2026, e vamos juntos, hein? Até às 7, estamos aqui, juntinhos, e olha só, na mesma sintonia, 99.5 FM, seja pelo rádio ou pela internet, o importante é que estamos juntos aqui, tá bom? E tem muita gente que já chegou por aqui, desde cedinho o pessoal tá apontando por aqui no nosso WhatsApp, olha que bacana, o Bruninho já chegou por aqui, quem também já chegou por aqui, olha só quanta gente boa que já nós vamos interagir aqui, o Guilherme também já chegou por aqui, a Zilda lá do aeroporto, meu amigo José Ceribelo tá mandando um abração aí pra todo mundo, e o Sebastião Vital também já mandou seu áudio, quem também mandou seu áudio que daqui a pouco nós vamos ter o prazer de ouvir aqui, junto com a gente, foi a Divirge, obrigado Divirge, obrigado pelo carinho, tá? Também já mandou aqui uma linda xícara de café amarelinha, com muita coisa boa. A Maria Aparecida mandou essa imagem bacana aqui. Obrigado pelo carinho, a Marlene Gonçalves, a Maria da Conceição. Olha que bacana, tamo junto sempre. O Josmar também tá aparecendo aqui. Quem também já está junto com a gente, ó, é o Raimundo Dias. Obrigado, Raimundo, obrigado pelo carinho. Um ótimo dia desejando pra gente aí. E tem parabéns aqui, hein? É, tá parabenizando aniversariante, que já eu te conto quem é. É a Andréia Assis também, parabenizando aí aniversariantes. Olha que bacana. Tudo isso e muito mais você vai ter aqui em nossa programação. As informações daqui a pouco chegam pra você. Enfim, é o nosso Bom Dia, que você sempre sabe que está aí na sintonia da 99.5 FM, tá bom? Ó, pra você que tá aí se preparando para ir pro trabalho, um ótimo dia para você, tá? Ó, vai se despertando aí.

0: Esse ainda tá com aquele corpinho de imã puxando pra cama, doido pra ficar deitado com esse climazinho aí fresco, né? É, tivemos aí uma garoinha na madrugada, enfim, esse clima tá ameno, né, gente? É um friozinho gostoso, é aquele friozinho que dá vontade de ficar na cama, não dá? Mas a gente sabe do compromisso, e então, vamos juntos aí dar aquela despertada, joga aquela água fria no rosto. Se não der, aí é só o cafezinho do vovô e da vovó que tá curtindo o nosso programa, que vai dar jeito, tá? Vovô, vovó, já fez o cafezinho aí pra despertar o netinho, já? Pra despertar a netinha? Ó, beijo no coração dos meus vovôs e minhas vovós que estão sintonizados com a gente. Um forte abraço à vovó Dalmi, à vovó Geralda, à vovó Sebastiana, à vovó Dejanira, à vovó Isilda, que também está sintonizada com a gente. Ei, que maravilha, a todos os vovôs e vovós. Se eu fosse dar nome aqui, são muitos vovôs. Os vovôs e vovós que estão lá no Lar Osanã, também aí estão no LED Abraz, né? É, são lugares aí que estão sempre cuidando aí dos nossos idosos. O nosso abraço aí aos vovôs, às vovós que lá estão curtindo o nosso bom dia. Um ótimo dia também para vocês, tá? Um beijo no coração de quem também são os cuidadores aí dos vovôs e das vovós nas instituições ou em casa, o netinho, a netinha, o filho que cuida do vovô e da vovó, tá de parabéns, tá bom? O nosso abraço e o nosso carinho. Vamos juntos com o nosso bom dia, dando prosseguimento à nossa programação com mais um dia nesta quarta-feira, véspera de feriadão aí, e para você que tá sintonizado com a gente, fica sabendo, agora é hora de informação.
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0: 6:15 e a informação chega para você aqui no nosso Bom Dia. Vamos dando um giro pela nossa página radiomurié.com.br. É o site que você acessa, né? A todo momento, sempre bem informado. Nosso departamento de jornalismo já está aí atualizando as informações. O vermelhinho gira pela cidade, qualquer fato que mereça maior destaque, traremos em primeira mão para você. É assim o nosso Bom Dia, é assim a nossa programação. Então vamos conhecer os destaques da nossa página. Proteção animal, turismo verde e inclusão social estão entre os temas de projetos na Câmara de Muriaé. Famílias Hunning entra na reta final com as últimas vagas para a edição histórica em Muriaé. Câmara de Muriaé aprova projetos que regulamentam aplicativos e flexibilizam normas para os taxistas. Menor é apreendido no bairro do Porto com arma de fogo. Olha, gente, Energisa abre oportunidade de emprego em Muriaé região, hein? É, vagas diretas no banco de talentos, preferencialmente para as mulheres e pessoas com deficiência, já estão disponíveis aí em várias cidades, ó, da região, hein? Muriaé, Ubá, Manhuaçu, Cataguase, Leopoldina, Visconde do Rio Branco e também em São José Nepomuceno, hein? Olha que bacana. Trânsito terá alterações para celebrações de Corpus Christi em Muriaé. Idoso desmaia, perde o controle do carro e colide com o caminhão na BR-356. Agora dando um giro pelos principais jornais do Brasil e do mundo. Estados Unidos propõe sobretaxa a 60 países por falha no combate ao trabalho forçado. E Brasil está na lista. Portugal faz greve geral contra a reforma trabalhista. Brasil terá um mês para negociar com os Estados Unidos e tentar evitar a tarifa extra de 25%. Bancos defendem PIX e dizem que Estados Unidos tem informações incompletas. Referente à escala 6x1, Alcolumbre fala que em debate, sem pressa e calendário apertado, pode virar preocupação. Incontinência urinária, gente. Implante em homem que retira a próstata vai chegar ao SUS, é o que diz médico. Copa 2026, tá chegando a Copa, né? Mas olha só a manchete, hein? Essa Copa de 2026 pode ser a maior já organizada, mas também a mais poluente da história. Mega Sena acumula e pode pagar 32 milhões de reais no próximo sábado. Após mais de 20 anos, China reconhece que o Brasil livre da febre aftosa. ONU pede que mundo se prepare para risco de calor extremo devido ao Ninho. Alcolumbre sinaliza que não vai avançar também com o CPI do Master. Bloqueio de 22 bilhões no orçamento do governo pode afetar agências reguladoras como a ANAC, a NTT, a Anatel e a ANEL. Corpus Christi, atenção caminhoneiros e caminhoneiros, nós já falamos aqui naquele momento em que temos aqui da nossa programação para falar com os caminhoneiros, mas fica aí também a dica, hein? Operações Corpus Christi, caminhões terão restrições de tráfego a partir de hoje para caminhões, né? Com determinados pesos, medidas e em pistas simples terão restrições a partir de hoje, tem que ficar atento. Olha, no que diz aí a seleção brasileira, nosso Brasil já está nos Estados Unidos e o CT da seleção brasileira, né, o centro de treinamento da seleção brasileira na Copa do Mundo, é novo, hein? E chegou a ter investimento acima de 500 milhões de reais, né?
2: Brasil!
0: E você vai torcer com a nossa seleção, junto com a seleção do Timaço da 99.5 FM e junto com a Itatiaia, né? Nós estaremos aí, né? Junto com a Super Rádio Tupi, melhor dizendo, em cadeia, transmitindo aí os jogos da Copa. Daqui a pouco a gente vai rodar aqui a vinheta, né? Dessa chamada que vai deixar aí você com o coração naquele clima da Copa. Ei, que maravilha! Vamos torcer para nossa seleção, tá bom? Mas se tratando de seleção brasileira, se tratando do esporte, você sabe. Quem traz a dica, as informações completas é ele, Jota de Souza, durante toda a programação da Rádio Muriaé, no programa Manhã da Muriaé, também logo mais no programa Boa Tarde Muriaé, no, junto com o Marcelo Bittencourt. E à noite, você já sabe, a partir das 6 da tarde, tem a resenha esportiva dos craques da 99.5 FM, aqui no Esporte Total. Tudo isso e muito mais para você que tá ligado na gente, sintonizado aqui na 99.5 FM, curtindo o nosso Bom Dia.
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0: E vamos com o Daniel cantando pra gente, Filho do Mato. Agora 6:20.

0: Aí, Daniel, filho do mato, abrindo a sequência musical desta segunda hora do nosso Bom Dia, 6h24 agora, um ótimo dia para você, fica ligado aqui nas informações, tá bom? Uma informação importante que eu quero dar para você que tá aí curtindo o nosso Bom Dia é o seguinte, ó, a Prefeitura de Muriaé, por meio do Departamento de Trânsito e Transporte, o Demutran, ela vai realizar algumas alterações no trânsito para garantir a segurança e a organização das celebrações de Corpus Christi, tá? Nesta quinta-feira, dia 4, em diferentes pontos da cidade, tá bom, gente? Então tem que ficar atento a essas sinalizações, tá? Atendendo a solicitação do Santuário Diocesano de Nossa Senhora Aparecida, será aí proibido estacionar veículos na rua Coronel Pereira Sobrinho e na Avenida Juscelino Kubitschek, ao lado do Rio, a partir das 18 horas dessa quarta-feira, hoje, dia 3, tá? Então, a partir das 18 horas, olha só, vai ficar proibido aí o estacionamento de veículos na rua Coronel Pereira Sobrinho e também na Avenida Kubitschek, do lado do Rio, tá bom, gente? Tá bom, gente? É, vai ficar proibido aí a partir das 18 horas dessa quarta-feira. Por quê? Porque a medida é necessária, porque eles vão confeccionar um tapete decorativo para a primeira festa de Corpus Christi promovida pela instituição, tá? Pelo Santuário Diocesano de Nossa Senhora Aparecida. A partir da meia-noite desta quinta-feira, o trânsito no trecho vai passar a funcionar em mão única, com uma circulação permitida apenas para o sentido do porto, tá bom? Por que que tem essa intervenção? A intervenção vai facilitar o trabalho, porque eles vão montar um tapete de 1.400 metros de extensão, além da realização da programação religiosa, tá? A festa vai ter início às 16 horas de amanhã, com celebração de Santa Missa no santuário. E em seguida, os fiéis vão participar também de uma procissão até o mercado municipal, e o encerramento vai contar com um momento de louvor conduzido por padre Anderson. Segundo os organizadores, esta deverá ser a maior celebração de Corpus Christi já realizada pelo Santuário de Nossa Senhora Aparecida aqui em Muriaé, tá bom? Reunindo aí centenas de voluntários na confecção dos tapetes e um grande público ao longo do percurso, tá bom? A programação no centro, a paróquia São Paulo também divulgou algumas atividades de Corpus Christi na região central da cidade. A montagem dos tapetes vão ter início às 3 horas da manhã desta quinta-feira nas ruas Doutor Antônio Canedo e Barão do Monte Alto, seguindo aí até a entrada principal da igreja. A Santa Missa será celebrada às 9 horas da manhã, logo após acontecerá a procissão que percorrerá o seguinte trajeto: a saída da Matriz São Paulo, seguindo pelas ruas Afonso Canedo e Doutor Alves Pequeno e Doutor Antônio Canedo na Barão do Monte Alto, retornando à Matriz São Paulo. A prefeitura orienta os motoristas, gente, vão ficar atentos às alterações no trânsito e respeitar a sinalização temporária, tá? Aí vocês, além de contribuir para a segurança dos participantes, também pelos bons andamentos das celebrações, que vai ficar bonito. Olha só, um tapete de 1.400 metros de extensão, né? Tapetes confeccionados aí com todos os voluntários, e que essa celebração realmente vai ficar maravilhosa aí, atendendo aí ao Santuário Diocesano de Nossa Senhora Aparecida aqui no Porto, tá bom, gente? Então, vamos ficar atentos, vamos contribuir aí, respeitando a sinalização do trânsito. Essa celebração é muito importante, faz parte do nosso calendário cristão, e certamente vai ficar bonita aí a celebração, todos vão poder participar, e certamente tudo vai ocorrer bem, porque desde já, você muriaense está sabendo dessas alterações que acontecerá a partir das 18 horas no trânsito na Avenida Coronel Pereira Sobrinho e também na Avenida Juscelino Kubitschek. Tá ok? Agora 6h27, eu volto já.
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1: E vamos juntos com a participação dos nossos ouvintes na manhã desta quarta-feira, 3 de junho de 2026. Daqui a pouco vamos abraçar os aniversariantes, né? Quem tá girando hoje o calendário merece o nosso abraço e merece o nosso carinho, tá bom? Um abraço aí a todos vocês. A Lúcia lá de São Paulo mandou pra gente que nossas promessas sejam cumpridas e que nossas preces sejam ouvidas e sejam vencidas. Bacana demais. Obrigado, Lúcia. Um abraço, tá bom? O Adir da Farmácia mandou um abraço pra todo mundo lá da Preço Justo, pra todo mundo do bairro Santo Antônio. O meu amigo Sebastião mandou um bom dia com Jesus pra todo mundo. O Bruninho também tá mandando abraço pra galera aí, né, Bruninho? Um abraço, obrigado pelo carinho, tá? Tem mandando também um abraço.

0: e desejando um bom dia, é o Guilherme. Obrigado, Guilherme. O meu amigo Josmar e também está mandando abraço para todo mundo. Tamo junto sempre. E o José Cerbelli mandou: lembre-se, não é preciso entender tudo, apenas confiar em Deus, que cuida de cada detalhe com amor. Bom dia e feliz quarta-feira. Tamo junto sempre. Um abraço aí pro meu Fruta e o Sebastião Osvaldo também aí. Obrigado. Um abraço, valeu. Obrigado pelo carinho, tá bom? Mas quem tá chegando aqui pra falar com a gente? Vamos ver quem tá chegando aqui. Vamos ver quem é.
1: Rogério, bom dia. Tudo bem? Hoje eu quero pedir, eu vou pedir a música da A Casa da Vovó. Eu ofereço pra todos que estiver ouvindo na Rádio Muraé, minha mãe lá no Capitinga, tá ligadinha na Rádio Muraé, tá bom? E um ótimo dia abençoado para nós. Tá chegando, hoje é quarta-feira, daqui a pouco tá chegando outro final de semana. Eu ofereço para todos que estiver ouvindo na Rádio Muraé, tá bom? Para a Irene, Lido Gaspar, mando um alô para ela, para todos. Se for falar o nome, só muita gente, tá bom? Bom dia, Marcos Rogério, fique com Deus.
0: Bom dia, querida. Obrigado pelo carinho. Então, um abraço a todo esse povão aí do Gaspar, o nosso carinho. A de Virgem tá mandando abraço pra todo mundo aí, também pra Irene, tá? Te desejo um bom dia abençoado. Quem mandou essa pra gente aqui também foi a nossa amiga Maria Aparecida. A minha amiga Marlene Gonçalves e Maria da Conceição estão mandando, ó: mil poderão cair ao teu lado, 10 mil à tua direita, mas tu não serás atingido. Feliz e abençoado dia. Obrigado pelo carinho, tá? Ótima quarta pra você, os ouvintes, e pra todos que estão sintonizados aí. Obrigado. Valeu, Marlene. Valeu, Maria. Te desejo muita paz e sabedoria para aproveitar plenamente cada momento deste dia. É o que deseja pra gente o meu amigo Josmar. Valeu, meu amigo. Que a vida seja cheia de fé, paz, amor, saúde, união, felicidade. Um bom dia, que Deus abençoe a sua vida, a sua família e todos os ouvintes. Quem mandou pra gente essa aqui foi o Raimundo Dias. Obrigado, Raimundo. Uma linda imagem, uma linda mensagem. Obrigado pelo carinho, tá? Bonito na vida, bonito dessa vida é podermos acordar todas as manhãs e saber que o autor desse milagre é Deus. Grande verdade, né? Grande verdade. E é verdade, né? Quem mandou essa aqui pra gente foi a Aparecida Rodrigues. Obrigado, Aparecida. Um abraço muito especial, tá bom? Bom dia, bom dia, bom dia. Um abraço aí a todos vocês. Meu amigo, quem tá mandando aqui também é o Elias da Conceição. Tá mandando um abraço aí pro Zé Clóvis, lá no bar da Ponte do Porto. Ô, Zé Clóvis, um abraço aí a você e a todos aí da Ponte do Porto, né? No bar aí da Ponte do Porto, que tá sintonizado com a gente, curtindo o nosso bom dia. Zé Clóvis, o nosso abraço e o nosso carinho aí a você e a todos os seus clientes aí, tá bom? Obrigado pelo carinho de sempre. Mas quem tá chegando pra falar com a gente? Vamos ver quem é.
2: Ô, Marco Rogério, bom dia pra todos os seus ouvintes aí da Rádio Mulher. Aqui é o Sebastião Vital. E hoje, Marco Rogério, eu quero parabenizar o nosso irmão Revelino ali da comunidade Santa Rosa, que girou o calendário mais uma vez, está completando mais um ano de vida. Que Deus abençoe, Revelino, que essa data possa repetir muitos e muitos anos de vida. E vai meu abração aqui do Sebastião Vital, que Deus continue te abençoando por toda a tua vida.
0: Ok, Sebastião, obrigado pelo carinho, tá? E vamos abraçar então o Rivelino, né? Já, já. Um abraço pra você. Tô passando pra parabenizar os meus cunhados aí, João Paulo e Osmar. Deus abençoe. É a Andréia, a Cisla do aeroporto. Obrigado, Andréia. Obrigado pelo carinho, tá? Mais gente querendo falar conosco. Vamos ver quem é.
3: Bom dia, Marcos Rogério. Aqui é a Sandra Beatriz do Cardoso de Melo. Hoje eu quero mandar um abraço para o meu primo que está fazendo aniversário, Pascoal Siqueira Dalla Paula. Mora no bairro Gaspar. Recebe os abraços da esposa Fernanda, dos avós Aparecida e Caçula, dos pais Sérgio e Marleida, do irmão Galismarte e o meu e família.
0: Ok, querido, obrigado pelo carinho, dá um abraço, obrigado pelo carinho aí também pra você que tá sintonizado. Mas quem falando com a gente, vai lá.
4: Bom dia a toda a equipe da Rádio Muriaé. Eu sou a Zilda Maria da Fazenda da Grama Capitinho. Hoje estou passando por aí para convidar todos vocês.

0: para terminação da reza em Capitinga, dia 6, sábado, às 19 horas, 7 horas da noite, com a ministra da palavra, minha sobrinha Andréia. Depois tem leilão e, para encerrar, um animado forró. Fica todos convidados. Passa para todos os programas para mim. Falou o Marcos Rogério.
1: Tá ok, Zilda. Obrigado pelo carinho, obrigado pelo convite, né? Então essa reza lá da Capitinga vai ficar bacana, com participações aí bacana, tá? Não esquece não, gente. Põe no calendário aí, dia 6 agora, tá? Daqui a pouco a gente vai dar os detalhes dessa festa mais uma vez aqui, tá bom, Zilda? Obrigado pelo carinho de sempre. Os aniversariantes estão por aqui. Vamos abraçando então os aniversariantes de hoje que já foram citados aqui em nossa programação, tá bom? A Sandra Beatriz tá parabenizando o primo Pascoal, né? Pascoal da La Paula, que está aniversariando hoje, recebendo abraço da esposa Fernanda, dos avós Aparecida e também aí da caçula, dos pais Sérgio e Marleide, também do tio Galismart, de todos os familiares. Também abraços aqui, né? O João Paulo e o Ismar, que estão aniversariando hoje, recebendo carinhosos abraços da Andréia Assis, do bairro Aeroporto. O Rivelino, lá na comunidade Santa Rosa, um beijo no coração de toda essa comunidade Santa Rosa, que está sempre na sintonia do nosso Bom Dia. Especialmente hoje o Rivelino, né? Que está aniversariando e recebendo abraço aí do Sebastião Vital e de todos os familiares. A minha amiga Dejaniro, lá do Safira, tá abraçando o paizão dela aí, ó. Hoje, ô, seu Pedro. O seu Pedro José Pedro da Silva tá recebendo abraço também da Marli, da Roseli, dos netos. Todo mundo tá com muito carinho abraçando ele, porque o papai da minha amiga Dejaniro tá completando hoje essa idade linda, maravilhosa. Esse vovô maravilhoso, beijo no coração desse vovô José Pedro da Silva. Ô, seu Zé, obrigado pelo carinho, tá? Tá sempre curtindo o nosso programa, completando hoje 95 anos de idade. Olha que maravilha, que idade maravilhosa. Um beijo no coração. Receba o nosso carinho também e o carinho de todos os nossos ouvintes e de todos os familiares junto com a Dejaniro, tá bom? Muita saúde, paz e grandes realizações pros aniversariantes. Canta Leandro e Leonardo. Talismã, 6:41, bom dia.

para os nossos ouvintes, 6h45, bom dia, é o nosso bom dia, abraçando com muito carinho os aniversariantes de hoje, tá bom? Olha, gente, importantes projetos, a Câmara Municipal aprovou que regulamentam aí aplicativos e flexibilizam normas também para táxis, tá? Pois bem, o projeto de lei 120/2026, um substitutivo ao 113, que atualiza a lei de Muriés 6.285, responsável por regulamentar o transporte individual privado dos aplicativos em Muriaé. A apresentação foi em conjunto, tendo os vereadores como autores, né? Rangel Martino, Reginaldo Roriz, Mário Lúcio Brambila, Evandro Maciel da Silva, Dr. Gerson Varela, Afonso da Saúde, Devail Gomes, Cristian Antônio Bahia, Carlos Antônio e do Podemos. E com algumas autorizações, também criando o cadastro municipal obrigatório aos motoristas, né? Junto também ao Demutran, através das próprias plataformas, tá? Em compartilhamento de informações, isso trazendo mais segurança e fornecimento permanente dos dados à plataforma e o fortalecimento de mecanismos aí de fiscalização, tá? Em relação aos táxis, a aprovação da Lei 123/2026 alterou a legislação municipal para permitir que veículos de táxi utilizem aí cores prata e cinza, mantendo elementos obrigatórios de identificação visual, né? A gente sabe aí que essa flexibilização aí referente aos taxistas é de suma importância, né? A apresentação também aconteceu aí por parte de um projeto com vários vereadores. Autores também afirmaram que medidas promovem a modernização, eliminam exigências excessivas e regulamentam ainda mais a proposta que amplia a oferta de veículos aptos à atividade e reduz o custo também com pintura e adaptação visual referente aos táxis. Outro importante projeto que foi apresentado também, com a apresentação aí da vereadora Ivonete Lacerda, é o projeto 117/2026, que prevê aí uma regulamentação da utilização de áreas públicas destinado ao embarque e desembarque de passageiros de transporte do veículo individual privado e remunerado, incluído aí operadores de plataformas digitais. Esse projeto foi importante por quê? Porque ele fortalece a Lei 6.711, que já está em vigor desde 2023, gente. Essa lei, que foi um projeto de lei do vereador Evandro Cheiroso, né? O projeto de lei 2009 de 2023, que já regulamenta aí esse embarque e desembarque de passageiros aí através de aplicativos em áreas de grande circulação. Já existe uma lei em vigor, a Lei 7.711 de 2023, que já estabelece aí essas áreas destinadas, né? E que o Poder Executivo já até deveria já ter destinado essas áreas no âmbito do município de Muriaé. Mas o projeto de lei 117, que também foi aprovado, traz novas regulamentações e aí fortalece também esse projeto de lei, né, que foi na época em 2023 aí fomentado pelo vereador Evandro Cheiroso, né, projeto 2009, que se tornou a lei 6.711 de 2023, que já está em vigor desde essa época então. Tá certo? São dois projetos de cunho realmente destinados ao embarque e desembarque de passageiros, apesar de poucas diferenças, né? Todos os dois projetos que agora, né? Um já é lei, o 6.711, e esse projeto 117/2026 pode também se tornar lei se não houver veto e se houver a sanção também do executivo, tá certo? Vamos aguardar e realmente são projetos importantes, né? Que mexem aí realmente com o transporte de Muriaé, se tratando aí projetos que regulamentam tanto os projetos, né, que regulamentam tanto aí

0: o transporte por aplicativos e a flexibilização aí para também o transporte de táxi, que também são de sumas importantes, tá certo? 6h48.
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0: 6h53. Vamos juntos aqui com o nosso bom dia. Para você que está na sintonia certa do nosso bom dia, vamos trazendo a agenda, né, das comunidades. A comunidade São José Anchieta, no bairro Planalto, está convidando para o mês de Maria, neste mês de sábado. Aí tem celebração às 18 horas, tá? Com a comunidade São Judas Tadeu. Logo após tem show com Rodrigo Aragão. E no domingo, missa às 17 horas, com o padre Júnior Cambraia. Com visita do pessoal da Igreja Imaculada Conceição da Barra, logo após barraquinhas e sorteios, tá? Comunidade do Bom Jardim convida para a missa neste dia 7, às 11 horas, logo após tem leilão e almoço em prol da igreja. Primeira festa de Corpus Christi do Santuário Diocesano de Nossa Senhora Aparecida no Porto terá a confecção de tapete, né? Terá a confecção de tapete de aproximadamente 1.400 metros, tendo início aí da sua confecção à meia-noite de hoje para amanhã, tá, gente? Santa Missa amanhã às 16 horas no santuário e logo após tem procissão até o mercado municipal com a bênção do Santíssimo, tá? Lembrando que por esse motivo, como nós já informamos aqui em nossa programação, teremos algumas alterações no trânsito, né? Referente aí ao bairro do Porto e Avenida JK, tá certo? Mais informações durante toda a nossa programação, nós vamos estar fomentando isso aqui, que é essa festa importantíssima aí que terá uma conotação muito maior e com certeza de uma magnitude maior este ano aí referente às festividades de Corpus Christi.
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0: E vamos juntos aqui abraçando os nossos ouvintes para fechar com chave de ouro o nosso bom dia de hoje. Eu abraço com muito carinho aqui quem está girando o calendário hoje aqui em nossa programação. Ó, um bom dia aí abraçando aí o João Paulo e também aí o Ismar. É, a Andréia Assis está abraçando a eles que estão lá do aeroporto. Andréia Assis com muito carinho abraçando, tá? A Dejanira abraçando seu papai. Eu sou Zé Pedro da Silva, completando 95 anos, e também recebe abraço da Marli, Roseli, de todos os netos e todos os familiares. Um abraço também ao Rivelino, lá da comunidade Santa Rosa, recebendo abraço aí do Sebastião Vital e toda a família. A Sandra Beatriz abraçando o primo Pascoal, da La Paula, que recebe abraço aí também da esposa Fernanda, dos avós Aparecida e Caçula, também do Sérgio e Marleida, que são os pais, e do tio Gales Marte, tá bom? A todos que estão aniversariantes de hoje, o nosso abraço, tudo de bom! E a última de hoje eu deixo com o Vitor e Léo, Vida Boa. Vem chegando o Jornal da Itatiaia, Gilson Júnior na sua manhã. No Manhã da Muriaé, à tarde tem Marcelo Bittencourt. A gente se encontra amanhã, a partir das 5 da matina. Uma ótima quarta-feira e até amanhã, se Deus disser que sim. Inocente.

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2: Lula se reúne hoje com ministros após nova ameaça tarifária dos Estados Unidos.
3: Trump propõe tarifar 60 países, incluindo o Brasil, por supostas falhas no combate ao trabalho forçado.
2: Bancos saem em defesa do Pix após críticas do governo americano.
3: Davi Alcolumbre freia pressa sobre o fim da escala 6x1 e prepara discussão no Senado.
2: Vai à promulgação do Congresso o projeto que dificulta acesso ao aborto legal para crianças vítimas de estupro.
3: Greve geral em Portugal ganha força e dezenas de voos são cancelados no Brasil.
2: Após Justiça Eleitoral manter Cláudio Castro inelegível, o Supremo terá palavra final sobre eleição no Rio de Janeiro.
3: Feriado de Corpus Christi deve levar mais de 200 mil passageiros ao Aeroporto Internacional de BH.
2: Começa a valer hoje restrição a veículos de grande porte nas rodovias mineiras.
3: Israel e Líbano retomam hoje negociações de paz.
2: No futebol, tem a preparação da seleção brasileira para o último amistoso antes da estreia na Copa do Mundo.
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2: 7:02, Jornal da Itatiaia desta quarta-feira, 3 de junho de 2026, apresentação Fernanda Viegas e Júnior Moreira. Muito bom dia para você que está com a gente. Estamos ao vivo também no YouTube, no site, no aplicativo da Itatiaia, na Alexa, na TV a cabo e no canal 957 da Parabólica Digital. A partir de agora, toda a rede Itasat reunida para trazer os principais destaques de Minas, do Brasil e do mundo. O primeiro deles, trânsito.
4: Acidente entre carro e moto bloqueia parcialmente a rodovia Fernão Dias na pista em direção a Belo Horizonte, próximo ao Shopping Partage, em Betim, na região metropolitana. Há impactos na pista principal e também no contorno de Betim. Ainda na região metropolitana, uma erosão na pista bloqueia parcialmente a Via Expressa de Contagem no sentido Betim, embaixo do viaduto do bairro Água Branca. A Transcom trabalha no local, causa um pequeno ponto de congestionamento, mas não é necessário buscar outros caminhos. Direto da Central de Trânsito Itatiaia Emive, repórter Isabela Gouveia.
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6: Quarta-feira com possibilidade de chuva isolada em grande parte de Minas Gerais. A persistência da configuração dos ventos e da disponibilidade de umidade em médios níveis mantém condições favoráveis para a ocorrência de pancadas isoladas, principalmente na zona da mata, Campo das Vertentes e sul do estado. Temperaturas amenas ao amanhecer em todas as regiões mineiras devido à atuação da massa de ar frio. Céu parcialmente nublado no noroeste e Triângulo Mineiro Alto Paranaíba. BH terá uma quarta de céu parcialmente nublado com possibilidade de chuva isolada. Aqui na capital, a temperatura máxima deve marcar 24 graus. Repórter Aline Neves.
3: 7:03, o presidente Lula se reúne hoje com ministros para discutir a resposta do governo à nova proposta tarifária anunciada pelos Estados Unidos. Então vamos a Brasília conversar com o nosso repórter Pedro Nascimento sobre esse assunto. Pedro, o objetivo é avaliar os possíveis impactos sobre as exportações brasileiras e definir estratégias. Então o governo vai avaliar tudo que os Estados Unidos disse e vai pensar: é assim que é melhor pra gente, é isso que nós vamos fazer. É por aí? Bom dia.
7: Bom dia para você, Fernanda. Bom dia, Júnior. Bom dia também para todo mundo que acompanha Itatiaia nessa quarta-feira. Pois é, a ideia do encontro é

0: justamente aliar essas estratégias, né? Apesar de que esse encontro foi convocado, inclusive, antes desses anúncios, né? Porque a gente vale lembrar não somente as tarifas, mas também a classificação de PCC e Comando Vermelho como organizações criminosas. Isso também deve estar presente nessa reunião que foi convocada em meio a esse desgaste provocado pelas medidas anunciadas pelos Estados Unidos, né? O governo deve discutir não somente isso, como também os impactos da proposta americana de impor tarifas de 25% sobre os produtos brasileiros. Como eu disse, esse encontro foi marcado antes do anúncio, né? Mas o assunto ganhou prioridade no Palácio Planalto. Tanto que o presidente Lula ontem utilizou boa parte do seu tempo, né, de discurso, do seu tempo de fala, para acusar aliados do ex-presidente Jair Bolsonaro de atuarem junto ao governo americano para pressionar o Brasil, inclusive citando Eduardo Bolsonaro e Flávio Bolsonaro, né, filhos do ex-presidente Jair Bolsonaro e que tiveram uma reunião com Donald Trump na semana passada. Ontem também o senador Flávio Bolsonaro, que é pré-candidato à presidência, ele afirmou que pediu aos Estados Unidos que evitassem medidas que prejudiquem empresas brasileiras. Sobre esse encontro, né, ministerial, essa será a primeira reunião que o presidente Lula faz desde a reforma que foi promovida em março, quando precisou fazer a troca aí no comando de 18 ministérios. Ou seja, você tem bastantes rostos novos, né? Muitas pessoas novas ali nos ministérios. Então, o presidente Lula também tem expectativa de alinhar algumas estratégias, já visando o período eleitoral também, porque a partir do dia 4 de julho, o presidente Lula já não pode mais participar de nenhuma inauguração, já começa uma agenda um pouco mais restrita por conta do período eleitoral. Então, isso também inicialmente era a prioridade desse encontro, mas a pauta mudou conforme os últimos acontecimentos aí envolvendo a política norte-americana. Expectativa que o presidente aproveite esse encontro, portanto, para definir essas estratégias e também conversar com os ministros a respeito dos próximos passos dessa negociação com o governo dos Estados Unidos. De Brasília, Pedro Nascimento.
1: Obrigado, Pedro. De Brasília, a gente vai a São Paulo, porque a greve geral em Portugal ganha força nesta quarta-feira e pode afetar até 500 voos em todo o país. Nas rotas entre Brasil e Lisboa, pelo menos 10 voos foram cancelados pela Azul e pela Latam. Então, de São Paulo, o repórter Yuri Cavalieri tem mais detalhes. Oi, Yuri, bom dia para você.
2: Bom dia a você, Júnior, a quem nos acompanha. Exatamente 10 voos cancelados, sendo 8 aqui de São Paulo e 2 de Fortaleza, no Ceará. A Latam informou que 4 voos da companhia chegaram a ser cancelados por conta dessa greve em Portugal, todos entre o aeroporto de Guarulhos e o de Lisboa, capital portuguesa. Foram 2 ontem e mais 2 voos hoje. Segundo a companhia aérea, os passageiros impactados por essas alterações podem optar por solicitar reembolso completo, alterar a data de viagem para o mesmo destino sem multa ou diferença da tarifa, ou então alterar o destino da viagem. Já a Azul Linhas Aéreas também informou alterações nas operações e informou que os clientes já estão sendo comunicados e recebendo toda a assistência necessária. A companhia também cancelou 4 voos, sendo 2 ontem e mais 2 hoje. Porém, a Azul, ela tem 2 voos extras programados para atender esses clientes impactados. O AD 9700, que sai de Viracopos em Campinas rumo a Lisboa hoje à noite, às 18h, e também o AD 9701, que sairá de Lisboa sentido Viracopos amanhã. Além disso, 2 voos no aeroporto de Fortaleza foram também cancelados, um ontem e mais um hoje. A greve convocada em Portugal pela Confederação Geral dos Trabalhadores Portugueses, uma das principais centrais sindicais do país, é em protesto contra uma proposta de reforma trabalhista que foi aprovada pelo Conselho de Ministros e enviada ao Parlamento no último mês. A Itatiaia segue acompanhando. Júnior Moreira e Fernanda Viegas.
3: Obrigada, Yuri Cavalieri. 7h08 no próximo bloco. Senado aprova projeto que dificulta o acesso ao aborto legal para crianças vítimas de estupro.
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9: 7:11.
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1: Isabela Gouveia, de olho na Fernão Dias.
10: Isso mesmo, Júnior. Dois acidentes agora na rodovia Fernão Dias, um deles no sul de Minas, na altura do quilômetro 871 em Pouso Alegre, para quem segue no sentido Belo Horizonte, pista totalmente fechada, próximo ao posto da Polícia Rodoviária Federal. Já são mais de 4 quilômetros de congestionamento. A concessionária ainda não informou sobre quais são os veículos envolvidos nesse acidente. Estamos em contato também com a Polícia Rodoviária Federal, mas fato é que a pista está fechada e sem previsão de liberação, totalizando mais de 4 quilômetros de congestionamento. Na região metropolitana, tem outro acidente na Fernão Dias, uma batida que envolve carro e moto para quem segue no sentido Belo Horizonte, próximo ao Shopping Partage em Betim, à altura do quilômetro 491. Há impactos tanto na pista principal quanto no contorno de Betim, que seria um caminho alternativo, ainda sem informação sobre feridos, mas o motorista também já enfrenta pelo menos 2 quilômetros de congestionamento. No sentido São Paulo, até o momento a Fernão Dias apresenta boas condições. É com você no estúdio, Viegas.
3: Obrigada, Isabela Gouveia. 7:12, vai à promulgação do Congresso Nacional o projeto que dificulta a realização do aborto legal em crianças vítimas de estupro.
1: O texto aprovado ontem no Senado derruba uma resolução do CONANDA, o Conselho Nacional dos Direitos da Criança e do Adolescente, que determinava o procedimento em qualquer mês da gestação para meninas menores de 14 anos.
3: Na prática, a medida é apontada por entidades de defesa dos direitos humanos e especialistas como um obstáculo adicional ao acesso ao aborto legal em casos de violência sexual.
1: Como é um projeto de decreto legislativo, a medida também aprovada pela Câmara já entra em vigor, sem necessidade de sanção da Presidência da República.
3: 7:13, o senador Flávio Bolsonaro finaliza hoje a agenda de pré-campanha por Minas Gerais.
11: Flávio Bolsonaro cumpre hoje o seu terceiro dia de agendas em Minas Gerais, com visitas a BH, região metropolitana e outras cidades do estado. Logo cedo, ele vai à CEASA, Central de Abastecimento do Estado, em Contagem, na região metropolitana. Depois, tem um almoço com lideranças ainda em Contagem. Vai para o espaço onde ficará o aeroporto de Betim, na Grande BH. Logo em seguida, participa de um evento em Patos de Minas. Ontem, Flávio Bolsonaro também participou de diversas agendas na capital. À tarde, tarde, ele recebeu o título de cidadão honorário de Belo Horizonte, após requerimento aprovado pelo vereador Vini Santos, do PL. A homenagem aconteceu sob manifestações no lado de fora da Câmara, enquanto apoiadores acompanharam na galeria do plenário. Na cerimônia, Flávio Bolsonaro criticou o presidente Lula, que em uma declaração em Goiás disse que, na época de Tiradentes, seus delatores, que eram traidores da pátria, teriam sido enforcados.
12: Ele diz que eu tinha que ser enforcado. Onde é que eu tô hoje? Eu tô em Minas Gerais, terra de Tiradentes, que carrega aqui na bandeira do seu estado, liberdade ainda que tardia. Ô Lula, não tem a palavra medo no meu vocabulário. Aqui tem a palavra coragem.
11: Logo depois da cerimônia, Flávio Bolsonaro participou do encontro estadual do PL, onde o deputado federal Domingo Sávio foi lançado como pré-candidato ao Senado pelo partido. Em coletiva de imprensa, ele falou sobre as suas metas na campanha ao Senado, sendo o único candidato do partido em Minas.
13: Resgatar o papel do Senado da República, porque infelizmente o Senado tem sido omisso e às vezes até conivente com situações inaceitáveis.
11: Questionado sobre as possíveis alianças e construções de chapa na disputa pelo governo do estado, ele disse que Cleitinho seria um bom nome, mas é preciso também ter bom projeto.
13: Temos dialogado muito com Cleitinho, que é uma pessoa com quem eu tenho uma relação próxima, e se for o candidato tem o nosso apoio, mas é óbvio, não só para ganhar eleição, para a gente ter um plano de governo, ter um propósito para Minas, porque é claro, a gente não pode assumir a responsabilidade de apoio de uma candidatura sem ter clareza de como será o governo.
11: Repórter Edson Costa.
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3: Flávio Bolsonaro, Romeu Zema e Ronaldo Caiado se reencontraram em Minas e repactuaram uma união. E aí eu te pergunto, Berta, até que ponto ela vai ser duradoura? Bom dia.
14: Bom dia, Fernanda. Bom dia, Júnior. Bom dia, amigos da Itatiaia. Flávio, Zema e Caiado tentaram passar uma mensagem de união contra a esquerda em seu encontro na Mega Leite, em Belo Horizonte, nesta terça-feira. Mas os três são concorrentes por uma posição no segundo turno. Embora em primeiro turno Flávio Bolsonaro siga favorito para alcançar o segundo contra Lula, nova pesquisa Real Big Data, divulgada nesta semana, apontou que Caiado e Zema estariam hoje mais competitivos do que Flávio Bolsonaro numa situação de segundo turno contra Lula. A pesquisa apontou para uma situação de empate técnico de Caiado e Zema em relação a Lula em duas simulações de segundo turno. Ao mesmo tempo, na simulação entre Lula e Flávio, o presidente manteve vantagem sobre o senador. Os novos dados fortaleceram Zema e Caiado na corrida, que tem clareza de que o maior problema político de ambos é superar no primeiro turno a candidatura de Flávio Bolsonaro. O reencontro em Minas entre Zema e Flávio Bolsonaro aconteceu primeiro na abertura do ciclo agro do projeto Elos Itatiaia nesta segunda-feira e depois na Mega Leite. Zema e Flávio Bolsonaro haviam trocado farpas depois das duras críticas que recebeu de Zema por causa de seu relacionamento com o senador com Daniel Vorcaro, revelado em áudios em que Flávio Bolsonaro cobrou dinheiro do ex-banqueiro. Eduardo Bolsonaro e Carlos Bolsonaro também entraram na conversa, disparando contra Zema pelas redes sociais. Flávio Bolsonaro deu sinais de que virou a página, mas os bolsonaristas de viés mais raiz não digeriram bem a posição de Zema e hoje estão mais próximos a Ronaldo Caiado. A adoração da paz no campo da direita bolsonarista e da direita que a orbita vai depender de como vão evoluir as três campanhas à presidência da República. Flávio Bolsonaro está agora ao centro de uma nova polêmica com o anúncio do novo tarifaço de Donald Trump contra o Brasil, dias após a sua visita à Casa Branca. Lula culpa os bolsonaros e Flávio culpa Lula. Por isso, a paz entre os três presidenciáveis desse campo político tende a durar apenas na medida em que Zema e Caiado vislumbrem uma chance de alcançar o segundo turno. Zema e Caiado, que chegaram a cogitar a convergência das candidaturas em primeiro turno, acompanham com lupa cada passo de Flávio Bolsonaro. Tem diante de si o desafio superar Flávio Bolsonaro no primeiro turno sem rachaduras que inviabilizem uma união no segundo turno. Berta Macaron para o Jornal da Itatiaia.
1: Agora, 7:18, a seguir, Davi Alcolumbre descarta acelerar fim da escala 6x1 e abre debate sobre mudanças no Senado.
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0: 7h21, aprovada na Câmara dos Deputados, a proposta que prevê o fim da escala 6x1 não deve ter tramitação acelerada no Senado e pode sofrer alterações antes de chegar ao plenário.
1: O presidente do Senado e do Congresso Nacional, Davi Alcolumbre, indicou que a proposta que prevê mudanças na escala de trabalho 6x1 não terá tramitação acelerada na casa. Segundo ele, o texto precisará passar pelas comissões e ser amplamente debatido antes de uma eventual votação em plenário.
2: Essa proposta vai ter que tramitar nas comissões, porque as cobranças de todos os senadores sobre a presidência é que todas as matérias possam passar no mínimo por uma comissão.
1: Alcolumbre afirmou que o Senado precisa exercer seu papel de casa revisora e avaliar com profundidade uma proposta que afeta milhões de trabalhadores e empregadores em todo o país.
2: Eu espero que o Senado possa ter um tempo razoável para se desobrigar do debate com essa envergadura e com essa magnitude, para que inclusive possam ler o texto, interpretar o texto, ouvir os setores envolvidos, ouvir os trabalhadores. E eu espero muito que nesse debate a gente possa promover um aperfeiçoamento nesse texto, se couber.
1: A expectativa é que a discussão sobre o fim da escala 6x1 comece na próxima semana, quando o Alcolumbre pretende se reunir com líderes partidários e com o presidente da Comissão de Constituição e Justiça, o senador Otto Alencar, do PSD da Bahia. Como a proposta é uma PEC, a CCJ será a primeira etapa formal da tramitação no Senado e deverá conduzir os debates antes que o texto possa avançar para análise no plenário da casa. De Brasília, Aline Peçanha.
3: Agora 7h24.
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3: Ô Rita, a Federação Brasileira de Bancos sai em defesa do Pix após o sistema de pagamento ser citado em uma investigação comercial dos Estados Unidos que pode resultar em tarifas de 25% sobre produtos brasileiros. Bom dia para você.
5: Bom dia. E para não dizer que eu não falei do Pix, eu vou falar do Pix e muita calma nessa hora. Não vamos nos enganar por narrativas que tentam polarizar o Pix, que tentam politizar o Pix. Eu fico com a Febraban, que acredita que a Unidade de Representação Comercial dos Estados Unidos, a USTR, está de posse de informações incompletas sobre o Pix, que não é um produto comercial. O Pix é, na verdade, uma infraestrutura de pagamentos. E ele pode sim parar na Constituição, desde que seja votada a PEC, que tem um substitutivo do senador Plínio Valério, do PSDB do Amazonas, que diz, abre aspas, compete exclusivamente ao Banco Central a regulação e operação do arranjo de pagamentos de varejo PIX. Nesse mesmo dispositivo, o senador coloca na Constituição que o PIX é gratuito, que o PIX tem um acesso não discriminatório e tem proteção para garantir segurança contra fraudes e crimes de lavagem de dinheiro. Simples assim. Eu fico com a Febraban. É preciso mostrar para os Estados Unidos que o Pix é benéfico para o sistema financeiro em geral, beneficiando todas as instituições financeiras brasileiras e estrangeiras que operam aqui. E mais, o Pix fez bem para todo mundo. Porque o objetivo do sistema financeiro é tornar as transações mais ágeis, mais transparentes, mais seguras. E o Pix fez isso tudo e foi além. O Pix bancarizou grande parte da população brasileira e interiorizou o sistema financeiro para uma parcela da população que não era atendida, que não fazia parte do sistema financeiro. Portanto, as informações são incompletas, como diz a Febraban, e todos tiveram benefícios com a implementação do Pix. Bom, para terminar, a gente viu no mercado ontem, as taxas de juros futuras, né, negociadas na B3, acima de 14%, todas para o final de 26, 27, 28, 29 e 30. Isso quer dizer que o espaço de corte de juros pelo Banco Central, na visão do mercado, na precificação do mercado, está cada vez mais curto. E já tem banco apostando que daqui até o final do ano, o corte será de apenas 0,25 ponto percentual. E as apostas começam a ficar divididas entre um corte de 0,25 na próxima reunião de junho ou a manutenção das taxas nos níveis atuais. Um crescimento econômico além da conta e uma inflação além da conta são os dois principais motivos que podem levar o Banco Central a parar com a calibragem na Selic. Rita Mundim, para a Rádio Itatiaia.
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0: 7:27 no próximo bloco. Começa a valer hoje restrição a veículos de grande porte nas rodovias mineiras.
3: Feriados de Corpus Christi deve levar mais de 200 mil passageiros ao Aeroporto Internacional de BH.
0: No esporte, tem a preparação da seleção brasileira para o último amistoso antes da estreia na Copa do Mundo.
3: E João Fonseca se despede de Roland Garros após derrota nas quartas de final.

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0: 7:30.
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0: Você já tá pegando estrada? Então escute a Isabela Gouveia.
2: Viegas, trânsito parcialmente liberado na rodovia Fernão Dias, na pista em direção a Belo Horizonte, onde tem um acidente envolvendo duas carretas na altura do quilômetro 871, passagem por Pouso Alegre, no sul de Minas. De acordo com a concessionária Motiva Minas SP, uma pessoa foi socorrida em estado moderado para um hospital da região. Neste momento, já são mais de 4 quilômetros de retenção e sem previsão de liberação total da pista. Atualizo também a situação aqui da capital, porque tem semáforo com defeito bem no cruzamento da Via do Minério com a Avenida Olinto Meireles, na região do Barreiro, trânsito congestionado em ambas as direções, tanto da Olinto Meireles quanto da Via do Minério. A BH Trans foi acionada para o local, ponto de muita atenção para o motorista. Volto com você no estúdio, Viegas.
0: Obrigada, Isabela Gouveia. Agora 7:31, começa a valer hoje a restrição a caminhões de grande porte nas rodovias mineiras para o feriado de Corpus Christi.
3: Rodovias mineiras terão restrição de tráfego de veículos de grande porte durante o feriado de Corpus Christi. De acordo com o DR, Departamento de Estradas e Rodagens, a medida tem como objetivo garantir mais segurança e fluidez ao trânsito. A restrição abrange combinações de veículos de carga como bitrens, rodotrens e cegonheiras com largura maior que 2,60 metros, altura superior a 4,40 metros, comprimento maior que 19,80 metros e peso bruto total combinado de 58,5 toneladas ou mais. A restrição já começa hoje, das 16h até às 22h. Na quinta, será das 6h ao meio-dia e, por fim, no domingo, de 16h até às 22h. A medida vale para rodovias sob responsabilidade do DR, especialmente em trechos de pista simples e segmentos de maior fluxo, como a MG-010, MGC-135 e MG-050. Quem descumprir a determinação terá o veículo retido até o fim da restrição. Repórter Célio Ribeiro.
0: E o feriado de Corpus Christi deve movimentar mais de 200 mil passageiros no Aeroporto Internacional de Belo Horizonte, em Confins.
4: A expectativa da BH Airport é receber 206 mil viajantes entre os dias 3 e 8 de junho, reforçando esse período como um dos mais movimentados do primeiro semestre para o terminal. Diretor de operações da BH Airport, Rodrigo Cortes, destaca que a movimentação elevada exige atenção dos passageiros aos horários de embarque, além de cuidados com documentação, bagagens e procedimentos de segurança para evitar contratempos.
5: Para voos nacionais, a recomendação é chegar no aeroporto com pelo menos 2 horas de antecedência. Para os voos internacionais, o ideal é chegar com pelo menos 3 horas. A principal recomendação é planejamento.
4: O pico da operação está previsto para o dia 8 de junho, segunda-feira, quando cerca de 42 mil pessoas devem circular pelo aeroporto. Repórter João Felipe Loli.
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6: 7:34, Nat Fiuza tá chegando para trazer a preparação do Brasil para a Copa do Mundo, reta final, ô Nat, e também, infelizmente, o João Fonseca, que deu adeus a la Roland Garros. Bom dia.
7: Bom dia, Júnior, um abraço, viu, a você, a quem nos acompanha aqui no Jornal da

0: Tiaia, pois é, nós estamos na contagem regressiva para a Copa do Mundo. A nossa seleção brasileira já nos Estados Unidos, desembarcou ontem em Nova Jersey, teve um treino, uma atividade de ativação ali leve no final do dia, mas nesta quarta-feira, treino pesado, atividades intensas, preparação da nossa seleção para a estreia no Mundial no dia 13 de junho contra Marrocos e também preparação para o último amistoso antes da Copa no sábado contra o Egito. Vamos aos Estados Unidos. Conosco, o repórter Cláudio Rezende.
1: Hoje a atividade será forte por aqui. Período integral no CT Columbia Park, que pertence ao New York Red Bulls, que é a casa da seleção brasileira, para os treinamentos aqui durante a Copa do Mundo. O técnico Ancelotti já tem o grupo completo, ainda espera, é verdade, pelo Neymar, que tenta se recuperar dessa lesão na panturrilha que vem tirando desta preparação até a Copa do Mundo. Para o amistoso de sábado, último teste da seleção antes da estreia na Copa do Mundo contra o Egito, lá em Cleveland, o técnico brasileiro, por enquanto, ainda não deu nenhuma pista com relação ao time que vai começar jogando.
0: Obrigada, Cláudio. Expectativa, quem sabe, de mudanças, né? Já que o segundo tempo contra a seleção do Panamá, jogadores entraram, fizeram bem a seleção jogou melhor. Vamos ver se o Ancelotti prepara alguma alteração para o jogo de sábado contra o Egito. Nesses dias, nesta semana, várias seleções estão disputando amistosos, se preparando para a Copa do Mundo. E ontem, o Haiti, que será adversário do Brasil na fase de grupos do Mundial, fez um amistoso contra a Nova Zelândia. Goleou, venceu por 4-0. Bom, enquanto a gente se prepara para a Copa do Mundo, aqui em Minas Gerais, os times estão de recesso aí, né? Já que os campeonatos estão pausados, times de Série A, Cruzeiro e Atlético. Lá na Toca da Raposa, a diretoria vem trabalhando ativamente no mercado e o foco agora é na contratação de um lateral esquerdo que está no Racing da Argentina. Não é isso, repórter Emerson Pancieri, bom dia.
2: Bom dia para você, Nath, para quem acompanha o Jornal da Itatiaia. O Cruzeiro não vai medir esforços para contratar o lateral esquerdo Gabriel Rojas, atleta do Racing da Argentina. Ele que tem aí 28 anos e o Cruzeiro já vem monitorando esse atleta há muito tempo. Agora, fazendo proposta pelo jogador, fez uma proposta de 4 milhões de dólares, o negócio não andou. E agora o Cruzeiro vai tentar fazer essa contratação, colocando mais grana para o time argentino. O atleta está interessado em jogar no Cruzeiro. O procurador esteve aqui no fim de semana, conversou também com a diretoria do Cruzeiro e esses acertos estão caminhando bem. Agora precisa acertar com o time argentino para ter o Gabriel Rojas sendo reserva do Kaique, já que o Cauã Prates foi negociado com o Borussia Dortmund da Alemanha. Chico da Costa não vai permanecer no Cruzeiro para a próxima janela, alguma coisa deve chegar e aí um jogador para posição, um atacante com essa posição de área, também o Cruzeiro vai atrás, vai buscar esse atleta, Nath.
0: Obrigada, Emerson Pancieri. O time principal do Atlético está de recesso, mas a equipe sub-17 estará em campo na Arena MRV. Não é isso, repórter Pedro Abílio, bom dia.
3: Bom dia, Nath, a quem acompanha o Jornal da Itatiaia. Nesta quarta-feira, o Atlético dá sequência ao Campeonato Brasileiro Sub-17. Na Arena MRV, a bola vai rolar às 15h para Galo e Red Bull Bragantino. Time que foi vice-campeão da Copa do Brasil na semana passada, derrotado nos pênaltis pelo Atlético Paranaense. Três pilares desse time estão com a seleção da categoria. São eles: Samuel, lateral direito, e o Vinícius, meio-campista, além do Riquelme, que é atacante. O Brasil vai fazer dois amistosos nessa primeira metade de mês contra a seleção dos Estados Unidos. No fim do ano tem Copa do Mundo nesta categoria. No profissional, jogadores de férias e a expectativa é que em 22 de junho, na reapresentação dos atletas, Léo Duarte esteja à disposição. O novo contratado chega a Belo Horizonte nas próximas semanas para a realização dos exames médicos e o anúncio oficial do contrato, que deve ser de 3 anos e meio. Nath.
0: Obrigada, repórter Pedro Abílio conosco. E olha só, o tenista então João Fonseca encerrou sua campanha histórica em Roland Garros nas quartas de final. Ontem em Paris, o brasileiro, que tem só 19 anos, foi derrotado por Jakub Mencik da República Tcheca 3-0 e despediu-se assim do torneio. Ao longo de Roland Garros, João Fonseca protagonizou uma trajetória marcante, né? O principal destaque veio na terceira fase, quando ele venceu o sérvio Djokovic, um dos maiores de todos os tempos, de virada. Depois ainda bateu o norueguês Casper Ruud nas oitavas de final. Apesar da eliminação, João Fonseca tem motivos de sobra para comemorar. Graças à campanha histórica em Roland Garros, o brasileiro subiu 5 posições no ranking da ATP e alcançou o 25º lugar, sua melhor colocação na temporada. Além disso, esse salto aí no ranking também encerrou um jejum de 11 anos do tênis brasileiro masculino sem um representante entre os 25 melhores tenistas do planeta, reforçando aí esse momento tão especial vivido pelo João Fonseca, uma grande promessa do esporte brasileiro. E para encerrarmos, a seleção brasileira feminina de vôlei inicia hoje sua campanha na Liga das Nações. A estreia será contra a Holanda às 20h. A primeira semana do torneio será disputada em Brasília, no ginásio Nilson Nelson. Além do jogo contra a Holanda na capital federal, nossa seleção terá ainda outras 3 partidas contra a República Dominicana, Bulgária e Itália. Depois, nosso time segue para a Turquia, onde será disputada a segunda semana do torneio. Vice-campeã da última edição da Liga das Nações, a equipe comandada pelo técnico José Roberto Guimarães inicia agora a competição em busca de um título inédito. Notícias do esporte com Nath Fiuza, aqui no Jornal da Itatiaia. Volto com você, Fernanda. Bom dia.
4: Ótimo dia, Natália Fiuza. Obrigada. Agora 7h41.
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4: Valdir Barbosa, alimento tradicional da mesa dos brasileiros, acumula alta de preços e já provoca queda nas vendas. Qual é, hein? Bom dia.
6: Bom dia. Os preços do feijão carioca fecharam o mês de maio com os maiores valores da história para o consumidor. O quilo do feijão de primeira qualidade ultrapassou a R$15, ficando de segunda entre R$10 e R$12. O feijão preto, por sua vez, ficou na faixa de R$7 a R$9. O feijão inflacionado provocou a queda nas vendas de supermercados e sacolões. O IBRAF, Instituto Brasileiro do Feijão, informa através de pesquisa em uma grande rede de supermercados que na categoria básica, o feijão baixou de 102 mil unidades vendidas para 95 mil unidades. Porém, o faturamento teve alta de 32%. O consumidor comprou menos feijão e pagou bem mais caro por ele. As novas tarifas dos Estados Unidos para os produtos agrícolas brasileiros voltam a preocupar alguns setores como o do café solúvel, pescados, produtos florestais e sucroalcooleiros, leia-se etanol e açúcar. A Federação dos Agricultores do Rio Grande do Sul calcula em US$1 bilhão o impacto sobre os produtos tarifados. Lembrando que a carne bovina, café em grão, algumas frutas e nozes estão sem tarifas. Esse é um assunto que poderá continuar sendo discutido entre os representantes dos governos brasileiro e americano até o dia 15 de julho, data para as tarifas entrarem em vigor. E a China reconheceu o Brasil como um país livre da febre aftosa sem vacina, mas nada tem a ver com o tarifaço de 57% sobre a carne bovina, que pode ser aplicado em breve. A respeito do tarifaço, o governo chinês se mantém em silêncio. Itatiaia Agro, Valdir Barbosa.
7: 7h43, a seguir no Jornal da Itatiaia. Governo americano propõe tarifar 60 países, incluindo o Brasil, por supostas falhas no combate ao trabalho forçado.
4: Ataque com morte no Kuwait amplia a tensão entre Irã e Estados Unidos.
7: Israel e Líbano retomam hoje negociações de paz.
4: Na Europa, a gente atualiza a greve em Portugal, que afeta pelo menos 500 voos.
7: Já já o noticiário internacional.
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0: 8h46.
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0: A crise no Oriente Médio ganha novos desdobramentos após um ataque atribuído ao Irã deixar pelo menos um morto no Kuwait.
2: O episódio elevou a tensão entre Irã e Estados Unidos e aumentou os temores de uma escalada militar em uma das regiões mais estratégicas para abastecimento global de energia. Luísa Ramos.
3: O aeroporto internacional do Kuwait foi atingido por drones iranianos nesta quarta-feira. Segundo o exército do país, o ataque atingiu o terminal de passageiros, causando danos materiais e vários feridos. As autoridades suspenderam o tráfego aéreo e os voos foram desviados para outros aeroportos. Mísseis também foram lançados contra o Bahrein, mas teriam sido interceptados pelas defesas aéreas americanas. Um alto funcionário dos Emirados Árabes Unidos pediu uma posição conjunta do Golfo após ataques no Kuwait e no Bahrein. O novo episódio ocorre em um contexto de tensões no Oriente Médio. Israel manteve na terça-feira uma onda de ataques no sul do Líbano, enquanto Washington lidera uma nova rodada de negociações entre libaneses e israelenses, mas aponta o grupo islâmico palestino pró-iraniano Hezbollah como principal obstáculo a um acordo. Ainda assim, diplomatas dos dois países em Washington devem continuar as negociações nesta quarta. Os impactos dos conflitos no Oriente Médio seguem preocupantes para a economia global. A OCDE divulgou hoje uma previsão de crescimento mais fraco e a inflação mais alta para 2026, principalmente devido à alta dos preços da energia e dos fertilizantes. Se a guerra se prolongar, o risco é de desaceleração mais forte e até recessão em algumas economias. A organização alerta que o bloqueio do Estreito de Hormuz já afeta o abastecimento global, com consequências em todo o mundo.
0: Representantes de Israel e do Líbano retomam hoje, nos Estados Unidos, uma nova rodada de negociações com o objetivo de reduzir as tensões na fronteira entre os dois países.
2: O encontro ocorre em meio à pressão da comunidade internacional para evitar uma nova escalada militar no Oriente Médio.
0: As conversas contam com mediação do governo norte-americano e buscam avançar em temas considerados estratégicos, incluindo questões de segurança e mecanismos para evitar novos confrontos.
2: O governo de Israel tem defendido garantias de segurança para as comunidades próximas à fronteira. Já o Líbano busca assegurar o respeito à soberania e reduzir o risco de operações militares no território.
0: Os Estados Unidos acompanham as negociações de perto e consideram a estabilidade entre Israel e Líbano um elemento fundamental para a segurança regional.
2: Portugal vive um dia de caos em meio à reivindicação contra a reforma trabalhista, com reflexos em dezenas de voos pelo mundo. De Lisboa, Letícia Fonseca Sorander.
4: Os sindicatos pretendem deixar o país em suspenso para mostrar o descontentamento com o pacote trabalhista. Há paralisações na rede ferroviária.

0: e no resto do transporte público. E os impactos devem se prolongar até quinta-feira. Cerca de 500 voos, sendo 300 da companhia aérea portuguesa TAP, devem sofrer cancelamentos ou atrasos nos aeroportos de Lisboa, Porto e Faro. A Federação Nacional dos Médicos e o Sindicato dos Enfermeiros aderiram à greve e, por isso, as consultas e cirurgias marcadas para esta quarta-feira tiveram que ser canceladas. As escolas públicas de todos os níveis de ensino não vão funcionar. Além da indústria, parte do comércio também deve aderir à greve. Em um cenário de 50% de adesão nos setores público e privado, o impacto econômico da paralisação deve gerar em torno de 400 milhões de euros.
1: O governo dos Estados Unidos propõe uma proposta que prevê a aplicação de novas tarifas comerciais contra o Brasil e outros 59 países sob a alegação de falhas no combate ao trabalho forçado em cadeias produtivas.
2: A medida foi divulgada pelo escritório do representante do comércio americano e abriu uma nova frente de tensão nas relações entre os dois países.
1: Segundo as autoridades americanas, a iniciativa busca pressionar países considerados insuficientemente rigorosos na fiscalização e no combate a práticas de trabalho forçado.
2: A proposta prevê a possibilidade de sobretaxas sobre produtos importados dos países, caso sejam identificadas falhas nos mecanismos de controle e proteção aos trabalhadores.
1: O Brasil aparece na lista de países que vão poder ser alvo das medidas.
2: Embora o governo americano não tenha detalhado quais setores seriam diretamente atingidos, a preocupação já alcança segmentos importantes da economia brasileira, especialmente aqueles com forte presença no mercado dos Estados Unidos.
1: A expectativa é que o Brasil utilize canais diplomáticos para demonstrar os mecanismos de combate ao trabalho análogo à escravidão existentes no país, considerados referência em diversas áreas por organismos internacionais.
3: Agora, a análise do âncora da CNN Brasil, William Bach.
4: O governo americano, através do secretário de Estado Marco Rubio, disse que o Brasil não é um país amigo dos Estados Unidos. E daí? Que diferença isso aí faz? Os americanos estão tratando aliados até pior do que adversários declarados. Demonstraram que dão pouca bola ao que dizem ou querem aqueles que se declaram amigos de Trump, como os irmãos Bolsonaro. Os Estados Unidos estão ameaçando impor tarifas extras ao Brasil, entre outras coisas, como forma de atacar o PIX, que os americanos acham que é concorrência desleal a empresas deles. Com esse tipo de coerção, o governo do presidente Trump está entregando um enorme presente eleitoral para o presidente Lula, cuja reeleição os bolsonaristas dizem que só eles conseguem impedir. Achando que nossos problemas serão resolvidos por quem nos trata a pontapés, a postura atual do governo americano em relação à região e ao Brasil é a de exigir mais do que alinhamento aos interesses de todo tipo deles. Exigem vassalagem, que os irmãos Bolsonaro traduzem como amizade, ignorando o básico do básico. Potências não têm amigos, potências têm apenas interesses, e os interesses americanos são bem claros. Os do Brasil nunca foram bem definidos, acabaram negligenciados por sucessivos governos, inclusive o atual, que evitou hoje criticar diretamente Trump. Afinal, ele elogia tanto Lula quanto Flávio Bolsonaro, enquanto cuida só do dele, embora pareça uma superpotência praticando o harakiri. Tudo isso acaba fazendo a gente se sentir muito pequeno.
5: Da CNN em São Paulo, William Vac.
1: Agora 7h54, a seguir, Justiça Eleitoral mantém ex-governador do Rio inelegível até 2030.
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1: 7h56, após a Justiça Eleitoral manter o ex-governador Cláudio Castro inelegível até 2030, vai caber ao Supremo Tribunal Federal decidir sobre a eleição no Rio de Janeiro.
2: O Tribunal Superior Eleitoral decidiu manter a inelegibilidade do ex-governador do Rio de Janeiro, Cláudio Castro. Com isso, ele continua impedido de disputar eleições pelos próximos 8 anos. Os ministros rejeitaram o recurso apresentado pela defesa de Castro e confirmaram a decisão tomada pela corte em março deste ano. Na época, o ex-governador foi condenado por abuso de poder político e econômico durante a campanha eleitoral de 2022. Segundo as investigações, a estrutura do governo do Rio de Janeiro teria sido usada para beneficiar a campanha de reeleição de Cláudio Castro. A acusação aponta que cerca de 27 mil cargos temporários foram utilizados para empregar aliados políticos e cabos eleitorais. A defesa argumentava que a renúncia ao cargo deveria afastar a punição eleitoral, mas os ministros entenderam que deixar o governo não apaga as irregularidades apontadas no processo. De Brasília, João Rosa.
1: 7h57, com o fim do prazo para a declaração do imposto de renda, quem ainda não acertou as contas com a Receita precisa agilizar para não sofrer novas penalidades.
3: Em Minas Gerais, mais de 4,4 milhões de contribuintes enviaram a declaração dentro do prazo. Nas ruas da capital mineira, a maioria da população está em dia com a Receita Federal.
4: Frederico Rezende, a declaração desse ano foi tranquila, foi simplificada de fazer, pelo aquele negócio do governo lá no gov.com. Foi fácil e ágil de fazer.
3: Recebeu a restituição ou teve que pagar?
4: Recebeu, eu tenho que pagar, todo ano eu pago, tem um ano que eu não pago.
5: Meu nome é Kleber, eu tenho 32 anos, sou funcionário público. Ah, foi tranquilo, principalmente que eu já conto com a colaboração de uma profissional da área, foi tranquilo.
3: E vai ter restituição esse ano ou vai ter que pagar?
5: Vai ter restituição.
6: Laurito Barbosa, idade 40 anos, profissão comerciante.
3: Conta pra mim, você declara imposto de renda há muitos anos, foi tranquilo de fazer esse ano, conseguiu fazer no prazo?
6: Sim, sim, sempre faço. Bem, tempo hábil também, sempre com antecedência.
3: E vai receber uma restituição ou vai ter que pagar aí esse ano?
6: Não, vamos receber sim.
3: A advogada especialista em direito tributário, Bianca Modafferi, explica quais são as consequências para quem não conseguiu declarar na data correta.
7: O prazo do imposto de renda acabou dia 29. A partir disso, já gera automaticamente uma multa. Essa multa, ela pode ser até 20% do imposto devido. Mas mesmo que não tenha ali nenhum imposto a ser recolhido, existe uma multa mínima de R$165,74. E ainda, além disso, pode ter 1% dessa multa ao mês. Então, é muito importante que o contribuinte vá ali regularizar essa situação.

0: dor de cabeça, um atraso ali numa situação que você precisa resolver, é importante regularizar.
1: Para quem atrasou a entrega, mas nesse caso tem direito à restituição, o pagamento ainda é feito normalmente, né? Esse contribuinte, ele perde prioridade, como funciona?
0: Basicamente sim, ele não vai ser pago ali nos primeiros lotes justamente porque existe essa pendência, mas ele não perde o direito de restituição do que ele tem ali já, então ele só vai receber um pouco depois.
1: Repórter Laura Gorino.
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5: Muito bem, agora são 8:03, receba o nosso...
6: Bom dia!
5: Hoje é... Ih, rapaz, hoje é quarta-feira, hein? Chegamos em quê, Pedro Luiz? Hã? Na emenda da semana, é 3 de junho. Aliás, hoje é uma quarta-feira atípica. Eu falava com o Marcelo Bittencourt aqui, que é uma quarta-feira atípica, que é quarta-feira com cara de sexta. Quarta-feira com cara de sexta. Tem muita gente, meu irmão, que vai trabalhar hoje 5 horas, papai. Vai meter o pé só na segunda-feira. É quinta-feira, é feriado, Corpus Christi. Sexta-feira dá aquela emendada, dá aquela enforcada. E aí, sábado e domingo, pronto. Só segunda-feira, né, meu parceiro? É isso. Quarta-feira na emenda da semana, 3 de junho de 2026. É dia da conscientização contra a obesidade mórbida infantil. É dia mundial da bicicleta aí. Gosta de dar uma pedalada, Pedro? Mas não é pedalada fiscal, não. É pedalada de bicicleta. Marcelo agora tá vindo de bicicleta, né? Todo dia. Mas o problema é que a pressão dele acaba, né, caindo aí, já viu, um problema sério. Mas pedalar é muito bom, pedalar é saúde, né? Dia Nacional da Educação Ambiental. Aonde quer que você esteja ligado comigo, valeu pelo carinho, pela audiência, pela paciência, pela preferência. Enfim, muito obrigado por escolher a Rádio Muriaé FM 99,5. Olá, internauta, bom dia para você acompanhando a gente já no Instagram, né? Tá com o celular na mão aí? Pode entrar no Instagram que você vai ver toda a turma ao vivo. O nosso departamento de jornalismo já pronto, aposto, né? Para trazer as informações, os destaques do nosso programa de hoje. Bom, vamos nessa? Eu já começo abraçando os nossos companheiros do Sistema Integrado de Comunicação.
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5: Alô, Paulinho, bom dia. Pô, passei na sala do chefe hoje, o

0: que não dava, rapaz. Aí não deu pra tomar o cappuccino. Vai ficar pra semana que vem, né, Pedro? Hoje tem que tomar o comum mesmo, né? O tradicional, né? Aquele coado no coador, né? Cappuccino é diferente e tal, mas o chefe não tava aí, então não teve como tomar o cappuccino. Mas de qualquer forma, vamos que vamos, que a quarta-feira tá começando, muita energia positiva. E como dizem, né? A palavra tem poder. Então eu digo pra você que hoje vai ser a melhor quarta-feira de nossas vidas. Repete comigo aí, Pedro Luiz. Hoje vai ser... Repete comigo. A melhor quarta-feira de nossas vidas, tá? Bom dia pra ele. Como é que é o nome da fera? Fala aí.
1: Olha o Paulo Filho aí, gente! Bom
0: dia pra você. Alô, Paulo Filho, bom dia. Que Deus abençoe a sua vida, seus objetivos. Abençoe a sua quarta-feira. Abençoe a emenda da semana, né? Que dê tudo certo na sua vida. Bom dia pra Manu. Bom dia pra nossa recepcionista, Geniane. E pra ele, casca de bala, chamado Pedro Luiz.
2: Bom dia! Tô saindo pra batalha.
0: Aí quando a gente ouve essa música do Diogo Nogueira aí, ó, hã? Sabe o que que é? É pra, pô, correr atrás do papel bordado. Pra dar aquele gás, aquela injeção de ânimo pra começar a quarta-feira e correr atrás do papel.

Tô fazendo a minha parte. Um dia a gente chega lá, eu chego, você chega, nós chegaremos. Eu falei certo, Marcelo Bittencourt? Eu falei certo? Eu chego, tu chega, nós chegamos. É isso? Ai, meu Deus do céu. Eu me divirto, né? Eu costumo dizer que eu não venho aqui pra trabalhar, e sim pra me divertir. Bom dia pra você, querido amigo aposentado. Bom dia. Quase que não sai, hein? Você tá cochilando, Pedro Luiz? Hein? Presta atenção no serviço, hein? Olha lá, hein? Domingo tem uma suspensão pra você assinada aqui já, hein? Valeu? Vamos lá. Alô, idoso e idosa, bom dia, meus queridos idosos, sempre ligados aqui na Rádio Muriaé, amanhecendo em nossa companhia. Bom dia. Tá tomando aquele café da manhã? A sua bênção, vó, a sua bênção, vó. Sejam todos bem-vindos, meus queridos idosos. Mas que carinho eu tenho com os idosos. Vontade de dar um abraço, Marcelo Bittencourt, em todos os idosos. Se eu pudesse, eu abraçaria a todos. Mas são muitos, né? Então não tem como. Então a gente vai encontrando um com o outro na rua, a gente vai dando aquele abraço. Entendeu, Matheus? Como é que funciona? É desse jeito. Ah, encontro um idoso aqui, um idoso ali, um idoso acolá. Hoje eu tô meio descolado pra falar esse negócio. Vamos lá, então. Bom dia, minha amiga dona de casa e as costureiras que levantam cedo, né? Aí tem costureira que levantam cedo, às 5 da manhã. Aí ligo o rádio pra fazer o cafezinho, ligo o rádio. Aí quem chega? Marcos Rogério com o melhor da música sertaneja. Logo depois, o Jornal da Itatiaia. E agora, é nóis. Uma moralzinha também, dizer que a 1 da tarde tem o Marcelo Bittencourt. Às 5 da tarde, o Boa Tarde com Cristo, pra gente fechar a tarde e iniciar a noite abençoado, abençoada, né? Às 18h05 chega o trio. Parada dura. Não, não é isso, Pedro. Pode. Os caras são gente boa, né? Não é trio, parada dura. Chega aqui às 18h05. Rogério Lúcio, Silvério Machado e Antônio Monteiro Vascaíno, hein? Sofredor, né? Como sofre, né? O Vascaíno. O tal do Vascaíno sofre muito. Eu não sei quem sofre mais. Se é o Botafoguense ou se é o Vascaíno. Mas vamos lá então. Os amigos da gloriosa Polícia Militar, bom dia. Polícia Civil, Corpo de Bombeiros, Polícia Penal, equipe do SAMU, Polícia Rodoviária Federal, equipe da Ecovia Minas. Pra quem tá trabalhando lá no Senhor do Bonfim ouvindo a gente, bom dia, obrigado pela audiência. O pessoal me cobrou, pô, a gente fica aqui trabalhando, você não manda nenhum abraço? Bom dia a todos aí no Senhor do Bonfim. Nosso abraço à equipe da Energisa. Alô, Cristiano, aquele abraço. Equipe de Garis do Densô. Alô, Rodrigues, como é que é o nome da fera, Rodrigues? Fala comigo, fala comigo. Vamos que vamos, vamos que vamos. A você, pedreiro, servente, pintor, serralheiro, gesseiro, padeiros, porteiros, meus amigos carteiros. Você vai começar, continuar começando, Marcelo? A pressão vai cair, Marcelo. A você, balconista, bom dia. Empregada doméstica, que carinho eu tenho. Tenho o maior respeito pelas empregadas domésticas, maior admiração, né, pelas empregadas domésticas, eletricistas, jardineiros, contadores, dentistas, produtor rural e, claro, meus amigos retireiros. Bom dia! Pessoal aí no curral bem cedo, né? Pessoal levanta cedo, né? É isso aí. Ô, Pedro Luiz, a gente precisa visitar, né, os retireiros, né? Pra dar um abraço aos retireiros, tomar um leite direto da fonte, como diz. Eu tô esperando o convite dos retireiros. Até hoje não chegou nenhum aqui, né? Mas a hora que chegar o convite, a gente vai visitar os retireiros. Bom, bom dia ao Poder Judiciário. Ó, lembrando que amanhã é quinta. Sexta-feira, nós temos a participação da juíza doutora Aline Arquete, falando sobre eleições 2026, tirando dúvidas, né? Esclarecendo alguns pontos, tal, que às vezes fica uma dúvida para os pré-candidatos e também para os eleitores, tá? Então, sexta-feira, 11h30 da manhã, a gente tem a juíza doutora Aline Arquete. E amanhã, né, temos aí a doutora Jaqueline Rangel, hein? No feriado, já confirmou a sua presença aqui no programa. Ela estará comigo aqui no programa, trazendo mais detalhes. Enfim, a gente vai falar de júri, vai falar de alguns casos. Enfim, muito interessante o programa de amanhã com a doutora Jaqueline Rangel, nossa promotora de justiça. Alô, alô, taxista! Aquele abraço pra você, motorista de aplicativo. Ih, rapaz, tem um montão por aí ouvindo a gente. Bom dia, que Deus abençoe a todos. A você, médico, empresário, bons negócios. Aos vendedores, boas vendas. A você, caminhoneiro, transportando progresso para todo o Brasil. Meus amigos e amigas nas confecções, bom dia. São 8h11, hein? Tá passando a hora depressa. 8h11. Vamos lá que eu tô cheio de roupa no varal pra recolher. Vamos que vamos. 8h11. Aí vem o nosso...

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1: Muito bem, agora são 8 horas e 12 minutos. Vamos às principais manchetes do programa de hoje. E aí, Marcelo Bittencourt, bom dia.
2: Bom dia, Gilson. Bom dia a todos os ouvintes. Ô, Gilson, você acabou de falar que você vai recolher as roupas do varal, né?
1: É, tô cheio de roupa no varal. Vambora.
2: Vai dar tempo?
1: Tem que dar. Bora.
2: Vamos lá. Olha só, Gilson. Distrito de Vermelho é alvo de operação da Polícia Militar que prende dois suspeitos de crimes ambientais. E o homem é preso por posse ilegal de arma e munições em São Francisco do Glória. Essas são as informações que a gente vai repercutir daqui a pouco.
1: Ok, esse é Marcelo Bittencourt, que volta já já. Operação da Polícia do Meio Ambiente, né? Que teve lá no Vermelho. 8:13, a vez dele, Matheus Gouveia. Bom dia, seja bem-vindo.
3: Muito bom dia a você, Gilson, aos amigos do estúdio, ao amigo e amiga da 99 acompanhando conosco pelas ondas do rádio. Polícia Militar prende três homens por tráfico de drogas em Carangola, Gilson.
1: Amém.
3: A segunda manchete, homem natural de Muriaé, mata ex-mulher a facadas dentro de casa e tira a própria vida após crime no Rio de Janeiro.
1: Que isso, crueldade, hein? Acabou, feminicídio, né? E aí acabou cometendo suicídio também, lamentavelmente.
3: Discussão termina em disparos e três homens são presos em Miraí.
1: Olha aí, Miraí, hein? Miraí. Foram presos?
3: Sim.
1: Menos mal. Se não acertou ninguém, tá tudo certo. Hã? Vamos lá. 8:13, é a vez de Jota de Souza e as manchetes. Não esportivas, mas vamos falar diretamente do Brasil. Copa do Mundo, né, Jota de Souza? Bom dia.
4: É isso aí, Gilson, bom dia a todos que estão ligados aí no Manhã da Muriaé. Olha o Olinto Muniz aí, gente.
1: É muriaense, hein? Hein? A composição é dele, Jota de Souza?
4: Ele do HP.
1: Aí. O HP tá que fez um hino do Nacional também,
4: isso.
1: Não é?
4: Isso.
1: Isso aí, vamos ouvir, ó. Olinto Muniz.

0: Um abraço aí ao HP, né? Também ao Olinto Muniz, né? O Olinto é um compositor famoso, né, Marcelo?
1: Então, o Jota, é verdade, o Dr. Olinto, assim, tem uma história muito bonita, né, de composições, ó, compôs pra Chitãozinho, Chororó.
0: Daniel, né?
1: Daniel, é.
0: Verdade.
1: E o HP, pô, dispensa comentários também, um grande músico, lembrando, né, que o HP tocou muito tempo, foi baterista do Sandy Júnior.
0: É isso aí, então agora o Olinto Muniz e o HP com essa música lindíssima aí para a Copa, né, Gilson?
2: É isso aí.
0: Vamos lá então, Gilson, faltam 8 dias para a Copa do Mundo 2026 e você vai acompanhar, lógico, na maior rede do rádio para a Copa, Rádio Muriaé e Rádio Itatiaia de Belo Horizonte. Olha, Gilson, com Magalhães, Martinelli e Marquinhos, o Brasil treinou aí ontem sem Neymar em campo, hein? Neymar que é uma incógnita até para a Copa do Mundo. Adversários do Brasil, olha aí, gente, vamos abrir o olho, hein? Adversários do Brasil na primeira fase, Marrocos e Haiti ganharam amistosos e de goleada.
2: Olha aí.
0: É, rapaz. Você sabe qual o jogador mais valioso da seleção brasileira?
2: Qual?
0: Não, tô te perguntando.
2: Eu não sei. Não sei. A gente fica na dúvida, né? A gente acha que é um, depois é outro.
0: Daqui a pouco não vamos falar qual é, né? E nós temos certeza que muita gente já. Será que é o Vini Júnior? Né? É o primeiro que o pessoal pensa, né? Será que ele?
2: Vamos Neymar falar não.
0: Daqui a pouco, hein?
1: Eu sabia. Neymar, eu já sabia que o Gilson ia falar Neymar.
2: Eu acho, sei lá.
1: Não, porque é a primeira coisa que a gente pensa mesmo.
2: É tanta fama
0: que. Eu já vou descartar o Neymar. Ele ganha apenas 1 milhão só.
2: Então o Neymar não é o mais valioso? Neymar
0: tá pobre. É pobre.
2: Pobre. Pobre de barré desse.
3: Eu tenho um palpite, viu?
2: Vai.
3: O Luiz Henrique, hoje lá no Zenit, que era do Botafogo, eu acho que ele é o mais rico. Sabe por quê? Porque o tempo passa e ele continua enriquecendo.
0: Tá certo aí, viu?
2: Tá vendo?
0: Enriquecendo.
2: Eu vou te falar um negócio. Eu gosto de ver as pessoas que entendem de futebol. Eu fico só olhando, porque eu não entro no meio, porque eu não entendo futebol. Isso aí todo mundo sabe, eu sou.
0: Você entendeu a piadinha,
2: não? Henrique. Não, não entendi. Mas eu vou te falar o seguinte.
0: Continua Henrique.
2: Ah, é.
1: Boa. Matheus, você tá de parabéns.
0: Agora eu entendi, né?
2: Outro dia eu tô lá em casa, rapaz. O Marcelo, ele tem umas piadas meio sem graça, né? Outro dia eu tô lá em casa.
1: Meia bondade sua.
2: É, deitado lá em casa, o Marcelo me manda mensagem 11h30 da noite. Ô Gil, você sabe qual é o cúmulo do absurdo? Não, Marcelo, 11h30 da noite, ele é passar manteiga no pão de açúcar. Não entendi, mas tudo bem. Entendeu? 11h30 da noite, já tá de sono.
0: É, Gilson, a gente volta daqui a pouco nesse clima de Copa do Mundo, tá? E trazendo as informações, não só de Copa, né, Gilson? Mas se tivermos aí um destaque,
2: claro,
0: do Vasco, do Flamengo, do Fluminense, do Botafogo, a gente vai trazer aqui. Eu vou deixar só uma deixa do Botafogo. Me parece. E o Botafogo tá tentando novamente o Gatito Fernandes.
2: Gatito Fernandes.
0: Daqui a pouco a gente volta.
2: Galera. É isso aí. Bom, vamos lá. Vamos tocando o barco, né? 8h18 agora, 8h18. Bom dia.

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1: Começando com o G1. Governo Trump acusa Brasil em investigação sobre trabalho forçado e propõe nova tarifa. UOL. Estados Unidos propõem tarifa extra de 12,5% e citam Brasil por trabalho forçado. Folha de São Paulo. Novo tarifaço é revés para Flávio Bolsonaro e pode anular ganhos com visita a Trump, avaliam Centrão e aliados. Estado de Minas, Flávio Bolsonaro pede prisão de Lula por fala sobre traidores da pátria. Hoje em dia, Lula responsabiliza clã Bolsonaro por ataque dos Estados Unidos ao Pix e à taxação. O Tempo de Belo Horizonte, Flávio Bolsonaro afirma em Belo Horizonte que Lula pediu a facções criminosas para matá-lo. Jornal Globo, Lula reúne ministros após novo tarifaço e classificação

0: facções como terroristas. Revista Veja. Federação Brasileira de Bancos sai em defesa do Pix e diz que Estados Unidos tem informações incompletas. Do R7. Estados Unidos propõe nova tarifa ao Brasil por suposta fala no combate ao trabalho forçado.
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0: Muito bem, são 8h21. Deixa eu mandar um abraço pra uma galera que tá ouvindo a gente, meu amigo Magão, Davi, o Luiz e o Erci Júnior, né? O Pão do Jota ligado comigo aqui. Pessoal rumo a Pirapanema na estrada e ligados na Rádio Muriaé. Valeu, rapaziada. Bom trabalho pra todo mundo. 8h21, obrigado pela audiência. 8h21. Vamos então aos fatos que marcaram o dia de hoje, 3 de junho, na história. Em 1900, o cientista brasileiro Roberto Landel de Moura testa com sucesso aparelhos que transmitiram sem fios sons e sinais telegráficos. Em 1962, no aeroporto de Paris, Orly, o voo Air France 007 ultrapassa a pista e explode quando a tripulação tenta abortar, né, a decolagem, matando 130 pessoas. Em 2012, um avião transportando 153 pessoas a bordo cai em um bairro residencial em Lagos, na Nigéria, matando todos a bordo e 10 pessoas no solo.
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Muito bem, vamos lá, abraçando quem completa a idade. Pô, deixou pra nascer justamente hoje, 3 de junho. Aliás, hoje é aniversário de uma das minhas filhas. Ah, sim, rapaz. Olha só, 3 de junho, hein? Parabéns pra você, felicidades, muita paz e saúde, né? Bom, temos famosos completando idade nova hoje. Celso Amorim, diplomata e político, nasceu em 1942. Suzy Quatro, cantora norte-americana, nasceu em 1950. Cacau Protásio, atriz, nasceu em 1975. E Gustavo Lins está de aniversário hoje, menino prodígio, né? Cantor e compositor que nasceu em 1986.

0: Na Copa, né? A Copa do Mundo de 2026 está impulsionando significativamente a venda de televisores no Brasil, com muitos consumidores buscando telas maiores para acompanhar o torneio. A expectativa é de um aumento de até 30% nas vendas, com destaque para aparelhos de 50 polegadas ou mais, além de tecnologias premium como mini LED e LED. Varejistas registraram alta procura por TVs de 65, 98 e até 116 polegadas em P2. Já imaginou? Colocar na tua casa umas 116 polegadas. Dá até pra entrar lá dentro do campo, né? 116 polegadas. E tem que ter um espaço bem grande, né? Enfim, a televisão comercial mais cara disponível no mercado brasileiro é a LG Magnit, de 136 polegadas. Ela é vendida sob encomenda por 1,5 milhão de... Ah, não dá, não. Não dá. Já tava imaginando aqui a gente comprando uma, né, Pedro? Mas... 1,5 milhão de reais, fica difícil, né? Você pagar numa televisão de 136 polegadas. Bom, é isso mesmo, 1 milhão de reais, né? A pesquisa aponta que cerca de 37% dos brasileiros se planejam financeiramente em anos de Mundial para atualizar seus equipamentos. A Copa de 2026 terá transmissão na TV aberta, Globo SBT, fechada Esporte TV, além de opções via stream, como a Globoplay, YouTube, Cazé TV e Nesportes. Bom, você já comprou ou ainda pretende comprar uma TV nova para assistir a Copa? Você, não, vou usar a minha aqui mesmo, essa que eu já tenho aqui. Tem muita gente que tem uma de 32 e tal, né? Enfim, o que é que você, né, já está se programando? Você já comprou ou vai comprar uma TV nova? Não, eu tenho uma de 43, mas eu quero comprar uma de 55, né? Enfim, tem gente que gosta, né? Se você está pensando em trocar de TV, que tamanho de tela você prefere? Participe com a gente. Às vezes vai ter gente que vai falar assim, não, eu quero a de 136 polegadas, né? De 1,5 milhão, isso aí, cada um com o seu cada qual, né? Então eu quero saber a sua opinião, a gente falando sobre as TVs, né? Que estão sendo vendidas, um aumento significativo nessa Copa de 2026. Você já comprou ainda? Você já comprou ou ainda pretende comprar uma TV nova para assistir a Copa? Não, Gilson, eu vou continuar com a minha velhinha ali, a minha de 43, a minha de 32, vou continuar com ela, né? Você tá pensando em trocar de TV? Que tamanho de tela você pretende, né, comprar? Manda pra gente, 988301140 é a nossa enquete de hoje pra você participar e, claro, dar a sua opinião.
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0: Muito bem, são 8h27 e faleceu o cantor Phil Bryson, vencedor de Grammy do filme Aladdin, né? A Bela e a Fera. Ele morreu nesta terça-feira aos 75 anos. Bryson sofreu um AVC no último domingo, 31 de maio, e estava internado na cidade dos Estados Unidos. Ele tem um currículo, quase 20 álbuns, e ficou conhecido pelos seus trabalhos nos filmes da Disney, né? Realizando duetos icônicos. E a gente não poderia, claro, deixar de fazer essa justa homenagem a Phil Bryson, que faleceu aos 75 anos. E a gente abre o programa de hoje justamente com esse clássico do Phil Bryson, Tonight Celebrate My Love. 8h28, bom dia.

0: Tonight, celebrate my love for you, né? Com Bill Bryson. Descanse em paz, morreu aos 75 anos. Um grande clássico abrindo o nosso programa de hoje, né? 8h31 agora, uma ótima quarta, onde quer que você esteja, amanhecendo em nossa companhia. Valeu pelo carinho, pela audiência. E você pode participar com a gente a respeito da nossa enquete de hoje. Já tá no ar, né? Quero ouvir a sua voz aqui no programa. Você já comprou ou ainda pretende comprar uma TV nova para assistir a Copa? Ah não, Gilson, eu vou continuar com a minha usada mesmo, não tem problema não. Vou assistir o jogo da Copa de qualquer jeito, né? Se você tá pensando em trocar de TV, que tamanho de tela você prefere? Manda pra gente. 98830-1140.
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0: Vamos lá. São 8h35 agora, é desse jeito que funciona. Marcelo Bittencourt, a informação.
1: Durante uma operação realizada nesta semana no distrito de Vermelho, em Muriaé, a Polícia Militar de Meio Ambiente cumpriu 2 mandados de busca e apreensão relacionados a uma investigação de crimes ambientais envolvendo a caça e o abate ilegal de capivaras. A ação resultou na prisão de 2 homens de 49 e 36 anos. Além das prisões, foram aplicadas multas ambientais que somam aproximadamente R$60 mil. Durante o cumprimento dos mandados, os militares que apreenderam ainda 5 pássaros de fauna silvestre mantidos irregularmente, uma espingarda calibre 32, 18 munições e diversos materiais utilizados na caça de animais silvestres. Os suspeitos foram encaminhados às autoridades competentes para as providências legais. Os materiais apreendidos também foram recolhidos e ficaram à disposição da justiça. A Polícia Militar de Meio Ambiente reforça que a caça ilegal e manutenção irregular de animais silvestres configuram crimes ambientais sujeitos a sanções penais e administrativas.
0: Legal. Aí a Polícia do Meio Ambiente atuando, né, lá no Distrito do Vermelho. 8h36. O Matheus Gouveia. Homem natural de Muriaé mata ex-mulher a facadas dentro de casa e tira a própria vida após crime no Rio, é isso?
2: É isso, Gilson. Infelizmente, um noticiário triste. Uma mulher de 30 anos foi assassinada a facadas pelo ex-companheiro na manhã da última terça-feira, em Campos dos Goitacazes, no norte fluminense. O autor do crime, identificado como Juan Henrique Oliveira de Souza, de 31 anos, natural de Muriaé, foi encontrado morto nos fundos da residência após o feminicídio. A vítima, Camille Barbosa Duarte Antunes, foi encontrada sem vida sobre a cama da casa onde morava. Imagens de câmeras de segurança registraram um momento em que os filhos gêmeos do casal, de 12 anos, saem para a escola às 7 horas e 21 minutos de manhã. Apenas um minuto depois, às 7h22, Juan entra no imóvel utilizando uma chave que ainda possuía. De acordo com a Polícia Civil, o crime foi premeditado. A delegada adjunta, Madeleine Dickman, informou que o suspeito já havia ameaçado a ex-companheira anteriormente, Gilson. Segundo as investigações, há cerca de 2 semanas, ele teria ido até a residência armado, colocado a arma na cabeça da vítima e afirmado que a mataria antes de cometer suicídio. Após atacar Camille com diversos golpes de faca, Juan deixou a residência, retornou pouco tempo depois e foi encontrado morto em seguida. A polícia informou que ele tirou a própria vida. A delegada classificou a cena como brutal. A vítima apresentava ferimentos na nuca, nos seios e nas mãos, indicando que tentou se defender durante o ataque. O casal estava junto há aproximadamente 15 anos e, segundo a polícia, mantinha um relacionamento marcado por conflitos e episódios de violência. Em fevereiro deste ano, a Camille teria sido agredida pelo companheiro, mas acabou não registrando a ocorrência. A separação ocorreu após ela descobrir um ato de traição da parte dele. Os filhos do casal não presenciaram o crime e ficaram sob os cuidados dos familiares. Os celulares, Gilson, da vítima e do autor foram apreendidos para auxiliar nas investigações. Os corpos foram encaminhados ao Instituto Médico Legal, o IML, e como o autor do feminicídio também morreu, o inquérito será concluído com a extinção da punibilidade. A apuração é conjunta com o G1 do Norte Fluminense.
0: É isso, né? Não tem mais, não tem muito o que fazer agora, porque o feminicida, ele covardemente acabou tirando a própria vida, né? Então não tem o que se fazer mais. Infelizmente, as duas famílias sofrem agora. E segundo o que consta na matéria, ele teria traído ela. E ele vai, mata ela e tira a própria vida. Então é um negócio que não dá realmente para entender. Eles estavam juntos há 15 anos, o relacionamento era marcado por agressões, brigas, como disse aqui o Matheus, e o que deu no final? É o que a gente sempre diz aqui, se um relacionamento não está indo bem, vamos separar, cada um segue a sua vida. A gente fala muito do homem aqui, que às vezes fica, né, correndo atrás da mulher, aí de repente rola até um stalking, ficar perseguindo e tal, aquela coisa. Mas tem muita mulher também que persegue o homem, que não aceita o fim do relacionamento, né? E acaba que o cara perde a cabeça. Claro que nada justifica de uma mulher matar um homem matar a mulher. A gente não está aqui defendendo ele que matou a mulher, não. Nada justifica. Ninguém tem direito de tirar a vida de ninguém. Isso é fato. Isso é fato. Né? Agora, se um relacionamento, meu irmão, não está dando certo, mete o pé. Não agride mulher. Isso dá um problemão. Você vai responder Maria da Penha. Pode chegar até no feminicídio, como foi o caso desse casal. Há 15 anos, ela sendo agredida, como diz a matéria. Eu estou relatando o que o Matheus Gouveia trouxe da matéria. Não estou tirando aqui atrás da orelha dizendo que ele estava batendo nela. Não. A matéria diz que um relacionamento de 15 anos, eles vinham se agredindo, enfim. Até que chegou no ápice. Foi o feminicídio. E ele, covardemente, não sei por cargas d'água, acabou tirando a própria vida.
2: É isso, Gilson. E logo antes, recentemente, havia tido uma ameaça com arma de fogo.
0: Mas aí o erro dela, não ter registrado o boletim de ocorrência.
2: Exato.
0: Não ter pedido medida protetiva. Não ter pedido a separação. Bom, às vezes a gente fala não pediu a separação, mas às vezes o cara também não aceita. Fala, Marcelo.
1: Gilson,
0: abre aí.
1: Muitas vezes o que acontece é o seguinte, por um histórico, né? Assim, eu não sou especialista, não, mas é uma coisa que a gente sempre vê acontecendo. Pelo histórico de muitos anos convivendo com esse tipo de comportamento, a pessoa sempre pensa assim, não vai acontecer nada demais. Mas o que acontece? Como foi relatado que ele traiu e ele agrediu, então você já vê que existe aí uma situação de possessividade, né? O cara já tinha, tipo assim, é minha e ninguém coloca a mão.
0: Mas eu não concordo com essa frase. Pois eu sempre digo, às vezes o cara fala, a minha mulher, não, ela não é sua mulher. Ela não é uma propriedade.
1: Com certeza.
0: Ela é sua esposa.
1: É uma
0: ela
1: companheira.
0: Aceitou casar com você, aceitou casar com você, né? Disse sim no altar e tal. Mas a mulher não é uma propriedade. Você não compra a mulher, fala, ela é minha. E se não for minha, não é mais de ninguém.
1: Ninguém compra ninguém, né, gente?
0: Não, isso aí não. É. Cada um na sua. Se a mulher não quer mais o relacionamento, parabéns, um abraço, vai com Deus, seja feliz. O cara, a mesma coisa, vai com Deus, seja feliz, arruma outro. O que mais tem são pessoas boas. Tem mulher, tem homem. Então, segue a vida. Não, prefere tirar a vida da mulher, prefere tirar a própria vida. E aí acaba que as duas famílias ficam sofrendo.
1: É, isso é verdade.
0: E as famílias não têm culpa disso. Você acha que a família do cara tem culpa? Não. Você acha que a família da mulher tem culpa? Não. Então o que que acontece? As duas famílias ficam órfãs. Porque os dois morreram. Não tem mais o que fazer no inquérito. Tem que encerrar o inquérito e seguir a vida. E quem fica com a dor? São as famílias.
1: E quem fica, né? Sofre muito.
0: Ainda mais um crime brutal. E aí deixa duas crianças, né? Que você falou?
2: Perfeito.
0: Duas crianças órfãs de pai e de mãe.
1: Exatamente.
0: Olha aí, né? Então a gente precisa pensar antes, ter muita calma, né? De repente, ali no calor da discussão, pô, sai de casa. Você discutiu com a sua mulher? Sai de casa. Deixa ela pensar, deixa ela esfriar a cabeça, você também esfria a cabeça. Que é a melhor maneira de conversar com a mente tranquila, com a cabeça fria. Porque cabeça quente, meu irmão, não adianta. Qualquer um. Pode ser o Matheus, pode ser o Pedro, pode ser o Marcelo. Qualquer um que tiver de cabeça quente vai fazer M. Se é que você me entende. Então, esfria a cabeça. Começou a discutir? Vai para casa da mãe, vai para casa de um amigo, para casa de um parente. No outro dia você volta, liga para ela, manda mensagem que podemos conversar hoje. Tá mais tranquilo, tá mais sereno. É a melhor forma. Porque senão, meu irmão, dá ruim.
2: É isso, Gilson. E esse sim é um ato de valentia, um comportamento de valentia para preservação da própria integridade do ser humano que você amou, que você ama naquele momento. Você disse muito bem, Gilson, reforçou.
0: Vai para casa de um amigo, para casa de um parente. No outro dia você volta, liga para ela, manda mensagem que podemos conversar hoje. Tá mais tranquilo, tá mais sereno. É a melhor forma, porque senão, meu irmão, dá ruim.
2: É isso, Gilson. E esse sim é um ato de valentia, um comportamento de valentia para preservação da própria integridade do ser humano que você amou, que você

0: ama naquele momento. Você disse muito bem, Gilson, reforçando o fato que você já relatou, um ato de covardia, tirar a própria vida e a vida da companheira ou da ex-companheira nesse caso.
1: É isso aí. Covardemente tirou a vida.
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1: Muito bem, faltando 12 minutos para as 9 da manhã, vamos falar de Copa do Mundo com Jota de Souza. E aí, Jota?
9: É isso aí, Gilson, faltam 8 dias. Copa vai abrir no próximo dia 11 e o Brasil estreia no sábado, dia 13. A seleção brasileira fez o seu primeiro treino nos Estados Unidos quase completa, com as chegadas de Gabriel Martinelli, Gabriel Magalhães e Marquinhos, que disputaram a final da Liga dos Campeões no sábado. O grupo teve 25 dos 26 jogadores em campo, pelas imagens que a CBF TV mostrou no seu YouTube. O treino foi fechado para a imprensa. Neymar, que se recupera de uma lesão na panturrilha, foi a exceção. Ele não foi a campo no trecho exibido no vídeo e segue afastado após ser detectada aí uma lesão de grau 2 em um exame em Teresópolis durante a preparação do time para o amistoso contra o Panamá. O jogador já está descartado para o amistoso do próximo dia 6 contra o Egito, que será disputado em Cleveland. Ele ainda é dúvida para a estreia no Mundial contra o Marrocos no dia 13. A seleção desembarcou ontem no começo da manhã nos Estados Unidos. Hoje, o time vai treinar em 2 períodos, às 11h30 e às 18h30, ambos no horário de Brasília.
10: Eu sou brasileiro!
9: Primeiro adversário do Brasil no Grupo C da Copa no próximo sábado às 19 horas. Marrocos dominou desde o começo, controlou o jogo como quis e naturalmente chegou aí aos 4-0 sobre Madagascar ontem no estádio Príncipe Moulay Abdellah

0: Foi uma atuação sólida do adversário da estreia do Brasil na Copa do Mundo, que agora fez seu último teste, aliás, fez não, que faz seu último teste contra a Noruega no domingo. Eu falei no próximo sábado, gente, mas não é esse sábado não, a estreia do Brasil, é no
1: outro sábado, sábado, sem ser nesse, no outro, né?
0: Então, outro adversário do Brasil na primeira fase.
1: Outro sábado é dia 13?
0: É.
1: 13, né?
0: Aham. Uhum. Outro adversário do Brasil na primeira fase, o Haiti, goleou a Nova Zelândia por 4-0 em um amistoso internacional ontem em Miami, nos Estados Unidos. Essa aí é do Olinto Muniz?
1: É, o Muriaense, né?
0: É, rapaz. Que bela música, hein? Olha só essa. Como é que chama esse instrumento aí?
1: Ih, rapaz.
0: Clarinete?
1: Quem entende é o Marcelo.
0: Clarinete?
1: Não sei.
0: Muito bonito.
1: É isso aí.

0: Ô Gilson, eu perguntei nas manchetes qual é o jogador mais valioso da seleção brasileira.
1: Qual é?
0: É o Vinícius Júnior.
1: É ele, né?
0: É o Vini Júnior.
1: Tá vendo, Pedro?
0: É com seu valor de mercado estimado em 128 milhões de euros, aproximadamente 750 milhões de reais. O atacante do Real Madrid é destaque do elenco, que é o sexto mais valioso do torneio. Você tem uma ideia? Vini Júnior também lidera o ranking de salários, recebendo aí cerca de 146 milhões e 200 mil reais por ano lá no Real Madrid. Eu fiz as contas ali, dá mais de 12 milhões de reais por mês, né?
1: Então tem que fazer, tem que entrar em campo, tem que suar a camisa, o calção, a meia, porque um salário desse, meu irmão, ele tem que fazer jus e muito jus a esse salário, né?
0: Então, mediante esse salário, podemos dizer que o Neymar é pobre.
1: É,
0: ganhou um
1: milhão. Se comparado com isso, né?
0: Milhão fixo lá no Santos. Oh,
1: né? Se compara, o Vini Júnior, 12?
0: 12 milhões então, e 200 mil.
1: Aí, 11 vezes mais, né?
0: Então, aí a gente fala, ah, Neymar, tadinho, o que vai fazer com um milhão de reais, né?
1: Pergunta o que o Vini Júnior vai fazer com 12 milhões. Rapaz, agora, pergunta se ajuda alguma entidade, alguma coisa.
0: Uma pergunta pra você, então.
1: Vem o Jota com as perguntas dele, né? O que é?
0: Aí, se um milhão de reais, assim, do nada na sua conta, é lógico, dinheiro, não é dinheiro mandado errado, não. qual seria o seu primeiro gasto?
1: Ih, rapaz. Primeira coisa é te dar um presente. E você sabe da minha consideração por você. Apesar de a gente ter algumas divergências e tal, mas a gente... Eu gosto muito de você, tenho uma consideração enorme por você. Eu te daria pelo menos uns 100 mil reais. Opa. Daria 10%.
0: Aí eu, então,
1: Pedro, sinceramente, tô falando
0: o Pedro
1: de coração.
0: Se eu sou no plástico há muito tempo,
1: não. Né? O Pedro ia ganhar 50. É. Não, aliás, eu não ia dar dinheiro pro Pedro. Eu ia comprar uma casa própria pra ele. Ia dar de presente uma casa própria.
0: Agora, né? Os companheiros do jornalismo já também querem alguma coisa.
1: É, aí.
0: Branco nenhum.
1: É.
0: Deus e um.
1: Mas aí tem que ver, né? Porque senão o dinheiro vai acabar e eu mesmo não vou ficar com nada. De repente daria um carro pra cada um.
0: Opa!
1: É? Tá bom, né? Então, um carro pro Marcelo, um carro pro Matheus.
0: Tá gravando aí, Pedro?
1: Pode gravar aí. E um carro pro Franklin, né?
0: Aguarde aí que vai cair um milhão aí no
1: seu. E assim seja. Momento. E assim seja. Amém.
0: Ok, viu?
1: É, pô.
0: Só pra fechar aqui, não é de seleção, mas é sobre o Botafogo, né? Que já tem muito a ver com a seleção, porque é o clube que mais cedeu jogadores até hoje pra seleção brasileira. É, o Botafogo tá tentando aí o Gatito Fernandes. É um nome avaliado aí internamente, hein? Já que os goleiros que estão lá, realmente, nenhum deles está resolvendo o problema. O Neto, então, acho que pelo que ele fez lá no último jogo...
1: O pior de todos?
0: Ah, não, ele não volta mais. Eu acho que ele não volta mais, não. Xingou o juiz, parece que está querendo
1: ser
0: expulso, né? Então, o Gatito Fernandes, né? Vamos torcer, porque é um goleiraço que marcou lá no Botafogo, Gilson.
1: Ok, obrigado, Jota de Souza. Ele pode voltar a qualquer momento. A gente está focando muito aqui na Copa do Mundo, mas se algo acontecer no esporte, ele volta aqui, tem espaço aberto no programa. São 8h54.
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3: O infarto, popularmente conhecido como ataque cardíaco, é o processo de morte ou isquemia de parte do tecido cardíaco, geralmente por uma obstrução da artéria coronária, popularmente a veia entupida. Sintomas como dor no peito, principalmente durante os esforços, queimação nos braços, falta de ar, palidez, suor frio, podem ser sintomas de infarto agudo, devendo procurar imediatamente o hospital para o tratamento precoce. A boa notícia é que o infarto pode ser prevenido. Procure um cardiologista, passe por uma avaliação. Fatores como colesterol em excesso, hipertensão arterial, glicose elevada, o temido diabetes, tabagismo, estresse e até mesmo a depressão devem ser controlados para que o nosso coração trabalhe melhor e seja reduzido o risco de infarto.
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0: completa a idade nova no dia de hoje. Deixou pra fazer aniversário justamente hoje. Parabéns pra você, felicidades, muita paz e saúde. Ricardo, é o Ricardinho da padaria do Catete, lá na minha querida Eugenópolis. Alô, Ricardinho, aquele abraço. Qualquer dia eu tô passando aí pra tomar aquele café, hein, Ricardinho? Mas tem que ser forte e com pouco açúcar, né? Abraços da Ana Paula, João Pedro e familiares. A Maria de Fátima Matoso, Maria Bonita. A Maria Bonita tá de aniversário hoje, Maria Bonita, lá no Macuco. Abraços do esposo Paulo, familiares e amigos. João Paulo e o Ismar. Abraços da cunhada Andréia Assis no aeroporto e familiares. Adrian no bairro Joanópolis, abraços da Maria Máxima e familiares. Pascoal Siqueira da La Paula no bairro Gaspar, abraços da esposa Fernanda, avós Aparecida e Caçula, pais Sérgio e Marleide, irmãos Galismart, é isso? E da prima Sandra Beatriz, nome diferente, Galismart, né?
1: Parabéns pra você.
0: José Paulo da Silva, 95 anos, quase centenário, hein? 95 anos. Abraços da filha Dejanira, Marli, Roseli, netos e familiares. O Rivelino, na comunidade Santa Rosa. Alô, Rivelino! Abraços do Sebastião Vital e familiares. Rosane Lucas da Rocha, 40 anos, no bairro Cardoso de Melo. Abraços do tio Mário Tesulim, Lucas, do bairro Gaspar. Parabéns para quem deixou para fazer aniversário justamente no dia de hoje. Gustavo Lins, o menino prodígio, tá de aniversário hoje. Daqui você não passa.

0: Estado e poderá ter tarifas adicionais de 12,5%.
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0: Uma investigação dos Estados Unidos concluiu nesta terça-feira que 60 países, entre eles o Brasil, falharam em proibir e fiscalizar a importação de mercadorias produzidas com trabalho forçado. Como resposta, o governo americano propôs a aplicação de tarifas adicionais de 12,5% sobre todos os produtos desses países. A decisão do Escritório de Comércio dos Estados Unidos se baseia na seção 301 da Lei de Comércio de 1974, após uma investigação iniciada em março deste ano. Esse é o mesmo texto utilizado para fundamentar a proposta de aplicação de tarifas de 25% sobre mercadorias brasileiras. Uma pesquisa da Alafelab, laboratório independente de pesquisa sobre internet, comunicação e sociedade, mostra que a política e eleições são os temas mais associados à circulação de fake news no Brasil. Segundo o levantamento, 43% dos brasileiros afirmam encontrar mais notícias falsas sobre política do que qualquer outro assunto. Saúde, economia e celebridades aparecem na sequência. O estudo também indica diferenças no comportamento de eleitores de esquerda, direita e centro diante da desinformação e do uso de inteligência artificial. A pesquisa foi realizada em 1.512 entrevistados de todo o país. A margem de erro é de 2,5 pontos percentuais para mais ou para menos, com um nível de confiança de 95%. O presidente do Senado, Davi Alcolumbre, afirmou que deve se reunir na próxima semana com líderes partidários para definir o andamento da proposta de emenda à Constituição, que prevê o fim da escala de trabalho 6x1. A sinalização ocorre uma semana após a aprovação da matéria pela Câmara dos Deputados. A expectativa é de que o encontro ocorra na próxima terça-feira com a participação de lideranças do Senado e do presidente da Comissão de Constituição e Justiça, Otto Alencar. A reunião deve tratar do cronograma de análise da proposta e do formato dos debates na casa. O tema segue dividindo opiniões entre parlamentares e representantes do setor produtivo. Empresários têm defendido um prazo maior para discutir os impactos da mudança nas relações de trabalho e chegaram a se reunir com Alcolumbre durante a tramitação da matéria na Câmara.
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0: Após semanas com troca de críticas e alfinetadas públicas, o ex-governador Romeu Zema se encontrou com o senador Flávio Bolsonaro durante a Mega Leite em Belo Horizonte. Vamos tirar o PT do governo, vamos estar juntos, disse Flávio Bolsonaro para Zema, após fazer um brinde com copos de leite em homenagem ao agronegócio brasileiro. Esse foi o primeiro encontro de Zema e Flávio após o ex-governador mineiro fazer duras críticas ao senador com a divulgação de um áudio em que ele pede recursos ao banqueiro Daniel Vorcaro para a produção do filme Dark Horse. 9h05, notícias da hora, oferecimento. 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
4: Bom dia para você, meu irmão, que nos acompanha aqui pela Rádio Muriaé. Esse é o nosso programa A Palavra É.
5: Proclamação do Evangelho de Jesus Cristo segundo Marcos. Naquele tempo vieram ter com Jesus alguns saduceus, os quais afirmam que não existe ressurreição. E lhe propuseram este caso: Mestre, Moisés deu-nos esta prescrição. Se morrer o irmão de alguém e deixar a esposa sem filhos, o irmão desse homem deve casar-se com a viúva, a fim de garantir a descendência de seu irmão. Ora, havia 7 irmãos. O mais velho casou-se e morreu sem deixar descendência. O segundo casou-se com a viúva e morreu sem deixar descendência. E a mesma coisa aconteceu com o terceiro. E nenhum dos 7 deixou descendência. Por último, morreu também a mulher. Na ressurreição, quando eles ressuscitarem, de quem será ela mulher? Porque os 7 se casaram com ela. Jesus respondeu: Acaso vós não estáis enganados por não conhecerdes as Escrituras nem o poder de Deus? Com efeito, quando os mortos ressuscitarem, os homens e as mulheres não se casarão, pois serão como os anjos do céu. Quanto ao fato da ressurreição dos mortos, não lestes no livro de Moisés, na passagem da sarça ardente, como Deus lhe falou: Eu sou o Deus de Abraão, o Deus de Isaac, o Deus de Jacó? Ora, ele não é Deus dos mortos, mas de vivos. Vós estáis muito enganados. Palavra da salvação. Bom, aqui uma lei antiga do Moisés questionado, né? Nós temos aqui um grupo de saduceus. Os saduceus eram judeus, só que estes, ao contrário dos fariseus, estes não acreditavam em anjos, não acreditavam em ressurreição. Os fariseus, por seu lado, sim. Então eles questionam, eles criam um caso hipotético de uma mulher que casou com 7 irmãos e como será depois. Porque havia uma lei dada por Moisés que o homem que morreu deixou a mulher viúva sem filho, o irmão deveria casar com ela. E o filho que estivessem seria do falecido. Estranho, né? Mas é isto. Ou seja, depois, como será depois? Vai dizer Jesus. Primeiro que a ressurreição não é uma continuidade do mundo daqui presente, gente. Não é. No casamento, quando as pessoas casam na igreja, o casamento é até que a morte os separe. Tá bom, gente? Aos casados aí, é até a morte. Quando morrer, não adianta procurar lá em cima, não, no céu: Ei, João, vem cá. Nem vem, tá? Nem vem. Não adianta. É até a morte. E como será depois, então? nós não vamos nos pertencer? Não. Gente, nós nesta terra, nós fazemos a experiência do amor, certo? O amor de um pai para um filho, a mãe para um filho para um pai, o amor de um esposo para uma esposa, namorados, amantes. Essas são experiências do amor que nos faz felizes, nos preenche, ok? Quando nós morrermos e ressuscitarmos, nós estaremos mergulhados no amor eterno. Deus, não nos irá faltar nada. Não precisaremos de ninguém nos preencher de nada. Ah, mas vai ser chato, gente. Não. Nada neste mundo se compara àquilo que Deus prepara para nós. Nenhuma experiência que vivemos aqui nessa terra compara aquilo que nós teremos e viveremos depois. A eternidade não se compara aqui com o mundo, não é uma continuidade. Ao morrermos, não será uma continuidade deste mundo. Será uma descontinuidade, será algo extraordinário, diferente, tudo novo. O que nós experimentamos aqui na terra, por mais prazeroso que seja, não se compara àquilo que Deus prepara para nós. Ah, eu não vou reconhecer minha filha, meu filho? Sim, poderá reconhecer, mas não será seu, ok? Não será sua, não pertence a você. Todos pertencemos a Deus, entende? Talvez iremos nos reconhecer, mas não mais com um vínculo. Como se é meu filho, meu pai, meu marido, minha esposa. Não, nada será meu. Tudo lá será de Deus. E como será isso? A gente vai morrer para saber, tá? Quando a gente morrer, a gente vai ter noção mais ou menos do que será tudo isto. Mas tenha certeza, a ressurreição existe. Os saduceus, no tempo de Jesus, existem e existiram até mesmo para nos mostrar que, de fato, nós teremos algo extraordinário. Eles questionam para que nós não pudéssemos mais questionar e acreditar naquilo que Deus nos dá e nos oferecerá. Por isso, creia na ressurreição, creia neste Deus vivo, ame enquanto estiver nesta terra os seus, porque quando nós estivermos lá do outro lado, será todos de Deus. Oremos. Senhor nosso Deus, eu creio na ressurreição e vos peço por aqueles que nos precederam, os nossos entes queridos falecidos, que estejam em vossa graça. Ajudai-nos, Senhor, a acreditar ainda mais nessa ressurreição e a viver, a esperar este momento, para que quando nós aí estivermos juntos na glória eterna. Cuida dos nossos que foram aqui na terra, para que quando nós juntos estivermos aí, todos fomos vossos. Eu creio. Deus te abençoe, Pai, Filho e Espírito Santo. Amém. A palavra é ressurreição. Eu creio. E você? Amanhã é quinta-feira de Corpus Christi, ok? É solenidade. Pode ir para a igreja, onde você estiver. Por isso, amanhã nós não teremos aqui a homilia. Eu volto na sexta-feira. Bom feriado.
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3: A doença do refluxo gastroesofágico é uma condição digestiva que ocorre quando o conteúdo ácido do estômago volta para o esôfago. É uma doença comum que pode afetar todas as idades. Tem como principais sintomas azia, queimação, pigarro, dor torácica e tosse seca. O refluxo tem como principais fatores de risco a obesidade, tabagismo, uso de bebidas alcoólicas e gasosas, café em excesso e alguns alimentos. O hábito de comer e deitar também pode colaborar com essa doença. A endoscopia está entre os principais exames para o seu diagnóstico. O tratamento consiste em mudanças de hábitos e estilo de vida, como também a utilização de medicações.
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5: Agora são 9h17, vamos lá para nossa enquete do dia. Ermelinda Amorim de Oliveira, lá no São José. Oi, Ermelinda, bom dia.
6: Bom dia, Gilson Júnior. Bom dia a todos os ouvintes e todos os funcionários. Ermelinda de Oliveira, do Bagé Cerilho. Eu tinha muita vontade de comprar uma televisão grande para mim para assistir o jogo da Copa. Que minha televisão era casa antiga de tubo e 40 polegadas, pequenininha. Eu já tinha 12, a vista não está muito boa, nada, né? O meu sonho era aquela televisão grande para mim. Mas não dá, o que fazer? Tem que ver jogo na televisão velha mesmo. Um bom dia, fica com Deus.
5: Para você também, uma ótima quarta-feira. Maria José do Carmo na Barra, bom dia.
7: Bom dia, Gilson Júnior. Bom dia, toda a equipe da Rádio Muriaé. Bom dia, Pedro Luiz. Sou Maria José do Carmo, do bairro da Barra. Sobre a enquete de hoje, é, Gilson Júnior, eu tenho uma TV aqui de 50 que eu gosto demais. E se eu tivesse também uma de 32, eu não compraria para ver jogo, não. Você sabe por quê? Você sabe que 70% do povo brasileiro estão quase passando fome, estão na miséria. Então, se eu hoje pudesse comprar uma TV de cento e pouco, eu não compraria de jeito nenhum.
5: Tá bom. É a opinião da Maria José do Carmo. Luiz Carlos da Silva, ele aí, show de bola?
8: Ô Gilson, bom dia. Bom dia, Pedrão. Show de bola. Ô Gilson, eu acho que comprar televisão nova, Gilson. Fora, tô fora. Vou ver a cova na minha televisão veinha mesmo. Entendeu? Porque antigamente, né, Gilson? Antigamente nós tínhamos seleção, né? Esse time feio do Brasil aí, compensa sem investir em nada mais não. Antigamente veio o pessoal enfeitado todas as ruas, entendeu? Animava. Mas hoje, tá podendo acreditar mais não, não dá pra acreditar mais não, Jesus. Sem perigo. Comprar televisão nova, com as incertezas que o país tá vivendo aí, Jesus, complicado, hein? Cai em barco furado. Entendeu, Jesus? Show de bola, meu jovem. Luiz Carlos Assírio Gastão Pedro.
5: Valeu, irmão. Obrigado pela participação. Você também pode mandar a sua mensagem através do 988301140. Eu quero saber na enquete de hoje, você já comprou ou ainda pretende comprar uma TV nova para assistir a Copa? Ou vai continuar com a usada mesmo? Falar, não, essa é de 32 aqui, a de 43, a de 55. Tá de bom tamanho, não vou trocar não. Se você está pensando em trocar de TV, que tamanho de tela você prefere? Participe com a gente. 988301140. Maria da Glória, lá no Santa Terezinha. Bom dia.
9: Bom dia, Gilson Júnior, toda a equipe, os ouvintes. Sou Maria da Glória, do Santa Terezinha. Sobre a enquete, o Gilson, a minha TV é 43. Eu não pretendo trocar, até mesmo porque a minha sala é pequena e eu não acompanho o jogo. E como eu falei, eu gosto de saber do resultado, que seja positivo, tá bom, Gilson? Essa é a minha opinião.
5: Tá bom.
9: Um abraço para você.
5: É, tem gente que não gosta de ver jogo, né? Mas quer saber o resultado, se foi positivo ou não. Elias da Conceição no Porto, bom dia.
10: Bom dia, Gilson Júnior, bom dia, povo da Rádio Mundiaé, né? Todos os ouvintes. Ô, Gilson Júnior, estamos satisfeitos aqui com a nossa televisão aqui, entendeu? Porque se a gente for comprar uma maior, é perigoso a parede querer trincar, né? Então, deixa igual tá, entendeu? E as condições financeiras também não tá muito favorável para trocar a televisão nesse horário, não, entendeu?
5: Ah, não?
10: Mas aí, vamos torcer para a seleção brasileira, né? Nessa é Copa aí. Sabemos que não tá com muita força, não, né? Mas vamos torcer. Alô, meu amigo?
5: Vamos nessa.
10: Abraço, querido, bairro do Porto.
5: Um abraço pra você, querido amigo. Paparazzi, né? Não pode ver ninguém na rua que tá fotografando. Meu abraço, então, ao Elias, lá do Porto, né? Sempre ligado. Bom dia pra Dona Celeste ouvindo a gente lá no Safira, né? Na semana passada eu fiz uma visita à Dona Celeste, tomei aquele cafezinho maravilhoso. 90 anos a Dona Celeste. Ela falou, eu faço questão de fazer um café pra você. E fez o café, foi lá um café delicioso. Dona Celeste, bom dia, muito obrigado pelo carinho de sempre, tá? 922, agora quero a sua participação. Manda aí, 98830-1140, né? Você participando e dando a sua opinião na nossa enquete de hoje. Bom dia, Gilson e Pedro, toda a equipe da Rádio Muriaé. É o André, filho do Salvador Barbeiro. Deixa eu ver aqui o que ele escreveu. Se o Pedro Luiz parar de mandar mensagem aqui, eu vou conseguir ler, né? Vamos lá. Com relação à enquete de hoje, a minha televisão é muito boa para os jogos da Copa do Mundo e não pretendo trocá-la. Então, é o André, filho do Salvador Barbeiro. Valeu, André. Bom dia para você, tá, irmão? Muito obrigado, né, pela sua participação sempre. Bom dia, meu amigo. Eu não pretendo comprar uma TV só para ver o jogo do Brasil. Só vejo quando o Brasil joga com a Argentina. É a dona do Safira. Bom dia para você e toda a família Rádio Muriaé e meus amigos da nossa querida Rádio Muriaé, né? Uma ótima quarta-feira. O Edson Caetano tá ligado comigo. A Zezé Costureira. Oi, Zezé. Bom dia. Tá ligada comigo também. Obrigado pelo carinho. O Leonardo na Fazenda Delícia. Bom dia, Gilson Júnior. Bom dia para você também, irmão. Que Deus ilumine o seu dia, a sua quarta-feira, a emenda da semana, né? Muito obrigado por esse carinho maravilhoso. São 9h23 agora, 9h23. Daqui a pouquinho a gente traz o nosso departamento de jornalismo, mas agora é hora do povo com a palavra. É isso mesmo. Tô liberando o telefone e o povo com a palavra.
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2: Muito bem, agora são 9h27, uma ótima manhã de quarta-feira para você que tá em casa, tá no trabalho, tá no seu carro acompanhando a gente. Muito obrigado pelo carinho e pela audiência de todas as manhãs, né? Vamos à agenda do programa de hoje. A comunidade de São José de Anchieta, no bairro Planalto, convida para o mês de Maria neste sábado com celebração às 18 horas com a comunidade São Judas Tadeu. Logo após, show com Rodrigo Aragão e no domingo, missa às 17 horas com o padre Júnior Cambraia. Com a visita do pessoal da Igreja Imaculada Conceição da Barra, logo após barraquinhas e sorteios. A comunidade do Bom Jardim convida para a missa neste dia 7, domingo, às 11 horas. Tem leilão, almoço, tudo em prol da igreja, da construção da igreja. E haverá churrasco liberado. Todo mundo convidado, né? Dia 7, domingo, às 11 horas da manhã, a comunidade do Bom Jardim, é isso. São 9h28, agora 9h28. É a nossa agenda, né? Então, todo mundo convidado, né? A comunidade do Bom Jardim convida para a missa neste dia 7, domingo, às 11 horas, né? Vai ter logo após a missa leilão e almoço em prol da construção da igreja e churrasco liberado. Tá todo mundo convidado. Nós vamos lá, né, Pedro Luiz? Nós vamos lá. Eu estarei aí na comunidade do Bom Jardim domingo, dia 7, né, para participar desse super evento. Primeira festa de Corpus Christi do Santuário Diocesano Nossa Senhora Aparecida no Porto. Confecção do tapete de aproximadamente 1.400 metros, tendo início à meia-noite do dia 4/6, Santa Missa às 16 horas no Santuário, logo após procissão até o Mercado Municipal, com bênção do Santíssimo. A Igreja Nossa Senhora de Lourdes, na Vila Vardiero, convida a todos para a Missa de Corpus Christi. É nesta quinta-feira, dia 4, às 7 horas da manhã.
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4: Muito bem, agora são 9:32. Menor é apreendido no bairro do Porto com arma de fogo. O Marcelo Bittencourt vai trazer os detalhes, né, desse menor que foi apreendido com arma de fogo no bairro do Porto, hein? É a polícia trabalhando incessantemente para automaticamente, né, poder retirar de circulação, né, arma de fogo na mão de quem não deveria estar andando armado. É isso aí, né? Então são os detalhes que o Marcelo vai trazer a partir de agora.
5: Nessa terça-feira, Gilson, após tomado conhecimento por parte da Polícia Militar de um mandado de internação expedido contra um menor no bairro do Porto, foi montada uma operação policial. Houve identificação por parte da Polícia Militar quanto à residência indicada e um contato com a avó, que foi liberada entrada na casa. O menor foi questionado se havia algo de ilícito na residência, que confirmou a posse de um revólver calibre 38 disposto sobre a cama. Foi registrada a apreensão do armamento e o menor conduzido à delegacia de polícia civil pelo ato infracional equiparado à posse ilegal de arma de fogo, além do mandado de internação.
4: Aí então, o que a gente sempre diz aqui, um saldo positivo de tirar, né, uma arma de fogo de circulação. Discussão e ameaça de vingança termina com um disparo de arma de fogo e três homens presos lá na cidade de Miraí. O Matheus Gouveia tem as informações.
6: É isso, Gilson. A Polícia Militar foi acionada na tarde dessa terça-feira no bairro Taboões, em Miraí, a partir de denúncias de disparo de arma de fogo na rua Expedito Araújo Porto. De acordo com a PM, testemunhas relataram que um homem de 31 anos teria efetuado disparo de revólver contra um desafeto em discussão. Pedras também foram arremessadas em meio às ofensas e ameaças. Após a abordagem, foi constatada pela Polícia Militar que o autor do disparo teria entregado o revólver a um terceiro, que escondeu a arma em sua residência. Em busca, foi apreendido um revólver Taurus calibre 32, municiado com 4 cartuchos. Os 3 envolvidos foram presos em flagrante e encaminhados para a Delegacia de Polícia Civil em Leopoldina. Segundo a PM, os envolvidos já possuem histórico de passagem por crime de furto, ameaça e infrações em relação à Lei Maria da Penha. Gilson, a causa da discussão e a razão do conflito ainda não foram esclarecidas.
4: Então tá aí, mais uma ação da Polícia Militar, dessa vez em Miraí, né? Os 3 acabaram sendo presos. 9:35.
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4: 9:37. Deixa eu ouvir aqui a Marlene. Ela é qual bairro? Universitário na Vila Leite, não é isso? Oi, Marlene, bom dia.
5: Bom dia, Gilson Júnior. Bom dia, Pedro Luiz, tudo bem? Tentei ligar, mas não consegui. É sobre reclamação. Eu gostaria, outro dia, a mulher falou sobre a luz elétrica da rodovia aqui do Bela Vista, que não está sendo acesa. Onde realmente fui embora depois das 6, e estava muito, muito escura ali a rodovia. E a gente que trabalha aqui depende da claridade ali. E outra coisa também são as árvores que atrapalham a gente atravessar a rodovia. Hoje eu fiquei uns 20 minutos para eu conseguir atravessar a rodovia. Está muito perigoso esse espaço aqui. Acho que o pessoal da Eco Rio Minas deveria tomar uma decisão para a gente fazer uma melhoria para a gente ali. Ele está muito, muito perigoso. Vou até te mandar uma foto que eu consegui tirar hoje de manhã. Tá bom? Obrigado, bom dia.
4: Ô Marlene, obrigado aí pela confiança no nosso trabalho. É isso, né? A Eco Rio Minas precisa tomar providências. Ela é responsável pela BR-116, né? Tem cuidado bem da rodovia, sim, mas tem alguns pontos que estão, né, prejudicados. Por exemplo, a questão da luz, né, que automaticamente as pessoas precisam ali para atravessar, como a Marlene trabalha ali, né, naquela região, e precisa atravessar para ir para Vila Leite. Então tá escuro, é perigoso, a árvore, né, acaba escurecendo mais ainda. Então pedi encarecidamente a Eco Rio Minas para iluminar, né, a BR-116, principalmente ali entre o Universitário e o Gaspar, para que as pessoas possam trafegar mais tranquilas, né? E claro, correndo o risco, né, de ser atropelada, pode ocorrer um outro tipo de crime, né? Porque a escuridão, você sabe como é que é, a ocasião faz o ladrão. Graças a Deus, né, não temos registrado aí nem, né, nas ocorrências policiais nenhum tipo de crime, mas vamos, né, colocar a iluminação, vamos iluminar a BR-116, principalmente naquele trecho, que é um trecho urbano e as pessoas precisam trafegar ali, tá? 9:39, quem tá na linha comigo? Oi, Diva, bom dia.
6: Diva.
4: Oi, Diva, bom dia.
6: Bom dia.
4: O que você manda?
6: Estou mandando, agora só te falar, estou fazendo reclamação sobre o Densul, que eles vêm aqui medir a água de todo mundo e não mede a minha. Ué, então tem que ficar pedindo os outros para tirar na internet, que eu não sei mexer.
4: Ué, mas espera aí, eles não medem? Como é que eles mandam a conta para você, então, se não mede?
6: Pois é, não mede, não manda.
4: É, a gente precisa entender isso aí, porque se não tem a medição, como é que a conta, você paga a conta de luz, de água, melhor dizendo?
6: De água, é.
4: Pois é.
6: Esse mês ele veio medir de todo mundo, mandou a conta, e a mim, da vizinha que mora na parede de meia comigo, não veio.
4: Pois é, mas eu quero entender como é que a conta chega sem medir. É isso que eu não tô entendendo.
6: Pois é, isso também que eu quero entender, porque não vem, não chega, não.
4: É, então você vai fazer o seguinte, você vai deixar o seu endereço fora do ar aí, com o Pedro, E a gente vai ligar para o Densul para saber como é que a conta chega sem ter a medição. Né? Como é que eles fazem o cálculo da conta sem a medição? Não tem como.
6: Não tem como.
4: Às vezes a conta não está chegando, você tem que tirar na internet, mas a medição não está sendo feita, aí tem um negócio errado. Então a gente precisa entender como é que essa conta...
6: Todo mundo.
4: Pois é, saber como é que essa conta está sendo gerada se não tem a medição. Não tem possibilidade, né? Mas deixa o seu endereço fora do aí, que a gente vai entrar em contato com o Densur, tá bom?
6: Então tá bom, obrigado, um abraço.
4: Um abraço. 9h41, mais uma participação, bom dia.
0: Bom dia, eu vi você, Gilson Júnior, falando mais cedo aí na rádio sobre a passarela, a ponte da Barra, os motoqueiros continuam passando na calçada da ponte, lugar que a gente, os pedestres passam. Do mesmo jeito, é a Cátia que está falando. O motoqueiro continua do mesmo jeito.
4: Enfim, eu falei ontem aqui, eu recebi algumas mensagens, a ponte da Barra tá fechada, né? Todo mundo sabe disso devido à obra. Agora, tem motoqueiros que não estão respeitando, estão passando por cima da calçada. Bom, eu entendo que não deve ter habilitação porque não deve conhecer a sinalização de trânsito. Se tem uma placa dizendo que está fechada, então não tem que passar por cima da calçada. Tem que respeitar os pedestres. A calçada é para quem está a pé, não para quem está de moto. Então, você que está aí passando na ponte da Barra, né, furando o bloqueio, passando por cima da calçada, presta atenção. Você pode acabar atropelando alguém. Às vezes a pessoa está saindo de uma loja, né? Então tem que tomar cuidado. E a polícia vai fiscalizar. Vira e mexe, a polícia está passando ali. E depois que se pegar, levar uma multa, mas eu sou trabalhador, eu estava com pressa. Não tem como. Se está fechado, não pode passar. Não tem como passar. Então, acho que tem que respeitar a sinalização de trânsito. E quem não respeita, para mim, não tem habilitação, porque não conhece a sinalização. Né? Mais uma vez, mais reclamações chegando aqui a respeito. Né? E ali tem câmeras. Ali tem câmeras de segurança. Então, você acha que, eu passei, tá tudo certo. Não. Se a polícia for lá e pegar as câmeras, você pode ser multado. Espero que não aconteça nenhum atropelamento ali na calçada, que a gente vai ser o primeiro a falar aqui, porque tá fechado pro trânsito, a pessoa tem que passar a pé, e as pessoas de moto às vezes com pressa, não quer dar a volta, né, lá embaixo, lá no trevo do Dornelas, vou entrar aqui que é mais fácil, é aqueles 5 minutos que dá errado, aquele 3 minutos que você adianta dá errado, então já fica avisado de uma vez. Se aconteceu um acidente ali, a gente já avisou. Está fechado, não é para passar pela ponte da Barra. O trânsito está fechado. São 9h44.
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7: Já estão publicados os editais para o curso de formação de soldados e para o curso de formação de oficiais, que juntos somam 342 vagas para atuação em todo o estado. 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O Bombeiro Militar atua em ações de combate a incêndios, salvamentos, atendimento pré-hospitalar e atuação em desastres, sempre com o compromisso de proteger a vida, o patrimônio e o meio ambiente. 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
4: 9h45, vou dar um bom dia pro Donato de Paula, direto da Rede Nova Drogarias. Fala, Donato, bom dia.
10: Olá, bom dia! Para você ligado na programação da Rádio Muriaé. 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Daqui a pouco eu volto.

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0: Agora são 9h53, vamos à nossa equipe de promoção, a Tati Portilho tá chamando. Oi Tati, você tá por onde? Fala comigo, bom dia.
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0: Bom, muito bem, deixa eu falar aqui que a comunidade do Bom Jardim está convidando para a missa dia 7, domingo, às 11 horas. Vamos ter leilão e almoço em prol da igreja. Eu tinha falado construção da igreja, mas na verdade não é a construção, é em prol da igreja, né, para melhorias e tal. Então, todo mundo marcando presença, a comunidade do Bom Jardim está convidando todo mundo para a missa dia 7, domingão, tá? Logo depois tem leilão, almoço, enfim, tudo em prol da igreja. Mandar um abraço aqui ao Paulinho Varela, tá ligado comigo, um abraço. Ah, mandar um abraço também pro pessoal lá no Bom Jardim. Sabe quem, ô Pedro Luiz? O Zé Pedro, o Luiz do Boteco e o Silas Fofoqueiro estão ligados aí na Rádio Muriaé. Então, tá combinado. A comunidade do Bom Jardim convidando para a missa neste dia 7, domingo, às 11 horas da manhã. Logo após da missa, né, tem leilão e almoço em prol da igreja. Eu havia falado que era construção da igreja, na verdade não é construção, é em prol da igreja, para melhorias e tal, aquela coisa toda, tá? Todo mundo convidado, receba o convite aí da comunidade do Bom Jardim, fica o meu abraço a todos aí, o Zé Pedro, Luiz do Boteco e o Silas Fofoqueiro, sempre ouvindo a gente. Meu amigo Paulinho Varela também sempre ligado, um abraço. Domingo a gente se encontra aí em Bom Jardim com a missa às 11 horas, né? A missa nesse dia 7 às 11 horas e logo após tem leilão e almoço. Tudo isso em prol da igreja. Todo mundo lá, hein?
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Deixa eu abraçar quem completa a idade nova no dia de hoje. Parabéns pra quem, né? Deixou pra nascer justamente no dia de hoje, né? 3 de junho. Ricardo, Ricardinho, na padaria do Catete. Alô, Ricardinho, na minha querida cidade de Eugenópolis. Gosto muito de Eugenópolis. Abraços da Ana Paula, João Pedro e familiares. Maria de Fátima Matoso, Maria Bonita no Macuco. Aliás, o aniversário é dela, né, Pedro Luiz? Mas trouxe aqui hoje um bolo de chocolate maravilhoso, recheadíssimo, né? Obrigado, Maria Bonita. Parabéns pra você. Abraços do esposo Paulo, familiares e amigos João Paulo e o Ismar. Abraços da cunhada Andréia Assis, do aeroporto, e familiares. O Adrian, no bairro Joanópolis. Abraços de Maria Máxima e familiares. Pascoal Siqueira da La Paula, no bairro Gaspar. Abraços da esposa Fernanda, avós Aparecida e Caçula, pais Sérgio e Marleide, irmãos Gales Marte e da prima Sandra Beatriz. José Paula da Silva, 95 anos, hein? Parabéns, abraços da filha Dejanira, Marli, Roseli, netos e familiares. O Rivelino, na comunidade Santa Rosa, abraços do Sebastião Vital e familiares. A Rosane Lucas da Rocha, 40 anos hoje, abraços, ela mora no Cardoso, né? Abraços do tio Mário Tesolim, Lucas do bairro Gaspar. A Fátima Matoso no Macuco, abraços da Fátima e Carlinhos e também todos os familiares. 9h59, olha o Gustavo Lins aí, o menino prodígio, né? Fazendo aniversário hoje, só de olhar. Já já as notícias com Marcelo Bittencourt.

0: Bancos defendem Pix e dizem que o governo dos Estados Unidos tem informações incompletas sobre sistema.
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0: A Federação Brasileira de Bancos, a FEBRABAN, saiu em defesa do Pix nesta terça-feira, após o sistema de pagamentos instantâneos ser citado em uma investigação comercial dos Estados Unidos que pode resultar em tarifas de 25% sobre produtos brasileiros. Na visão dos Estados Unidos, o Pix pode representar uma vantagem injusta que pode restringir o comércio americano. A decisão final sobre a nova taxa pode sair até 15 de julho. Em nota, a entidade afirmou que o Pix não é um produto comercial, mas uma infraestrutura de pagamentos criada pelo Banco Central para ampliar a concorrência e facilitar transações financeiras. Segundo a federação, as avaliações do governo americano sobre o sistema carecem de esclarecimentos adicionais sobre o seu funcionamento. O Tribunal Superior Eleitoral rejeitou por unanimidade na noite de desta terça-feira recurso apresentado pelo ex-governador Cláudio Castro, mantendo a decisão que o tornou inelegível até 2030. Por 5-2, os ministros negaram pedido do Ministério Público Eleitoral pela cassação do diploma do ex-governador. Ele renunciou ao cargo no dia 23 de março, um dia antes do julgamento do TSE, que o condenou por abuso de poder político e econômico no caso Seperge, ocorrido nas eleições de 2022. O Senado aprovou na noite desta terça-feira a suspensão de uma resolução do CONANDA que orientava o atendimento e o acesso ao aborto legal para crianças e adolescentes vítimas de violência sexual. O plenário do Senado votou um projeto de decreto legislativo para derrubar os efeitos da resolução 258 do CONANDA, aprovada em dezembro de 2024. A análise do requerimento de urgência e do mérito ocorreu em sessão remota e durou cerca de 1 minuto e 40 segundos com votação simbólica. O texto já tinha passado pela Câmara e agora entra em vigor após promulgação do Congresso. A relatora no Senado, Damaris Alves, argumentou que a resolução mexia no papel de pais e responsáveis. Em seu relatório, Damaris disse que, ao admitir hipótese em que decisões relacionadas à interrupção da gestação possam ocorrer sem a participação ou ciência dos pais e responsáveis, a resolução não apenas reorganiza fluxos administrativos, mas relativiza prerrogativas legalmente asseguradas pelo ordenamento jurídico, escreveu a senadora em seu relatório. Ninguém acertou as 6 dezenas sorteadas ontem no concurso 3014 da Mega Sena. Os números sorteados foram 27, 30, 35, 40, 44 e 58. 24 apostas acertaram 5 dezenas e ganharam R$ 57.298 cada.

0: Já 1.782 jogos foram vencedores em quatro números e para cada um, um deles vai levar o valor de R$ 1.272,01. O próximo concurso será realizado no sábado com um prêmio estimado de 32 milhões. 10:07, notícias da hora, oferecimento Elétrica do Povo. 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
5: Dez e onze, vamos lá para nossa enquete do dia de hoje, tá bombando, hein? Clotilde, no bairro Gaspar, bom dia.
6: Bom dia, Gilson Júnior e Pedro Luiz. Aqui é a Clotilde do Gaspar. Sobre a enquete de hoje, a televisão, eu tenho a minha de 50 polegadas. Não pretendo comprar outra. Entendeu? Tô satisfeito com a minha. Muito obrigado e bom dia para vocês. Fica com Deus, tá?
5: Amém, que assim seja. Muito obrigado pela participação. Elza Soares, é isso mesmo? É isso? Lá no coletivo, bom dia.
7: Fala, Gilson Júnior. Bom dia, bom dia. Bom dia, Pedro Luiz. Aqui, não pretendo comprar TV, tem a TV muito boa. E essa TV, se for muito grande também, a imagem não fica boa, não fica legal. A minha é top, então não pretendo trocar, não. Não pretendo trocar, não. E vamos torcer, né? Vamos que vamos, né? Vamos lá. Aí, né? Um bom final de semana, bom feriado para todos, né? E vamos que vamos curtir o jogo da Copa e vamos ver o que eles vão arrumar, né? Mas a gente tá torcendo muito, tá torcendo muito. Tomara que tenha bastante de emoção mesmo. Falou, bom dia para vocês.
5: Muito bem, obrigado pela participação.
7: Soares aqui do bairro Coletivo.
5: Tá bom, Elza. Mariana, lá na Vila Ulisses, bom dia.
8: Deus, bom dia. É a Mariana da Vila Ulisses. Aqui, eu não sou bem que é de hoje, eu não pretendo trocar minha televisão numa maior, não. A minha televisão é pequenininha, mas é uma televisão muito boa. A gente vê o jogo, tá boa demais. A imagem que eu vejo na grande, eu vejo na pequena, né? Pra mim, tá bom demais, não pretendo trocar não. Gilson, bom dia pra você, Deus abençoe a todos vocês aí, tá?
5: Tá bom, Mariana.
8: Abração pra você, pro Pedro.
5: Muito obrigado.
8: Pra todos os ouvintes.
5: Um abraço, tá? Agora é a Maria das Graças Ventura, no vermelho. Bom dia.
9: Bom dia, Gilson Júnior. Aqui é a Maria das Graças Ventura, aqui de Vermelho. Olha, Gilson, eu tenho uma televisão adequada para ver o jogo. É a minha televisão é 50. Mas eu não ligo para jogo. Eu sou aquela que torço para a Copa ganhar, para o Brasil ganhar a Copa, mas eu não paro para ver jogo, não tenho paciência, nem entendo jogo de jeito nenhum, não sei posição de nenhum que joga. Mas eu gosto depois de saber o resultado, tá? Se fosse para comprar, eu não compraria, porque para mim, tanto faz como fez. Mas eu gosto de saber o resultado, sim. Sou brasileira, né? Torço para o Brasil ganhar. Se ganhar, tá bom. Se não ganhar, fazer o quê? Um bom dia para vocês, todos aí da rádio. Muito obrigada.
5: Nós é que agradecemos também a participação. Deixa eu ouvir aqui agora o Jonas Santana, lá no Dornelas. Fala, Jonas, bom dia.
10: Fala, Gil. Fala, Pedrão, bom dia. Só pesquisei sobre troca de televisão. Rapaz, eu vou assistir os jogos da seleção. A televisãozinha pequenininha lá em casa. A vontade era assim, né? Tem uma grande, de 116 polegadas aí, ó. Ter um cinema, né? Mas as condições hoje não permitem. Então vamos curtir minha, que é pequenininha em casa, e torcer, né? Apesar que essa seleção tá passando muita confiança, não, mas vamos curtir, né? Vamos vibrar lá, eu, meu menino, minha mãe, pessoal lá em casa, tá bom? Valeu, Jus, obrigado.
5: Tamo junto. Eu que agradeço a participação, Jonas. Dá um abraço no João aí. Fátima Maria, em Belisário, bom dia.
11: Oi, Gilson Júnior, bom dia, Pedro, aqui é a Fátima de Belisário. Ô, Gilson, sobre a enquete de hoje, a minha TV, ela tá até parada, porque o vento arrancou a antena, então ainda não comprei outra antena, né? Então, assim, não vou assistindo, tô assistindo é nada na televisão. Mas, obrigadão, um abraço para vocês. Beijo.
5: Outro, dona Fátima, Maria Cassiana Lopes, no Planalto, bom dia.
12: Bom dia, Gilson Júnior, bom dia, Pedrinho, bom dia, funcionário da Rádio Mulher, Maria Cassiana Lopes, do Planalto. Sobre a sua enquete, Gilson Júnior, de comprar uma TV para assistir a Copa, eu gosto muito do jogo, mas assim, só o final, o último jogo da Copa. Uma que eu não tenho nem para mim assistir o que eu quero, as missas da Aparecida do Norte, Canção Nova, outras coisas mais que tem de bom na televisão, porque na televisão não tem muita coisa boa. E outra, o dinheiro que o governo paga pra gente é muito pouco, né? Não dá para investir nessas coisas. Então, vou esperar a hora que eu resolver ganhar aí um bolão aí, quem sabe? Quem sabe eu faço um jogo e ganho um bolão e compro uma televisão, né? Mas tudo bem, fica com Deus, Deus abençoe todos nós.
5: Tá bom, 10h16, Maria Isabel Abrilha da Silva, no Eldorado, é Miraí. Ai, Maria Isabel, bom dia.
13: Bom dia, Gilson Júnior, tudo bem? Hoje que eu mando esse áudio, Maria Isabel Abrilha da Silva, aqui do Eldorado. A sua enquete hoje é sobre a Copa, né? Sobre a TV. Ô, Gilson, a minha TV, ela é 50 polegadas. Eu não gosto de televisão grande assim, não. Quando a gente foi comprar na época, o meu esposo que escolheu. Porque se fosse eu que tivesse escolhido, eu teria escolhido uma de 32 polegadas. Por quê? A minha sala é pequena. Eu não gosto de ver jogo, entendeu? Às vezes, assim, quando vai passar o jogo da Copa, eu costumo parar para me ver um pouquinho. Mas eu não sou fanática de ficar vendo, não.
5: Ok. Um abraço a todos aí em Miraí, viu, Maria Isabel? Muito obrigado por estar ligada com a gente. Lucimar Vasek, na Fazenda da Grama, bom dia.
14: Bom dia, Gilson Júnior, bom dia, Pedro Luiz, eu sou Lucimar Vasek, que é a Vasek da Fazenda da Grama. Ô, Jesus, sobre a TV, eu tenho uma TV que não é muito das boas, não, mas tá dando certo, tá dando pra ver. Mas se eu tivesse oportunidade de comprar uma, né? Condições de comprar uma, não seria para ver o jogo da Copa, e sim para assistir uma missa, para ver uma novela, para ver uma reportagem. Mas para jogo de Copa, comprar uma televisão para ver jogo de Copa, jamais. Só faz vergonha na gente, os brasileiros.
5: Tem muita gente que não tá confiante no time do Brasil. Florinda Rezende, lá no Divisório, bom dia.
15: Bom dia, Pedrão, bom dia, Gilson. A Florinda do Divisório, a respeito da enquete de hoje. Gilson, se eu tivesse uma de 14 polegadas, eu assistiria essa Copa de bom coração. Vou mexer com dívida com a Copa, não, meu filho. O trem tá feio demais, misericórdia. Mas vai dar certo, em nome de Jesus, o que for permitido por ele vai dar certo.
5: É isso aí, obrigado Florinda, um abraço para você. Bom, 10h18, quero a sua participação comigo aqui na nossa enquete, 988301140, a gente falando sobre a troca de TV, né? De repente você tem uma televisão menor, que é uma televisão maior, para assistir os jogos da Copa do Mundo. E eu quero saber, né, você já comprou ou ainda pretende comprar uma nova TV para assistir a Copa? Ou vai continuar com a usada mesmo? Você tá pensando em trocar de TV? Que tamanho você prefere, né, se você for caso comprar uma TV nova? Manda pra gente, 988301140.
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21: 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Sua principal função é aplicar técnicas de psicologia infantil para eliminar desde cedo os traumas relacionados ao dentista, que podem ser iniciados neste período.

0: da infância. Quando nascer o primeiro dente do bebê, já é recomendável o início do tratamento com um dentista especializado em odontopediatria. Os dentes de leite são os primeiros dentes a surgirem em seres humanos. Assim que nascem, devemos procurar um odontopediatra para fazer sua manutenção, para que no futuro a criança possa se tornar um adulto com dentes perfeitos, livre de doenças, com uma estética bucal bonita, com dentes fortes e resistentes.
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6: 10h24, deixa eu dar um bom dia novamente pro Donato de Paula, ele tá de volta aqui no programa. Fala, Donato, é com você.
7: 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Ligou, pediu, quando pensar que não, ó, olha o motoboy aí, até amanhã, tchau.
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5: A insuficiência cardíaca é quando o coração não consegue bombear ou receber adequadamente o sangue para suprir as necessidades do nosso organismo. As causas variam desde infarto, pressão alta não controlada adequadamente a longo prazo, miocardite, diabetes e doença nas válvulas cardíacas, como a febre reumática. Os sintomas mais comuns são cansaço, falta de ar aos esforços ou à noite após se deitar, inchaço nas duas pernas ou pés e dores no peito. Se você sente ou conhece alguém com alguma dessas queixas, procure um cardiologista. O diagnóstico e o tratamento precoce pode curar ou melhorar sua qualidade de vida.
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8: E para conduzir a entrevista, o Matheus Gouveia está com a gente. Vamos lá?
9: Olá para você, ligado conosco nas redes sociais da Rádio Muriaé e pelo 99,5 FM. Muriaé recebe nesta quarta-feira, no dia 3, uma nova agência da Cressol Minas Gerais no coração da cidade. A inauguração marca mais um passo de expansão da cooperativa e reforça a importância do município para o desenvolvimento da instituição na região. Para falar sobre essa novidade, eu recebo hoje Jerônimo Navarro, presidente da Cressol Minas Gerais, Alexandre Rodrigues, diretor executivo, e Rafael Correa, gerente da nova agência Cressol Centro em Muriaé. Sejam muito bem-vindos, é um prazer conversar com cada um de vocês aqui hoje, viu? Vamos conversar com o Jerônimo, o presidente da Cressol Minas Gerais. Jerônimo, a Cressol registrou em 2025 o maior resultado da sua história, superando R$28 milhões. O que esse desempenho representa, eu preciso perguntar, viu, para a cooperativa nesse instante?
10: Bom dia, Matheus. Bom dia a todos os ouvintes da Rádio Muriaé, a todos os internautas.

0: internautas aí que estão nas redes sociais. É um prazer mais uma vez a gente estar aqui, né, falando um pouquinho da Cresol, falando dos avanços da nossa cooperativa, do crescimento, né, da Cresol aqui em toda a região. É, o ano de 2025 realmente foi um ano espetacular para a cooperativa, um ano de resultados muito importantes para nós, algumas marcas muito importantes alcançadas, e realmente nós atingimos mais de 28 milhões de reais em resultado já distribuído aos nossos cooperados. Então é uma marca importante, um crescimento muito acentuado nos últimos 3 anos. Então a gente fica muito feliz com a Cresol se desenvolvendo e principalmente levando desenvolvimento para os nossos cooperados, para toda a região.
1: Jerônimo, já para emendar desses resultados numéricos, mais de 1,5 bilhão de ativos e 1 bilhão em crédito. Isso é uma marca histórica para a instituição, não é?
0: Isso, Matheus. São marcas importantíssimas para nós. É uma cooperativa que surge muito pequena, de agricultores familiares. Então a gente inicia com 3.200 reais em ativos lá no ano de 2005. Então a gente fica muito feliz, após 22 anos aí, aproximadamente, a gente já chegar à marca de 1,5 bilhão de reais administrados. Para nós é muito importante, é motivo de muito orgulho. Eu que estou desde o início na cooperativa, vendo toda essa evolução, tem hora que a gente nem acredita no tamanho do crescimento que a gente tem obtido nesses últimos anos, né, Alexandre? A gente fica muito feliz. Acredito que o nosso cooperado também esteja muito orgulhoso das conquistas que nossa cooperativa vem alcançando nos últimos anos. Então a gente fica feliz também com a marca de 1 bi de crédito liberada aos nossos cooperados. E dentro dessa carteira de crédito, nós temos os repasses, que são créditos subsidiados, voltados principalmente ao produtor, ao agricultor familiar, levando desenvolvimento, levando facilidades, tecnologia para os nossos cooperados, né? Conseguindo tecnificar suas propriedades, estruturar sua propriedade. Então a gente fica muito feliz, e também empresas que estão aí dentro desse portfólio de produtos e serviços nossos, acessando nossos créditos subsidiados. Então são marcas extremamente importantes para a Cresol Minas Gerais, levando realmente desenvolvimento econômico e também desenvolvimento social para toda a região.
1: Muito bem. Alexandre, além da via numérica, da via quantitativa, a gente tem também o apreço pela qualidade por parte da Cresol. Queria saber de você, enquanto diretor executivo. A gente observa esses números de crescimento, é claro, e fica evidente a expansão estruturada da Cresol. Como é que acontece essa transformação de resultados positivos em novos investimentos para os cooperados? Como, por exemplo, essa nova agência chegando por aí.
2: Muito bom dia, Matheus. Muito bom dia a todos os ouvintes aí da nossa rádio Muriaé. Prazer enorme estar aqui com vocês. É isso mesmo, Matheus. Nós temos um cuidado muito grande no processo de expansão da nossa cooperativa, né? Nós estamos passando, como o presidente muito bem colocou, um momento muito importante. A gente está numa fase, num viés de crescimento muito acelerado, muito exponencializado, mas nós não podemos perder aquilo que nós temos de maiores valores, né? São os nossos, o cuidado que nós temos com a marca da Cresol. Né? Nós não queremos fazer o nosso processo de expansão de maneira aleatória. Toda cidade onde a Cresol tem se posicionado, onde a Cresol tem expandido, ela é cuidadosamente pensada, estrategicamente elaborada, para que possa fazer e levar as demais comunidades para onde nós estamos indo o atendimento, o jeito Cresol de fazer o cooperativismo de crédito.
1: Beleza, e falando diretamente agora sobre os serviços, o que que as pessoas vão poder encontrar na Cresol Centro Muriaé? O que diferencia de outras instituições tradicionais, por exemplo?
2: Eu acho que o maior valor que a Cresol tem é a simplicidade no fazer negócio. É isso que o muriaense pode esperar da nossa nova agência do centro, é a cordialidade dos nossos colaboradores, é o relacionamento próximo, é o relacionamento ativo dos nossos colaboradores. Não ficar esperando demandas e sim propor negócios, estar próximo ao desenvolvimento dos nossos cooperados, que esse é o nosso principal objetivo. A Cresol existe para levar prosperidade aos seus cooperados. Nós estamos aqui para apoiá-los nos seus objetivos, nos seus sonhos, nos seus projetos, e é isso que você pode encontrar na nossa cooperativa. Claro, lógico, nós temos um portfólio completo de produtos e serviços financeiros à disposição dos nossos cooperados. Mas o que nos diferencia, eu brinco que é a nossa onda laranja, que é o jeito de fazer Cresol.

0: E é isso que a gente pretende com essa segunda agência em Muriaé. É uma agência que foi muito, muito bem pensada, muito bem elaborada, uma agência que a gente, eu reforço aqui, outro dia eu comentei numa outra ocasião aqui no IES na rádio, que a gente não queria chegar no centro de Muriaé de qualquer forma. A gente chega no centro de Muriaé respeitando o muriaense, trazendo ao muriaense um atendimento à altura do que ele necessita, do que ele precisa. E também uma casa, né? Uma casa muito bem pensada, uma casa bem cuidada, onde nossos cooperados sinta-se em casa, né? Onde ele esteja ali sendo respeitado e tendo seus negócios ali prosperando.
1: Legal, agora vamos falar com quem vai estar de pertinho no trato com os cooperados na agência do centro, o gerente da agência, Rafael Correia. Rafael, a palavra que o Alexandre usou foi prosperidade. Eu quero saber da sua parte, o que a localização estratégica da nova unidade traz de benefícios aos comerciantes, aos empresários, aos profissionais liberais e aos moradores da região central? Começa com prosperidade?
2: Sem dúvida, Matheus. Bom dia, Matheus. Bom dia a todos os ouvintes. A prosperidade, como o Alexandre falou, a gente vem para trazer isso para Muriaé, né? Na contramão de todo o mercado financeiro aí, fechando as agências, né? A Cressol vem disponibilizar mais um ponto de atendimento em Muriaé. Já tínhamos a agência da Barra, que faz um excelente trabalho, e agora mais uma opção no centro, né? A gente muitas das vezes escuta, né? Ah, o pessoal ainda não vai em agência, né? O dinheiro físico tá parando de circular, mas nesses dias, né? Nessa onda laranja até que nós fizemos, nesse primeiro contato, a gente vê o quanto a agência, sim, faz diferença na vida do nosso cooperado, principalmente do pequeno comerciante, do empregado que tá circulando por ali, do nosso produtor rural, o tanto que ele dá valor a um espaço físico para ter aonde ir, pegar na mão do gerente, olhar no olho, tomar aquele cafezinho que faz parte. Então a localização, sem dúvida, é privilegiada e vem para retribuir a nossa comunidade, ao nosso cooperado com essa agência.
1: Pronto, então vamos entender melhor essa onda laranja, surfar nela, né? Levou a equipe da Cressol para um contato mais direto com a população nos últimos dias. Eu quero saber como é que está sendo essa receptividade.
2: Matheus, vou aproveitar o espaço aqui da Rádio Muriaé, que tem essa abrangência gigantesca, e agradecer a população de Muriaé que nos recebeu nesses 4 dias, né? Nós finalizamos a onda laranja ontem e, assim, não tem palavras. Se eu for descrever para você, eu não vou conseguir. Há uma forma de agradecer a população de tão bem que nós fomos aceitos. População muito receptiva. Nós tivemos que pedir reforço das agências mais próximas aqui, porque demorou até mais um pouco, mas demorou no bom sentido. A população gosta dessa conversa, gosta desse olho no olho. Então, como a gente começou a demorar mais um pouquinho no comércio, nós tivemos que estender a onda laranja e ainda pedir reforço das agências mais próximas, justamente porque é o olho no olho, é o aperto de mão, é o que o Alexandre falou na sua fala, nossa simplicidade, né? Não é só chegar lá querendo vender um produto ou serviço, é entender de fato o que o cooperado precisa. Porque às vezes ele está tão saturado de outras pessoas irem ali somente oferecer um produto e serviço. A Cressol não está ali para entender de fato o que ele precisa. Às vezes não é o momento de um produto, é um serviço ou vice-versa. Mas o principal é de estar próximo e ser consultivo para o nosso cooperado, ou então até mesmo aquele cliente que ainda não abriu a conta, mas eu tenho certeza que vai abrir.
1: Oh, legal. E até como pode ser o mesmo assunto de quem está nos acompanhando via redes sociais e também pela 99,5. Quais foram as dúvidas? Eu quero saber. E os interesses mais frequentes durante as visitas nos estabelecimentos nas empresas da região?
2: Excelente pergunta. E assim, foi um ponto surpreendente, vamos dizer, o principal ponto, tá? Eu considero que qual foi a principal dúvida hoje, vamos falar do comerciante principalmente. Máquina de cartão. Um assunto que a gente acha que às vezes está batido, o mercado já está saturado, mas a gente vê que o comerciante ainda tem muita dúvida. Foi muito positivo poder estar batendo esse papo com eles nesses 4 dias que finalizou ontem. Primeiro ponto, às vezes ele não entende de fato as taxas cobradas. E aí entra na minha fala anterior de ser uma venda consultiva. Às vezes ele está passando por um aperto financeiro e não utiliza uma antecipação, por exemplo. E às vezes nem sabe o que é uma antecipação. Então não é só ir lá e vender a máquina. É ir lá e entender a necessidade do nosso cooperado. Outro ponto muito importante e que às vezes a gente consegue abordar dessa forma consultiva também, que teve uma grande aceitação, foi o consórcio. Tá? É um produto em alta hoje no mercado, né? Principalmente com a taxa de juros mais elevada, igual a gente tem com a Selic hoje um pouco mais alta. O consórcio, a população já estava nos demandando, mas às vezes com muitas dúvidas ali, e a gente conseguiu explicar bem o produto, ter boa aceitação e até mesmo vender. E não era esse o intuito da Onda Laranja. A Onda Laranja é ir ali apresentar a Cressol para no futuro, plantar sementinho para no futuro colher. E já deu venda, deu negócio na própria Onda Laranja. Mas por quê? Nós não tratamos o negócio como foco principal, mas sim como consequência.
1: Que demais. Rafael, deixa eu voltar com o nosso presidente, o Jerônimo Navarro. Jerônimo, Rafael disse sobre que já existia uma demanda estudada, é claro, registrada via os estudos da Cresol, e foi observado também presencialmente. Desde já, não só a sementinha, mas como o plantio já começou junto às empresas. Queria que você deixasse uma mensagem final aos cooperados e aos futuros cooperados da Cresol.
3: Joia, Matheus, eu acho que essa agência centro nossa foi muito, muito planejada, não é de agora, já tem alguns anos que nós estamos planejando a chegada da Cresol ao centro de Muriaé. Então, acho que é um momento muito importante, é um momento pensado a longo prazo, e a gente se orgulha muito disso, dizer aos nossos cooperados que nós estaremos lá daqui a pouco, aguardando eles para nossa grande inauguração, né, Rafael? Tá tudo sendo preparado com maior carinho, né? E que se orgulhem muito da Cresol, porque os nossos cooperados que são a grande razão da gente existir, né? E são donos, né? A gente precisa reforçar que o cooperativismo, quem são donos são os associados. Então a gente precisa reforçar muito isso, né? E essa inauguração são os cooperados que nos deram condições de a gente estar com essa casa bonita, inaugurando essa casa bonita hoje aqui no município de Muriaé. Então deixa aqui o nosso convite especial a você, cooperado e cooperada da Cresol, venha conhecer mais uma de suas casas, que é a Cresol Centro, no município de Muriaé. Então deixa aqui o meu abraço e o meu convite especial a cada um e a cada uma de vocês, cooperados, que estão nos assistindo.
1: Uma palavra final do diretor agora, Alexandre. Por favor, qual a importância da população presente nessa inauguração?
0: Eu vou até furtar aqui uma fala do meu amigo Rafael, né? A nossa, uma agência tão bonita, né, Rafael? O Rafael fala muito isso, uma agência tão bonita que sem o cooperado lá dentro é só um espaço bonito. Então a importância do cooperado para nós é ele é o centro do negócio. É por ele que nós estamos nos posicionando nessa nova unidade. Então fica aqui, né, o agradecimento à população muriaense que tem nos apoiado, né, a todos os nossos cooperados que tem nos proporcionado o crescimento da nossa Cresol por acreditar na nossa cooperativa. E fica aqui um convite especial para que a população de Muriaé venha estar conosco mais tarde, às 19h30, comemorando conosco mais essa conquista da Cresol Minas Gerais, a nossa agência de Muriaé Centro, que está realmente uma agência belíssima, preparada, repito, com muito carinho para receber você, cooperado, e você que ainda não é cooperado, mas que deseja se aproximar, deseja conhecer um pouco mais dessa onda laranja que a cada dia que passa tem tomado mais espaço na nossa região. Então, meu muito obrigado.
1: Muito bem. E Rafael, a mensagem do gerente, que é quem vai acompanhar de perto, apadrinhar quem tiver por lá, receber para tomar aquela xícara de café, o que você espera dessa inauguração e daí para frente, acompanhando a população de Muriaé?
2: Sem dúvida, Matheus, a barriga tá aqui com uma borboletinha, né? O frio na barriga gigantesco para logo mais, toda a equipe tá lá trabalhando para entregar o nosso jeito Cresol para a população, um jeito muito simples, uma inauguração simples, porém muito aconchegante, muito preparado, como o presidente e o Alexandre falaram aqui, isso é esperado há muito tempo e o momento chegou. O frio na barriga é muito grande, mas eu tenho certeza que a gente vai conseguir retribuir ao nível que a população e os nossos cooperados merecem. Então fica aqui o nosso convite, às 19h30, na Praça João Pinheiro, venha fazer parte desse momento, que esse momento é muito pensado, mas pensado para o cooperado, para a população.
1: Muito obrigado a cada um de vocês pela presença nos estúdios da Rádio Muriaé. Conversamos hoje com Jerônimo Navarro, presidente da Cresol Minas Gerais, Alexandre Rodrigues, diretor executivo, e Rafael Correa, gerente da agência Muriaé Centro. Muito obrigado a você que nos acompanhou.
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4: Bom dia pro Henrique Lourenço, tá de volta. Não, de volta não, é a primeira participação dele hoje aqui, trazendo as promoções para essa véspera de feriado, Henrique. Bom dia.
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5: 9 minutos para as 11, daqui a pouco tem um plantão.

0: plantão de polícia. 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

cidade. Vamos então abraçando quem completa a idade nova no dia de hoje, 10h55. Ricardo, Ricardinho da padaria do Catete em Eugenópolis, abraços da Ana Paula, João Pedro e familiares. Maria de Fátima Matoso, Maria Bonita no Macuco, abraços do esposo Paulo, Fátima e seu Carlindo lá de Belisário, né? Familiares e amigos. João Paulo e o Ismar, abraços da cunhada Andréia Assis do aeroporto e familiares. O Adrian no bairro Joanópolis, abraços da Maria Máxima e familiares. Pascoal Siqueira da La Paula no bairro Gaspar, abraços da esposa Fernanda, avós Aparecida e Caçula, pais Sérgio e Marleide, irmão Gales Marte, da prima Sandra Beatriz. José Paula da Silva, 95 anos, hein? Parabéns. Abraços da filha Dejanira, Marli, Roseli, netos e familiares. O Revelino, lá na comunidade Santa Rosa, abraços do Sebastião Vital e familiares. Rosane Lucas da Rocha, 40 anos, bairro Cardoso de Melo, abraços do tio Mauro Tesulim e Lucas do bairro Gaspar. Sebastião Leucílio, Eusébio na encoberta, abraços da tia Celina, mãe Cleusa, primos Nilaine, Esther, Celi, D'Ângelo e todos os familiares. A Marisa do bairro Gaspar, abraços da amiga Zeni e todos os familiares. Vamos nessa? Maria Bethânia, os aniversariantes. Então, tá combinado. Já já o Marcelo Bittencourt e as notícias.

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2: Lula faz primeira reunião ministerial após Estados Unidos proporem tarifaço e decidirem sobre PCC e Comando Vermelho.
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0: do período eleitoral. A agenda deve durar todo dia e é o único compromisso oficial do petista no dia. Esta é a primeira vez que Lula vai se reunir com seus auxiliares de primeiro escalão após o governo dos Estados Unidos propor uma nova tarifa em 25% sobre as exportações brasileiras, além de mais 12,5% por falhas contra trabalho forçado. O encontro também ocorre uma semana após os Estados Unidos classificarem o primeiro comando da capital PCC e o Comando Vermelho como organizações terroristas. As decisões do governo Trump devem ganhar destaque na reunião. Além do impacto econômico e político, exigem respostas de ministérios como Justiça e Segurança Pública, Fazenda, Relações Exteriores, Articulação Política e Desenvolvimento, Indústria, Comércio e Serviços. O ministro das Relações Exteriores, Mauro Vieira, e representante de comércio dos Estados Unidos, Jamieson Greer, tiveram um breve encontro nesta quarta-feira, no qual o norte-americano afirmou que está aberto a dialogar com o Brasil sobre as tarifas adicionais propostas sobre estudos brasileiros. Os dois se cruzaram nos corredores da reunião ministerial da Organização para a Cooperação e Desenvolvimento Econômico da França. Ele se aproximou do chanceler brasileiro para cumprimentá-lo e afirmou que os Estados Unidos seguem abertos a debates, questões comerciais em discussão entre os dois países. Uma investigação do escritório norte-americano concluiu ontem que 60 países, entre eles o Brasil, falharam em proibir e fiscalizar a importação de mercadorias produzidas com trabalho forçado.
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0: O senador e pré-candidato à presidência da República, Flávio Bolsonaro, foi recebido aos gritos por trabalhadores e produtores rurais no Ceasa Minas, em Contagem, na região metropolitana de Belo Horizonte, em meio à visita na capital mineira. O filho 01 do ex-presidente Jair Bolsonaro participa do primeiro fórum Abastece Brasil, com produtos rurais, empresários, representantes de classe e varejistas, na manhã desta quarta-feira, no edifício Minas Bolsa. Flávio passou menos de 10 minutos com os trabalhadores. Em uma volta pequena, ele abraçou apoiadores, tirou fotos e escutou gritos de apoio como "U é Bolsonaro", repetidas vezes, mas também foram ouvidas críticas: "Aqui é Lula, saia daqui". O presidente dos Estados Unidos, Donald Trump, disse nesta quarta-feira que irá ao Irã, que o Irã concordou em não ter armas nucleares, um dos principais pontos de discórdia entre os dois lados da guerra, iniciada em 28 de fevereiro. A declaração, ainda não confirmada por Teherã, ocorre um dia após o secretário de Estado americano Marco Rubio afirmar que o regime iraniano tem demonstrado maior abertura em negociar aspectos do seu programa nuclear. 11:06, notícias da hora, oferecimento Elétrica do Povo. 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

0: Agora são 11:09. Vamos lá para as principais manchetes de hoje, que nós temos muitos assuntos para debater aqui com o Tenente Anderson, que já está comigo aqui no programa. E a gente vai trazer os seguintes destaques. Menor é apreendido no bairro do Porto com arma de fogo. Discussão e ameaça de vingança termina com um tiro e 3 homens presos na cidade de Miraí. Polícia Militar prende 3 homens por tráfico de drogas em Carangola. Homem é preso por posse ilegal de arma e munições em São Francisco do Glória. Distrito do Vermelho é alvo da operação da PM do Meio Ambiente, que prende 2 suspeitos de crimes ambientais. E a gente vai falar de esse homem, né, que é natural aqui de Muriaé, que acabou matando a ex-mulher a facadas dentro de casa e tirando a própria vida após crime no Rio de Janeiro. 11:10.
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0: Muito bem, são 11:11 nesta terça-feira, após tomado conhecimento por parte da Polícia Militar de um mandado de internação expedido contra o menor no bairro do Porto, foi montada uma operação policial. Houve identificação por parte da PM quanto à residência indicada e, em contato com a avó, foi liberada a entrada na casa. O menor foi questionado se havia algo de ilícito na residência e confirmou a posse de um revólver calibre 38 que estava sob a cama. Foi registrada a apreensão do armamento e o menor conduzido à delegacia da Polícia Civil pelo ato infracional equiparado à posse ilegal de arma de fogo, além do mandado de internação. Tenente Anderson, bom dia, seja muito bem-vindo aqui à Rádio Muriaé mais uma vez. Então a gente tem 2 pontos cruciais nessa ocorrência aí, nessa operação, podemos dizer assim. A arma de fogo que foi apreendida e o menor já tinha um mandado de internação. Quer dizer, mesmo se não tivesse a arma de fogo na casa, com certeza ele seria levado pela PM, não é isso? Bom dia.
2: Bom dia, Gilson. Bom dia, ouvintes da Rádio Muriaé. Prazer estar aqui novamente com você, conversando com você e com a comunidade de Muriaé região. É, realmente, né, essa situação aí, o menor já vinha dando trabalho aí, né, estava aí com um mandado de apreensão contra ele, porque ele já vinha aprontando, né, já seria conduzido de qualquer forma, vai sofrer internação aí, o que demonstra que não fica impune, né?

0: né, o menor. A gente tem algumas barreiras ali, né, legalmente falando, mas existe sim responsabilização para menores que praticam atos infracionais, né? E esse menor, ou seja, já vinha praticando atos infracionais aí, tanto é que saiu um mandado de apreensão contra ele, e ele foi e mais um, né? Mais um pra conta dele aí, né? A posse ilegal de arma de fogo, e sabe-se lá o que ele ia fazer com essa arma de fogo, né?
1: Pois é.
0: Mais um serviço das equipes aí que não se contentaram apenas em cumprir o mandado de busca e apreensão, né? E foram diligentes, fizeram pra mais ali e conseguiram localizar e retirar essa arma de circulação, dando mais segurança aí para nossa comunidade.
1: Aproveitar e mandar um abraço ao Sargento Alberto, né? Um dos comandantes aí do GPMOR, esteve nessa ocorrência também, com os três oficiais lá, sob o comando do Capitão Reinaldo, né? Também estava lá o Tenente Benevides, Tenente Godin, enfim, todos, né? Juntos conseguiram retirar essa arma de circulação. É tão importante quando a gente fala de arma de fogo retirada de circulação, porque evita um mal maior, né? Pode evitar um homicídio, um roubo. A gente não sabe qual era a intenção desse menor. Eu aposto que perguntado para ele o que, né, ele faria com aquela arma de fogo, é para minha defesa pessoal. Isso aí já é clichê, né? Isso aí já virou clichê. O senhor já deve ter ouvido muito isso, né? Abordando alguém armado. Por que você tá armado? Não é para minha defesa pessoal. Mas você pode andar armado? Você tem a documentação que diz que você pode andar armado? Não. Então não é para andar armado. Quem tem que andar armado são as forças de segurança, não uma pessoa comum que não tem sequer um porte ou posse de arma, né?
0: Exatamente. Não tem a permissão, não anda armado, né? Não tem permissão para ter em casa, não tenha ela em casa, né? Faça a entrega dela voluntária, caso alguém tenha arma de fogo em casa, muito menos portar em via pública. O caso do menor, ele estava com ela em residência, mas eu tenho certeza que ele saía por vezes aí pra rua fora com ela, né? Com certeza, né? Tudo indica, pelo histórico dele aí, né? A gente não pode afirmar, mas né, provavelmente isso acontecia. E a intervenção cirúrgica dos militares é uma equipe pesada, né, Gilson?
1: Pesadíssima, né?
0: Uma equipe dessa aí não podia dar outra coisa, né?
1: Com esse timaço em campo não tem placar em branco, né?
0: Exatamente, você tá lembrando a seleção da... As grandes seleções brasileiras, né? Da Copa 70,
1: né? Eu ia falar
0: 82,
1: agora,
0: que não ganhou, mas...
1: Mas era um timaço.
0: Tida como a melhor seleção de todos os tempos.
1: É isso,
0: 2002, né?
1: Pois é.
0: Flamengo de 2019, né?
1: Ele tinha que falar no Flamengo. Vamos cortar o microfone dele, Pedro Luiz? Porque ele já veio falar do Flamengo aqui. Brincadeiras à parte. Mas, ô Tenente, e parabenizar também essa avó que franqueou a entrada da Polícia Militar. Porque muitas das vezes, o senhor pode falar com muito mais propriedade do que eu, muitas das vezes, algum familiar acaba criando um embaraço ao invés de facilitar o trabalho da polícia, né? E essa avó foi diferente, ela franqueou a entrada e tá tudo certo.
0: Com certeza, eu quero aqui dar meus parabéns para essa avó, tá? Ela está de parabéns, que ela está fazendo o papel dela, demonstrou com esse ato que ela está fazendo o papel dela de educadora, né? Não sendo conivente com as presepadas aí do neto. É neto, né?
1: Isso, neto.
0: Isso. E a gente não vê isso sempre, tá, Gilson? Infelizmente, tem umas mães aí...
1: Cria embaraço.
0: Cria embaraço. Então, assim, elas têm os filhos que merecem, né?
1: Verdade.
0: Cria um embaraço, fica acoitando o filho com coisa errada, né? Não faz o seu papel social ali, o seu papel de mãe, o seu papel familiar, que é de cuidar do filho. E cuidar do filho não é só dar coisas boas. Às vezes você tem que...
1: Corrigir, né?
0: Corrigir, dar aquele remedinho amargo, né?
1: Claro.
0: Pra corrigir ele com a finalidade que ele seja uma pessoa decente, uma pessoa de bem.
1: Pra lá na frente não ter aquele dissabor, né? De muitas vezes, muitas mães já acabaram perdendo filhos novos aí, né?
0: Exatamente. E depois não adianta ficar fazendo escândalozinho, né? Com a PM, né? Tá prendendo meu filhinho, né? Coitadinho, meu filhinho de 20 aninhos, de 30 aninhos.
1: Vai saber o que fez, né?
0: Enfim, ela tem a parcela de culpa dela aí muitas das vezes nesses casos, né? Deixou o filho chegar nessa situação. Algumas situações realmente foge ao alcance ali da mãe, do pai, né? Eles fazem tudo, mas infelizmente o filho é engolido, é dominado aí pela essa turminha do mal aí, e ele acaba entrando naquilo ali e realmente não respeita mais pai e mãe. Mas é muito importante o papel do pai e da mãe na educação dos filhos. É fundamental corrigir, restringir mesmo a liberdade do filho, né? Para que ele não vá lá para o lado do mal e depois fica difícil de buscar.
1: E é bom a gente destacar essa ocorrência.

0: ocorrência, quando envolve menor, principalmente quando se trata de internação como esse, para que os menores, que a gente sabe que tem muito menor que ouve o plantão de polícia, tem muitos pais que ouvem, é até uma questão de mostrar que a polícia tem esse trabalho junto ao Ministério Público, junto ao Judiciário, que não é como antigamente, ah, o menor saiu pela porta da frente. Não, hoje nós temos essa parceria da PM com o Judiciário, com o Ministério Público, que realmente sai a internação. A gente tem acompanhado quantas e quantas guarnições da Polícia Militar saem daqui para Belo Horizonte, Ipatinga, Juiz de Fora, para levar o menor, porque realmente a internação agora, ela funciona.
1: Com certeza. Nós temos meios legais para isso, né? Nós temos um apoio muito importante aqui do Ministério Público, do Judiciário, nesse sentido, né? Tudo isso é para o bem do próprio menor, né? Ele é internado ali para ele, para que ele possa ali se recuperar, né? Passar por um processo ali, né, de recuperação, e ele não volte a delinquir. É um momento importante na vida dele, né? E é um momento que ele precisa desse remedinho, né? Dessa internação, para que ele possa, é uma chance para ele poder melhorar, né? Se ele ficar aqui no mundo do crime, né? A tendência dele é só piorar. Ele já está dominado ali pelo crime, pelo lado do mal, né? Se deixar solto aí, muitas das vezes ele arruma conflito ali com outros adversários. Esse menino estava andando armado, né? Talvez realmente era para defesa dele, mas talvez por causa de quizumba que ele arrumou com outros lados aí, né? Enfim, é tudo coisa, rolo de crime, né? De coisa suja, errada, né? Enfim, ele fica ali se colocando em risco. E às vezes isso aí é uma medida boa para ele, boa para a família, descansar um pouquinho a família, dor de cabeça que ele tá dando para a família ali. E quem sabe, né, ele voltar aí uma pessoa melhor.
0: E resguardar a própria vida dele.
1: Exatamente, resguardar a vida dele. E ele tomar um rumo, direcionar ali a vida dele, né? É uma fase importante da vida para que ele possa ser um homem decente, possa trabalhar honestamente e contribuir com a sociedade.
0: É isso. 11h19, um homem foi preso na tarde de ontem por posse ilegal de arma de fogo e munições durante uma ação da Polícia Militar em São Francisco do Glória. De acordo com a PM, durante patrulhamento pela rua Geraldo Pedrosa, no distrito de Bicuíba, os militares abordaram uma Land Rover Evoque branca com dois ocupantes. Durante as buscas do veículo, foi encontrada uma pistola calibre 22 carregada com 8 munições intactas, sendo uma na câmara e 7 no carregador. No local, o pai do condutor do veículo assumiu a propriedade da arma. Segundo ele, não possuía documentação do armamento e teria esquecido a pistola dentro do automóvel. Os policiais realizaram buscas na residência do suspeito, localizada em frente ao local da abordagem. No imóvel, foram encontrados 43 cartuchos intactos, calibre 22, e mais 6 munições calibre 45, de uso restrito. Diante dos fatos, o homem recebeu voz de prisão e foi conduzido à delegacia da Polícia Civil de Miradouro. Eu entendo, tenente, que ele tentou justificar aqui, né, o injustificável. Se eu estou errado, o senhor me corrija. Ele falou que esqueceu a arma dentro do carro. Mas se ela tivesse em casa ou tivesse na cintura, seria o mesmo efeito, né? Abre pro... Aí, vamos lá.
1: Se ele esqueceu ela no carro, porque ele, em algum momento ele colocou no carro, para quê?
0: Pois é, para aí é que tá.
1: Essa é a pergunta que não quer calar.
0: É isso aí.
1: Em algum momento ele foi pra rua com ela. Ele botou no carro pra quê? Enfim, não faz sentido, né? Em algum momento ele saiu pra rua com ela, então... Ele vai responder pelo crime de porte ilegal de arma de fogo, né?
0: Se tivesse em casa, era posse.
1: Em casa é posse.
0: Como estava no carro, porte.
1: Isso, exatamente. Talvez ele vai responder até pelos dois, porque tinha munições na casa, né? De outros calibres, inclusive, é isso?
0: E um dos calibres é até restrito, né?
1: Pois é.
0: E que não cabe fiança, inclusive.
1: Ele vai responder por dois crimes aí. Porte ilegal de arma de fogo, por estar com a arma de fogo na rua.
0: E a posse das munições em casa.
1: E a posse das munições.
0: Então tá enrolado.
1: De forma irregular, é.
0: Tá enrolado.
1: Tá enrolado.
0: E restrito não cabe fiança.
1: Exatamente.
0: Já tem esse detalhe, né? Então esse aí tá mais complicado que...
1: Ou seja, esse aí não tá ouvindo o plantão de polícia.
0: Não tá, se tivesse falando, ouvindo...
1: Conversamos isso que diz, segunda-feira, não foi?
0: Foi segunda-feira nós falamos disso aqui.
1: Você tem uma arma de fogo em sua casa.
0: Entrega voluntário, né?
1: Entrega ela voluntária. Se tivesse entregado, não teria respondido por crime. Estava resolvida a situação e, ó...
0: Resolvia, né?
1: Não tinha dor de cabeça.
0: É isso aí. 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Tenente, a Polícia Militar foi acionada na tarde de ontem no bairro Taboões, em Miraí, a partir de denúncias de disparo de arma de fogo na rua Expedito Araújo Porto. De acordo com a PM, testemunhas relataram que um homem de 31 anos teria efetuado disparo de revólver contra um desafeto. Em discussão, pedras também foram arremessadas em meio a ofensas e ameaças. Após a abordagem, foi constatado pela Polícia Militar que o autor do disparo teria entregado o revólver a um terceiro que escondeu a arma em sua residência. Em busca, foi apreendido um revólver Taurus 32, municiado com 4 cartuchos. Os 3 envolvidos foram presos em flagrante e encaminhados à Delegacia da Polícia Civil de Leopoldina. Segundo a PM, os envolvidos já possuem histórico de passagem por crime de furto, ameaça e infrações em relação à Lei Maria da Penha. Mas que confusão que esses caras arrumaram. Aí o outro, para esconder a arma, também foi... Pra não perder o carreto, vai todo mundo.
1: Vai ajudar o colega, né?
0: Ajudar, né?
1: Se atolou.
0: Desse jeito.
1: Vai responder também, né? Ficar esperto.
0: Não, e o detalhe é o seguinte: se a arma foi encontrada na casa dele, aí ele vai responder pela posse, ou não?
1: Exatamente. Mas ele pegou ela ali na rua, né?
0: Então, aí tem... Aí como é que faz essa situação?
1: É, ele...
0: Tá complicado, hein?
1: Realmente ele portou uma arma de fogo em via, em...
0: né? Mas então ele, possivelmente... Não sei se ele tá mais enrolado que os outros, mas o outro tá mais enrolado porque ele fez o disparo.
1: É, o outro tem a questão do disparo.
0: Aí seria uma tentativa, não sei se registrou tentativa.
1: É, vai ter que ver a finalidade desse disparo, né? Qual que foi a finalidade?
0: É, porque tá escrito desafeto, eu entendo que ele queria matar. E quando você atira no desafeto, não é pra assustar. Se fosse pra assustar, você levava ele no parque de diversões e colocava ele no trem fantasma, né? Eu acho assim. Agora, esse negócio assim, não, eu dei um tiro só pra assustar. Eu nunca vi tiro assustar ninguém, eu vi tiro matar. Né? Ou uma tentativa de homicídio. Enfim, se eu tiver errado, o senhor pode me corrigir.
1: É, tem que analisar o fato ali direitinho, né? Em princípio parece ser uma tentativa de homicídio, né? Mas pode ser outra situação também, pode ser, enfim, uma ameaça, uma lesão corporal, talvez, né? Mas em princípio parece ser, pelas informações que nós temos aí, uma tentativa de homicídio, né? E os outros aí, né? Pegaram carona com ele, né?
0: Pois é, entrou todo mundo na barca, né?
1: Exato.
0: E quando eu falo, quando a PM chega, eu costumo dizer quando o tático chega, mas quando a PM em geral chega, a viatura chega, o frete é garantido. Ah, mas o GPMOC chegou, não tem problema. Chama a viatura. Não dá pra levar na moto, chama a viatura. O negócio, o
1: carreto frete, não falta, não.
0: É, carreto não. Isso aí tá à disposição, né, tenente? É só ter o passageiro que o carreto chega.
1: Exatamente.
0: É isso? Bom.
1: Conto com freguês, né?
0: E agora tem que aproveitar que as viaturas estão novas, né? É ar-condicionado pro detido ali, tem tudo, né? 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Bom, Carangola continua nas apreensões, hein, tenente? Na tarde de ontem, a Polícia Militar realizou uma operação de combate ao tráfico de drogas no bairro Santo... Olha o Santo Onofre aí. Aí, voltou de novo. O senhor falou aquele dia que não era o Santo Onofre, agora apareceu aí, ó, em Carangola. Ocupando várias ruas do bairro e com o auxílio do cão farejador. Olha o Percy de novo aí. Percy tava lá, hein? Percy foi lá. O Percy tá gostando de passear em Carangola, hein?
1: Pois é.
0: Ela tá dando bingo todo dia.
1: É.
0: Então tem que mandar o Percy pra lá, hein?
1: Com certeza,
0: acho que tinha que transferir o Percy pra lá.
1: Não.
0: Deixar
1: não.
0: Um aqui e mandar o outro pra lá.
1: Mas aqui é de lá também, aqui é tudo nosso.
0: É isso aí. Mas brincadeiras à parte, vamos lá. O Percy, né, foi utilizado ali pra auxiliar os militares. Efetuaram a prisão de 3 homens, 2 de 21 anos e 1 com 22 anos de idade. Apreensão de drogas sintéticas, semissintética, armamento e munições. Então vamos lá, o tenente Anderson, nós temos aqui o saldo total. Anota aí, 180 papelotes de cocaína, uma pedra bruta de cocaína, 3 porções de cocaína, 2 comprimidos de êxtase, 1 revólver Taurus calibre 32, 11 cartuchos intactos de calibre 32, um coldre, estojo para arma, né? Para colocar arma, um coldre, né? Uma balança de precisão, uma câmera de monitoramento, uma máquina de cartão. O negócio está evoluindo na boca lá, né? Até máquina de cartão, cara.

0: chega lá pra comprar uma pedra de crack, mas como é que é a forma de pagamento? À vista, no cartão, divide em quantas vezes? É o que a gente entende. R$ 1.132,80 em dinheiro e 4 aparelhos celulares. Os indivíduos foram encaminhados para os órgãos competentes a fim de seguimento aí no procedimento da ocorrência. Então, acho que foi um saldo muito positivo lá na cidade de Carangola, que a gente está falando, né, de uma expressiva apreensão de drogas, sem contar na arma de fogo também retirada de circulação. Então, se a gente for na área aqui do 47, se a gente for fazer uma contagem rápida, a gente teve 3 armas de fogo ontem retiradas de circulação. Uma em Muriaé, uma em São Francisco do Glória e outra lá na área da 75, que é Carangola.
1: Exatamente, servição, né?
0: Mais um, né?
1: Mais um lá em Carangola, demonstrando aí a atuação cirúrgica aí dos militares, né? Realmente reprimindo lá o crime, principalmente o tráfico de drogas. E mais essa pancada aí no tráfico de drogas lá do Santo Onofre, né? 3, né? Que foram presos aí, né? Vão responder pelo crime de posse ilegal de arma de fogo, tráfico de drogas, talvez associação para o tráfico, enfim. Estão todos enrolados, todos jovens, né? 20 e poucos anos aí a maioria.
0: 2 de 21, nenhum de 22.
1: Exato, poderiam estar trabalhando, poderiam estar estudando, poderiam estar fazendo uma faculdade, né, buscando algo melhor em suas vidas, algo honesto, né? Mas infelizmente foram mais pessoas, mais jovens que nós perdemos, né, e foram aí para o mundo do crime. Ainda há tempo, né? Eles vão responder isso aí agora, tá com essa dívida aí perante o Estado, tem que pagar por ela, né? Sendo, né, vão ter direito ali ao processo, né, ao contraditório, ampla defesa, etc. Mas, em sendo condenados, eles têm que pagar essa conta aí com o Estado e tentar buscar mudar de vida, né? Tentar um outro caminho, né? Nós já falamos aqui várias vezes que isso aí não compensa. O caminho do crime não compensa de jeito nenhum, né? Não compensa. Só temos exemplos aqui negativos de pessoas que optaram por esse caminho e se deram mal, né? Então, a nossa dica é sempre aqui, né, seguir o caminho do bem, o caminho do trabalho, né? Mesmo que seja um trabalho para ganhar um pouco menos, mas pelo menos é honesto, é direito e você tem paz na sua vida. E a paz, né?
0: Ninguém paga.
1: Não tem preço, né? A paz é a nossa liberdade, não tem preço.
0: Verdade. Bom, durante uma operação realizada nesta semana no Distrito do Vermelho em Muriaé, a Polícia Militar do Meio Ambiente cumpriu 2 mandados, tenente, de busca e apreensão relacionados a uma investigação de crimes ambientais envolvendo a caça e o abate ilegal de capivaras. A ação resultou na prisão de 2 homens de 49 e 36 anos. Além das prisões, foram aplicadas multas ambientais que somam aproximadamente R$ 60 mil, hein? Durante o cumprimento dos mandados, os militares apreenderam ainda 5 pássaros da fauna silvestre, mantidos regularmente em cativeiro, uma espingarda calibre 32, 18 munições e diversos materiais utilizados na caça de animais silvestres. Os suspeitos foram encaminhados às autoridades competentes para as providências legais. Os materiais apreendidos foram recolhidos e ficarão à disposição da Justiça. A Polícia de Meio Ambiente reforça que caça ilegal e manutenção irregular de animais silvestres configuram crimes ambientais sujeitos a sanções penais e administrativas. A gente percebe que essas multas da Polícia do Meio Ambiente são bem altas, né? Quer dizer, a gente está calculando só nessa ocorrência aqui R$ 60 mil de multa, né?
1: Exatamente. São multas pesadíssimas, né? Passarinho, capivara, né? Caçar capivara.
0: Enfim, muita coisa. Mole não.
1: Não entra não, que é furada, tá? Além do crime, né? Das penas ali do crime, tem essas multas administrativas, né? Que mexe ali no bolso do camarada. E não compensa não. E esse aí tá tomando aí pela caça, né? Pelo crime ambiental. Tá tomando aí também o posse ilegal de arma de fogo, pois, né?
0: Ainda tem isso.
1: Arma de fogo ali no meio. Enfim, tá todo enrolado. E mais a multinha pra ele ali de 60 mil.
0: Pesada.
1: Numa crise dessa, hein, Gil?
0: Imagina? Pagando. Tá louco.
1: Ter que tirar 60 contas aí da noite pro dia.
0: Então.
1: Não é fácil não, né? É, compensou? É.
0: A gente sabe que tem pessoas, eu não sou contra, que gosta de criar um passarinho, mas procura os órgãos competentes, né, para ter o seu passarinho. A gente não tá aqui crucificando ninguém. Você quer ter o seu passarinho? Beleza. Mas, né, tem que ser anilhado. Eu não entendo muito bem, mas acho que tem que

0: anilhado, tem que ter documentação, corre atrás, procura a polícia do meio ambiente ali na Gávea, né? Procura se informar antes de você ter o passarinho, porque se os policiais chegarem e tiver o passarinho na gaiola, né, for comprovado que está mantido em cativeiro, eu estou falando passarinho porque muita gente gosta de criar, mas tem outros animais que não podem também, né? Então procura saber primeiro, legaliza, aí beleza. Quando a polícia do meio ambiente chegar, está tudo legalizado, mostra a documentação, acabou, não tem problema. Agora, se você quiser continuar no errado, você vai morrer no dinheiro. Não tem jeito. E dependendo da situação, você acaba sendo preso, não é isso?
1: Com certeza, isso interfere aí na questão penal, né, nos crimes ambientais e as multas, né? E tudo tem um sentido, né, o Gilson Júnior?
0: Claro.
1: Se determinado pássaro, eu também não sou um especialista aqui na parte do meio ambiente, né? Mas se determinado pássaro está previsto de que ele não pode manter ele preso, é porque tem um sentido aquilo ali.
0: Claro.
1: Tudo visando preservação de meio ambiente, dos nossos animais, né? Ambientais, os animais silvestres, enfim, tudo tem sentido. Então, a gente sabe muito bem. Quem mexe com passarinho sabe. Ele sabe direitinho o que pode e o que não pode.
0: Claro.
1: É só regularizar. Eu gosto de passarinho, gosto. Então, vamos regularizar. Esse pode, esse não pode. Esse pode, mas tem que ter isso, tem que ter aquilo. Vamos regularizar e vamos ter, para não ter dor de cabeça. Porque depois complica, né? Recebe uma denúncia, a polícia do meio ambiente tem que ir lá, tem que verificar. E o cara, às vezes, é uma pessoa de bem, mas infelizmente está...
0: Às vezes, trata até o animal bem. Mas o fato de não ter a documentação, de não poder, acaba prejudicando a pessoa. A maioria das pessoas que tem passarinho, acho que trata muito bem, dá água, dá comida, mas tem que ter todo um protocolo. Não é simplesmente pegar um passarinho, colocar na gaiola e pendurar na sua casa lá, tá tudo certo. Não. A polícia chega lá, é a mesma coisa o cara querer ter uma arma de fogo e não ter documentação. O tenente Anderson chega lá com a equipe, viu que a arma tá lá, não tem documentação, vai fazer o quê? Prender o sujeito.
1: A gente percebe, né, que tem muitas pessoas que são muito indisciplinadas, né?
0: Pois é.
1: Tem uma dificuldade de respeitar regras.
0: E a gente fala todo dia. Detalhe que a gente fala todo dia.
1: Exato. Tem gente que tem dificuldade de respeitar tudo. Ele sai tudo. Ele quer desrespeitar. Ele não respeita a regra de trânsito. Ele não respeita regras do meio ambiente. Enfim, não respeita regras, legislação penal. O camarada está sempre andando errado. É uma coisa impressionante.
0: É complicado. Bom, para a gente fechar o plantão. Uma mulher de 30 anos, tenente, foi assassinada a facadas pelo ex-companheiro na manhã da última terça-feira em Campo dos Goitacazes, do Norte Fluminense. O autor do crime, identificado como Juan Henrique Oliveira de Souza, de 31 anos, é natural de Muriaé, foi encontrado morto nos fundos da residência após o feminicídio. A vítima, Camille Barbosa Duarte Antunes, foi encontrada sem vida sobre a cama da casa onde morava. Imagens de câmeras de segurança registraram o momento em que os filhos gêmeos do casal, de 12 anos, saem para a escola às 7h21 da manhã. Apenas um minuto depois, às 7h22, Juan entra no imóvel utilizando uma chave que ainda possuía. Então a gente entende que ele não morava mais na casa, né? De acordo com a Polícia Civil, o crime foi premeditado. A delegada adjunta da 134ª Delegacia de Polícia, Madeline Dickman, informou que o suspeito já havia ameaçado a ex-companheira anteriormente. Segundo as investigações, há cerca de 2 semanas, ele teria ido até a residência armado, colocado uma arma na cabeça da vítima e afirmado que a mataria antes de cometer o suicídio. Após atacar Camille com diversos golpes de faca, Juan deixou a residência, retornou pouco tempo depois e foi encontrado morto em seguida. A polícia informou que ele tirou a própria vida. A delegada classificou a cena como brutal. A vítima apresentava ferimentos na nuca, nos seios e nas mãos, indicando que tentou se defender durante o ataque. O casal estava junto há aproximadamente 15 anos e, segundo a polícia, mantinha um relacionamento marcado por conflitos e episódios de violência. Em fevereiro deste ano, Camille teria sido agredida pelo companheiro, mas não registrou a ocorrência. A separação ocorreu após ela descobrir uma traição. Os filhos do casal não presenciaram o crime e ficaram sob os cuidados de familiares. Os celulares da vítima e do autor foram apreendidos para auxiliar nas investigações. Os corpos foram encaminhados ao Instituto Médico Legal. Como o autor do feminicídio também morreu, o inquérito agora será concluído com a extinção da punibilidade, né? É um caso que... O que a gente pode falar, né? Há 15 anos, esse casal estava se relacionando.

0: já vinha um relacionamento agressivo, muito conturbado, pelo que diz a matéria. Então essa separação já era para ter acontecido há muito tempo. E diz aqui na matéria que há 15 dias, ou há 2 semanas, mais ou menos, ela teria sido agredida. Por que não ir à delegacia e registrar um boletim de ocorrência? Por que não pedir uma medida protetiva? Claro que a medida não ia, de repente, evitar isso aí. Mas pelo menos órgãos competentes estariam cientes. E a gente acredita que lá também tem, lá no estado do Rio, em Campos, tenha um portfólio como temos aqui da Polícia Militar, que é a PPVD, que faz uma visita justamente para evitar esse tipo de crime, é um trabalho preventivo. Poderia sim ter evitado. Porque tem homens aí que tem medida protetiva que ele não está nem aí. O senhor sabe disso muito bem. Quantas vezes o senhor já foi acionado, quando estava no turno, para atender homens que descumpriram medida protetiva? Né? Então eu acho que faltou ali uma questão de mais um registro, enfim, ela sair de repente da cidade, ir para outra cidade, não sei. Né? Só que para mim ele foi covarde, porque ele matou, ele praticou feminicídio e tirou a própria vida.
1: É uma situação trágica, né? É importante trazer isso aqui, em que pese ter sido em outra cidade aí, né? Mas é uma pessoa natural daqui, né? Como você bem disse. A menina, não sei se é natural daqui, não fala aí. Né?
0: Ele pelo menos é daqui.
1: Ele é daqui, né? Mas é um caso para reflexão, né? A gente sempre tem que pegar esses casos e refletir. Essa questão de violência doméstica é uma coisa muito séria. E nós temos que ter um olhar clínico para isso, né? Acompanhar de perto. Aqui nós temos nossos serviços voltados à violência doméstica familiar, né? A Polícia Militar trabalha muito em cima disso, né? A gente tem uma parceria com outras instituições. Temos parcerias aí com a Polícia Civil, que tem uma delegacia especializada também, que trata do assunto, né? Enfim, outros órgãos também que trabalham em cima disso, né? De assistência social, enfim, o Judiciário está sempre participando conosco, o Ministério Público, e a gente tenta trata disso com muita seriedade, né? E é sempre importante a gente estar orientando a população, né? Que em caso de violência doméstica, né? Em briga de marido e mulher, se mete a colher sim, né? O vizinho tiver conhecimento aí que o marido tá agredindo a mulher, né? Tá tendo esses casos de violência, tem que acionar a Polícia Militar, tem que nos comunicar para que nós possamos ter conhecimento e fazer as intervenções enquanto é tempo, né? Enquanto é tempo. E depois pode ser tarde demais. A falta de um registro, a falta de levar conhecimento a essa Polícia Militar é uma coisa que complicada, né? E é tão triste, né, Gilson? Você vê o marido praticar violência contra a sua própria mulher, né? A nossa esposa tem que ser a pessoa que a gente mais tem que defender nesse mundo.
0: Claro. Os filhos da esposa.
1: Exato. A esposa é uma pessoa de extrema importância ali dentro da família. Mulher você tem que tratar com carinho, com amor, não é com violência de forma alguma. É triste demais ver essa situação, um homem, né, chegar a esse ponto, né, de praticar violência contra a mulher. E infelizmente é uma coisa que às vezes é quase que comum, né? Não vou dizer que é comum, porque a maioria eu tenho certeza que não faz isso, mas a gente vê muitos casos. E se a gente não fizesse essas intervenções, não tivesse esse trabalho específico, com certeza os casos seriam muito mais, né?
0: É isso aí, lamentável, né? 2 filhos órfãos agora, né? São gêmeos. Bom, tenente, já passamos aqui do horário, faltam 20 minutos para o meio-dia. Mais uma vez agradeço a sua participação. Amanhã é feriado e eu estarei recebendo aqui o sargento Mário, né, e suas piadas. Mas na sexta-feira, tenente Anderson está de volta comigo aqui. É só lembrar do Mário, eu já começo a rir, não tem jeito.
1: Amanhã, plantão especial, né?
0: O sargento Mário.
1: Né? Só fica. Hoje já me perguntaram, hoje é o Mário. Não, hoje ainda não. Amanhã ele vai lá. Amanhã é feriado, então amanhã todo mundo ligadinho pra...
0: É isso aí.
1: Pra ouvir a lenda aí, o Mário.
0: Verdade.
1: O Mário, né? Todo mundo gosta dele. E um plantão mais divertido, né?
0: É isso aí. Tenente, um abraço. Bom feriado. Sexta-feira, se Deus quiser, a gente está de volta. 11h42.
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3: Bom dia, estamos iniciando o nosso programa MERP em ação nos municípios, um programa da Associação dos Municípios da Microrregião do Médio Rio Pomba, do CIMERP, que é o consórcio de municípios da nossa região. São 32 municípios que se unem com o objetivo de impulsionar o desenvolvimento de toda a região. À frente do consórcio da associação está o prefeito Dr. Marcos Guarino. Bom dia, seja muito bem-vindo a mais um AMERP em Ação.
4: Bom dia, Gilson, bom dia, Sandro, Luna, apresentando aqui a Fundarte, bom dia a todos os ouvintes da Rádio Muriaé.
3: E hoje teremos um programa super especial que vai tratar de um evento, aliás, a gente tem que dizer que é o evento mais charmoso da zona da Mata Mineira, que é a gastronomia na Serra, né? Tá chegando, depois de amanhã a gente já começa com as comemorações, grandes atrações, a gente vai falar disso no início do programa, né? É popularmente, a gente fala gastronomia na Serra, mas é popularmente conhecida como Festival de Pirapanema, né? Como ficou conhecido. E para isso, a gente está recebendo o diretor da Fundarte, Sandro Carriço, que é o responsável por toda a concepção e organização deste grande festival. Sandro, bom dia, seja muito bem-vindo aqui ao AMERP em Ação.
5: Bom dia, Gilson, bom dia, doutor Marcos, nosso prefeito, bom dia, Luna. É com muita alegria e satisfação que a gente está mais uma vez aqui falando desse festival, né? Que já é uma tradição, que é realmente um momento de cultura, de arte, de encontro, de famílias, né? Momentos de convivência e fortalecimento de vínculos. Grande satisfação.
3: Doutor Marcos, podemos dizer que a Gastronomia na Serra, né? É o evento organizado pelo município de Muriaé, né? Mais um evento organizado pelo município de Muriaé. Então a gente poderia falar, tão aguardado, esse ano aí de 2026 com grandes atrações.
4: É, e Pirapanema é um lugar maravilhoso, lugar muito bonito, né? É um lugarejo muito, muito aconchegante, muito acolhedor, e a festa é sempre muito boa, não só com a parte musical, que é sempre excelente, mas com todo o apoio, né? De Sebrae, agora da Fieng também esse ano, todos apoiando, a culinária, a gastronomia realmente é muito interessante, é muito boa, uma convivência muito boa das famílias muriaenses. Normalmente fica bem cheio, mas tem lugar para todo mundo, né? E fica um lugar muito agradável. Então, quem nunca foi, a oportunidade de ir, quem vai, já tem certeza que vai voltar, porque é sempre um evento de muita qualidade.
3: E a gente tem percebido, né? Nas edições anteriores, grandes atrações, já tivemos no palco Vanessa da Mata, Léo Jaime, enfim, Leone, né?
5: Barão Vermelho,
3: grandes nomes que já passaram pelo palco e esse ano não vai ser diferente, né? Enfim, temos aqui a manifestação de nossas atrações falando, né? Do festival, inclusive, para que

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1: Olá, Pirapanema, Muriaé e toda a região. Nós do IRA chegamos aí dia 5 de junho com nossa turnê nacional IRA Acústico 20 anos, no 14º Festival Gastronômico aí de Pirapanema. O que nós vamos mostrar? Esse disco clássico da nossa discografia. Todas as 19 músicas que compuseram o Acústico MTV do IRA e mais algumas novidadezinhas, tá bom? Então espero vocês no Festival Gastronômico aí, dia 5 de junho. Até lá!
2: Olá! Eu sou Nando Reis e nesse sábado, dia 6 de junho, estarei me apresentando no 14º Festival de Gastronomia na Serra, em Pirapanema. O show será às 23h30 na praça principal e é de graça. Isso é uma parceria da Fecomércio MG por meio do SESC e do SENAC em Minas. Então, eu espero todos vocês lá. Até daqui a pouco.
3: Olá, pessoal. Sou Flávio Venturini. Nesse próximo domingo, dia 7 de junho, estaremos eu e minha banda no 14º Festival de Gastronomia de Pirapanema. O show será às 19 horas e eu espero por vocês. Grande abraço.
0: Sandro, trazer três grandes atrações nacionais deu grande impacto junto à população ao Gastronomia da Serra deste ano. Tem sido muito comentado por todos, mas ao mesmo tempo requer uma estrutura ainda maior e mais completa ou complexa, né? Na organização desse evento, não é isso?
4: É isso mesmo, né? Diferentemente dos outros anos, este ano nós teremos três bandas de repercussão nacional. Teremos o IRA, teremos, né, o Flávio Venturini e Nando Reis no sábado. E para receber esse público imenso que está prometendo subir a serra, estamos trabalhando arduamente, né, junto à Polícia Militar, junto ao Corpo de Bombeiros, para garantir a segurança do público, para garantir, né, que as pessoas se sintam acolhidas, confortáveis e que possam realmente participar e curtir, né, esses shows nacionais. Importante destacar que, além dos nacionais, teremos também as bandas locais, que são também fenomenais.
0: É isso que a gente ia falar justamente agora. Trazem as grandes bandas de nomes nacionais, mas não esquecendo sempre, não prata, mas ouro da casa.
4: Isso aí, bandas realmente de estrada, bandas que estão no circuito e que vão fazer realmente seus shows e mostrar para a população que Muriaé é um celeiro de músicos e artistas de qualidade.
0: Eu tenho certeza. E já vamos antecipar aqui para as pessoas poderem chegar cedo, né? Sexta-feira, então, a gente repete aqui, IRA, sábado, Nando Reis, e a gente fecha com chave de ouro no domingo, o Flávio Venturini. Pô, foi selecionado a dedo esse ano, hein, Sandro?
4: Verdade, realmente, são bandas realmente de renome nacional, né? E é importante destacar que a abertura de cada banda nacional, teremos também, né, uma banda local de grande qualidade, né? Para abrir, por exemplo, o show do IRA, teremos uma banda de 30 anos de estrada, que é o Corpo Delito, né? Para abrir o show do Nando Reis, teremos Rock Livre, que é uma banda que tem também membros do antigo, né, Cidade Oculta. E para fechar o domingo, o tradicional Banda Zen com nosso amigo Zé Wilson no sábado à tarde e depois, né, Flávio Venturini fazendo o seu show de 50 anos de estrada.
0: Bem, a música tem sido um ponto alto do festival, mas o Gastronomia na Serra, como o próprio nome já diz, tem a finalidade de promover, valorizar e divulgar nossa cultura culinária. Vamos falar agora um pouco, doutor Marcos e Sandro, né? E a Luna também, do que teremos em Pirapanema, né? O que será degustado pelos visitantes esse ano sobre a curadoria do festival, doutor, começando com o senhor.
5: Eu vou passar aqui para a Luna, porque ela tem aqui toda essa programação, tá? Que tá maravilhosa e ela vai explicar para vocês, não é isso?
6: Sim, isso aí. Nós teremos ao todo, durante o festival, 8 oficinas gastronômicas. Na sexta-feira a gente vai ter 2 oficinas. No sábado também teremos 2 oficinas gastronômicas, no horário noturno, né? E domingo a gente começa de manhã com a nossa tradicional oficina infantil, que os papais já ficam preparados para levar. E esse ano em especial, a oficina infantil vai acontecer no Sebrae e ao lado, na cozinha Senac, vai estar acontecendo oficina para adultos. Enquanto as crianças fazem oficina infantil, os papais aproveitam e fazem a oficina de adultos. E no domingo de manhã, então, teremos essas 2 oficinas consecutivas e à tarde teremos mais 2, com degustação de vinho e também, finalizando domingo, uma degustação de café e conhecendo mais o mundo dos cafés.
0: Nossa, André, esse ano, então, tá mais do que especial, hein?
4: Nossa senhora, assim, além das oficinas, é importante destacar que está subindo 26 restaurantes, 7 beertrucks com cervejas, né, artesanais. Teremos, né, 3 espaços, né, que seria, né, o Espaço Lounge, que agora chama-se Espaço Lounge Antônio Baezo, o Espaço Cicobi, o Espaço, o Palco Praça, né, que se chamará Palco Sesc, e teremos também como novidade, né, uma feirinha de artesanato na área central do Festival Gastronomia.
0: Bom, nesse momento chegamos a um ponto importante do festival também, que é o envolvimento da comunidade, dos moradores de Pirapanema. Que vantagens vocês destacam para o distrito com a realização desse grande evento, Luna?
6: Então, Pirapanema, o festival é construído em conjunto com a comunidade, né, Sandra? Todas as reuniões, a população está presente para decidir os próximos passos, o que, que eles querem fazer. Então, é tudo construído em conjunto, isso é muito importante. Além disso, toda a comunidade que quis abrir um restaurante, né, a gente tem a prioridade, porque a gente está fazendo um festival, né, no distrito de Pirapanema, então a prioridade são dos moradores. Todos que entraram no período de inscrição de abertura, né, para abrir o seu restaurante, todos de Pirapanema estão com os restaurantes abertos lá. E além disso, o festival, ele traz uma memória afetiva, né? Todo mundo que vai em Pirapanema, né, Dr. Marcos, igual você falou, todo mundo que vai em Pirapanema quer voltar, espera o próximo festival. E é interessante destacar, por exemplo, esse ano vai ter um restaurante da Yaya Cozinha, e ela já falou pra gente na consultoria que quer manter o restaurante aberto durante todo o ano para fomentar a cultura durante todo o ano lá. Então, assim, o festival, ele já tá na 14ª edição, mas ele traz, ele incentiva, ele tá ali para incentivar. E Pirapanema é um lugar aconchegante, assim, os espaços.
5: E lembrando que nós temos toda a estrutura de saúde que funciona 24 horas, as câmeras de segurança que foram colocadas lá, então é um espaço extremamente seguro, um espaço extremamente tranquilo para as famílias, para todo mundo para lá. E vai ter também um transporte, né, de aplicativo, para as pessoas que quiserem tomar um vinhozinho, que essa época de frio, não dirigir, né, a gente insiste para não se beber, não dirige, ou escolhe alguém que não bebe para voltar dirigindo, ou usar também o sistema de aplicativo para problema de segurança, que essa estrada, inclusive, né, tem que ter bastante cuidado na volta.
6: Com certeza.
0: Agora, doutor, a Luna tocou num ponto muito importante, que é essa interação com a comunidade de Pirapanema, né? No momento ali que começam os tratativos da festa, né?
5: É uma região muito rica em artesanato, em doce, tem muita, muita cultura regional ali presente, tem muita cultura raiz presente. Nessa parte também, os restaurantes lá normalmente ficam lotados, né? É a carne na lata, é o pastel, essas coisas todas, e realmente uma comida maravilhosa.
0: Ô Sandro, vamos ter a tradicional feira de artesanatos com espaço para vários artistas e artesãos locais lá também, né?
4: Isso mesmo. Esse ano a gente vai estar com um espaço novo, a gente está abrindo uma nova frente, né? A gente tem chamado esse espaço de Feirinha da Serra, onde a gente vai ter lá os artesanatos locais e também daqui de Muriaé, né? Muitos artesãos de Muriaé estarão subindo, colocando seus produtos à disposição do visitante, né? Fazendo a economia criativa girar, promovendo renda, né? E a Luna falou sobre Pirapanema, é importante destacar que muitos imóveis que ficam fechados durante o ano, eles são locados, né? Gerando renda para a população de Pirapanema. Então, é um festival que é esperado com muita ansiedade, tanto pela população de Muriaé, quanto também pela população de Pirapanema, porque justamente dá uma movimentada na economia, gera renda, gera oportunidades e faz a economia girar.
0: Não só em Pirapanema, mas também aqui como no centro da cidade, pessoas se hospedam em um hotel, né? Compram uma roupa, vão ao salão de cabeleireiro. Isso. A mulherada gosta de pintar a unha, de fazer cabelo, então, né, doutor? Então, gira a economia toda. Né?
6: Muita gente, muitas pessoas, né, vêm de fora. Pois a gente tô recebendo no Instagram pessoas que querem vir com van de Juiz de Fora, Campos Goytacazes, várias
5: você
6: regiões.
5: Você vê um show do Ira, né? Gratuito, você vê, né, o Nando Reis, você vê o Flávio Venturini. Né, Flávio Venturini, de Vicente Melo, ele vai fazer um show no Teatro Municipal do Rio de Janeiro, comemorando 50 anos de carreira dele. Quer dizer, a população de Muriaé e da região tem a oportunidade de ver ele aqui, de graça, num lugar amplo, aberto. Um show que é artista fantástico também do Flávio.
0: E o clima é maravilhoso, né? Convidativo, né? Fala a verdade. Tomar um vinhozinho, né, doutor? Lá no, na Serra, cai bem, não cai?
5: Não pode falar no ar, né?
0: Não, mas se não for dirigir, não tem problema algum, né? Mas vamos lá. Fala, Sandro.
4: O clima de Pirapanema é um dos charmes do festival, né? As pessoas colocam suas roupas de frio, seus cachecol, suas toucas, né? Levam seu vinho, suas taças,

0: né? E, né, é realmente muito bacana, né, ver esse clima, né, de serra, né, combinando com a culinária, entendeu? E é bacana demais.
1: Bom, outro ponto forte, né, do festival está nos cursos, oficinas que ocorrem durante o festival. Ô Sandro, qual que é a programação para esse ano?
0: É, igual a Luna falou, nós teremos oficinas todos os dias, né? Aliás, na sexta-feira teremos uma oficina à noite com o chefe Vinícius Curtis, que foi, né, o que deu a consultoria, né, o curador, ele é o curador do festival, né, do Sebrae, né? Teremos também no sábado duas, inclusive uma de queijos artesanais mineiros, né, e degustação de vinho. Depois, no domingo, teremos quatro oficinas, né, inclusive a oficina Mirim, juntamente com a oficina de adulto, onde os pais vão estar também aprendendo, né, conhecendo, né, meios de fazer um prato especial.
1: Doutor Marcos, a promoção da cultura pelo viés do artesanato, da culinária, da música, da promoção, do aprendizado na área, torna esse festival tão peculiar, significativo em nossa região, né?
2: É, dá uma visibilidade muito grande, valoriza o trabalho dessas pessoas, né? Que durante todo a gente tem também na Feira Evaldo, todo esse trabalho que é feito no mercado municipal, a feira que tem de 30 dias, né? Na praça também, que é do produtor. Quer dizer, a gente está sempre valorizando essas pessoas, e este é o congraçamento agora também, que dá uma visibilidade maior ainda para a região toda. Então é muito importante para o artesanato, para a cultura, para os músicos da nossa cidade, que ali também já vão fechando outros contratos, vão ficando cada vez mais visíveis. Isso é muito importante para a nossa cidade.
1: Traz uma vitrine,
2: né? Uma vitrine para todos.
1: Mas é importantíssimo destacar que o esporte também tem seu espaço na gastronomia da Serra. Teremos o campeonato de parapente, que já é tradicionalíssimo ali todo ano, né? Torna o céu de Pirapanema ainda mais bonito, mais colorido, realizando os atletas ali, realizando suas apresentações durante o dia de domingo. Acho que um dia até legal, porque aí tá todo mundo de folga, né? Leva a família para ver o parapente, para pular de parapente, enfim. Eu gostaria que a Luna falasse a respeito desse esporte praticado lá no domingo da gastronomia.
3: Ah, é tradição também, né, Gilson? O parapente, ele, como é que a gente sempre fala, ele colore o céu de Pirapanema para brilhantar ainda mais esse festival. E esse ano a gente vai ter novamente a janela de voo aberto, né, de voo livre, e a população pode estar presente, vai poder subir, que a gente tá com uma parceria com a Toyota e eles vão disponibilizar dois carros que vão ficar ali em frente à subida da rampa mesmo. Vai ser no horário, se eu não me engano, de 10 a 1 hora da tarde, e sábado e domingo. É, tem os dois dias para vocês aproveitarem, a população aproveitar e subir, porque vale muito a pena. É um mar de montanhas quando você sobe lá em cima na rampa de parapente para ver os pilotos, né, voarem. E é um mar de Minas, que a gente chama mar de Minas, né? Um mar de montanhas, vale muito a pena fazer o registro, marcar lá o nosso perfil, Gastronomia na Serra, Prefeitura de Muriaé, Fundarte. E mais informações, a gente vai colocar os horários direitinho para vocês, tá aí no nosso Instagram.
1: Doutor, uma pergunta que não pode deixar de ser feita aqui no programa. Teremos esse ano aqueles copos especiais, especialmente utilizados, né, para o festival?
2: Meu Deus, que a pergunta se eu iria sair de pular de asa delta. Quando você perguntou pro copo, até acabou meu frio na barriga. Mas vai ter
1: sim. Vai pular?
2: Vai, não.
1: Não.
2: A gente,
1: é isso aí.
2: Mas vai ter um copo sim, é tradicional também, ecológico, as pessoas não precisam jogar fora, ou reutilizar, para evitar que jogando copinho no chão, que aumente a poluição. Tem um turismo sustentável, passa por aí. Então é importante a pessoa ter o copinho de penduradinho ali para levar e utilizar ele, e além de guardar depois uma lembrança bonita numa festa tão empolgante, uma festa tão importante para nossa cidade.
1: Ô Sandro, diferente dos anos anteriores, que o festival tinha início na quinta, esse ano acontece nos três dias deste final de semana, né? Depois de amanhã, sexta, sábado e domingo, com uma programação muito intensa nesses dias, mas amanhã é feriado de Corpus Christi. Qual a expectativa? Os restaurantes de Pirapanema instalados já poderão funcionar, realizar os seus eventos?
0: Então, nós temos notícias que amanhã teremos funcionamento de dois restaurantes com música ao vivo, né? Não faz parte do festival, que o festival começa na sexta-feira, mas quem quiser subir para poder já, né, apreciar a organização, conhecer os restaurantes, já pode subir a partir de amanhã mesmo, na quinta-feira, né? Mas é importante destacar que o festival começa na sexta-feira, né? E pegando um gancho na fala do Dr. Marcos sobre o copo, é uma das características desse festival é que é um festival sustentável. Os restaurantes, os beer trucks, né? Nós mesmo da organização estamos trabalhando para a redução de resíduos sólidos, né? Todo o material que é servido pelos restaurantes

0: acolhedor, com muita cultura, com muita música boa, com alimentação boa. Esses cursos são muito interessantes. Então vale a pena. Quem não foi, não perca a oportunidade. E esse ano, então, vai estar muito, muito bacana mesmo.
1: Dona, o distrito já está preparado?
2: O distrito está preparado, estamos preparando, porque a gente prepara, porque o festival ele é muito grande, então a gente está preparando até chegar a sexta-feira, mas a grande parte ele está preparado e nós estamos preparados para receber todos vocês.
1: E aí muita gente na expectativa, porque foi anunciado o Ira na sexta.
2: Sim.
1: E no sábado seria o Flávio Venturini, né?
2: Sim.
1: E aí houve uma possibilidade de trazer uma outra atração nacional e ficou naquela coisa, quem será? Aí falaram muitos nomes, falaram vários nomes, mas ficamos aguardando. De repente, Dr. Marcos vai anunciar aí o Nando Reis, é uma grande, uma das grandes atrações que vão subir ao palco.
0: É Fieng, né? Sir?
3: Fieng,
0: é.
3: Sesc, né?
0: Agradecer o claro, Sesc, a Fieng, que realmente os patrocinadores, como ela falou aqui, da Toyota, do Sicoob, todos eles, esse pessoal que está expondo, esses restaurantes todos, na realidade, há um esforço deles também de participar. Tem que agradecer a todos, né, que estão aí todo ano ajudando a gente, que é desse êxito que é sempre essa festa. Então a Fieng realmente é um show caro, um show muito legal, show muito importante. Agradecer mais uma vez. O Léo Jaime também foram eles que trouxeram, não há custo nenhum para o município, né? Como agora também eles estão trazendo o Nando Reis no sábado.
1: Anos anteriores, vocês têm a estimativa de quantas pessoas passaram por dia, se a gente puder falar aqui, né?
2: Temos.
1: Mais ou menos?
2: Na quinta-feira era em torno de 2-3 mil pessoas. Na sexta-feira, 5. No sábado, 10 mil pessoas. Ah, e pode ser até 15, porque tem pessoas que ficam dentro das casas, nas janelas, vendo. Então, no total, assim, que a gente fez a estimativa, contagem com do Corpo de Bombeiros, deu 20 mil pessoas.
1: É muita
2: total,
1: gente, né?
2: Pessoas
1: é muita
2: passaram,
1: gente passando por ali, né?
2: Todos os dias.
1: E a economia circulando aqui na nossa cidade. Isso que é importante, né, doutor?
0: Isso é importante, é um grande evento.
1: E esse ano eu acho que vai. A gente pode apostar no dobro, hein?
2: Esse ano a expectativa tá grande.
1: Pode apostar no dobro ou a triplo, Nelson?
3: Esse ano a gente diminuiu um dia, mas a gente espera que ao final do festival como um todo um público maior do que o ano passado.
1: Pois é, a gente diminuiu um dia, começando na sexta, sábado e domingo, mas a gente tem três grandes atrações.
3: Isso aí.
0: É o domingo vai até mais tarde, né?
3: E o domingo vai até mais tarde, justamente. O domingo a gente tá calculando que vai até mais ou menos 11 horas, sendo que o ano passado 19 horas já, o povo já tava descendo a serra, o restaurante já tava desmontando. Então, quer dizer, vai prolongar, né? A atração. Sim. Musical, e automaticamente as pessoas que estão ali vão estar consumindo, vão estar bebendo, vão estar comendo, né? E apreciando a boa música que é Flávio Venturini e também, né? A banda Zen com o nosso amigo Zé Wilson.
1: Que não pode faltar, né?
0: Zé Wilson
1: já virou prata, ouro da casa, vamos dizer.
0: É ouro da casa.
1: É ouro da casa.
2: Prato,
1: não, ouro da casa.
0: Nós estamos sempre lá assistindo e a apresentação deles é muito bonita, muito boa. Mulher tem excelente banda, né? São quantas Sim. bandas?
2: São 20 bandas ao todo.
1: Local?
2: E local são 17.
1: 17.
2: 20 bandas contando com as três nacionais. Ou seja, diminuiu um dia, mas continuou com a quantidade de bandas. A programação está extensa.
1: Prestigiando os nossos ouros da casa, né?
2: Ouro da casa.
1: Bom, doutor Marcos, falamos detalhadamente, né, sobre o Gastronomia na Serra deste ano, que começa na próxima sexta-feira em Pirapanema. E fica diante de toda a programação apresentada a expectativa de que teremos realmente um festival histórico aqui para a cidade de Mulher. Para o senhor, como prefeito, quais são as expectativas?
0: A expectativa é a melhor possível, né? Atender três tipos de público, né? Que todos eles têm um público praticamente diferente, né? O público do Ira é um, o público do Nando Reis é outro, do Flávio Venturini é outro, e a gente consegue atender todas as pessoas. Então são três shows de ponta, músicas muito boas, show de qualidade, é uma gastronomia também, como a gente falou aqui, de artesanato, toda essa parte. Quer dizer, é talvez a maior festa nossa do município seja hoje a gastronomia na serra, aí a nossa festinha, nossa grande festa do Pirapanema.
1: Ô Sandro, o evento requer um grande esforço e envolvimento de toda a sua equipe. Claro, da Fundarte a gente tem que realmente destacar o trabalho da Fundarte, que não começa no dia da gastronomia, bem antes, muito antes, reuniões, montagens, enfim, tudo isso, né? Pois possui uma estrutura gigantesca para receber não só os músicos aqui de Mulher, como também as nacionais, né? Que estarão aqui se apresentando. A participação de outros atores, né? Para que ocorra um sucesso, segurança, organização. Gostaria que você falasse sobre essa estrutura e todos envolvidos na realização da Gastronomia da Serra 2026.
3: Então, a nossa equipe da Fundarte, desde o

0: carnaval, né? Terminou o carnaval, a gente já entrou pensando no gastronomia, reuniões, né? Quase que semanais, né? A equipe toda envolvida, a equipe de licitação, a equipe de comunicação, a equipe da contabilidade, todo mundo envolvido. Além da equipe da Funarte, nós temos também o apoio de outras secretarias. Hoje mesmo eu tive lá em Pirapanema, devia ter umas 30 pessoas trabalhando na preparação do terreno, né? Do espaço. Nós tínhamos a equipe do Densur, nós tínhamos a equipe, né, da agricultura, nós tínhamos a equipe do meio ambiente podando as árvores, preparando o terreno, né? E a turma dos restaurantes também já pintando os espaços, já limpando, organizando para poder acolher bem o público que começa a chegar a partir de amanhã, né? Quinta-feira, que é feriado, eu tenho certeza que o pessoal vai passear em Pirapanema, como já é, né? Como diz o outro, a serra tradicional.
1: Bem, acredito que nesse momento todos já estejam se preparando para subir a serra, né? A mulherada já marcando salão, comprando roupa, pra, né? Ficar bem bonita para chegar lá e curtir esses belíssimos shows que serão apresentados lá em Pirapanema. No final de semana vai haver uma grande celebração, cultura, arte, gastronomia de Muriaé. É isso. Então eu gostaria, né, de mais uma vez agradecer a você, ouvinte, que ficou aí nos assistindo e ouvindo ao mesmo tempo em 99,5. Muita gente acompanha pelo canal do YouTube, muito obrigado. O programa MERP em Ação nos Municípios está chegando ao final. Hoje tivemos um programa especial, né, justamente para falar desse grande evento, é o mais charmoso da zona da Mata Mineira, que é o Gastronomia da Serra, que promete e muito. Então, depois de amanhã, já estaremos lá sentindo aquele friozinho gostoso. Quem gosta de tomar um vinho, aproveita para curtir a boa música. Eu acho que vinho, eu não bebo, mas vinho e boa música é uma combinação perfeita, né, doutor?
2: É uma combinação muito boa. É, eu quero aqui agradecer a todos, né, convidar a todos, porque não percam a região toda, né, a audiência da Rádio Muriaé é muito grande. Pode ver que realmente cabe todo mundo e realmente vão ser três shows, pode escolher um, dois ou até ficar aqui os três dias, porque realmente vai ser um evento assim, realmente inesquecível. Talvez não tenha tido em Muriaé um evento assim com três grandes músicos tão fantástico no mesmo evento. Então eu convido a todos, não percam.
1: Luna, mais uma vez, muito obrigado pela participação e a gente se encontra depois de amanhã lá no Gastronomia da Serra.
3: Muito obrigada ao espaço, né? A gente poder falar desse festival que é tão acolhedor e aconchegante, como o doutor Marcos falou, três gerações, todas as gerações podem estar presentes, Ira, Nando Reis, Flávio Venturini, são nomes de peso, além dos nossos músicos locais que são brilhantes. Então a gente espera todos vocês, vai ter oficina, vai ter música, vai ter gastronomia, artesanato, o melhor do mundo da arte para vocês.
1: Sandro Carrizo, diretora Fundarte, muito obrigado mais uma vez e até depois de amanhã. Obrigado pelo convite, por estar lá fazendo a locução no palco lá, vai ser uma honra receber todas essas bandas no palco.
0: É isso aí, a gente fica muito feliz de estar aqui divulgando e convidando, né, as pessoas para se fazerem presente, né? Eu queria mandar um abraço especial para a comunidade de Pirapanema, que tem nos acolhido toda segunda-feira, que tem construído junto conosco esse festival. Queria também agradecer aos restaurantes que vão estar junto conosco durante três dias, né? Gostaria também de agradecer as equipes que estão nos apoiando, né? A equipe do Densul, a equipe da agricultura, a equipe do meio ambiente e todas, né? Da prefeitura, todas as secretarias da prefeitura que não medem esforços para nos ajudarem a fazer esse festival um momento icônico, né? Que faz realmente a diferença na cultura, na arte e na gastronomia local.
1: Doutor Marcos Gorin.
2: Acabou, não tem tempo para mais nada.
1: Voltamos
2: amanhã. Eu não volto amanhã.
1: Eu volto.
2: E lembrando que o locutor Gilson Júnior estará lá presente, abrilhantando a nossa festa.
1: Muito obrigado, muito obrigado. Um abraço a todos. Amanhã a gente volta às 8 horas da manhã.
0: Alô, tchau, tchau.
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2: O infarto, popularmente conhecido como ataque cardíaco, é o processo de morte ou isquemia de parte do tecido cardíaco, geralmente por uma obstrução da artéria coronária, popularmente a veia entupida. Sintomas como dor no peito, principalmente durante os esforços, queimação nos braços, falta de ar, palidez, suor frio, podem ser sintomas de infarto agudo, devendo procurar imediatamente o hospital para o tratamento precoce. A boa notícia é que o infarto pode ser prevenido. Procure um cardiologista, passe por uma avaliação. Fatores como colesterol em excesso, hipertensão arterial, glicose elevada, o temido diabetes, tabagismo, estresse e até mesmo a depressão devem ser controlados para que o nosso coração trabalhe melhor e seja reduzido o risco de infarto.
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É isso aí, estamos chegando, hein? Marcelo Bittencourt aqui, mais uma vez, na Rádio Mais Ouvida, Rádio Muriaé FM 99.5. Estamos chegando! Ô, gente, o tempo tá encoberto, né? Tá fazendo um discreto frio. Tem hora que esquenta, tem hora que esfria, mas o ventinho tá gelado, não tá? Pois é, a temperatura tá 24 graus, a máxima hoje é de 25, a mínima de 17. A umidade relativa do ar está 63%. E o índice ultravioleta, né, tá moderado, tá bom.

Bom, tá bom. A temperatura tá bem gostosa. Chegamos na quarta-feira, a emenda da semana. E amanhã, hein? Amanhã tem feriado. O que você tá programando? Vai passear? É isso aí. Sempre lembrando, se vai pegar a estrada, vai com cuidado. A gente quer você voltando para casa são e salvo. Gente, o nosso departamento de jornalismo

Manchetes com notícias do Brasil e do mundo pela rede Itasat, Rádio Muriaé, Rádio Itatiaia. O mundo badalado dos famosos, com a menina mais bem informada do Brasil, Giovanna Damião. E é claro, né? Sua participação pelo WhatsApp mais famoso é o 98830-1140. Olha, hoje a gente vai sortear um par de ingressos para o Cine Veredas, válidos para hoje, tá bom? Vamos sim, programação sempre especial no Cine Veredas Boulevard. Aproveite, gente, dá uma ida lá, leve sua família, o cinema não pode perder a sua essência, aliás, não vai perder nunca, né? A gente gosta de ir na sala de cinema para assistir o filme. Quem não gosta de comer aquela pipoquinha, né? Tomar um refrigerante, é bom demais. E assistir um cinema bacana. Vamos lá, gente, você que está no trânsito, ó, você que está no corre do dia a dia, em casa, trabalhando ou descansando, é claro, o nosso Boa Tarde Muriaé. Para abrir bem o nosso programa da tarde, Boca Louca, tá na hora.

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6: Você sabe o que é insuficiência cardíaca? Insuficiência cardíaca, na maioria das vezes, é quando o coração está com o tamanho aumentado. Existem muitas causas. As principais são isquemia no coração, hipertensão arterial e problemas nas válvulas do coração. O paciente sente principalmente falta de ar. É uma falta de ar que começa após um esforço físico, como, por exemplo, subir um morro ou uma escada, e melhora no repouso. Ela começa devagar. Às vezes o paciente nem percebe direito, mas com o tempo ela vai piorando até aparecer nos esforços menores, como uma simples caminhada ou até mesmo no serviço de casa. É muito frequente também inchaço nas pernas.
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7: Esses são os assuntos que são destaque na imprensa do Brasil e do mundo nesta quarta-feira, dia 3 de junho de 2026. Trump acusa Brasil de trabalho forçado na pecuária, mas poupa carne bovina de nova tarifa. Lula diz que foi pego de surpresa com o tarifaço e que vai enviar carta a Trump. Flávio Bolsonaro diz esperar que Trump não aplique tarifaço ao Brasil. Suspeita de bomba em mala interdita esplanada dos ministérios. CBF faz acordo e jogadores vão receber 70% do prêmio que será destinado à delegação. STJD suspende Paulinho do Palmeiras por gesto obsceno contra o Flamengo. Irã tem vistos para entrar no México, onde ficará concentração para a Copa do Mundo. Anvisa manda recolher lote de água cristal por presença de bactéria. Política é o tema mais associado a fake news no Brasil, aponta pesquisa. Flávio e Cleitinho se reúnem para definir disputa em Minas.

0: Flávio Bolsonaro pede prisão de Lula por fala sobre traidores da pátria. Federação Brasileira de Bancos sai em defesa do Pix e diz que Estados Unidos tem informações incompletas. Agora são 13 horas 14 minutos. 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
4: 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Assim que nasce, devemos procurar um odontopediatra para fazer sua manutenção, para que no futuro a criança possa se tornar um adulto com dentes perfeitos, livre de doenças, com uma estética bucal bonita, com dentes fortes e resistentes.
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7: Giovana Damião chegando. Boa tarde, Giovana.
8: Alô, Muriaé. Alô, Marcelo Bittencourt. Boa tarde a todos. Olha só que susto em casa. O influenciador e ex-participante do BBB 18, Breno Simões, relatou momentos de tensão após um segundo box de vidro se romper em sua residência na terça-feira. O novo incidente ocorre menos de uma semana após o primeiro box estourar e atingir seu filho, Theo, de 3 anos, que precisou levar 9 pontos na mão. Desta vez, o vidro se estilhaçou na mão do próprio Breno, causando apenas 2 pequenos cortes e um grande susto. Nas redes sociais, o influenciador desabafou: "Fiquei bem abalado. Acho difícil acreditar que é coincidência." Vale lembrar que Breno e sua parceira Paula Amorim estão à espera do segundo filho.
7: É isso aí, foi um susto, né? Mas fazer o quê, né? Essas coisas podem acontecer. Daqui a pouco a Giovana vai voltar, porque ela tem mais novidades pra gente.

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3: A síndrome do intestino irritável é um distúrbio gastrointestinal que provoca dor na barriga, excesso de gases, prisão de ventre e diarreia. Os sintomas da síndrome do intestino irritável podem piorar com situações como estresse, ansiedade e o consumo de alguns alimentos e bebidas. Essa síndrome acontece quando há uma alteração na comunicação entre o cérebro e o intestino, alterando o funcionamento normal do trato digestivo. É mais comum entre as mulheres com idade entre 30 e 50 anos. A síndrome do intestino irritável pode ser controlada com mudanças na alimentação, diminuição do estresse e uso de medicações específicas, melhorando muito a qualidade de vida dos pacientes.
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3: Agora são 13 horas 32 minutos, chegando a nossa primeira edição da tarde do Giro de Notícias, as informações que você acompanha aqui pela Rádio Muriaé 99.5. Ô, gente, homem é preso por agredir ex-companheira dentro do supermercado em Catagases. Quem traz as informações pra gente é o nosso repórter e jornalista Matheus Gouveia.
4: É isso mesmo, Marcelo. Boa tarde a você, ao ouvinte da 99, nesta quarta-feira. Ocorrido ontem, na última terça, a Polícia Civil cumpriu mandado de prisão preventiva contra um homem de 24 anos, investigado por crimes de violência doméstica contra a ex-companheira de 30 anos de idade em Cataguases. A vítima trabalhava num supermercado e foi agredida durante o seu expediente. O suspeito teria avançado sobre a mulher com golpes utilizando um capacete, Marcelo, sem se importar com a presença de funcionários e clientes por ali. Segundo a Polícia Civil de Minas Gerais, a agressão foi tamanha a ponto de deixar danos no casco do capacete utilizado como arma. Após a intervenção de testemunhas no local, o ataque foi interrompido e o homem foi contido. Durante o caso, presentes alegaram que o agressor fazia gestos em direção à própria cintura, ameaçando estar em posse de uma arma de fogo, o que não se concretizou. O homem foi detido, recolhido para procedimentos da Polícia Judiciária e encaminhado ao sistema prisional, onde permanece à disposição da Justiça.
3: É complicado, né? A gente vem noticiando isso todos os dias, né? A gente faz os alertas, né? A gente comenta que se você não está bem com seu companheiro ou sua companheira, é melhor, né, deixar a vida seguir. Mas a gente sabe que existem muitos problemas a mais do que isso. Existe dependência psicológica,

0: algumas pessoas realmente precisariam de uma atenção especial, porque isso acaba saindo fora do controle, né? As relações acabam ficando relações de possessividade, não é isso, Matheus?
1: É isso, Marcelo. E pensa só, vários agravantes nessa conjuntura aqui. Um homem agredindo uma mulher, em ambiente público causando escândalo, lesão não só a ela, mas lesão psicológica, emocional, a quem testemunha ali, naquela ocasião do supermercado, ambiente de trabalho da vítima. Então, uma série de questões problemáticas aí.
0: É verdade. Matheus, obrigado pelas suas informações. Agora são 13 horas 34 minutos.
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7: Com certeza, vamos de música. Chegando aí o sucesso de Vando, Fogo e Paixão.

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3: Recordando o sucesso de Simple Red, Stars.

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5: A China rejeitou nesta quarta-feira as acusações dos Estados Unidos de que produtos chineses estariam sendo fabricados com o uso de trabalho forçado. A reação ocorreu após o governo do presidente Donald Trump propor novas tarifas de pelo menos 10% sobre importações de 60 parceiros comerciais. Não existe trabalho forçado na China e nós opomos a que isso seja usado como desculpa para a manipulação política, declarou a porta-voz do Ministério das Relações Exteriores chinês, Mao Ning. Pequim também defendeu que divergências econômicas sejam solucionadas por meio de negociações e cooperação entre países. A Federação Brasileira de Bancos, a FEBRABAN, saiu em defesa do Pix nesta terça-feira após o sistema de pagamentos instantâneos ser citado em uma investigação comercial dos Estados Unidos que pode resultar em tarifas de 25% sobre produtos brasileiros. Na visão dos Estados Unidos, o Pix pode representar uma vantagem injusta que pode restringir o comércio americano. A decisão final sobre a nova taxa pode sair até 15 de julho. Em nota, a entidade afirmou que o Pix não é um produto comercial, mas uma infraestrutura de pagamentos criada pelo Banco Central para ampliar a concorrência e facilitar transações financeiras. Segundo a federação, as avaliações do governo americano sobre o sistema carecem de esclarecimentos adicionais sobre o seu funcionamento. 14 horas, 2 minutos, notícias da hora, oferecimento Elétrica do Povo. 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

0: É isso aí, gente. 14 horas 15 minutos. Daí essa super canção do Dr. Olinto e nosso querido HP Galvão. Fizeram essa música é Hexa Brasil pra gente já esquentar os tambores pra Copa do Mundo que tá próximo, né, Jota?
1: É verdade. boa tarde a todos que estão ligados aí no Boa Tarde Muriaé, tá chegando a Copa. E as músicas estão pipocando aí, né? Hoje com a inteligência artificial, inclusive, né?
0: É verdade.
1: Tido assim umas canções legais, cara, como essa aí, né?
0: É, mas a gente teve um privilégio, né? Com a letra do Dr. Olinto e do HP.
1: É verdade, isso aí é uma música feita totalmente em inteligência artificial, né?
0: Uhum.
1: Mas com letra do Dr. Olinto, né?
0: Isso.
1: E o HP, olha como ficou bonito, levanta.
0: Ficou demais.
2: Nossa

0: Antes de nós começarmos aqui, tem alguém aí que mandou alguma pergunta para nós? Então, estamos precisando de perguntas, hein, Marcelo?
1: Quem que mandou? Acho que foi o Zé Francisco. Ele mandou, mas ele mandou uma pergunta mais, como é que fala assim? Ele mandou uma pergunta assim mais religiosa, sabe? Até gostei da pergunta dele. Ele deu a resposta aqui. Vamos colocar o áudio dele, mas é uma coisa mais séria.
0: Não é uma coisa brincada
1: igual a nossa, não.
0: Então vamos.
1: Vamos colocar o áudio dele primeiro, depois eu faço uma que eu tenho uma perguntinha para te fazer. Vamos lá. Deixa eu ver o que o Zé Francisco fala. Fala comigo.
2: Fala, Marcelo. Boa tarde. Aqui é o José Francisco do São Joaquim. Ô, Marcelo, eu tô querendo ouvir, Marcelo, uma música aí. Caneta e a Enxada. Se tiver jeito, você passa pra mim.
1: Deixa
2: Marcelo,
1: comigo.
2: Vou deixar uma pergunta no ar aí. É uma pergunta religiosa, mas não tem nada a ver, não. Entendeu? Não é nada falando contra a religião, não. Vou deixar uma pergunta aí. Como é que se chama a filha de Jesus?
1: A filha de Jesus.
2: Jesus é uma filha. Como que ela chama? Pergunta tá no ar aí. Os evangélicos, nossos irmãos católicos. Quero mandar um abraço aí pra essas irmãs aí da Igreja Católica que faz o programa aí. Que tô sempre ouvindo o programa delas aqui, tá, Marcelo? Um abraço pra todos aí. Eu vou mandar a resposta escrito, tá, Marcelo? Senão, pra não bagunçar a brincadeira.
1: Valeu, José, obrigado aí pela mensagem, que foi muito bonita, né? Quem que é a... como é que fala?
0: Chama a filha.
1: A filha de Jesus, né? E a resposta, Jota, é uma resposta muito, como é que fala assim, bonita, que ele... Peraí, meu Deus do céu, quem mandou você sair da... Peraí, Jota, aqui dá um trabalho, né? É uma correria, mas deixa eu colocar aqui a nossa música da Copa. Vamos lá, volta, que eu tô mandando você voltar.
0: E qual que é a resposta aí?
1: Ô Jota, a resposta, quem é a filha de Jesus, a resposta dele foi muito bonita. A resposta é... A eternidade, ela é o príncipe da paz e pai da eternidade. Muito bonito, eu gostei da resposta dele.
0: É isso aí.
1: E a mensagem do Zé Francisco, muito bonita. Ele, inclusive, menciona no áudio que ele fala que ele acompanha, ele é evangélico, mas ele acompanha o Boa Tarde com Cristo e mandou um abraço para a equipe católica e ainda falou, nossos irmãos e irmãs católicos. Isso é muito...
0: Vou deixar uma pergunta aqui, mas essa também é meio graça, né? Quando o varal fica nu?
1: Quando o varal fica nu? Nossa, mãe do céu.
0: Vamos deixar assim então, Paulo.

0: o pessoal responder. Vai ter, o pessoal vai acertar, acho que não tem.
1: Ah, essa é fácil.
0: Ah.
1: Quando o Varol fica nu?
0: Vamos deixar pro ouvinte. Beleza?
1: Tá bom, então. Eu tenho uma pergunta pra te fazer.
0: Ah,
1: essa é fácil também.
0: Qual?
1: Que é que faz olha, agora? Pode fazer?
0: Olha, deixa essa minha pro ouvinte.
1: Tá, essa pro ouvinte, essa do Varal é pro ouvinte.
0: Aí.
1: Essa é a pergunta que eu vou fazer agora é pra você.
0: Ah, qual?
1: O Jota, qual que... Ah, isso é moleza. Qual que é o melhor dia pra jogar basquete? Basquete.
0: Qual o melhor dia pra jogar basquete?
1: É.
0: Melhor dia pra jogar basquete. Sexta, não?
1: Isso. Falei pra você que você ia matar...
0: Bem, a seleção brasileira já está completa, né? E treinando a todo vapor para a estreia na Copa dia 13 de junho, às 19 horas contra o Marrocos. E com, lógico, cobertura completa, Rádio Mulheré, Rádio Itatiaia de Belo Horizonte. Hoje a atividade é em dois períodos. Já aconteceu um treino na parte da manhã e os craques voltam a campo às 18h30 pelo horário de Brasília. Com lesão grau 2 na panturrilha, Neymar segue afastado. O jogador já está descartado para o amistoso do próximo sábado contra o Egito, que será disputado em Cleveland. Ele ainda é dúvida para a estreia no Mundial contra Marrocos no dia 13. E a CBF definiu aí a premiação para a seleção brasileira na Copa, hein? Acordando que 70% do valor destinado pela FIFA à delegação irá para os jogadores. O restante 30% será dividido aí entre comissão técnica e staff. Se for campeão, o Brasil receberá $50 milhões, com os jogadores recebendo cerca de R$175 milhões no total, aproximadamente R$6.700.000 para cada jogador, tornando-se aí a maior premiação da história, hein? Meia Arrascaeta passou por exames e teve uma lesão constatada na panturrilha direita. Ó, também.
1: É assim, pelas informações que eu vi, eu não sei. Parece que ele vai ficar de fora, Jota?
0: Ele agora aguarda uma definição do Uruguai sobre um possível corte na Copa. Hein? O jogador do Flamengo sentiu dores logo no início do treino de ontem e deixou a atividade. Ele foi encaminhado para os exames durante a noite. Ele jogou muito, né? O calendário do futebol brasileiro, ele é... Ele
1: castiga, né? Demais, demais.
0: Ele é desumano, né?
1: Certeza.
0: Não é nem o nosso calendário, é porque tem que aliar com o calendário da Comebol, é Copa Sul-Americana, é Libertadores.
1: Brasileiro, Sul-Americana, Libertadores, isso é muito cansativo.
0: É, fica complicado.
1: E o ano ainda...
0: Esse ano foi apertado por causa da Copa, então quer dizer, né?
1: É. Ô Jota, ainda tem um detalhe de que começa sempre com os estaduais, né? Então o período de descanso é pequeno, né?
0: É verdade. Os principais candidatos a bater o recorde histórico de gols em Copa do Mundo, que atualmente pertence a Miroslav Klose com 16 gols em 2026, são Lionel Messi, que está com 13 gols, e o Kylian Mbappé com 9 gols após a final de 2022. Eles estão próximos da marca histórica. E a nova estrutura do torneio, com 48 times, favorece a quebra de recordes. Lionel Messi, da Argentina, por exemplo, tem 13 gols e precisa de apenas 4 gols para superar Klose e se isolar como o maior artilheiro da história das Copas. Já o Mbappé, da França, tem 9 gols e precisa de 8 para quebrar o recorde de 16 gols. Então, é mais difícil, né? Os adversários do Brasil, os dois primeiros, jogaram ontem. Olha só, hein? Marrocos venceu Madagascar por 4-0. Quem também venceu por 4-0 foi o Haiti. Segundo adversário do Brasil na Copa, 4-0 na Nova Zelândia. Então o Brasil não vai achar assim muita facilidade, como foi com o Panamá, né?
1: Uhum. Então, esses jogos aí que você mencionou são amistosos, né?
0: É, treinos preparatórios, assim como o Brasil está fazendo.
1: Né? É verdade.
0: E aí, quando o Varal fica nu?
1: Olha, nós tivemos aqui várias respostas, né? É, teve gente que respondeu quando fica sem roupa, né? Tem gente que respondeu quando chove, mas é quando fica sem roupa, né, Jota?
0: É, não tá certo. Quando chove, você vai lá
1: as duas...
0: tirar a roupa do varal.
1: Né? Ah, então todo mundo acertou, é. Olha, todo mundo acertou, mas ó, verdade. O Obin acertou, a Sandra Carneiro, a Fabiana.
0: A resposta é essa mesmo.
1: Quando
0: você tira a roupa.
1: A Sandra Tavares, quando se tira a roupa, começa a chover, né? Tá certo, é verdade.
0: Então deixa é isso ver. Aí.
1: Deixa eu dar uma olhada aqui, ó. A Fabiana tá mandando uma pergunta para você aqui.
0: Ah, vamos.
1: A Fabiana perguntou assim, por que que a galinha atravessou a rua?
0: Por que
1: a galinha? Rapaz, a resposta é ótima. Pera aí, deixa eu botar uma risada.
0: Mas eu não fiz essa, eu não tô lembrando a resposta.
1: Por que a galinha atravessou a rua?
0: Atravessou
1: a rua. Aí, é ótimo.
0: Por quê, hein?
1: Pra chegar do outro lado.
0: É lógico, né?
1: É porque é uma coisa que você não imagina que vai ser, né? Por que que a galinha, né? Pra chegar do outro lado.
0: Marcelo Bittencourt, liga o microfone. Essa é pra você.
1: Por que que o Marcelo Bittencourt liga o microfone?
0: Liga o microfone. É igual essa da galinha.
1: É, né? O Marcelo Bittencourt liga o microfone pra falar com os melhores ouvintes, que são os ouvintes da Rádio Muriaé.
0: Aí.
1: Aí, tá vendo? Ô Jota, a gente precisa renovar nosso estoque de piada, hein?
0: É verdade.
1: O pessoal pode mandar pra gente aí. Mas faz o seguinte, gente, só assim, aproveitando, vou falar bonito agora, hein?
0: Mas vamos passar a partir de semana que vem, em vez de ser perguntas, vamos dar um tempo nas perguntinhas, vamos criar pequenas piadinhas, beleza?
1: Piadinhas?
0: Piadas curtas.
1: Curtas?
0: É. Beleza?
1: Então tá. Aí o que eu ia...
0: Vai ser curta, né? É piada longa não, é coisas curtinhas...
1: É, gente, bem curtinho, o que eu ia falar.
0: É lógico, piada também possa ir pro ar, né?
1: É.
0: Qualquer piada, nós vamos, o ouvinte pode ter uma piada interessante, né? Engraçado, pode mandar WhatsApp e nós vamos fazer as nossas aqui.
1: Sempre
0: curtinho, né?
1: É.
0: Aí você vai pôr o risado se você achar que merece risada e deixa pra lá se não tiver graça, né?
1: Você sabe como é que fala hemorroida em chinês?
0: Não.
1: Não vou nem falar. Então, deixa. O pessoal sabe. Aqui, o que eu ia falar é o seguinte, Jota. Pedir o pessoal para quando a gente for fazer as nossas piadinhas, pro pessoal mandar só no horário, né? No horário, porque o que acontece? Como a gente tem um programa durante o dia, né? De repente a muita participação some daqui, desce.
0: No horário, né? Ou quando, a partir do momento que terminar o programa, né? Pode mandar pela manhã, não sei. A partir de 5 horas.
1: Mas programa. É melhor que o pessoal mande as piadinhas a partir da hora que eu abrir o programa. Aí eu já começo a selecionar.
0: Hora, né?
1: Isso.
0: Então, beleza.
1: Combinado, né, Jota?
0: Então, sexta-feira nós vamos estrear aí as piadinhas.
1: Beleza, então você vai trazer, né?
0: Lógico, eu vou dar o pontapé inicial.
1: Show.
0: Se tiver do nosso ouvinte, nós vamos pôr do ouvinte.
1: Com certeza.
0: Mas tem que ser coisa curtinha e, né, tenha. Né? É qualquer piadinha que nós vamos colocar no ar. Tem que ser engraçado, tem que dar pra rir. Eu tenho certeza que as minhas que eu vou trazer aqui, só vai gostar e vai rir.
1: Uhum.
0: Beleza? Você também pode já escolher algumas aí.
1: Beleza, combinado.

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3: Arritmia cardíaca é quando o coração funciona de uma forma diferente. Às vezes rápido demais, às vezes devagar demais. É um ritmo diferente do normal. O principal sintoma que o paciente sente é a palpitação, que é uma sensação do coração bater muito rápido, parecendo que vai sair pela boca. Essa sensação geralmente dura alguns segundos ou minutos, mas também pode ser mais duradoura. Podemos encontrar outros sintomas como mal-estar, tontura e até falta de ar, principalmente durante algum esforço físico. Pressão alta, diabetes, problemas na tireoide são algumas causas de arritmia, mas também pelo simples fato de o paciente ter mais de 60 anos já aumenta a chance. Está muito relacionado também com ansiedade e estresse.
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2: A odontogeriatria é uma área da odontologia com foco no atendimento dos pacientes idosos, considerando fatores da saúde bucal, atuando na prevenção e bem-estar desses pacientes. Algumas doenças bucais, por serem inflamações, podem acabar provocando doenças crônicas pré-existentes, como, por exemplo, doenças cardíacas, diabetes, reumatismo, entre outras. A boca seca é uma queixa comum dos pacientes idosos e podem ser relacionadas a diversas causas. O aumento da quantidade de água ingerida ao longo do dia vai minimizar esse sintoma. A escovação adequada é a forma mais efetiva para manter esses dentes saudáveis e inclui desde a escovação até o uso do fio dental após as refeições. Com o avanço da odontologia, é possível ter uma melhora na saúde bucal dos idosos, dando mais qualidade de vida.
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5: Hoje iremos falar sobre o H. pylori, uma bactéria que pode ser adquirida através de água contaminada. Essa bactéria se aloja no estômago, prejudicando a camada protetora gástrica, podendo causar inflamação, provocando alguns sintomas, como dor abdominal e queimação. 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
2: Gente, agora são 15 horas em ponto e a partir de agora passamos a transmitir a consagração a Nossa Senhora Aparecida, direto do Santuário em Aparecida do Norte, São Paulo.
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0: Louvado seja nosso Senhor Jesus Cristo.
1: Para sempre seja louvado.
0: Salve Maria.
1: Salve Maria.
0: Bem-vindos, queridos irmãos e irmãs, aqui no Santuário de Nossa Mãe Aparecida. Bem-vindo você que nos acompanha pela Rádio Aparecida e pelas rádios parceiras, membros da Rede Aparecida de Rádio. Acompanhe essa rede e no momento estamos em 65 rádios pelo Brasil. Dentre essas nós temos Rádio Centro Minas de Curvelo, Minas Gerais, Rádio Cidade FM de Martins Soares, São Paulo, Rádio Imperador de Franca, São Paulo, Rádio Educadora FM de Coronel Fabriciano, Minas Gerais, Rádio Difusora de Monte Aprazível, São Paulo, Rádio Cristo Rei de Oeiras, Piauí, Rádio Vaza Barris de Jeromoabo, Bahia. Queridos irmãos e irmãs, juntos neste momento, unidos num só coração, o Brasil todo se volta para a Mãe Aparecida. Em nome do Pai, do Filho e do Espírito Santo.
1: Amém.
0: O anjo do Senhor anunciou a Maria.
1: E ela concebeu do Espírito Santo.
0: Ave Maria, cheia de graça, o Senhor é convosco. Bendita sois vós entre as mulheres, e bendito é o fruto do vosso ventre, Jesus.
1: Santa Maria, Mãe de Deus, rogai por nós, pecadores, agora e na hora de nossa morte. Amém.
0: Eis aqui a serva do Senhor.
1: Faça-se em mim segundo a vossa palavra.
0: E o Verbo divino se fez carne
1: e habitou entre nós.
0: Rogai por nós, Santa Mãe de Deus,
1: para que sejamos dignos das promessas de Cristo.
0: Oremos. Infundi, Senhor, vos rogamos, a vossa graça em nossos corações, para que nós, que conhecemos pela anunciação do anjo a encarnação de Jesus Cristo, vosso Filho, por sua paixão e morte na cruz, cheguemos à glória da ressurreição. Pelo mesmo Cristo, nosso Senhor.
1: Amém.
0: Queridos irmãos e irmãs, podemos nos assentar um instante para fazermos a nossa meditação catequética desta tarde. Nós estamos vivendo já o mês de junho, mês especial em que muitas celebrações nos convidam a meditar.

a graça de Deus, o amor que Ele tem para conosco e o nosso compromisso como resposta a esse amor. Celebramos os santos tradicionais do mês, cada um que traz a sua beleza, Santo Antônio com a palavra, São Pedro com a fortaleza e São João com a singeleza de perceber o mistério de Deus que vai se dando na vida. Cada um deles nos ensina a viver um mistério.

Maria, imaculado por quê? Incapaz de reter rancor, mágoa, raiva. O coração de Maria é puro como o de seu filho Jesus. São vários momentos, várias celebrações, várias intenções que nós trazemos. E eu quero trazer para a nossa meditação, para começar esse mês, ainda estamos no terceiro dia só, ainda temos bastante dias pela frente, mas já começar com o pensamento focado. Qual é o foco da nossa experiência de Deus nesse mês? Compreendermos a presença de Jesus Cristo em nossa vida. Na carta ao Timóteo, segunda carta, São Paulo vai dizer, que é o texto da primeira leitura da liturgia eucarística de hoje, tem um trecho da carta que São Paulo diz: eu sei em quem acreditei. Depois de tantas lutas, idas e vindas, perguntas, questionamentos, depois de tantas e tantas conquistas, Paulo vai chegar a essa conclusão: eu sei em quem acreditei. É o ponto alto da sua expressão de fé. Porque ele nos ensina que ao longo dos textos, que a confiança que vai se estabelecendo na sua relação com a palavra, com Jesus Cristo, não se fixa na sua força. Ele vai entender que, por mais que ele fosse um homem sábio da escola de Gamaliel, por mais que ele fosse um homem forte, trabalhou como comandante de um destacamento para inclusive prender os cristãos, por mais que ele tivesse a força, ele vai chegar o momento que vai dizer assim: olha, não é a força da espada, nem é dos cavalos, nem é nada. O que vai nos fazer vencer essa batalha é a fidelidade à palavra, é Jesus Cristo. Porque ele sim pode nos guardar, ele sim pode nos manter firmes, ele sim pode nos manter rígidos quando as tempestades da vida se abatem. Porque as armas enferrujam, as forças humanas se enfraquecem, os comandos, os governos humanos se corrompem. O único que não se corrompe é o próprio Cristo Jesus, e a sua palavra que deve nos orientar. Por isso ele vai dizer: eu sei em quem acreditei. E é nele, é com Jesus Cristo, que a gente vai procurar reavivar a nossa fé, reavivar a nossa esperança. Quando a gente se sentir abatidos, jogados de um lado para o outro, quando na vida nós tivermos os embates que nos colocam quase como de rosto no chão, é para ele que nós devemos olhar. Se nos sentimos humilhados, olhemos para a cruz. Humilhação maior ele sofreu. Se nos sentimos abandonados, façamos uma visita ao Santíssimo, como nós estamos aqui na capela. Quantas e quantas vezes a gente passa lá no corredor e Jesus está aqui quietinho, silencioso, sozinho no sacrário. Está se sentindo abandonado? Faz uma visita a Jesus no Santíssimo Sacramento. Conversa com ele, bate um papo. Chega para ele e fala: ó, Jesus, estou me sentindo isolado, sozinho na vida. E olha para o sacrário, o que, que vai vir no seu coração? Mas sozinho estou eu, que estava até agora te esperando, e só quando você se sentiu abandonado pelos outros que você veio a mim. É isso que ele vai dizer para a gente, porque essa é a verdade. Por isso, meus queridos irmãos e irmãs, São Paulo vai dizer: eu sei em quem acreditei. Porque se eu quero de fato viver bem, é nele que eu vou encontrar o caminho para a minha vida se harmonizar. Por isso, um convite para reavivar a nossa fé. Não abandoná-lo. Não ser tímidos. Não ter vergonha. Não ter medo. Não ter preguiça. Quantas e quantas vezes nós nos deixamos abater por esses instintos primeiros. Por isso, vamos pedir ao Senhor nessa tarde, de modo muito especial, quando renovarmos a nossa consagração a Maria, nossa querida mãe, vamos pedir a ela: mãe, ajuda-me a não vacilar, a não fraquejar. E quando eu sentir que a cruz estiver pesada, que eu tenha coragem de olhar para a cruz de teu filho Jesus e não abaixar a cabeça para o mundo. E quando eu me sentir totalmente sozinho, isolado, que eu tenha

0: coragem de visitar Jesus no sacrário, para entender como ele se abandonou por mim. E assim, renova a minha força e a fortaleza. E vamos rezar pedindo a bênção da água que será aspergida ao final desta celebração. Deus eterno e todo-poderoso, quisestes que pela água, fonte de vida e princípio de purificação, as nossas almas fossem purificadas e recebessem o prêmio da vida eterna. Abençoai esta água para que nos proteja e renovai em nós a fonte de vida de vossa graça, a fim de que nos livre de todos os males e possamos nos aproximar de vós com o coração puro e receber a vossa salvação. Que esta água nos recorde a água do nosso batismo, como fonte que jorra para a vida eterna, por Cristo nosso Senhor.
1: Amém.
0: E agora, queridos irmãos e irmãs, estendendo as nossas mãos para a pequenina imagem da Mãe Aparecida, vamos renovar a nossa consagração batismal. Primeiro, coloque nas suas mãos suas dúvidas, seus medos, suas angústias, inseguranças, o que te distrai, o que te afasta, que não te faz sentir-se amado e amada de Deus. Entregue isso a Nossa Senhora. Ó Maria Santíssima, pelos méritos de nosso Senhor Jesus Cristo, em vossa querida imagem de Aparecida, espalhais inúmeros benefícios sobre todo o Brasil. Eu, embora indigno de pertencer ao número de vossos filhos e filhas, mas cheio do desejo de participar dos benefícios de vossa misericórdia, prostrado a vossos pés, consagro-vos o meu entendimento, para que sempre pense no amor que mereceis. Consagro-vos a minha língua, para que sempre vos louve e propague a vossa devoção. Consagro-vos o meu coração, para que depois de Deus vos ame sobre todas as coisas. Recebei-me, ó Rainha incomparável, vós que o Cristo crucificado deu-nos por mãe, no ditoso número de vossos filhos e filhas. Acolhei-me debaixo de vossa proteção. Socorrei-me em todas as minhas necessidades, espirituais e temporais, sobretudo na hora de minha morte. Abençoai-me, ó celestial cooperadora, e com vossa poderosa intercessão, fortalecei-me em minha fraqueza, a fim de que, servindo-vos fielmente nesta vida, possa louvar-vos, amar-vos e dar-vos graças no céu, por toda a eternidade. Assim

0: convosco.
1: Ele está no meio de nós.
0: Por intercessão de Nossa Senhora Aparecida, rainha e padroeira do Brasil, que desça sobre vós, as vossas famílias, a bênção e a proteção, a paz, a libertação, a fortaleza. Abençoe-vos Deus Todo-Poderoso, Pai, Filho e Espírito Santo.
1: Amém.
0: Que a alegria do Senhor seja a vossa força, uma boa e abençoada tarde. Você que está aqui no santuário, ide em paz. Você que nos acompanha pela Rádio Aparecida e pelas nossas rádios parceiras, fique na paz e que o Senhor sempre te acompanhe.
1: Graças a Deus.
0: E viva a Senhora Aparecida! Viva a rainha e padroeira do Brasil!

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0: gente, agora são 15h30. Chegando mais uma edição do nosso Giro de Notícias, as informações que você sempre acompanha pela Rádio Muriaé 99.5. Olha só, gente. Acidente na rotatória da Avenida JK deixa idoso ferido. Quem traz os detalhes pra gente é o nosso jornalista e repórter Matheus Gouveia. Com você, Matheus.
1: É isso mesmo, Marcelo. Boa tarde a você novamente, aos amigos da 99. Agora há pouco, Marcelo, um motociclista ficou ferido na tarde dessa quarta-feira após se envolver numa colisão com um veículo Gol de cor branca na rotatória próxima à Casa de Saúde Santa Lúcia. O motociclista vinha da ponte em direção à rua Efigênia Freitas da Silva, no sentido da Praça Coronel Pacheco de Medeiros, a pracinha da Prefeitura, e foi impactado lateralmente pelo veículo que trafegava pela Avenida Juscelino Kubitschek no sentido rodoviária centro, ali naquela rotatória. O idoso que pilotava a moto sofreu escoriações leves, com hematomas nos braços, e foi levado ao Hospital São Paulo pela equipe do SAMU, que esteve presente no local. O motorista do veículo não sofreu danos físicos. Estava abalado, Marcelo, prestou socorro e esclarecimentos a familiares do idoso que compareceram de imediato no local. A conjuntura, explicação, circunstâncias do acidente em detalhes não foi informada até o momento.
0: Matheus, é uma coisa interessante esse acidente que aconteceu ali pelo seguinte: anteriormente ali tinha sinal, né? É para dar uma dinâmica. Acho que tinha, né? Tinha semáforo um tempo atrás. Para dar uma dinâmica no trânsito e dar a opção dos motoristas, tipo assim, dê a preferência, aquela coisa tal, né? Foi feito ali, tem a rotatória, né? E aliás, né? Ainda tem rotatória? Não tem, né?
1: Tem a marcação
0: no chão. Tem a marcação no chão e tal. Então foi dado essa opção para que o trânsito ficasse mais ágil, né? E aí que está o problema. Quando você joga pro motorista que está trafegando, o perigo, infelizmente, de acontecer, porque a gente sabe, porque eu já presenciei cruzando por ali, tanto motoristas de carro e motociclistas trafegando com muita velocidade. Às vezes, peraí, eu vou passar primeiro que eu tô com pressa.
1: Um local que necessita atenção redobrada, né?
0: Exatamente. Esse é o grande problema que tem acontecido nesses trechos aí.
1: E aí, Marcelo, adicionando, pegando informações dos transeuntes ali, dos moradores na região, a principal reclamação era essa. Antes, quando o semáforo fazia o controle aqui, era mais lento, era mais moroso, mas ainda assim era mais seguro.
0: Era mais seguro, tinha menos acidentes, né?
1: Isso.
0: Pois é, eu tô dizendo isso porque eu me recordo de uma situação que aconteceu comigo. Eu tava vindo de um futebol à noite, eu fui jogar, aí eu passei ali, um rapaz de moto passou atrás de mim fazendo zigue-zague, me ultrapassou fazendo muito zigue-zague. Quando foi lá na frente, lá pra cima, depois da igreja, ele acabou colidindo com um carro e se machucou. Então eu fico muito preocupado que as pessoas estão exagerando. O pessoal que trabalha fazendo entrega, a gente entende, né? Eles precisam, né? O pessoal do corre aí.
1: Necessidade da agilidade.
0: Exatamente. A gente tem o maior respeito, o maior carinho, claro, pelo pessoal que leva o lanche pra gente, né? Quando a gente pede. Mas a gente fica preocupado justamente com aqueles que não estão trabalhando e estão fazendo correria, né?
1: É isso, Marcelo. E até no próprio local, a gente chegou a escutar o relato de que esse idoso, o piloto da motocicleta, ele conseguiu, numa fração de segundos, fazer um movimento de retirada da perna. Ele saltou da motocicleta e foi com que o impacto foi menor, portanto, direto ao corpo dele. Senão, poderia ser uma questão até pior nesse caso.
0: Poderia, no caso, ter sido uma fratura de amputação, né?
1: Um esmagamento.
0: Membros
1: inferiores, infelizmente, o que não ocorreu.
0: Graças a Deus. Obrigado, Matheus, pelas suas informações. Lembrando, gente, que para você saber, a gente sempre fala isso para você ficar ligado. Quer saber mais detalhes da reportagem? Só acessar radiomuriaé.com.br.
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É isso aí, gente. Vamos pro resumo de novelas? O resumo da novela Quem Ama Cuida. Vamos lá, olha só. A Pilar exige que Ademir use seus métodos para condenar Adriana. Adriana recebe nova intimação da polícia para depor. O Daniel tenta convencer Adriana e Elisa de saírem do apartamento de Arthur e voltarem a ser a família que sempre foram. Pedro contra André, como conheceu Adriana e se apaixonou por ela. Dora comenta com Fábia sobre a sua preocupação com a volta de André ao Brasil. Tiago deixa escapar para Silvana, que desconfia de que alguém da família Brandão possa ter matado Arthur. Tiago deixa escapar para Silvana, né? E Fábia descobre que Ulisses mentiu sobre seu paradeiro na noite da morte do irmão. Pedro comunica a Adriana que será seu advogado de defesa. Esse foi o capítulo de ontem.

E hoje, gente, a trilha sonora de hoje vem da novela Sim a Moça, de 2006. Quem canta é Leonardo, a música Sim a Moça. Fazer você.

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3: A combinação de tarifas propostas pelos Estados Unidos sobre produtos brasileiros pode elevar a carga total a 37,5% caso as medidas sejam implementadas. O entendimento é de vários órgãos do governo, como o Itamaraty, o Ministério da Fazenda e Ministério do Desenvolvimento de Indústria e Comércio. O percentual resulta de investigações conduzidas pelo escritório do representante de comércio dos Estados Unidos. O primeiro relatório divulgado na segunda-feira prevê a aplicação de tarifas de 25% sobre mercadorias brasileiras, sob a alegação de que o governo adota práticas que oneram ou restringem o comércio com os norte-americanos. Já uma segunda linha, concluída na terça-feira, aponta que 60 países, entre eles o Brasil, falharam em proibir e fiscalizar a importação de mercadorias produzidas com trabalho forçado. A defesa de Daniel Vorkar, o dono do Master, teve uma reunião na última segunda-feira com integrantes da Polícia Federal e da Procuradoria-Geral da República e apresentou uma nova versão de delação premiada do banqueiro na terça-feira. O advogado fez um adendo ao documento apresentado no dia anterior. Uma nova reunião estava prevista para esta quarta-feira, mas foi cancelado porque investigadores pediram mais tempo para analisar o documento. 16h02, notícias da hora, oferecimento. 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
8: É, gente, Giovana Damião tá chegando aí trazendo notícias assim preocupantes, né? Conta pra gente, Giovana.
9: É, minha gente, parece que a casa está caindo. Uma reportagem da revista Piauí revelou que a WePink, empresa da influenciadora Virgínia Fonseca, nasceu a partir da Pink Lash, marca que teve como uma das primeiras sócias Karen Mori, conhecida como Japa do PCC. Karen é viúva de Wagner Ferreira da Silva, o Cabelo Duro, apontado como ex-integrante da facção criminosa. Ela afirma ter investido R$800 mil na época, mas a sociedade foi desfeita antes da criação da WePink. Virgínia declarou que conhecia Karen apenas de eventos comerciais e que confia em seus

0: atuais sócios. Além do histórico da empresa, Virgínia Fonseca está sendo investigada pela Polícia Federal. Relatórios do COAF apresentaram movimentações financeiras atípicas em suas contas e nas redes das suas empresas. O volume de dinheiro chamou a atenção das autoridades por ter como principal remetente uma empresa enquadrada no Simples Nacional, regime para micro e pequenas empresas. A investigação apura possíveis crimes financeiros e de lavagem de dinheiro. Agora olha essa. Após o influenciador Mike Leão viralizar ao filmar um suposto OVNI em seu sítio no Paraná, a modelo Yasmin Brunet usou suas redes sociais na terça-feira para reforçar sua crença em vida extraterrestre. Yasmin revelou já ter visto 3 OVNIs e afirmou que o que acha surreal é o fato de as pessoas ainda não acreditarem. Ela disse: "Tem ETs fingindo que são pessoas. Eles são shapeshifters, metamorfos", afirmou a modelo. O vídeo de Mike Leão mostrou animais agitados, uma cerca elétrica danificada e um objeto brilhante de grande porte no céu. Apesar da repercussão, a Força Aérea Brasileira, a FAB, informou que nenhum objeto desconhecido foi detectado pelos radares ou relatado por aeroportos da região.
1: Olha, eu vou te falar uma coisa, eu não duvido que exista vida fora da Terra, não. Mas eu acho que ela tá assistindo muito MIBs, Homens de Preto, hein? Metamorfos, puxa vida, pegou pesado. Giovana, obrigado aí pelas suas informações. Amanhã a Giovana tá de volta. Não, amanhã é quinta-feira, né? E amanhã é feriado, então a Giovana só volta sexta-feira, tá bom, Giovana? Tá combinado assim.
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3: Quais são os 5 sintomas relacionados a problemas no coração que você deve ficar atento? Dor no peito, principalmente no meio do peito, uma sensação de ardência, queimação, um aperto que pode irradiar para os braços e que começa após uma atividade física e melhora no repouso. 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Tontura ou desmaio, que pode ocorrer tanto no repouso quanto no esforço físico. 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
7: Agora são 16h30. Vamos com as informações agora. Gente, a polícia militar prende 3 homens por tráfico de drogas em Carangola. Entre as informações é o Matheus Gouveia.
8: É isso, Marcelo. A você, ao ouvinte da 99, na tarde desta última terça-feira, a Polícia Militar de Minas Gerais realizou operação de combate ao tráfico de drogas no bairro Santo Onofre, em Carangola. Ocupando várias ruas do bairro e com o auxílio do cão farejador Percy, efetuaram prisão de 3 homens, 2 de 21 anos e um com 22 anos de idade, Marcelo. Apreensão de drogas sintéticas, semissintéticas, armamento e munições. Olha só a listagem: 180 papelotes de cocaína, uma pedra bruta de cocaína, 3 porções de cocaína, 2 comprimidos de êxtase, um revólver Taurus calibre 32, 11 cartuchos intactos calibre 32, um coldre, que é aquele estojo para guardar arma de fogo, né? Uhum. Uma balança de precisão, uma câmera de monitoramento, uma máquina de cartão, R$ 1.132,80 em dinheiro e 4 aparelhos celulares. Os indivíduos foram encaminhados para os órgãos competentes a fim de segmento de procedimento legal, Marcelo.
7: Ok. Matheus, obrigado aí pelas suas informações.
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3: A odontogeriatria é uma área da odontologia com foco no atendimento dos pacientes idosos, considerando fatores da saúde bucal, atuando na prevenção e bem-estar desses pacientes. Algumas doenças bucais, por serem inflamações, podem acabar provocando doenças crônicas pré-existentes, como, por exemplo, doenças cardíacas, diabetes, reumatismo, entre outras. A boca seca é uma queixa comum dos pacientes idosos e relacionadas a diversas causas. O aumento da quantidade de água ingerida ao longo do dia vai minimizar esse sintoma. A escovação adequada é a forma mais efetiva para manter esses dentes saudáveis e inclui desde a escovação até o uso de fio dental após as refeições. Com o avanço da odontologia, é possível ter uma melhora na saúde bucal dos idosos e, com isso, uma melhora na qualidade de vida.
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10: Vamos para o nosso Falando com Você, último de hoje, né? Para a gente ver as mensagens que o pessoal mandou para a gente, os pedidos musicais, os abraços, fala comigo.
11: Oi, Marcelo, boa tarde, tudo bem com você? Só que é Maria Helena. Bom, a música que eu ia pedir, você já tocou, né? Da Mariah Carey. Então, eu vou mandar um beijão aí para a Graziella, né? Para a avó dela, Denis, para a irmã Gabriela, para a mãe dela, Carla, com o avô dela, Carlinhos, e mandar também um beijão para minha mamãe Aura, minha esposa Fernando, meu amigo Milton, esposa dele Marlene, as meninas do meu grupo Mulheres Virtuosas e Homens de Fé, para minha Rosinha, o Pedro Luiz, para a Kátia, para a geral que está ligadinha aí curtindo a programação da Rádio Muriaé, tá bom? Mas se tiver um tempinho, toca pra mim uma música aí do Gustavo Lima, falou? Qualquer uma que você tocar, eu vou gostar, tá bom? Beijo.
10: É pra tocar a música do Gustavo Lima? Ei, carioca da gema, tamo junto, Maria Helena. Deixa eu ver mais quem mandou mensagem aqui. Fala comigo.
0: Boa tarde, Marcelo Bittencourt. Boa tarde, Pedro Lins, todos vocês da Rádio Mulher. Marcelo, eu estou aqui, Leni Maria Peixoto, passando para desejar um feliz aniversário para minha filha, a Natalia Nath Peixoto. Que Deus dê para ela muita saúde, muitos anos de vida, com as proteção de Deus Jesus para ela, para as filhas dela, para o filho dela e para todos os familiares dela e o esposo dela, Valdson. Que eu e Raimundo e o pai dela desejam tudo de bom para ela e muitas alegrias. Marcelo, parabéns pelo programa, tá? Top, líder e audiência. Manda um alô para ela, pra, se for possível você colocar aquela música do Julio Iglesias para ela, é, Nathalie, que é o nome dela, tá? E com Deus, fica todos na proteção de Jesus.
10: Amém, com Deus também, pode deixar que eu vou tocar a música até no final da nossa programação aqui, Julio Iglesias, Nathalie, essa música é bonita, hein? Um abraço também para Leila Vargas Rangel, lá em Macuco, um abração para Leila, para o Moacir, para Vera Lúcia, lá de Rio das Ostras e também para o Marreta. Obrigado aí, gente, pela audiência, pessoal também de Rio das Ostras, conectado aqui na 99.5. Vamos de música boa!

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5: Vamos lá, gente, tô chegando no final da minha transmissão. Marcelo Bittencourt que ficou aqui com você até quase 5 horas da tarde, lembrando, daqui a pouco tem o Boa Tarde com Cristo, tá? Você já vai se preparando para esse momento gostoso de reflexão com Deus. E eu vou falar aqui quem que ganhou o par de ingressos para o Cine Veredas, que foi Tainã de Almeida Souza Costa, da Barra, que foi o premiado hoje com um par de ingressos para o Cine Veredas. Então, Tainã, tem que levar seu documento lá, você vai lá e resgata, né, na portaria lá, seu nome vai estar lá, você resgata o par de ingressos para você poder assistir e escolher o filme que você vai curtir, né? Tem Diabo Veste Prada 2, tem Michael, entre outros filmes lá excelentes, uma programação que a gente sempre fala que é programação para família, então você não pode perder. Gente, amanhã eu tô de volta, tá? Amanhã de manhã, tô junto aqui com Matheus Gouveia, Gilson Júnior, Pedro Luiz, Jota de Souza, estaremos nesta manhã de quinta-feira, né, do feriado, fazendo, trazendo para você muita informação e, é claro, muita música boa em nossa programação da 99.5 Rádio Muriaé FM. Eu tô indo embora e, pra gente terminar, vamos terminar aí, ó, com a mensagem falando sobre Copa do Mundo. Fique com Deus, gente. Fui!
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0: Hoje, a igreja celebra São Carlos Lauanga e seus companheiros mártires, jovens que testemunharam sua fé em Jesus com coragem e fidelidade, mesmo diante das dificuldades e perseguições. E nessa véspera de Corpus Christi, somos convidados a refletir sobre a fonte dessa coragem, a presença de Cristo em nossa vida. Jesus continua caminhando conosco e se fazendo presente na Eucaristia, para fortalecer nossa fé e renovar nossa esperança. Que o exemplo de São Carlos Lauanga nos inspire a viver o Evangelho com mais confiança e que a proximidade da festa de Corpus Christi nos lembre que nunca estamos sozinhos. Cristo permanece conosco, sustentando-nos em cada desafio da nossa caminhada. Que Deus abençoe o nosso programa e a cada ouvinte que acompanha nesta tarde. Em nome do Pai, do Filho e do Espírito Santo.
1: Amém.
0: Boa tarde com Cristo, queridos ouvintes, fiéis patrocinadores, companheiros da nossa rádio Muriaé 99,5. Estamos aqui juntos nessa quarta-feira, nessa tarde do dia 30 de junho de 2026. Estamos preparando um programa cheio de fé, cheio de esperança e cheio de reflexões para todos vocês. Boa tarde, Maria Helena.
1: 3 de junho.
0: 3 de junho? 3 de junho não, que eu falei?
1: 3.
0: 3 de junho. Desculpa, gente. 3 de junho. Boa tarde, Maria Helena.
1: Boa tarde, Tereza.
0: Boa tarde, Viana.
2: Boa tarde, Tereza.
0: Boa tarde, Pedro. É bom que a gente sabe que o programa é ao vivo, né? É 3 de junho mesmo. Agora vamos começar o nosso programa, fazendo a nossa oração para iniciar, pedindo o Espírito Santo que nos caminhe, né? Que nos conduza nessa hora e nos conduza nos nossos dias. Então rezemos. Vinde, Espírito Santo,
3: enchei os corações de vossos fiéis e acendei neles o fogo do vosso amor. Enviai o vosso Espírito e tudo será criado e renovareis a face da terra. Oremos. Ó Deus, que instruíste os corações de vossos fiéis com a luz do Espírito Santo, fazei que apreciemos retamente todas as coisas segundo o mesmo Espírito e gozemos sempre da sua consolação, por Cristo, Senhor nosso. Amém.

0: agora nesse momento, vamos prestar atenção no Evangelho. Hoje nós ouviremos as palavras que estão em Marcos, capítulo 12, versículo de 18 a 27. Capítulo 12, versículos de 18 a 27. Então, por alguns instantes, vamos prestar muita atenção nessas palavras. Se possível, pegue sua Bíblia, sua liturgia, para acompanhar, para ficar mais fácil. Em seguida, ouçamos a partilha.
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0: a fim de garantir a descendência de seu irmão. Ora, havia 7 irmãos. O mais velho casou-se e morreu sem deixar descendência. O segundo casou-se com a viúva e morreu sem deixar descendência. E a mesma coisa aconteceu com o terceiro, e nenhum dos 7 deixou descendência. Por último, morreu também a mulher. Na ressurreição, quando eles ressuscitarem, de quem será ela mulher? Porque os 7 se casaram com ela. Jesus respondeu: acaso vós não estáis enganado por não conheceres as Escrituras nem o poder de Deus? Com efeito, quando os mortos ressuscitarem, os homens e as mulheres não se casarão, pois serão como anjos do céu. Quanto ao fato da ressurreição dos mortos, não lestes no livro de Moisés, na passagem da sarça ardente, como Deus lhe falou: eu sou o Deus de Abraão, o Deus de Isaac e o Deus de Jacó. Ora, ele não é o Deus dos mortos, mas de vivos. Vós estáis muito enganados. Palavra da salvação.
1: Glória a vós, Senhor. Eu sou o Deus de Abraão, o Deus de Isaac e o Deus de Jacó. Ele é Deus, não de mortos, mas de vivos. Estais muito errados. Por quê? Os saduceus, eles não acreditaram, né? Acreditavam na ressurreição. E hoje, nesse evangelho, que fique bem claro para nós: ele é Deus não de mortos, mas de vivos. Nós precisamos ter isso muito vivo em nossos corações, porque esse encontro de Jesus com os saduceus, né, é por meio de um caso meio que distorcido, ele vai apresentar dificuldade a respeito dessa questão da ressurreição, porque na verdade eles não acreditavam na ressurreição. Aí vem toda a história, né? Dessa mulher, se vai enviuvar, né? 7 vezes, né? Quem vai ser, né? Ela será esposa de quem? Então, dessa forma, nessa conversa, eles procuram o quê? Uma forma, né? Uma maneira de ridicularizar a doutrina de Jesus. Mas o Senhor, ele desfaz essa dificuldade e expõe, né, que quando ressuscitarem dos mortos, os homens e as mulheres não se casarão. E, na verdade, serão o quê? Serão anjos. Serão anjos. A vida plena que nos espera na eternidade. Então, nós seremos todos irmãos, né? Seria a gente pensa assim: a felicidade plena. Não vamos ter mais dores, não vamos ter tristezas. Ah, mas eu prefiro ficar aqui nesse mundo mesmo, pelo menos um bom tempo passando por tudo isso. Mas isso não é independe da nossa vontade, né? É independente da gente querer ou não. Porque quando o Senhor nos chama, nós precisamos estar preparados para esse momento, para esse encontro, né? Estarmos face a face com o Senhor, crendo e termos a certeza que nós cremos na ressurreição dos mortos. Jesus, meus irmãos, ele responde com uma autoridade, né? Para revelar duas coisas muito importantes. Porque, na verdade, o que os saduceus? Eles não conhecem a Escritura. E nem o poder de Deus. E muitos de nós ainda temos dúvida. A gente encontra com irmãos nossos, né? Que paira no ar essa dúvida.

0: Então, esse poder que Deus, que ele ressuscitou, né? Jesus ressuscitou dos mortos. E Jesus, ele afirma. Ele não coloca uma suposição. Talvez haja uma vida eterna. Talvez haja uma ressurreição. Não. Jesus, ele afirma que a vida eterna não é uma continuação da vida terrena. Nós precisamos, a nossa doutrina católica, apostólica, romana, obviamente, respeitamos nossos, né, irmãos, né, de que tem uma outra visão diferente da nossa, mas a nossa visão é essa. Não é uma simples continuação da vida terrena. Cabe a nós respeitar, né? Não há por que entrar numa discussão, numa falação, a partir daquilo que a gente crê. Crê no Evangelho, crê na palavra. A gente apenas acredita e tem isso muito firme no nosso coração.
1: E quando duvidamos, falamos: Senhor, eu creio.
0: Mas aumenta a minha fé, porque num pequeno vacilo, a gente vacila realmente, né? Porque a nossa fé, ela é menor do que um grãozinho de mostarda. Pelo menos a minha, né? No momento da dificuldade, no momento que a gente perde aquele ente querido, o nosso primeiro impacto é o desespero. Faz parte da vida, do nosso lado humano, né? Mas a gente vai viver o nosso luto acreditando. Um dia estaremos todos no reino da glória, face a face, vivendo uma vida plena. Não continuação da nossa vida terrena. Na ressurreição de Jesus, não haverá casamento. Porque a vida será plenamente transformada. Seremos como anjos do céu. Significa que a eternidade, meus irmãos, não é apenas um tempo, mas é eterno. É uma nova forma de existência em Deus, onde tudo será planificado pelo amor divino. Por isso, Jesus diz a passagem da sarça ardente, né? Em Moisés. Olha, Deus... Né? Que Deus disse a Moisés no episódio das... Só para fazer um lembrete aqui. Eu sou o Deus de Abraão. Eu sou o Deus de Isaac. E eu sou o Deus de Jacó. Ele ainda acrescenta. Ele é Deus, não de mortos, mas de vivos. Marcos 12, 26, 27. Jesus lhes provoca, nos reprova... Quando eles estão errados, já não entendem mais a escritura. Então cabe a nós hoje, no nosso mundo de hoje, acreditar, tentar entender a escritura. E na escritura, o poder de Deus, o poder de Deus, nós não podemos duvidar da palavra de Deus, do poder misericordioso de Deus. Não podemos. Nós podemos ter isso em mente e dentro do nosso coração. Que essa é a única verdade que nos dá esperança, né? Que nos dá aquele alívio diante das perdas. Nós gozarmos de não ficar frustrados na nossa sede de vida plena e eterna, a qual é confirmada no mesmo Deus, na sua glória e felicidade plena. Então nós temos que passar nosso tempo aqui olhando para o alto, porque é esse o caminho nosso. Nosso lugar não é aqui, nosso lugar é no alto. Olhai as coisas do alto, dizia muito sabiamente Padre Léo. Amém.
1: Amém. Amém. São 17 horas, 17 minutos. Quando as lutas da vida o enfraquecerem, encontre forças no Senhor. Vamos aos nossos queridos patrocinadores.

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a igreja comemora Corpus Christi. Você sabia que o dia de Corpus Christi tem um vínculo profundo com as aparições de Nossa Senhora de Fátima? Para preparar os três pastorinhos para as aparições de Nossa Senhora, o anjo de Portugal apareceu-lhes três vezes em 1916. Em uma dessas aparições, ele ensinou-lhes a rezar e deu a Santa Eucaristia, ou seja, o corpo de Cristo, ou Corpus Christi em latim. Por isto, a cerimônia de Corpus Christi é tão especial para nós, católicos, e principalmente para os devotos de Nossa Senhora de Fátima. Irmã Lúcia, uma das crianças que participou da Eucaristia dada pelo anjo, escreveu: estando, pois, aí, apareceu-nos pela terceira vez, trazendo na mão um cálice e sobre ele uma hóstia, da qual caía dentro do cálice algumas gotas de sangue. Deixando o cálice e a hóstia suspensos no ar, prostrou-se em terra e repetiu três vezes a oração: Santíssima Trindade, Pai, Filho e Espírito Santo, adoro-vos profundamente e ofereço-vos o preciosíssimo corpo, sangue, alma e divindade de Jesus Cristo. Presente em todos os sacrários da terra,

em reparação dos ultrajes, sacrilégios e indiferenças com ele mesmo, com que ele mesmo é ofendido. E pelos méritos infinitos do seu Santíssimo Coração, do Coração Imaculado de Maria, peço-vos a conversão dos pobres pecadores. Depois, levantando-se, tomou de novo na mão o cálice e a hóstia e deu-me a hóstia para mim, e que o continha o cálice, deu a beber a Jacinta e ao Francisco, dizendo ao mesmo tempo: tomai e bebei o corpo e o sangue de Jesus Cristo, horrivelmente ultrajado pelos homens ingratos. Reparai os seus crimes e consolai o vosso Deus. Corpus Christi não só celebra a presença de Cristo na Eucaristia, mas também reforça a nossa responsabilidade em viver uma vida de partilha e sacrifício pelo bem do próximo, inspirados pelo exemplo de Jesus e pela devoção à Nossa Senhora de Fátima. Nossa Senhora de Fátima, rogai por nós. Ave Maria, cheia de graça, o Senhor é convosco. Bendita sois vós entre as mulheres, e bendito é o fruto do vosso ventre, Jesus. Santa Maria, Mãe de Deus, rogai por nós, pecadores, agora e na hora de nossa morte. Amém.

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0: Na liturgia, somos convidados a participar com todo o nosso ser, corpo, mente e coração, e a entrar em uma dimensão habitada pelo Espírito Santo. Para entrarmos nessa dimensão, a liturgia é tecida com sinais e símbolos que possuem uma dimensão performativa e transformadora. Assim, não é, você chegou, seria bem interessante a gente chegar uma meia hora, uns 15 minutos, né, para participar da missa. Ah, eu vou lá ver a missa. Eu vou participar da missa. É esse o propósito da liturgia, onde você se entrega ali. E a Marilena, né, colocou aí amanhã o que a gente vai celebrar. É o corpo e o sangue de Cristo. É todo o mistério dessa liturgia, né? Então não é só você sentar ali, é um ritual, né? Que todo dia, uma vez eu vi, ah, é tudo a mesma coisa. Não. Cada missa é aquela missa, né? Se você for, é uma missa, ah, eu fui à missa ontem. Vamos dizer, é de sábado. Aí é de domingo, é a mesma coisa. Vai ser, para você não pode ser. É um outro momento. Então vamos ter esse carinho, esse capricho, né? Com a liturgia, com a missa, participar com todo o nosso ser.
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Amanhã celebramos o Corpus Christi, uma das festas mais ricas por seu conteúdo e simbolismo, mas que nos faz pensar também no corpo de Cristo, no meio de tantos outros corpos. Aceitamos pela fé a presença real de Cristo na Eucaristia. Isso implica comunhão bem maior com sua vida, seu testemunho de amor, de partilha, solidariedade, dedicação pela transformação de tudo aquilo que não dignifica a vida ou não dignifica os corpos. Comungamos o corpo de Cristo para podermos viver o seguimento com mais radicalidade. Infelizmente, o que temos observado é que grande parte dos cristãos não seguem Jesus Cristo, mas se limitam a cumprir alguns ritos, leis, práticas devocionais e piedosas, que revelam uma espiritualidade intimista, alienante e distante do compromisso com os outros. Participamos com muita fé, dedicação e respeito das celebrações do corpo de Cristo, mas pode ser que às vezes façamos uma profunda cisão ou ruptura entre o que celebramos e a realidade que nos cerca, ou seja, o compromisso com os corpos explorados, manipulados, usados, escravizados. Pode ser que às vezes tenhamos um profundo amor e respeito ao corpo de Cristo vivo e presente na Eucaristia, e não o vejamos nos corpos que estão aqui, ali, lá, por todos os lados. Certamente, nunca passou pela cabeça de Jesus pedir que seus seguidores se pusessem de joelho diante dele. Ele sim se ajoelhou diante de seus discípulos para lhes lavar os pés. E ao terminar essa tarefa de servos, lhes disse: se eu, o Mestre e Senhor, vos lavei os pés, também vós deveis lavar os pés uns dos outros. Essa lição, meus amigos, ousada e provocativa, parece que nunca nos interessou. É mais cômodo transformá-lo em objeto de adoração do que segui-lo no serviço, na disponibilidade e na entrega aos demais. Todas as demonstrações de respeito e veneração diante do corpo de Cristo têm seu sentido e significado. Mas ajoelhar-nos diante do Santíssimo Sacramento e continuar menosprezando ou ignorando o próximo é uma ofensa. Se em nossa vida não deixamos transparecer a atitude de Jesus, todos os gestos de adoração continuarão sendo magia barata para tranquilizar nossas consciências. É preciso descobrir a presença de Jesus em todos os corpos desfigurados, famintos, violentados, desprezados e que suplicam por uma presença servidora e solidária. E diante desses corpos desumanizados, que é a morada do ressuscitado, é que devemos nos ajoelhar para facilitar a ajuda e o serviço. Ninguém pode servir a partir de uma posição elevada. É preciso descer, esvaziar-nos de nosso ego prepotente, para prolongar as mãos e o coração do compassivo. Então, deixemos transparecer o corpo de Cristo em nossos corpos. Shalom.

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7: Hoje, quarta-feira, dia 3 de junho, celebração da palavra na matriz, na Barra, às 19 horas. Amanhã, dia de Corpus Christi, às 6h30 da manhã, teremos uma missa na matriz com a procissão até a pracinha do trabalhador, onde teremos um café partilhado. Então, vamos levar, né, um bolo, um pão, um queijo, um trem gostoso, né, gente? Para poder partilhar com os nossos irmãos. E às 17 horas, teremos a missa na matriz. Já na sexta-feira, que é a primeira sexta-feira, no dia 5 de junho, 6h30, missa na matriz e adoração até às 17 horas na capela. Lembrando que vai ser mais cedo, tá, gente? Na sexta-feira, adoração vai ser até às 17 horas. Às 17 horas vai ser a hora

0: a Santa com apostolado e a missa vai ser às 18 horas, não às 19. 18 horas, então 6 horas da tarde a missa na matriz. Às 19 teremos missa na comunidade Nossa Senhora Aparecida.
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0: Um plano, né? Um plano de Deus, onde você é convidada, né? A viver a vida de, né, que Jesus nos dá. E hoje, mais ainda, que é dia do seu aniversário. Mais uma graça, mais um ano de vida, onde você participa com seus amigos e da nós aqui também da Rádio Mulher. Estamos muito felizes porque você está fazendo o aniversário. Parabéns, parabéns, parabéns.
1: Matriz Nossa Senhora Imaculada Conceição na Barra é a Irineia Clara Santos Freitas. Leila Luísa de Oliveira Clemente. Comunidade Nossa Senhora Aparecida, bairro União, Irineia Clara Freitas. E na comunidade Santa Luzia, Vila Leite, Maria Aparecida Dias. Parabéns aos aniversariantes dizimistas e parabéns para todos, né, da nossa cidade, da nossa região, comemorar a vida, né? Porque só Deus nos dá vida e vida em abundância. E os abraços, Tereza?
2: Maria das Dores Domingos, no bairro São Pedro, Maria Aparecida Francisco, no Vermelho, a Lúcia, de São Paulo, a Maria Cassiana Lopes, no Planalto, a Aparecida Pinto e a Rebeca, no Santo Antônio 2, a Dona Madalena e a Dona Joaninha, no São Cristóvão, o Homero, Emanuel, Luciana, Espera Feliz, e a Lucimar, Cláudio Breno, na Fazenda da Grama. Uém, mais um abraço?
0: Agora, né, vamos abraçar todos os aniversariantes e todos os ouvintes, né? Agradecemos a audiência de vocês.
1: Eu vou mandar
0: um abraço.
1: Eu tenho, né, a família da Dona Eunice, que é a Jaqueline e o Geraldo. Dona Eunice, um grande abraço. E continue nossa, né, uma nossa mais nova ouvinte, assídua agora. Então, parabéns para essa família. E parabéns aos nossos. Aqueles que ainda, né, manda pra nós, fala assim, ó, tô ouvindo a Rádio Muriaé, manda um abraço, né? Tem gente que adora ouvir o nome na rádio, eu pelo menos gosto. Então vamos ao nosso presente musical.

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8: Junho, né? Hoje, 3 de junho. Começamos um mês muito importante. Eu achei muito interessante, muito bacana, Padre Renato colocando, né, Santo Antônio, São João, né, São Pedro, São Paulo, a importância dos santos nesse mês de junho. Mas ele também é considerado o mês de junho laranja. Várias questões para se lembrar nesse mês especificamente. Mas é o mês da conscientização sobre a anemia e a leucemia. Infelizmente, né? A gente sabe que é um tipo de são doenças que levam, né, a óbito, se não cuidadas. Como toda doença, né? Se não tiver um diagnóstico precoce. A campanha do mês de junho dirige-se à informação e prevenção sobre a saúde do sangue. Além de reservar um dia especialmente a importância da transfusão de sangue, o mês também traz em destaque duas das condições mais frequentes relacionadas ao sistema sanguíneo.

a anemia e a leucemia. A anemia, apesar de muito frequente, ainda continua sendo um tema que traz muitas dúvidas à população. Já no caso da leucemia, ainda que menos frequente, também merece destaque por se tratar do principal câncer maligno da infância. As hemoglobinas hepáticas podem ser estruturadas quando a hemoglobina produzida não funciona da forma adequada. Aquela doença falciforme, né? Que é a produção quando não há uma redução na taxa de produções das hemoglobinas. Os sinais e os sintomas da anemia variam de acordo com a intensidade do comprometimento de cada paciente e da doença que está por trás de cada caso. Em geral, uma pessoa anêmica, ela pode apresentar um conjunto de sintomas que refletem a baixa quantidade disponível de glóbulos vermelhos na circulação sanguínea, configurando-se assim a chamada síndrome anêmica. E isso provoca o quê? A fadiga, falta de ar aos esforços ou mesmo no repouso, palpitações, sonolência e confusão mental. A resolução da anemia, quando feita a curto prazo, ela pode ser feita pela reposição de sulfato ferroso, de vitaminas e por meio da transfusão sanguínea. Mas elas possuem indicações muito específicas e não podem ser generalizadas. É importante reforçar e destacar que a anemia, ela é apenas um sinal de que existe uma doença e que, portanto, necessita de uma investigação da causa que resultou a anemia. Muitas das vezes a gente faz um exame, né? Um exame de rotina. Ah, tá um pouquinho baixo, mas vamos comer alguma coisa aí, né? A gente tá até falando de comida aqui. Um fígado de boi, aquelas coisas. A questão da alimentação, ela é importante, obviamente, né? Claro, a alimentação, ela alivia muita coisa. Mas não dá pra deixar pra lá, né? É preciso que se olhe com carinho, que se investigue, porque é apenas um sinal. A leucemia é o câncer mais frequente em crianças e é um dos mais comuns no mundo, com uma estimativa de 10.180 novos casos no Brasil. Isso já em 2020. Né? São dados do Instituto Nacional de Câncer, do INCA. Caracteriza-se como uma doença maligna dos glóbulos brancos, geralmente de origem exata desconhecida. Ela pode ser classificada em relação à velocidade de evolução, aguda ou crônica, ou pelo tipo de célula, né? Tipo celular, predominantemente afetado. Então precisamos estar alerta a essa quantidade de... A questão da anemia é apenas um sinal, né? Então o acúmulo de células defeituosas e o funcionamento inadequado da medula óssea podem levar a sintomas muito variados, de acordo com o tipo e evolução da doença. Em geral, pode-se observar sintomas semelhantes à síndrome anêmica. Então, falei anteriormente de alguns sinais da síndrome anêmica. Então, a partir desses sinais, que é a fadiga,

0: fadiga, a falta de ar, os esforços, ou mesmo no repouso você sentia falta de ar, né, palpitações, a sonolência, a confusão mental, que são sinais dessa síndrome anêmica, precisa ter uma outra, as outras observações. Então, mas há, já se nota que há um comprometimento mais evidente relativo à redução dos glóbulos brancos, né? Levando a uma maior, uma possibilidade de infecções frequentes. Febre, gânglios linfáticos inchados, né? Que é aquelas ínguas que às vezes a gente passa até despercebido. Ah, tô com uma inguinha aqui e tal. Ah, isso vai passar. Então, vamos, esse cuidado que a gente tem que ter, né? Muitas das vezes são coisas que pode ser ter, não chegar a virar uma leucemia, né? Uma anemia crônica, se olhada com mais de perto, né? Com mais carinho. E a perda de peso sem motivo aparente, né? O desconforto, né? Abdominal, quer dizer, geralmente pelo aumento do baço, do fígado, né? Dores. As dores nos ossos, nas articulações. Então, precisa ter esse carinho em observar qualquer modificação, né? Então, um simples exame de sangue seria um alerta, mas é aquilo que você tem que passar a olhar com carinho. E a gente vai falando mais devagar sobre algumas dessas doenças que são que precisam ser mais lembradas, né, nesse mês de junho. Além dos santos, obviamente, que a gente terá, teremos aí as datas para também, né, festejar, né?
1: Então, terminamos o nosso programa. Obrigado a todos que estiveram ligadinhos conosco. Então, tenham todos uma boa noite com Cristo.

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1: Em nome do Pai e do Filho e do Espírito Santo. Amém. Pai nosso que estais no céu, santificado seja vosso nome. Venha a nós o vosso reino. Seja feita a vossa vontade, assim na terra como no céu. O pão nosso de cada dia nos dai hoje. Perdoai-nos nossas ofensas, assim como nós perdoamos a quem nos tem ofendido. E não nos deixeis cair em tentação, mas livrai-nos do mal. Ave Maria, cheia de graça, o Senhor é convosco, bendita sois entre as mulheres e bendito é o fruto de vosso ventre, Jesus. Santa Maria, Mãe de Deus, rogai por nós pecadores, agora e na hora de nossa morte. Amém. Ave Maria, cheia de graça, o Senhor é convosco, bendita sois entre as mulheres e bendito é o fruto do vosso ventre, Jesus. Santa Maria, Mãe de Deus, rogai por nós pecadores, agora e na hora de nossa morte. Amém. Ave Maria, cheia de graça, o Senhor é convosco. Bendita sois entre as mulheres, e bendito é o fruto do vosso ventre, Jesus. Santa Maria, Mãe de Deus, rogai por nós pecadores, agora e na hora de nossa morte. Amém. Glória ao Pai, ao Filho, ao Espírito Santo, como era no princípio, agora e sempre. Amém.

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Opa, 18h06, muito boa noite para você. Estamos juntos para mais uma edição do programa Esporte Total desta quarta-feira. O futebol brasileiro tá parado, né? Os clubes estão realmente aí já de férias, aquelas férias forçadas porque é preparação para o início da Copa do Mundo, mas a seleção brasileira

continua treinando e treinando forte lá nos Estados Unidos para também fazer o seu amistoso no próximo sábado. E lógico, a semana que vem fica pura e simplesmente voltado para a sua estreia na Copa do Mundo 2026. Vamos falar então hoje no programa do Nacional, né? Houve aí mais uma reunião na Liga, na Federação Mineira de Futebol, o arbitral. Já ficou definido os clubes que irão participar do campeonato da segunda.

0: serão os passapassos do Nacional, buscando voltar ao modo 2 do Campeonato Mineiro e dando um pontapé na tentativa de ir aí à elite do futebol de Minas Gerais. E ainda depois do Nacional, vamos falar da seleção brasileira, né? Que já está nos Estados Unidos preparando aí toda a sua equipe, voltado pura e simplesmente o pensamento de fazer uma boa estreia na Copa do Mundo e, não pedindo demais, sonhar com o hexacampeonato, né? É, o torcedor brasileiro tem que estar nessa aí. Vamos no segundo tempo do programa, já destacar aí as quatro grandes equipes do Rio de Janeiro, já que todo mundo está parado, mas o mercado em si está sendo movimentado. Algumas equipes já começam a abrir os cofres para adquirir outros atletas e outras começam a fechar os cofres, despachando alguns jogadores também para fazer aí uma reformulação no seu elenco. Vamos falar de Botafogo, de Flamengo, Vasco e Fluminense. Então, querendo ou não, né, o programa tem muitas, muitas notícias. Meu querido Pedro Luiz, um abraço para você, boa noite, obrigado pelo seu trabalho. E conosco hoje, Rogério Lúcio, nosso comentarista, que vai mais uma vez com a gente aí fazer o programa Esporte Total. Boa noite.
1: É, boa noite, Antônio Monteiro, boa noite, Pedro, boa noite, ouvintes da Rádio Mulheres. Monteiro, quarta-feira, né, a gente não tem jogos, geralmente era brasileiro, Libertadores.
0: Sul-Americano,
1: Copa do Brasil, nada, Monteiro, hoje. Tava uns amistosos hoje à tarde, acho que tem um amistoso agora à noite, mas futebol mesmo pra gente se divertir nessa quarta, tá zerado,
0: Monteiro. Faltou Copa, hein?
1: É, faltou Copa, mas cozinha, banheiro. Faltou Copa, cozinha, banheiro nessa quarta,
0: não. Tá certo. 18 horas e 9 minutos, você que tá em casa, né, já curtindo aí o sabor de um feriado de quinta-feira, ou por outro lado, ainda tá trabalhando, ou muita gente nem vai folgar, vai trabalhar, mas de qualquer forma, estamos juntos aí para mais uma edição do programa Líder de Audiência aqui em toda a região. Vamos aos nossos comerciais, 18 horas e 9 minutos, já retornaremos.

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Muito bem, 18 horas e 13 minutos. Agora sim, vamos iniciar definitivamente o programa Esporte Total desta quarta-feira, hoje, 3 de junho de 2026. E tivemos hoje, né, o acontecimento arbitral lá em Belo Horizonte, decidindo aí a vida do Nacional de tantas outras equipes na segundinha do Campeonato Mineiro, e o Nacional confirmou a sua participação, né? Tentamos falar agora há pouco com alguém que representasse o Nacional lá, mas estão na estrada, pelo menos por enquanto não temos condições de falar, mas de qualquer forma a gente vai passar todas as informações. E o nosso querido Silvério Machado já colheu durante o dia, já enviou aqui para o programa, para que nós possamos também oferecer aos nossos queridos ouvintes informações precisas, né? E em cima da hora, já que realmente aí o Nacional definiu a sua vida na temporada de 2026, visando aí a segundinha do Campeonato Mineiro. Destaque para a equipe do Nacional a partir de agora.

0: estarmos juntos.
1: Opa, muito bem. Nacional que hoje foi muito bem representado, né, pela sua diretoria lá no arbitral da Federação Mineira. E a vida do Nacional foi decidida assim com muitas outras equipes que vão participar aí da segundinha do Campeonato de Minas Gerais. O Nacional sonha novamente a retornar ao módulo 2 e com um belo trabalho que com certeza vai acontecer. Nós não temos dúvida que realmente vai ocorrer essa volta, esse retorno do Nacional ao módulo 2. Daí por diante, a expectativa de que faça uma boa campanha no módulo 2 e sonha com a elite do futebol de Minas Gerais. Pontapé inicial para a temporada de 2026 visando o profissional foi dada. Rogério Luz, que nós podemos destacar para os nossos queridos ouvintes envolvendo o Nacional nessa competição muito importante que é o retorno ao módulo 2 do Campeonato Mineiro.
2: Então, Monteiro, na data de hoje, né, aconteceu o arbitral aí da competição da segunda divisão do Campeonato Mineiro, né? Se você tem o módulo 1, que é a primeira divisão, você tem Campeonato Mineiro módulo 2, que seria a segunda divisão, mas é chamado como módulo 2, e você tem a segunda divisão, alguns falam segundinha. Mas o interessante, a gente até imagina se a federação gosta de nomes mais bolados, né? Poderia ser Campeonato Mineiro módulo 3, né? Seguir uma sequência.
1: No Série C, sei lá.
2: Como você tem módulo 1, módulo 2, módulo 3, né? Então,
1: confunde a cabeça de determinados torcedores, ouvintes, até da gente.
2: Eu acho que o produto módulo 1 e módulo 2 fica legal. Mas assim, quando você fala segunda divisão, o cidadão não entende.
1: Como se fosse o módulo 2.
2: O módulo 2 seria a segunda divisão e na verdade é a terceira divisão. Então a federação ela podia pensar nesse sentido. A nível de marketing, né? Seria módulo 3, né, Monteiro? Ficaria bem melhor. Ficou definido que são 12 equipes, né? É de duas chaves de 6. É só jogos de ida, né? Não tem jogos de volta. O início do campeonato começa dia 19 de setembro e acaba 21 de novembro. Sendo que você, como são 6 equipes...
1: São 14 equipes?
2: 14?
1: 14, né?
2: Duas chaves de 6, né?
1: 2, 4, 6, 8. A chave nacional tem 8 e a chave Grupo B tem...
2: 2, 4, 6.
1: Ah, não.
2: Acerta, porque tem as cidades, né?
1: Isso.
2: E aí você tá tendo a impressão.
1: Exatamente, sim.
2: Então, duas chaves de 6, um total de 12 equipes. Jogos de ida, quer dizer, se você vai... A equipe na primeira fase... Vai fazer 5 jogos apenas, 6 equipes no grupo, você só joga 5 vezes. Como é jogo de ida, você tem a preferência por ranking, né? Então o Nacional vai fazer 3 jogos em casa e 2 fora. Depois classificam os 3 colocados de cada chave, formando uma chave única de 6 equipes. Né? Aí é um hexagonal, ida e volta. Né?
1: Então, joga entre eles?
2: Vão jogar 10 vezes, ida e volta. Então os 2 colocados acessam ao módulo 2.

0: Mineiro, né?
1: Ou nessa primeira fase, Rogério, grupo A, por exemplo, o Nacional pega o grupo B ou o Nacional joga entre...
2: Ele joga no grupo dele, porque senão daria seis jogos. É, dentro do grupo dá cinco jogos. Então, os grupos, né? É o grupo A do Nacional, que é Nacional de Muriaé, Inter Minas de Itaúna, Venda Nova de Belo Horizonte, Nova Lavras de Lavras, né? Novo Esporte de Itabirinha e o Santa Ritense, de Santa Rita do Sapucaí. Grupo B, Funorte de Montes Claros, que é um pouco conhecido, né? São João del Rei, acredito que seja a mesma estrutura daquela equipe sub-20 que jogou com o Nacional. O Araxá, que já esteve na primeira divisão e desceu. O Betim, que é o B, um time B do Betim. Como a competição é sub-23, então o Betim pode disputar. Se o Betim subir para o módulo 2, ainda pode disputar, né? Ele não poderia disputar no módulo 1, que tem a equipe do...
1: Já tem a equipe do
2: Betim. Paracatu, né? Que é da cidade de Paracatu, 200 quilômetros de Brasília, e a Siderúrgica de Sabará. O início, nós já citamos aqui, 19 de setembro, e término 21 de novembro. Então, assim, o regulamento é que nós comentamos aqui, primeira fase, jogando todos contra grupo, todos dentro do grupo. Ao final de 5 rodadas, 3 times de cada chave avançam para o hexagonal final, exatamente o que eu citei. Das 6 equipes, 3 equipes classificam, as 3 primeiras de cada chave. Então elas vão fazer um hexagonal. Nesse hexagonal, aqui não está a informação ainda, mas eu acredito que vai ser jogos de ida e volta, né? Então seriam umas 10 rodadas, 10 jogos. Igual citei, né?
1: Pelo hexagonal, parece que classifica 2 de cada grupo, não é isso?
2: Não tem essa informação, não. O que eu tenho informação do hexagonal ficou parado aqui no hexagonal, né, Monteiro? Eu acredito que do hexagonal, porque fala hexagonal, então eles não fariam isso. Não, hexagonal final. Como assim? 3 times de cada chave avançam para a hexagonal final. Uhum. Então eu acredito que os 2 primeiros colocados desse hexagonal...
1: Exatamente, vão ter o acesso.
2: Ter o acesso, né? Como não tem rebaixamento, né? Porque nós não temos a terceira divisão. Então esse é o prospecto aqui do módulo 2 da segunda divisão do Mineiro, né? Aqui tem uma informação, vamos lá. A gente recebeu agora a informação. Só confirmando as informações e acrescentando que o hexagonal será turno único também. Então, serão no máximo 10 jogos, né? Vão ter que aguardar a informação melhor, porque... Não, exato. Aí fala que o hexagonal serão 5 jogos também. Então, provavelmente, as 2 equipes primeiras colocadas, deve ser nesse sentido, ou as 3 primeiras na classificação, vão fazer 3 jogos em casa. Então, gente, mudando aqui. No primeiro hexagonal, que é a fase de classificação, na chave também é um hexagonal, que são 6 equipes, né? Classificatória, vão ter 5 rodadas, certo? Então, classifica para o hexagonal final 6 equipes. No hexagonal final, Monteiro, também teremos só jogos de ida. Quer dizer, uma equipe vai fazer 3 jogos fora, 2 em casa. Aí tem que ver o critério de desempate, certo? Então, essa é a informação que chegou pra gente agora. A competição é sub-23, então vai ser igual ao ano passado, né? Então, os jogadores abaixo de 23 anos, essa informação. Então, nós teremos uma equipe aí que classificar ou chegar ao hexagonal fará 10 partidas, né? 5 partidas na fase de classificação e 5 partidas no... 5 partidas no...
1: Na primeira fase serão... Primeira fase serão 5 jogos, é isso?
2: 5 jogos,
1: isso.
2: Exatamente.
1: Cada clube vai jogar no máximo 10 jogos.
2: Se passar para o hexagonal, isso, né? Então, porque são 5 partidas no hexagonal, porque você não pode tirar, são dentro da chave, mas é um hexagonal dentro da chave, que são 6 equipes, né? Desse hexagonal da fase classificação, classificam os três primeiros colocados para o hexagonal final. No hexagonal final, nós teremos 5 rodadas também.
1: Aí classificaram os 2.
2: Aí os dois primeiros colocados, acesso ao módulo 2. Agora tem que ver, a gente não tem informação aqui, o critério, né, para no hexagonal essas equipes jogarem 2 ou 3 partidas, né? Talvez seja a classificação no hexagonal, na fase de grupos, né?
1: É um campeonato que a gente... Pois está começando praticamente agora todas as informações.

0: Claro que dentro do decorrer, até chegar perto do início do campeonato, a gente vai trazer tudo esmiuçado, né? Para deixar o ouvinte realmente muito bem informado. Mas é só para confirmar que hoje o Nacional, na participação desse arbitral, confirma sua presença. E nós sabemos que, pelo menos aí até novembro, vamos ter o Nacional disputando um campeonato, o que seria realmente muito importante, né, Rogério?
1: É, aí nós temos igual a situação, a fase de classificação, né, Monteiro? São 5 jogos, 3 em casa, 2 fora. O hexagonal também, cada equipe vai fazer ou 2 fora ou 3 fora. Aí é o critério, não sei qual vai ser, tem que ver o regulamento para ver o critério.
0: Na primeira fase, o Nacional, pelo ranking, vai jogar 3 em casa e 2 fora.
1: Exatamente. Agora, no hexagonal, a gente não tem informação ainda, talvez a gente receba durante o programa, se vai utilizar mesmo o ranqueamento ou vai ser a classificação dentro do grupo na primeira fase.
0: Muito bem, tá então, noticiário nacional, muita coisa pode surgir ainda, até no dia de hoje, né? Já que de repente se a gente conseguir aí algum contato com os representantes do Nacional, já que eles acabaram de informar que saíram de lá, tá meio complicado poder falar porque estão na estrada, então a gente vai ter aí mais informações. Sexta-feira também nós temos o programa aqui, pode chegar informações mais frescas, mais seguras, até de repente alguém da diretoria do Nacional pode estar presente, que poder bater um papo conosco, e também seria mais informações ainda, com mais, né, com mais credibilidade, porque vem uma informação oficial de um representante nacional. De qualquer forma, a grande notícia é que o Nacional confirmou sua participação e já sabemos quem serão os seus adversários.
1: E alguns ouvintes até questionando aí, onde é isso, onde é aquilo, onde é esse lugar, onde é esse time. A gente tem que entender que, assim, depois do Silvério nós vamos ter informações melhores, o Silvério tem informações melhores, né? A segunda divisão, ela é por inscrição, né, Monteiro? Eu tô afim de participar, vai lá e escreve e participe, tiver condições e estrutura, gente. E é categoria sub-23, então assim, a gente não vai ver super times, né? Vai ver time com jogadores formados,
0: O Daniel Souza tem que perguntar, onde que é essa Itabirinha? Tem que buscar isso no...
1: tem que buscar
0: no Google aí, pra saber, né?
1: No Google aí, nem a gente sabe, né? Então, você vai ter jogos mais muito parecidos com o sub-20.
0: E costuma ter umas competições pesadas.
1: Mas
0: a garotada mais nova, né?
1: Isso, a gente não vai ter jogadores formados, tarimbados já, que já disputaram a primeira divisão do Mineiro. Vai ser o sub-20, então...
0: Sub-23.
1: Cada equipe conseguir montar a equipe melhor, mais qualificada, com jogadores mais experientes um pouquinho. Igual nós temos, por exemplo, a gente está transmitindo alguns jogos do Tombense. O Tombense está na Série D.
0: Campeonato Brasileiro.
1: Campeonato Brasileiro, né? Um dos jogadores que estava no Tupi, e o Tupi não conseguiu acesso, né? Para a segunda divisão é o Juanzinho, né, Monteiro? O Juanzinho está jogando como titular do Tombense em alguns jogos, fazendo até gols na série D do Brasileiro. Então, a gente tem que ter um pouco de atenção, né?
0: Na verdade, inclusive o Silvério manda mais uma informação para nós aqui, né? Os nomes dos estádios, o Araxá jogará aí no Fausto Alvim, lá em Araxá. O Inter de Minas, na Universidade de Itaúna, lá em Itaúna. O Paracatu joga no Frei Norberto, em Paracatu. O Betim B vai jogar na Arena Ubissan, lá em Betim. A Nova Lavras, no Coronel Juventino Dias, em Lavras. A Siderúrgica Praias do Ó, lá em Sabará. Também o Funorte jogando no José Maria Melo, já é conhecido, Melão, né? Lá em Montes Claros. O Nacional de Muré, nosso Soares de Azevedo, aqui em Muriaé. E o Novo Esporte, no estádio Adilson Machado de Farias, lá em Itabirinha. Tá aí, então, praticamente o noticiário completo envolvendo o Nacional na sua primeira participação arbitral, envolvendo aí esse campeonato, vamos falar assim, a terceirinha do campeonato de Minas Gerais, né? Tá confirmado, então. Saindo do Nacional, vamos destacar aquilo que realmente é a grande expectativa daqui para frente, já que todo o cenário esportivo do país está parado, né? Série A, B, separada, não tem nada acontecendo, Sul-Americana, Comebol, Copa do Brasil, parou tudo, né? E os clubes aí, de repente, tá dando até umas férias para alguns jogadores, aqueles jogadores que são espertos, continuam fazendo um trabalho, nem que seja mais leve, mas é verdade que não temos futebol pelo país, praticamente acabou o futebol no mundo, vai ficar todo mundo pensando em Copa do Mundo. Vem aí o noticiário da Seleção Monteiro, Brasileira, oi.
1: Só para antes um pouquinho, o ouvinte aí perguntou onde é Itabirinha, né?
0: Ah.
1: Itabirinha, depois de Governador Valadares, 100 quilômetos.
0: Opa, então tá...
1: Daqui de Muriaé.
0: E foi indo na mesma direção, tá quase chegando em Tioflotone.
1: Daqui a Itabirinha, 400 quilômetros, mais ou menos.
0: Tá. Vamos falar de Seleção Brasileira?
2: Seleção Brasileira.

0: Muito bem, a grande expectativa a partir de então é a seleção brasileira, né? Já que está nos Estados Unidos, já chegou lá, já fez treinamento ontem, treinou hoje, e é verdade que a expectativa agora fica por conta, né? Da participação na Copa do Mundo, a maior Copa de todos os tempos, 48 seleções estarão lá brigando pelo título, claro que algumas delas vão praticamente passear lá, mas um bom número vai buscar aí a conquista do título. Mas antes de chamarmos aí o Rogério Luz para falar de seleção brasileira, o Igor Thiago e o Marquinhos estiveram presentes aí na sala de imprensa, né? E acabou falando sobre a seleção brasileira. Primeiro, vamos ouvir aí o Igor Thiago, seleção do Brasil.
1: É uma ansiedade boa, é um sentimento bom de disputar minha primeira Copa do Mundo. Tô muito feliz de fazer parte desse ciclo, junto com os meus companheiros de equipe. É, sem dúvida vai ser um ciclo que vai ficar marcado para a história, assim eu espero. É a maior realização da minha vida, pessoal e profissional. Quando eu estava na minha cidade, eu sonhava em poder representar meu país, mas quando você vive esse momento aqui, quando você chega aqui, é um sentimento que vai muito além daquilo que você sonhava e pensava. É, sou muito grato a Deus por tudo que Ele tem me proporcionado durante a minha vida e poder estar aqui na minha primeira Copa do Mundo, representando 200 milhões de habitantes que nós temos, é algo surreal para mim. Com as características que eu posso proporcionar, eu acho que eu me enquadro bem. Quando você fala desse camisa 9, brigador, que não desiste da bola, que quer ter bons números, eu acho que eu me enquadro bem. Quando você veste a camisa da seleção, eu acho que você tem que estar preparado e pronto, eu acho, para o que vier. Então, eu acho que essa mentalidade que a gente tem de sempre poder desempenhar o melhor futebol que a gente tem para proporcionar e representar o nosso povo, e também incentivar os nossos companheiros também a exercer o melhor também que eles têm para exercer. Eu acho que essa competitividade, essa saudável, acho que é importante para a nossa seleção. Eu espero que a gente possa fazer isso mais vezes para poder entregar isso para a nossa seleção.
0: Legal, tá aí o Igor Thiago, né? O comandante de ataque, o famoso camisa 9, vai ficar por ali na tentativa, é claro, de conseguir a vaga como titular, já que nós não temos aí centroavantes, né? O famoso centroavante que jogaria dentro da área, rompedor, é aquele centroavante que está sempre presente. Hoje, se não podemos dizer que tem algum no futebol brasileiro, na minha opinião, o único é o Pedro, que pode realmente representar bem aí essa posição, mas o Igor ganhou essa oportunidade, né? Um cara que as duas vezes que apresentou na seleção brasileira apresentou bem, tomara até que ele realmente consiga a vaga de titular e possa ser o nosso grande goleador na Copa do Mundo. Mas também quem falou hoje na coletiva de imprensa, Marquinhos, fala pra nós.
2: Vejo muito também algumas reportagens, algumas declarações de antigos campeões, né, e que foram também, que fizeram parte de ciclos que não conseguiram ganhar, né, e que também depois fizeram parte de ciclo de que foram vencedores logo após ali na frente, né. Então acho que isso pode ser uma experiência positiva, né, para essa seleção ter alguns jogadores que viveram esse momento assim ruins, né, de não conseguir vencer, né, e trazer essa experiência, trazer essa motivação para os que estão vivendo uma Copa do Mundo pela primeira vez, né, e tendo essa oportunidade, né, e nós que a gente sabe a dor que é, né, isso, quanto que é difícil, né, de não ganhar uma Copa do Mundo, de ser eliminado, né, e trazer um pouco da experiência para os que estão vindo a primeira vez, que estão tendo essa oportunidade a primeira vez. A gente chegou muito bem nas outras Copas do Mundo, né, com grandes expectativas e não conseguimos, né, esse momento, um momento muito distinto daqueles que a gente viveu das outras vezes, né, mas o futebol, ele te entrega surpresas, te entrega surpresas, cabe a gente, eu acho que as últimas campeões mostraram também que souberam crescer no momento importante da competição. Eu, no meu clube, né, também falando, começando uma Champions assim, não tão bem como favorito, depois acabamos sendo campeões, né, eu acho que o futebol, ele não tem como a gente saber quem vai chegar lá na frente e ser campeão, né, então o importante não é realmente como se começa, né, e como que a gente vai conseguir terminar essa competição.
0: Muito bem, a fala muito bacana, né? E legal aí do Marquinhos, já que alguns jogadores realmente famosos passou pela seleção brasileira.

0: brasileira, não conseguiram ganhar títulos, mas de qualquer forma nunca vão perder aquele chamado reconhecimento do povo brasileiro, né? Muito bons jogadores realmente não conseguiram. Por outro lado, tiveram às vezes a segunda oportunidade e acabaram conquistando. E os jogadores que às vezes tiveram uma vez só na seleção brasileira conseguiram conquistar esse título absurdo que é ser campeão do mundo. Agora, o Igor Thiago está tendo a sua primeira oportunidade, o Marquinhos, você já viu aí, que ele ainda tem ressentimento, né, de não ter ganhado uma Copa do Mundo. Quem sabe a grande oportunidade, até porque não estou profetizando nada, mas de 70 a 94 foram 24 anos que o Brasil não ganhava um título, né, de 2002 a 26, 24 anos que o Brasil não ganha um título, quem sabe está um prognóstico de cada 24 anos ganha um título, seria importantíssimo. Diante da fala dos dois jogadores e da expectativa da estreia da seleção brasileira antes, inclusive passando aí ainda por um amistoso diante da equipe do Egito no sábado às 19 horas, o que se pode esperar realmente, além das falas desses dois jogadores e das condições da seleção brasileira visando aí, quem sabe, buscar o título, Rogério?
1: Então, Monteiro, primeiro o Igor Thiago, né, é uma surpresa, eu não conhecia, então se destacou na Premier League, né, no Brighton. Então, é um jogador que vem evoluindo. Nos momentos que foi utilizado, nos momentos de bater pênaltis, não se furtou, foi lá com confiança e bateu. Parece um jogador que tem uma baita confiança no potencial dele. A gente se imaginava ele um jogador, um grandão, um brigador dentro da área. Não sei se foi sorte de principiante ou ele tem essa qualidade, né? Porque a gente não acompanha também jogos da equipe do Brighton. No jogo contra o Panamá, que não significa nada, porque o Panamá é uma equipe não é uma equipe com esse potencial de alto nível. Ele faz uma jogada lá, dá uma caneta no zagueiro, dribla o goleiro, sofre o pênalti, bate o pênalti e define. Então surgiu uma luz de que ele pode entregar mais do que se imagina. Não seria só que esse cara grandão dentro da área. Seria um centroavante que talvez tenha técnica, saiba jogar, saiba fazer gols. Pelo menos no time dele ele conseguia fazer isso. Em relação ao Marquinhos, né? Marquinhos, a gente entender, rapaz, perceber a fala do Marquinhos. Ele fala que a seleção brasileira não chega nesse momento de favorito. Eu acho que, pelo menos, não sei a cabeça do grupo, como é trabalhada pelo Ancelotti, mas a cabeça do Marquinhos, né, nesse momento, ele cita que precisa trabalhar, precisa se empenhar e que possibilidade de boas coisas podem acontecer. Mas hoje o Brasil não é um favorito. Quanto mais para essa Copa de 2026. Então, essa leitura que eu consegui fazer, né? E ele passa por uma dificuldade enorme, porque o Marquinhos ele tem um trauma de pênaltis. Como ele perdeu o pênalti contra a Croácia, até o momento ele não participa mais de cobrança de pênalti, Monteiro.
0: E é bom lembrar que a fala do Marquinhos, apesar de então, não é uma fala negativa. Pelo contrário, é uma fala de querer dar uma volta por cima. Pelo menos a grande interpretação seria isso, né, Rogério?
1: Porque o futebol, e às vezes eu falo nas discussões, o futebol é um dos eventos no mundo que todo dia te dá uma oportunidade nova. Todo dia ele te oferece uma derrota hoje, amanhã pode você ter uma vitória hoje, amanhã você pode ter uma derrota. Então, é assim, vou mais além, não vou falar que é o futebol não, o esporte te propicia isso. Nós tivemos O tênis, por exemplo, o Fonseca, o João Fonseca, né? Que ele ganha do
0: Djokovic,
1: um baita de um jogo, uma virada, perdendo de 2-0, consegue virar para 3-2, faz uma batalha enorme de 5 horas e ontem ele perde para um outro jogador. Então o esporte é assim. Então a ideia do Marquinhos é essa, cara. Nós viemos nos outros anos, nas outras Copas, em momentos melhores que a gente achava que teria esse poder e não chegamos lá. Hoje nós não estamos com esse poder. Tá precisando trabalhar muito. Hoje é 3, eu preciso trabalhar pro dia 13.
0: Só 10 dias agora, preparar a cabeça e o corpo?
1: Preparar, acabou a cabeça, o corpo, o time, a parte tática, a parte técnica, para que essa equipe evolua. Então a ideia do Marquinhos nesse sentido, né? A seleção brasileira faz um treino aberto hoje nos Estados Unidos. Uma das situações, um dos questionamentos nesse momento, além do questionamento, o que será o Neymar? Será que já semana que vem ele consegue treinar em campo com o grupo, né? Porque aí nós já temos aqui, hoje 3, nós já temos praticamente 20 dias da lesão que foi dia 17. Então 20 dias já deve ter um processo de cicatrização interessante. Talvez aí já segunda-feira ele comece com a carga maior no campo. E outra dúvida, Monteiro, é aquela que surgiu. Jogar no 4-2-4 ou no 4-3-3, né? Tem pressão de todos os lados.
0: É, meu caro amigo. Se eu fosse treinador, eu gostaria de jogar sempre em cima do adversário.
1: É.
0: Ou seja, dá uma pressão pro não dar sobra pro azar.
1: É, mas assim.

0: Sim, igual.
1: Mas
0: é porque
1: tudo é estudo,
0: né, meu? Tudo é estudo e equilíbrio, né, Monteiro? Não adianta a gente.
1: Só querer.
0: É, né? Só querer. Você tem que ter um
1: futebol. E às vezes a equipe nem oferece isso,
0: não
1: também,
0: oferece.
1: Né?
0: Então, é, aí ficou descrito, chamou atenção o primeiro tempo e o segundo tempo contra o Panamá, né? Então, isso aí, até o Ancelotti.
1: Já tem até meme aí, o segundo tempo, a escalação é essa.
0: teve até uma entrevista do Ancelotti que o Silvério separou aqui. Rodou que ele também está atento a essa situação, de que um meio-campo mais preenchido pode ser mais interessante do que um meio-campo com menos jogadores.
1: Menos povoado, né?
0: Exatamente.
1: Muito bem. Mais alguma coisa sobre a seleção brasileira?
0: É, a gente fala aqui, igual o Marquinhos falou, Monteiro, deixar registrado aqui dia 3. Essa situação, eu não sei você também, depois você dá sua opinião, eu não sei, hoje eu tava pensando, eu não acredito, não vejo a seleção brasileira como favorita. Nós temos quatro seleções aí que vem de um ciclo quase que completo, né? Então eu acho quatro seleções interessantes.
1: Deixa eu vou acertar algumas. Vamos Portugal, lá. França, Espanha e Argentina.
0: Positivo. Eu acho que essas quatro seleções, elas chegam mais completas. Ah, o Portugal, cara, mas ganha muito pouco. Mas assim, a qualidade dos jogadores de Portugal, se a gente começar a puxar, por exemplo, o meio campo do PSG, que foi bicampeão da Champions League, tem dois jogadores portugueses, que é o Vitinha e o...
1: Joga demais.
0: E o outro lá que eu esqueci, o Nuno. E no meio campo. E o terceiro jogador é espanhol. O lateral esquerdo do PSG é o Nuno Mendes, que é português. Então, você tem esse sentido. Então, e você tem um jogador... No ataque, você tem jogadores da França. Então, veja essa situação. E a França vem com treinador desde 2012, o Deschamps, que em 1998 era titular daquela seleção que bate o Brasil por 3-0, lembra?
1: Sim.
0: Didier Deschamps. Ele era o 8, Zidane o 10, Didier Deschamps o 8 e tinha o Vieira, o 5.
1: Vieira. Sim.
0: Então, assim, é um cara que faz um trabalho longevo demais, 2012.
1: Tem a seleção na mão, né?
0: E outra coisa, a França, ela a gente fala pela miscigenação, das origens das Guianas, né? Da África, ela consegue realimentar o elenco. Então, a França tem um elenco, recebeu mais jogadores de qualidade para esse elenco, né? O Lise, que não era titular em 2022, ele tem o Doué, o Dembélé no momento melhor, que foi o melhor atleta do mundo. Você tem o Mbappé, que não passa por uma fase boa no Real Madrid.
1: Mas ainda é um grande jogador.
0: Então, assim, a França e tem esse trabalho. A Espanha tem esse trabalho longevo também de tic-tac, de jogadores de qualidade, né? A Argentina é atual campeã mundial e manteve o ciclo dela, certo? E o Portugal, que é essa chama de jogadores de qualidade que Portugal tem.
1: E estão na Europa, jogando muito.
0: Exatamente. Né? Então, assim, essas quatro seleções, elas chegam muito mais preparadas. Aí nós temos, eu não sei se você pensa, tem outro grupo de quatro, né, que podem enxergar bem, não são azarões, pode chegar bem o futebol encaixar. Que hoje você tem Brasil, acho que sim, é uma possibilidade, você tem Alemanha.
1: Inglaterra.
0: Você tem Inglaterra e você tem Holanda. Então... oito seleções, assim, de grande porte, né? Você tem outras seleções...
1: Que tem feito um bom trabalho, não sei se vai ser esse ano, porque não houve muitas renovações, a Bélgica e a Croácia,
0: né? A Bélgica tem uma renovação, né? A Bélgica, ela perdeu alguns jogadores daquela época, tá tentando manter o De Bruyne, mas tem o Doku do City, então tá tentando, mas caiu um pouco nesse sentido, né? Você tem Marrocos, que chegou... as semifinais em 2022, tem alguns jogadores, foi vice-campeão da Copa da África, e você tem Senegal também, que está sinalizando fazer uma baita Copa do Mundo. Aí nós teríamos 10, mas aí nós estamos distanciando desse grupo. Eu acho que...
1: O Brasil seria entre os 5 hoje?
0: Eu acho que sim. Uma seleção que tem uma expectativa de um elenco formado, porque o campeonato é muito forte, que é a Inglaterra, né? A Inglaterra vem a duas Copas do Mundo tentando falar, cara, tô chegando, mas na hora H, às vezes, igual pegou, foi eliminado nas quartas de finais pela França. Nada de absurdo.
1: Nada de anormal.
0: Jogo duro de 3-2. Então, não, nada de absurdo nesse sentido. A Holanda foi eliminada nas quartas de finais nos pênaltis para a Argentina.
1: Nada de absurdo.
0: Nada de absurdo. Então, acredito.
1: Agora, nós saímos para a Croácia, é absurdo.
0: Mas aí, o que que acontece? Não tô falando que... Não, mas a Croácia tinha vindo de um vice-campeonato para a França em 2018. Olha só.
1: Ainda vinha com uma história muito legal.
0: Já 2022... Só que em 2022, a Croácia já vinha num processo de queda.
1: Envelhecimento.
0: Queda física, envelhecimento, nesse sentido. Então, assim, acho que o Brasil... É naquela situação. Eu acho que o Brasil perdeu aquela vaga para a Croácia. A Argentina acabou ele passando pela Croácia com tranquilidade nas semifinais. O cruzamento deveria ser Brasil-Argentina nas semifinais. A Argentina passou, então falou: então nós somos distantes. Mas o Brasil perde a vaga para a Croácia, ela perde porque ela não controlou o meio-campo da Croácia.
1: E no único vacilo, praticamente, foi mortal, né, meu?
0: Mas é porque você não controlou o jogo, né, Monteiro? E foi na prorrogação, diga-se passagem. Nem no tempo normal o Brasil conseguiu sair à frente da Croácia.
1: Legal. Tá, então, eu acho que o noticiário da Seleção Brasileira hoje tá bem recheado, bem informado, né? Claro que durante toda a semana vamos falar nisso, amanhã é feriado, não teremos o programa, mas na sexta-feira retornaremos novamente para falar como é que está o andamento, até porque já vai antecipar aí a data do amistoso contra a seleção do Egito, sábado às 19 horas, e vamos trazer mais e mais informações sobre a nossa seleção brasileira. Estamos quase chegando ao final do bloco, do primeiro bloco do programa de Esporte Total. Vamos ver se tem alguém no WhatsApp. Tem alguém, hein, Pedrão? Tem, Mano Brown? Então vamos lá. Tem o Bim aí já? Eita! Ô, rapaz, tem até um menino vestido de camisa argentina que você viu aí, né? Manda por ar aí, ô Binha, boa noite!
2: Boa noite, meu amigo! Silvério, boa noite, Monteiro, boa noite, Pedro, boa noite, Rogério, boa noite, ouvinte do Esporte Total. Um abraço pra galera aí, né? Aparecida, nosso amigo Calembo, nosso amigo a Beatriz, amigo Tico, Vicente do Pico Doce, nosso amigo Mirim, lá do Antônio Prado, Mirim aqui de mulher, nosso amigo botafoguense lá do Biraí, nosso amigo Canelão, flamenguista, entendeu? A todos os ouvintes aí que escutam o programa, né? Então, um abraço pra galera aí, beleza? Muito obrigado, uma boa noite. E amanhã, feriado, mas já a banca está funcionando amanhã, beleza? Muito obrigado, uma boa noite pra vocês aí.
1: Falou, meu querido Albinha, participando comigo, flamenguista, rapaz. Agora ele não fala segue o líder mais não, hein? Tá meio complicado pro lado dele, hein? Márcio Puri, botafoguense, boa noite.
3: Meu amigo Monteiro, Vascão, né, Monteiro? Ei, trem. Meu amigo Rogério, tricolor, sofredor. Meu amigo Pedrão, flamengão, né, Pedrão? Aqui vai meu abraço, eu tô aqui na escuta com vocês, né? Tamo aí, Miraí. Fica com Deus aí, um abraço a todos os ouvintes do Sport Total. E tô aqui na escuta. Fica com Deus aí, tudo de bom. Tá bom? E bom final de semana, bom feriado, e tô aqui na escuta com vocês, mandando um abraço para todos os ouvintes do Sport Total. E o Fogão vai ser campeão brasileiro esse ano ainda, hein? Olha só, hein? Eu tô ainda com a perspectiva disso, hein? É meio difícil.
1: Pode chorar, Puri. Pode chorar, Puri. Maria Aparecida Francisco do Vermelho, dá boa noite para todos nós aqui. Obrigado pelo carinho. Boa noite para vocês também no Distrito de Vermelho. Obrigado pelo carinho. Manino manda uma foto aqui com a camisa da Argentina. Vai torcer pra Argentina, hein, Manino? Vascaíno, torcer pra Argentina, hein?
0: Não vou perder a oportunidade. Gente, saiu a figurinha do mascote da Argentina. É só procurar a bobinha lá, hein?
1: É o Manino?
0: É o Manino.
1: Deixa eu mandar um abraço também pra galera que tá sempre ligado com a gente aqui. A Áurea Brandão lá no Rosário, né? Obrigado pelo carinho, pela audiência. Mandando um abraço também para a Nádia Guedes, botafoguense, também sintonizado com a gente. O Nilton Freitas lá no Cardoso de Melo, flamenguista. Obrigado, tamo juntos. O Ismar lá na Genuíno Escopar, no bairro de Santo Terezinho. O Vanderlei Preguinho também ligado comigo, tamo juntos. Obrigado pelo carinho. O Luiz Papagaio lá no bairro do Rosário, opa, que tá ligado, sempre sintonizado. O Vicélio lá na Montreal Tratores, vascaíno ligado comigo. Abraçando aí os cruzeirenses lá do Cressol, aqui em Muriaé. Em especial para o do Bem, obrigado pelo carinho. E quem hoje pediu um abraço, vou mandar um abraço para ele, o Hélio Soares lá na Prata, né? E o seu amigo Francisco Pascoal, que tem esposa aí como a Neus, ambos estão sempre curtindo o programa Esporte Total. Obrigado, tamo juntos, hein? E agora sim, 18 horas e 47 minutos, final do primeiro bloco do programa Esporte Total. Vamos aos nossos comerciais e em seguida voltaremos para complementar noticiários do Clube do Rio de Janeiro.
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5: Muito bem, faltando 9 minutinhos para as 19 horas, chegando quase que na reta final do programa Esporte Total desta quarta-feira, mas o futebol tá parado, né? Mas é com certeza aí, diretorias, as equipes estão se movimentando. Vamos destacar agora as duas equipes de Minas Gerais, de uma só paulada. Vem aí o noticiário do Cruzeiro e do Atlético Mineiro.
6: Cruzeiro, Atlético.
5: É, as duas equipes de Minas Gerais estão paradas como as demais equipes do futebol brasileiro, mas as diretorias não estão paradas. Como é que tá aí os assuntos envolvendo o Atlético Mineiro e também a equipe do Cruzeiro, hein, Silvério? Rogério?
7: É, bom, Monteiro, o futebol parado, nós temos agora 50 dias, né, que a gente vai ter que inventar algumas coisas nesse sentido, né? É, em relação ao Cruzeiro, a gente sabe que ele classificou para a Copa do Brasil, o próximo confronto das oitavas de finais vai ser contra a Chapecoense, né? E na Libertadores, o baita confronto contra o Flamengo, né? Então, o Cruzeiro...
5: É uma pena que um dos brasileiros já vai ficar pelo meio do
7: campo, né? É, mas jogo interessante, realmente. O Cruzeiro, ele com o Arthur Jorge, ele consegue segurar aquela sangria de derrotas, zona de rebaixamento, consegue melhorar a forma de jogar, o time fica mais competitivo, passa bem pela fase de grupos da Libertadores, né? Apesar de ficar em segundo, uma derrota contra a Universidade Católica fez a diferença. É, e nesse embate, o que é que o Cruzeiro pensa? O Cruzeiro pensa em, para o segundo semestre, na janela, o reforço, né? Ele recebeu uma sondagem do Betis sobre o Kaique, lateral esquerdo, está em análise, e ele está tentando negociar com o Gabriel Rojas, que é lateral esquerdo do

0: do Racing. Essa é a possibilidade. Mesmo que o Kaique Bruno não saia, existe a possibilidade da contratação do Rojas também, que é um projeto de reforço do Cruzeiro. Tem-se a ideia também de um goleiro mais experiente do que o Otávio.
1: Acabado, né?
0: É, porque o Cássio só volta ano que vem. Sondou-se a possibilidade do John. Foi campeão pelo Botafogo, campeão brasileiro e da Libertadores, né? Mas não tem nada confirmado. O Otávio tem sido utilizado, Monteiro, e tem correspondido dentro das possibilidades. O Cruzeiro acha que precisa de um goleiro mais experiente para essa qualificação agora para a reta final, depois da parada da Copa do Mundo, né? O Atlético com Domingues, né? Praticamente aí 100 dias de trabalho do Domingues. É uma melhora na classificação do brasileiro, uma vitória encerrou contra o Vasco. É, teve saídas, você tem a saída do Hulk. E o Domingues, ele tem a ideia de que o Atlético precisa contratar jogadores mais qualificados. É uma das opções aí que tá chegando, é o Léo Duarte, que foi zagueiro do Flamengo. É, tá chegando, e o Domingues, ele imagina alguns jogadores para reforçar esse elenco, né? É, eu vejo muita dificuldade do Cruzeiro, do Atlético em jogar, né? Tem uma situação do Fred. O Fred tem 32 anos. O Fred disputou a Copa de 2022 contra pelo Brasil, na verdade. Até a gente pergunta, no último jogo, o que o Fred, primeiro volante, estava fazendo lá na linha de fundo contra a Croácia. E tomou um carrinho lá, que eu acho que foi falta aquilo, né, Monteiro?
1: Mas
0: a jogada seguiu e a Croácia empatou. Eu até hoje não entendi o que o Fred estava fazendo lá na frente. Mas é um jogador que tá no radar do Atlético, tem bom planejamento, parece que o Atlético entrou em acordo com ele. É o primeiro volante que o Atlético alega que tem dificuldades. Sente falta desse primeiro volante. A chegada do Léo Duarte seria para suprir a saída do Júnior Alonso, né, que vai disputar a Copa do Mundo pelo Paraguai e talvez não retorne. Então, a ideia do Atlético é um segundo semestre jogando um futebol melhor, né? Coisa que o Atlético, né, Monteiro, não faz há muito tempo, né?
1: É mesmo, com o grande elenco que já teve por aí, né? Tá aí a notícia do Atlético e do Cruzeiro. Também agora vamos falar dos clubes do Rio de Janeiro. Primeiro a ser destaque é o Botafogo.
2: Bota!

0: Aí o Botafogo, que também, como as demais equipes do futebol brasileiro, está parado, né? Mas Tex continua falando pra lá e pra cá, tem arrependimento de ter comprado aí o Cristal, porque faltou grana, como é que ele arrumou essa grana, mas a verdade é que o Botafogo, apesar dos pesares, vem fazendo uma campanha razoável no Campeonato Brasileiro. O que se pode esperar dessa fala do Tex, desse arrependimento, e de repente o Botafogo chegar um pouco mais do que está fazendo no Campeonato Brasileiro, hein, Rogério?
1: É, a situação do Botafogo é incertezas, né? Acho que a palavra mais adequada nessa parada dos 50 dias para o Botafogo são incertezas. Por quê, Rogério? Porque vamos pro campo e bola, né? O Botafogo, hoje ele não consegue registrar jogadores. O Botafogo está com 5 transfer ban. Então, ele tem a possibilidade, já perdeu o Barbosa, que foi pro Palmeiras, né?
0: Danilo não retorna?
1: Tem uma grande possibilidade do Danilo não continuar, tanto é que o Danilo pede antes da parada, o Danilo pede para não jogar, para não completar os 13 jogos. E essa ascensão do Danilo, ela chamou atenção, o Palmeiras monitora, tem essa situação difícil. Você tem o Montoro, e a gente não sabe também
0: se depois da Copa retorna.
1: Você tem o Vitinho também, não sabe se depois da Copa retorna. Você tem esses transfer ban que não são simples, né, de resolver. Então, assim, a gente não sabe o time do Botafogo
0: quando recomeçou o Campeonato Brasileiro.
1: Quando voltar em agosto, então em julho, né? A gente não sabe que Botafogo é esse, é incerteza, né? Tem a manchete que o Botafogo Social, a Eagle e a SAF assinaram acordo para recuperação judicial, seria um processo para começar a pagar as dívidas, né? O Textor alega que a SAF ainda é dele e alerta que os investidores estão comprando algo inválido. Critica o Danilo por forçar a saída, então situações difíceis. Então, você vê, dentro de campo do Botafogo, incerteza, e fora de campo ainda, muitas incertezas, Monteiro. Eu acho que serão 50 dias de muita expectativa do Botafogo.
0: Pobre torcedor botafoguense que, mesmo estando razoavelmente bem na tabela, de qualquer forma, vai passar em uns momentos muito complicados, né, Rogério?
1: Porque assim, você é incerteza, as dívidas são muito grandes, Monteiro. Se você fizer um... Tanto é que o processo de recuperação judicial, a situação não é só o processo de recuperação judicial para você pagar as dívidas, e você tem que continuar mantendo o elenco, você tem que continuar pagando o elenco. Série A é complexo, o elenco do Botafogo é um elenco, não é um elenco estelar, mas é um elenco caro, porque ele foi montado, apesar de ser saído muitos jogadores foram na onda do Textor ainda, então de um clube milionário. E a realidade do Botafogo hoje, até a dificuldade para pagar direitos de imagens, o Botafogo tem. Então ele está sobrevivendo com a venda de um jogador, a saída do Barbosa, a saída do Danilo, de repente, a saída do Montoro, mas você não, como é que você vai fazer? Você tem que pagar as dívidas do transfer ban para você poder escrever jogadores. Então, assim, e a renda? O Botafogo mesmo, gente, eu não sei, de repente, mesmo o Botafogo conseguindo vender a SAF e um outro investidor, você não vai achar um investidor que é do estilo do Texo e enfiava tanto dinheiro. Porque nós temos outras equipes aí que são SAFs e que vivem na dela. O Bahia tem um investimento do City, mas não é uma potência. O Bahia é um time organizado, tem bons jogadores, mas não é.
0: É um mediano.
1: Você tem o Bragantino, que tem a Red Bull, que tem uma forma diferente de montar. Quando um jogador, ele se destaca muito, ele acaba sendo vendido, fazendo dividendos, né? Mas é SAF. Então, assim, a gente não sabe a SAF que vai assumir o Botafogo. E, além disso, ela vai assumir uma dívida muito grande.
0: Talvez maior do que quando o Tex pegou, né?
1: Não, muito maior, porque você tem a dívida, gente. O Botafogo tem a dívida do social e a dívida da SAF Botafogo também, que gira coisas exorbitantes.
0: É brincadeira, não.
1: Então, assim, é um momento muito difícil que a gente vai ver a Vera do Botafogo nesse segundo semestre.
0: Tá certo. Tá, então, noticiário do Botafogo. Também quem está paradaço aí, mas que vem de uma boa vitória na última rodada. Vamos falar do Flamengo?
2: Flamengo!

0: É, e o Flamengo, hein? Flamengo que agora também, como as demais equipes, estão paradas, né? Mas com muitos jogadores que vão para outras seleções, além dos jogadores do Flamengo que foi para a seleção brasileira, um desfalque muito grande, mas na última atuação conseguiu uma boa vitória. O que você pode falar do Flamengo pensando em saídas ou pensando em chegadas, hein, Rogério?
1: É, o Flamengo pensa em saídas, né, Monteiro? Tem alguns jogadores que assim, tá chegando num patamar que rende pouco. Um deles é o Everton Cebolinha, que é um baita jogador. Eu acho que até seria titular em praticamente quase todos os times do Campeonato Brasileiro. Ele é pouco utilizado no Flamengo ou nada. É um jogador, na verdade, ocioso no Flamengo. O Flamengo também pensa em, com a saída de alguns jogadores, inclusive do Cebolinha, em fazer um investimento em jogadores com valores menos elevados, né? Porque ele tem um investimento alto com o Paquetá, que foi a última aquisição.
0: Foi mais de 200 milhões.
1: Exatamente. Né? Então, assim, eu acho que agora ele tem um elenco muito qualificado. Eu acho que ele, na saída, alguns jogadores talvez, alguns outros jogadores para suprir, não no nível do que era algum desses que vão sair. Outra situação, outra notícia do Flamengo foi a lesão na panturrilha do Arrascaeta no treino do Uruguai. Não é? Aí tá naquela...
0: Já está fora da Copa, né?
1: Não está na indefinição ainda não. A Arrascaeta tem lesão constatada e aguarda a definição sobre se corte ou não. De imediato seria que iria ser cortado, mas aparentemente o Uruguai vai fazer um trabalho melhor.
0: Dá uma segurada, né?
1: Só que é diferentemente do Neymar, né? Talvez seja uma lesão do mesmo patamar ou mais grave, só que agora aconteceu ontem, né? Então, dia 2. O Neymar aconteceu dia 17.

0: Então,
1: querendo ou não, 15 dias de diferença.
0: Muito, né? Exatamente. Quase 20, né? Então, faz muita diferença. No restante, o Flamengo, ele tem pela frente o confronto das oitavas de finais da Libertadores contra o Cruzeiro, que a gente comenta aqui que vai ser um baita confronto. Talvez um Cruzeiro mais qualificado, né? Esse Cruzeiro de hoje, eu acho que o Flamengo seria favorito, mas eu não sei o Cruzeiro do segundo semestre. Tem uma projeção nesse sentido. O Flamengo está segundo colocado no Brasileiro, perseguindo o Palmeiras, Monteiro.
1: Tá aí, então, mais um destaque da equipe do Flamengo. Vamos falar do Vasco?

0: 50 aí, o hino do Vascão da Gama que vai passar esses 50 dias aí na zona do rebaixamento, né? O Renato já bateu aí que o Vasco com 20 pontos, tem clubes aí fora do rebaixamento com 21 pontos e clubes que estão lá no meio da tabela com 25 pontos, ou seja, a possibilidade, mas vai ficar 50 dias aí na zona do rebaixamento. Que tempo pra falar do Vasco, hein, Rogério?
1: É, o Vasco tá de férias, né, Monteiro? É, tem aí um jogador na Copa do Mundo, que é Andrés Gómez, pela Colômbia. É, tem uma possibilidade de um reforço, que é o Paulinho, lateral esquerdo do América, que juntará o elenco aí após as férias de 3 semanas. E é, o Vasco entende que é um reforço. Para a lateral esquerda, ele tem o Piton, que não vive um momento bom, mas ele tem o Cuiabano, que deve estar no segundo semestre bem fisicamente. Então o Paulinho viria para completar o elenco. O Vasco, igual nós comentamos ontem, tem a dificuldade, né, Monteiro? Tem essa situação do Renato Gaúcho. É, o Vasco não vive um momento bom no brasileiro. Ele vai passar aí esses 50 dias na zona de rebaixamento. Eu comento que é uma equipe que tem muita dificuldade. Eu acho que o Renato vai ter que trabalhar muito mais.
0: É muito limitada? Podemos dizer isso?
1: Não, né? Vamos buscar.
0: Um termo mais saudável.
1: Saudável. Você lembra que a gente falava, talvez nós trabalhamos junto aqui desde quando o Tombense começou, né, Monteiro?
0: Sim.
1: E a gente sempre, invariavelmente, era um Vasco de quê? De muita transpiração.
0: Transpiração. E pouca.
1: Inspiração.
0: Criação, né?
1: É, inspiração. Então, eu acho que o Vasco se enquadra novamente nesse momento, Monteiro. O ano passado, eu falo aqui, estava conversando com o Silveira ontem, o ano passado o Vasco tinha jogadores, você tinha um Rayan, e hoje o Rayan vai para a Copa do Mundo. Tem gente que vê até o Rayan com possibilidade na reta final aí...
0: De assumir titularidade.
1: E o Rayan, ano passado, gente, o Rayan resolvia muito problema.
0: Ah, não, o Rayan Verret foi, para mim, duas peças fundamentais.
1: Exatamente, o Rayan, ele fazia arrasto. O que é arrasto? Pegava a bola no meio campo, arrastava. O Rayan chutava de fora da área. O Rayan virou centroavante aí.
0: Cruzava a bola pros outros, dava assistência.
1: O Rayan virou centroavante pro Vasco, lembra?
0: Lembro.
1: Começou a fazer gol pro Fernando Diniz. É, você tinha, bem ou mal, você tinha o Verret fazendo gol de cabeça. Bola parada era com o Coutinho, bem ou mal era com o Coutinho. Hoje o Vasco não tem essas referências. Hoje a maior referência técnica do Vasco hoje é qual?
0: Thiago Mendes.
1: Que era um primeiro volante.
0: E no time do Diniz não estava muitas vezes nem sendo relacionado.
1: Nem sendo utilizado. Era o primeiro volante, passou a ser segundo. O Renato colocou ele como um jogador do 10 aí, criando, começou a fazer gol. E agora foi recuado, ele caiu um pouco de produção, foi recuado para segundo volante. Então, um jogador de referência é o Thiago Mendes. Você tinha, por exemplo, o Piton, que era um jogador de qualidade técnica.
0: Caiu muito.
1: Sempre avançando, fisicamente caiu. Você tinha o Paulo Henrique, depois da seleção, foi fazer gol no Japão. É isso que deu, né?
0: Meu, recebeu uma punição. Foi castigado.
1: Então, assim, hoje o Vasco vive esse hiato de referências técnicas.
0: Precisa melhorar muito.
1: Aí você tem que o Brenner não é o centroavante que o Vasco precisa. Você tem...
0: Matheus França não resolveu?
1: Matheus França foi embora. Você tem o Spinelli, que não é esse jogador que se imagina. Então, assim, é um momento difícil do Vasco. Não é um Vasco que tenha condições de tirar dinheiro do bolso para investir nessa janela. Então, assim, um segundo semestre apertado para o Vasco.
0: Promete muito.
1: Promete. Muita transpiração.
0: Muito bem, fechando aí vem o noticiário do Fluminense.
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Tá aí então, o Fluminense que também virou aí no final de semana, um empate 1-1 com o Cruzeiro, tá bem na tabela do campeonato, tá disputando bem a Libertadores.

0: O brasileiro, ele teve algumas derrotas que poderiam ter sido diferentes. Deixou uma boa impressão na reta final aí contra o Cruzeiro. Nós fizemos... Acho que o torcedor saiu do jogo de domingo contra o Cruzeiro. Não, esse é o Fluminense que eu espero pro segundo semestre. Talvez seja isso. Alguns jogadores em alta voltando. Você tem o Martinelli, depois de uma lesão, ficou parado um mês. O Lúcio ficou parado um mês. O Martinelli voltou bem. O Lúcio ainda meio fora de sintonia. Mas você tem o John Kennedy fazendo muitos gols, né? Então, assim, a expectativa do Fluminense é um segundo semestre melhor. Tem essa ideia aí de uma venda do Freitas, né? E um sonho do Fluminense trazer o Nino, né, Monteiro?
1: Que seria realmente uma grande conquista para a equipe Fluminense.
0: Seria, né? Seria um grande reforço, né? Você teve. Eu gostei muito do Milan, que jogou contra o Cruzeiro domingo.
1: Boa partida.
0: Acho que ele entrega mais, ele é mais equilibrado, mais tranquilo do que o Freitas, né? O Fluminense está na terceiro colocado ainda do brasileiro, mas uma distância razoável do Palmeiras. É difícil. Mas precisa continuar numa trajetória consistente. Ele tem a Copa do Brasil com o confronto das oitavas contra o Vasco, né, Monteiro? Que é clássico, é local. Então pode acontecer tudo, como aconteceu ano passado também, nas semifinais. E ele tem aí um caminho até as semifinais interessante na Libertadores, em que ficou muito, muito acessível para o Fluminense chegar com um pouco de mais de facilidade até as semifinais da Libertadores. Vamos aguardar a volta desse time. Eu falei ontem, eu usei um termo aí, depois o Manino vai falar um negócio aí. Eu usei um termo ontem, o Fluminense precisa ser um time mais macho, mano. Cara, assim, mas eu, cara, cheguei aqui, você vai me eliminar, mas vai dar trabalho.
1: Vou brigar,
0: é assim, nos mata-matos o Fluminense entrega com muita facilidade, né? Eu citei a final contra o Flamengo, em que ele, do Carioca, ele pega um Flamengo em que o Felipe Luiz tinha sido demitido no domingo à noite, o Jardim assumiu na segunda, trabalho ainda inconsistente, o Flamengo ainda mal das pernas.
1: Tentando acertar.
0: E o Fluminense ainda não consegue, ainda perde o título pro Flamengo. Falei que faltou, assim, um pouco mais de pegada o Fluminense nessa final. É isso que eu espero, o segundo semestre do Fluminense.
1: Tá certo. Tem mais alguma coisa sobre Flusão aí?
0: Não, fechamos.
1: Rogério, eu não sou zangado, eu não sou muito feliz. Eu sou muito feliz, melhor dizendo. Mas essa seleção estrangeira horrorosa eu não torço. O Manina mandando mais um recado pra nós.
0: O zangado era o dos sete anões, é uma história, né? É uma coisa empírica, né? É uma história, né?
1: Mas ele é feliz.
0: Não é verdadeiro, mas não necessariamente os sete anões são infelizes. Trabalho, né? Eles têm um trabalho dentro da mina. Tem riquezas, que são os diamantes, né, Monteiro? Eles conseguem uma amizade da Branca de Neve. Quem disse que o zangado é infeliz?
1: Não, só apelido.
0: Ninguém.
1: É porque é o cara mais brabo da turma, né?
0: É porque é zangado mesmo. Mas ontem eu falei o seguinte: o Manino parece o zangado. O futebol, tirando o Vasco, nada pra dar bom pra ele. Então, assim, aí botou o zangado. Ele falou que não é Manino. Você pode ver. Olha só, se tem um grupo que são alegres e felizes, são os sete anões. Como é que eles voltam do trabalho da mina à noite, Monteiro?
1: Cantando
0: e dançando.
1: Os sete. Muito felizes.
0: Mesmo sendo zangado. O nome dele é zangado agora. Que ele é bem feliz, é. A única tristeza deles, Monteiro, é quando a Branca de Neve morre, né?
1: Aí haja coração, né?
0: Exato. Mas é só isso, mano. Ninguém falou que o zangado é infeliz, Manina.
1: A nossa amiga Nádia Botafoguense está retornando de Sete Lagoas, feliz por ter assistido na Arena Jacaré, Vitória Democrata, mandando um abraço para nós aqui, obrigado pelo carinho, pela audiência, ela e o filhão dela aqui já numa foto, obrigado aí, tá? Tamo juntos, hein? E a Priscila Coelho também tá ligadinha comigo, obrigado pelo carinho, pela audiência, e a todos vocês que até agora nos aturaram, né? Nós falando de futebol por aqui, obrigado pelo carinho, pela audiência, estamos sempre juntos e amanhã não teremos o programa, mas na sexta-feira voltaremos aí com muitas informações envolvendo especialmente a seleção brasileira. Pedro, obrigado pelo carinho, pela sua participação com a gente, sempre nos dando aí o prestígio do seu belíssimo trabalho. Aos nossos ouvintes, aquele abraço especial, tenham todos uma ótima noite, bom descanso para quem não vai trabalhar na sexta-feira, ótimo final de semana, Rogério, Lúcio. Sexta-feira tem programa, não tem problema não. Boa noite pra você, meu querido.
0: Boa noite, Antônio Monteiro. Deixa eu te falar, rapaz, a vida da gente é corrida e às vezes a gente acaba conversando com as pessoas na rua e eu acabei muito corrido, esquecendo o nome da Nádia. Teve um dia que eu encontrei com a Nádia e o marido dela, né? Ali perto da CIA, nós conversamos bastante, ela falou, ele e ela falou

0: são ouvintes da Rádio Muriaé e que gostam do programa, são não fãs não, são ouvintes e gostam do que a gente passa aqui. E eu simplesmente, aí falou, peguei o nome dela, do esposo, né? E tranquilamente, Monteiro, no outro dia eu não lembrava...
1: De jeito nenhum.
0: Aí, Nádia, eu vendo a foto aqui que você enviou, aqui, acho que lá em Sete Lagoas, né? Aí eu lembrei de você. Então, assim, mil desculpas por não ter lembrado o nome aquele dia, mas a partir de hoje vai estar aqui no meu coração.
1: Tá sempre aqui na nossa listagem de mandar abraço. Obrigado pelo carinho, pela audiência. Estamos todos juntos, como sempre estamos, né? Tenha um bom final de semana, bom descanso e até sexta-feira, se Deus quiser.
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